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2: A GNR deteve 16 pessoas numa operação especial de prevenção criminal nos concelhos de Grândola, Moita e Sesimbra, no distrito de Setúbal, revelou no domingo aquela força de segurança. O Comando Territorial de Setúbal da Guarda Nacional Republicana indicou no domingo, em comunicado, que se desenvolveu aquela operação na sexta-feira, que culminou na detenção de 16 pessoas e na elaboração de 60 autos de contornação. Segundo a GNR, a operação incidiu na prevenção e combate à criminalidade, no reforço da visibilidade policial e na fiscalização rodoviária. Daquela operação resultaram então 16 detidos, 5 por condução sob o efeito do álcool, 4 por permanência ilegal em território nacional, 2 por condução sem habilitação legal, 2 por posse de arma proibida, 1 por tráfico de produtos estupefacientes, outro por falsificação de documentos e 1 por desobediência, adiantou aquela força de segurança. No decorrer da ação, acrescentou ainda à GNR, foram elaborados 60 autos de contornação, 49 de natureza rodoviária, 6 referentes a estabelecimentos, 3 por consumo de estupefacientes e 2 referentes a animais de companhia. Da operação ainda resultou a apreensão de um bastão de borracha, 44 doses de cocaína, 10 doses de MDMA e 4 doses de cannabis resina. Estiveram envolvidos na OPC 73 militares das diversas valências do Comando Territorial de Setúbal, nomeadamente o Dispositivo Territorial de Intervenção e Investigação Criminal. Um casal é suspeito de dezenas de assaltos a carros no Estoril, em Alcabidez, no concelho de Cascais, nos últimos meses. Foram agora detidos numa investigação da PSP e ficaram em prisão preventiva. Ambos tinham sido presos por crimes semelhantes há cerca de um ano, mas ficaram em liberdade por terem sido condenados a pena suspensa. A dupla, ele com 46 anos e ela com 39, procurava maioritariamente viaturas destrancadas na via pública ou no interior de condomínios privados, mas também escalavam muros de residências e quintais para a subtração de bens de valor. Adianta a PSP. Depois vasculhavam o interior dos veículos à procura de bens de valor e cartões bancários. Na posse dos cartões bancários furtados às vítimas, efetuavam de imediato diversos pagamentos a estabelecimentos comerciais e postos de abastecimento de combustível através de métodos contactless, acrescenta o Comando Tupitano de Lisboa. Com assaltos a um ritmo quase diário, o casal conseguia viver apenas com este esquema, causando às vítimas um prejuízo patrimonial global estimado em vários milhares de euros. Duas mulheres inglesas de 26 e 27 anos foram resgatadas no sábado, depois de se encontrarem dificuldades enquanto praticavam stand-up paddle ao largo da praia da Ribeira do Cavalo, em Sesimbra. De acordo com um comunicado enviado pela Autoridade Marítima Nacional à Rádio Bazul, tudo aconteceu ao final da tarde. A dupla encontrava-se em dificuldades na água devido ao vento forte que se fazia sentir na zona. Na sequência do alerta recebido pelas 19h35 e através de uma empresa marítima turística, foram de imediato ativados para o local tripulantes da Seção Salva-Vidas de Sesimbra, lê-se na nota da Autoridade Marítima Nacional. Quando chegaram ao local, os tripulantes da Estação Salva-Vidas constataram que as duas jovens se encontravam bem fisicamente, sem necessidade de assistência médica, tendo procedido ao seu resgate de transporte para o Porto de Sesimbra. Recorde-se que é cada vez mais comum a prática deste desporto, não só nas praias portuguesas, como por todo o mundo. Há cerca de 3 anos e meio, uma jovem com então 17 anos, que praticava paddle em Monte Gordo, esteve desaparecida durante quase um dia, tendo sobrevivido mais de 20 horas na água. O caso remonta a abril de 2023, quando na Praia do Coelho, a adolescente praticava paddle e foi empurrada pelo vento. Foi resgatada depois de estar mais de 20 horas na água, depois de ser avistada por um navio mercante, o MSC Reef. Após o resgate, recorde-se que a jovem foi então encaminhada para Tânger, em Marrocos, para onde a embarcação se dirigia e posteriormente trazida de volta para Portugal, sendo internada no Hospital de Faro. O utente ateou 2 fogos no Hospital Santa Maria, em Lisboa, durante a manhã de sábado. A mulher foi posteriormente internada no Serviço de Psiquiatria daquela unidade hospitalar. A informação foi avançada pela CNN de Portugal e a Polícia Judiciária confirmou apenas que estava a investigar o caso. Segundo a estação televisiva, a mulher ateou o primeiro fogo a um lençol, na zona do serviço de urgência do hospital. Depois terá fugido e ateou um outro fogo a uma viatura estacionada no parque de estacionamento. O alerta foi dado pelas 7 da manhã de sábado e ambos os fogos foram extintos rapidamente. A utente deverá ser detida pela PJ após ter alta hospitalar, ainda de acordo com a CNN de Portugal. 4 bombeiros ficaram feridos, um deles com gravidade, num acidente rodoviário em Coruche, quando iam prestar socorro num incêndio nesta localidade, no distrito de Santarém. A voa à Lusa, fonte da Autoridade Marítima Nacional de Emergência e Proteção Civil. Segundo a mesma fonte, o acidente ocorreu por volta das 15 horas de sábado, quando a viatura da Corporação de Bombeiros de Canha se despistou e capotou na Estrada Nacional 251, perto de Corus. Dos 4 bombeiros feridos no acidente, 3 tiveram ferimentos ligeiros e foram assistidos no Hospital de Santarém, enquanto que o ferido grave foi heli-transportado para o Hospital Garcia de Horta em Almada. No local estiveram 11 viaturas das autoridades, nomeadamente a GNR, bombeiros e INEM, viatura de desencarceramento, no total de 32 operacionais. No futebol, na Primeira Liga, o Santa Clara continua invicto no Campeonato de Futebol após empatar a 0 com o Sporting Braga em Ponta Delgada, num jogo marcado pelo equilíbrio que contou para a 7ª jornada. O Sporting Braga começou a panagem, dominou a posse de bola, chegou ao intervalo com 54% de posse e conseguiu estar em praticamente toda a equipa instalada no meio-campo adversário durante vários momentos, mas teve dificuldades para chegar com critério às zonas de finalização. O Santa Clara, contudo, através de uma exibição personalizada, esforçou-se para não deixar a equipa de Vicente impor o seu ritmo e procurou roubar a bola ao adversário, jogando em toda a largura do terreno. No primeiro tempo, o Sporting Braga conseguiu criar perigo para os ouvintes através de uma zona central e por Paulo Vítor, numa grande jogada individual, enquanto o lance mais perigoso do Santa Clara só foi protagonizado pelo remate fora da área de Vinícius. Na segunda parte, o Santa Clara demonstrou que tinha argumentos para jogar olhos nos olhos, frente à formação minhota. Os açorianos assumiram o domínio da posse de bola e mostraram-se confiantes a controlar o ritmo do jogo. Contudo, com um jogo muito concentrado na zona central do terreno, as duas equipas continuaram a ter dificuldades para penetrar no último terço do terreno adversário e a partida continuou a ter um equilíbrio como nota dominante. Nos instantes finais do encontro, o Santa Clara esteve perto do golo através de um lance individual de Vinícius, mas Bárcia realizou um corte fundamental para evitar que o remate brasileiro seguisse o rumo da baliza. No final da partida, o treinador Petit, treinador de Santa Clara, expressou alguma frustração com o resultado na sua flash anterior, sublinhando que a sua equipa merecia a vitória pelas oportunidades criadas.
3: Foi um jogo difícil contra uma equipa que nos últimos anos tem estado sempre nos 4 primeiros. Sabíamos que tem jogadores com muita qualidade, que privilegia muito a sua posse de bola. Trabalhámos bem no processo defensivo para que o Braga não conseguisse ligar tão por dentro o jogo ou levar para os corredores com 4, 5 jogadores, e obrigámos o Braga muitas vezes a ter que esticar nas nossas costas. Também tínhamos trabalhado sobre isso, que quando há uma equipa que se sente apertado, este ano mais consegue esticar, mas nós sempre com a nossa linha defensiva conseguiu controlar essa profundidade. Uma primeira parte não com muitas oportunidades, surge um remate do Braga aqui, nós pelo Bini também, e outra situação que poderíamos ter finalizado de outra maneira, e uma segunda parte onde nós queremos ir à procura dos 3 pontos. Foi isso que nos propusemos desde o início da época, e peca pela finalização. Temos a do Brenner, que faz uma grande defesa ao guarda-redes, a do Torrão, a do Fernando Sozinha. Temos 3, 4 situações que poderíamos ter matado. O Braga tem um livro do Horta, que o Lucas faz uma grande defesa, mas acho que sinto o balear um bocadinho triste, porque queríamos ir para os 17 pontos. É um ponto conquistado, mas a mentalidade é sempre olhar para cima, e enquanto nós podemos estar nesta tabela classificativa, é isso que vamos fazer.
2: Também na sua flash entrevista à Sport TV, o treinador do Sporting Braga, Carlos Vicente, assumiu que a sua equipa teve uma quebra de energia muito cedo no decorrer da segunda parte, o que acabou por custar o controle da partida.
4: Queríamos ganhar o partido, não se conseguiu, não foi o nosso partido mais brilhante, houve que lutar, houve que sofrer-lo. No nos vamos satisfechos y a levantar la cabeza, aprovechar este parón primero para recuperar a los jugadores, porque ya son muchos partidos acumulados en las piernas de varios jugadores, y volver preparados, porque con diferentes competiciones y en el que vamos a tener que hacer muchas cosas mejor para conseguir los resultados que queremos, ¿no? Pero bueno, ahora es tiempo de que los chicos se recuperen y de que entrenemos bien cuando volvamos, aprovechar ese tiempo y después pues a pensar en el siguiente rival cuando toque.
2: ¿Qué es que ficou a faltar hoje?
4: Bueno, primero concretar las ocasiones, porque creo que la primera parte, sin prácticamente conceder nada, el equipo está con una o dos situaciones suficientemente claras como para poder adelantarse en el marcador, y es algo que nos está faltando, ya no solo hoy, sino en los partidos que venimos a disputar. Y luego, pues teníamos que acabar el partido mejor.
2: Com este empate, os açorianos, que estão a realizar o melhor arranque de sempre do clube da Primeira Liga, chegam aos 15 pontos, o quarto lugar, enquanto que os minhotos somam 11, mas com menos um jogo.

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2: A edição 2027 das Marchas Populares de Setúbal, um dos maiores eventos de cariz cultural do concelho, a realizar em junho, está a aceitar candidaturas de participação de coletividades. As instituições interessadas em participar no sistema organizado pela Câmara Municipal podem inscrever-se até o dia 15 de outubro mediante o preenchimento do formulário disponível no site oficial do município. Nesse mesmo local é então possível consultar o regulamento municipal do concurso das Marchas Populares de Setúbal, o qual define um limite máximo de 10 marchas por edição, que devem ser entidades sem fins lucrativos do concelho e cada uma participando apenas com um projeto. A GNR teve na madrugada de sábado mais de 50 condutores por excesso de álcool em 4 horas numa operação especial de fiscalização rodoviária na área metropolitana de Lisboa, no âmbito das festas da Moita. Em comunicado enviado à Rádio Azul, a GNR explica que nas 4 horas da operação que decorreu entre as 2 da manhã e as 6, foram fiscalizados e submetidos a teste de álcool 1.050 condutores, tendo sido detectados 116 contagens superiores aos limites permitidos por lei. Dos condutores detectados com excesso de álcool no sangue, mais de 40%, 51%, apresentava uma taxa considerada crime. Segundo a GNR, no total foram detidos 55 condutores, dos quais 51 pela prática do crime de condução de veículo em estado de embriaguez. As restantes detenções devem-se a outros ilícitos criminais relacionados com a circulação rodoviária. Foram ainda elaborados 113 autos de contornação, dos quais 18 por infrações ligeiras, 41 por infrações graves e 46 por infrações muito graves. A GNR detectou ainda infrações relacionadas com sistemas de retenção, seguro de responsabilidade civil, inspeção periódica obrigatória, iluminação, pneus e veículos de duas rodas. A operação contou com elementos dos destacamentos de trânsito de Carcavelos, Carregado, Torres Vedras e Setúbal, bem como no primeiro destacamento de ação conjunta da Unidade Nacional de Trânsito. O Instituto Português do Mar e da Atmosfera alargou a duração do aviso amarelo por tempo quente para 9 distritos de Portugal continental devido à persistência de valores elevados da temperatura máxima. A aproximação de uma massa de ar quente e seco vai provocar uma subida gradual das temperaturas, com os termómetros a poderem chegar a máximas de 38 graus do Alentejo e Vale do Tejo, como refere o meteorologista Bruno Café.
3: Temos aqui a influência do anticiclone que está localizado a nordeste do arquipélago dos Açores. Ele estende-se em crista até o Golfo da Biscaia, estende-se mesmo até à Europa Central, e depois em conjunção com um vale depressionário desde o norte de Marrocos até a Portugal continental, gera um fluxo de leste, e é ele que se vai manter durante os próximos dias, aqui com pequenas variações normais. Portanto, temos o vento do quadrante leste, é fraco a moderado, mas no entanto nas terras altas vai superar moderado por vezes forte, em particular entre o final da tarde e o final da manhã, e também em particular nas regiões do centro e sul. Portanto, isto é um fator bastante importante na evolução dos incêndios rurais.
2: Os avisos foram estendidos e vão manter-se em vigor entre as 9 da manhã deste domingo até às 19 horas de segunda-feira, 21 de setembro. O primeiro-ministro Luís Montenegro prometeu que não será o pai da austeridade. A afirmação foi feita no sábado, em Esposende, durante uma homenagem aos antigos ministros Couto dos Santos e Oliveira Martins.
4: Se eu trocasse isso por uma medalha destinada a premiar uma grande ajuda que eu pudesse dar hoje às famílias e às empresas portuguesas, significaria no futuro sacrifícios, cortes, aquilo que o país conheceu lá atrás como políticas de austeridade. E há uma coisa que eu prometo aos portugueses: eu não vou ser o pai da austeridade.
2: Montenegro explicou que desequilibrar as contas públicas fará com que o dinheiro fique mais caro para Portugal, e este resultaria mais tarde em sacrifícios, cortes e políticas de austeridade idênticas às que o país já viveu no passado.
4: Isso vai significar mais déficit e mais dívida, isso vai significar o dinheiro mais caro, e depois vamos ter que o pagar. E o país lembra-se bem o preço que é o desequilíbrio. Portanto, temos de ser responsáveis, com certeza com sensibilidade social. Se nós desequilibrarmos as contas, se nós formos demasiado voluntaristas e facilitistas, o dinheiro vai ficar mais caro. E se o dinheiro ficar mais caro, é preciso pagá-lo, é preciso pagar o preço do dinheiro também.
2: Ao abordar a crise global e os conflitos internacionais como os do Médio Oriente, o governante assumiu o compromisso de agir diplomaticamente no plano internacional para mitigar estas crises, mas alertou que internamente o governo tem de atuar com a máxima responsabilidade financeira.
4: E aquilo que eu pretendo é, também no plano internacional, utilizar toda a diplomacia portuguesa e toda a nossa intervenção nas organizações internacionais com vista a o mais depressa que for possível, estabilizarmos o mercado dos combustíveis para podermos continuar o caminho de progresso económico e social que temos vindo a trilhar em Portugal.
2: Sobre as críticas feitas por Pedro Passos Coelho sobre a falta de ousadia deste governo, Luís Montenegro não quis particularizar o discurso.
4: É um país que está a crescer mais do que a média da União Europeia e do que a média da zona euro onde nos integramos. É um país que está a criar mais emprego do que as outras economias do espaço onde estamos integrados.
2: Recordes que o antigo Primeiro-Ministro Pedro Passos Coelho insistiu na pressão sobre o Executivo de Luís Montenegro, defendendo que o Governo devia usar mais na implementação de reformas estruturais e pensar além da gestão corrente do país. José Luís Carneiro acusou o Governo de reagir demasiado tarde ao aumento do custo de vida. À margem de uma iniciativa em Torres Vedras, o secretário-geral do Partido Socialista garantiu ainda que as medidas que o PS propõe não põem em causa o equilíbrio orçamental.
5: As propostas que o Partido Socialista apresentou são propostas sustentáveis do ponto de vista financeiro. Nós já demonstramos, mas terei muito gosto em demonstrar ao Sr. Ministro das Finanças e também ao Primeiro-Ministro que todas as propostas que apresentamos cabem no âmbito da folga orçamental. É que este governo funciona sempre ao retardador e nós temos de ter um governo que seja capaz de antecipar as crises e responder às necessidades das pessoas. E é aquilo que o governo é incapaz de fazer.
2: Os socialistas votaram a defender no domingo a descida do IVA sobre os combustíveis e o IVA zero no cabaz alimentar, medidas que o Ministro das Finanças, Joaquim Miranda Sarmento, disse que levariam Portugal a entrar em déficit em 2027. Futebol, Primeira Liga. No Estádio Municipal de Rio Maior, que serviu de casa emprestada para o Estrela da Amadora, o Académico de Viseu bateu a formação da Reboleira por 2-0, somando a sua terceira vitória seguida na competição. A história desta partida conta-se com 2 golos na primeira parte. André Clóvis, o goleador de serviço dos vizinhos, voltou a ser o herói para a formação de Bruno Pinheiro e somou 2 remates certeiros na partida, aos 10 e aos 24 minutos, ambos após assistências de Caraman. Do lado do Estrela da Amadora, Pepa foi lançando opções ofensivas para tentar contrariar a liderança no marcador dos vizienses, mas os tricolores estavam claramente num dia não a nível ofensivo e acabaram por sofrer a primeira derrota no campeonato. Na flash interview da Sport TV, no final da partida, o treinador do Académico de Viseu, Bruno Pinheiro, mostrou-se extremamente satisfeito por ter cumprido o grande objetivo delineado para a partida.
6: Eu já tinha dito, ganhámos em Barcelos com muita felicidade, com muita capacidade de sacrifício. Com o Vitória, acho que já foi um jogo muito equilibrado, que poderia ter caído para os dois lados, mas acho que mesmo assim sabíamos mais o que procurar no último terço, e hoje acho que foi uma vitória, honestamente acho que foi mais do que merecida. Acho que não digo que dominamos o jogo porque não houve esse domínio, mas foi um jogo controlado, acho que entramos fortes no jogo. Resolvemos relativamente cedo os golos e depois soubemos controlar, fechamos os caminhos para a baliza, acho que temos poucas oportunidades, provavelmente estivemos mais perto de fazer o 3-0 do que o adversário de fazer o 2-1, acho que nesse sentido é 3 pontos merecidos e acho que hoje é sem história. Não faço contas aos pontos, acho que as contas fazem-se no fim, basicamente foco-me no processo, tento perceber onde é que posso ajudar a equipa a melhorar. Os jogos têm-nos dado isso, têm-nos dado sempre uma avaliação de onde crescer. Acho que a forma como temos crescido durante a época mostra que estamos a identificar onde a equipa precisa de crescer, onde é preciso tocar, e esse é o meu foco, os pontos só no fim. Honestamente não faço contas a pontos.
2: Na faixa de tribuna da Sport TV, também o treinador do Estrela da Amadora, Pepa, mostrou-se bastante desiludido com a exibição da sua equipa, lamentando a falta de lucidez e dinâmicas ofensivas.
7: Foi um dia mau, foi um dia onde mérito do Académico Viseu, portanto uma vitória, na nossa opinião, na minha opinião, justíssima, onde também criou-nos, logo naquele golo muito inicial, também um canto também um pouco esquisito, mas aí está, uma batida boa, mérito do Académico, mas foi muito consentido da nossa parte. Pois a verdade é que tentar ir atrás, como temos ido, mas a verdade é que com muita precipitação, com pouco discernimento, com muito tempo ainda para jogar, a equipa estranhamente até ficou muito ansiosa, o Académico com uma pressão alta a condicionar-nos a fase de construção, mas depois rapidamente a baixar para uma linha de 5 e 6 com muito mérito, a controlar a largura com as linhas juntas, e nós não tivemos paciência para circular mais a bola, e a verdade é que sofremos um segundo gol também numa situação um pouco caricata, com muito espaço, o Clóvis ficou praticamente sozinho entre os nossos centrais, E depois disso ainda tentamos, principalmente na primeira parte, ainda tentamos assentar o jogo, tivemos alguma paciência com bola, mas mais decisões no último terço, e na segunda parte foi muito descaracterizado. Ficou um jogo muito anárquico, e não pode acontecer. Aí está, temos que manter o discernimento, manter a calma, não entrar em frustração, e a equipa acabou por se desorganizar, entre aspas, muito pela ansiedade de ir atrás do resultado. E quem está atrás do resultado com o calor destes também não ajuda. Portanto, foi um dia mau da nossa parte. Mesmo na primeira linha de pressão, o Académico com muita tranquilidade, fazia linha 3 com o Luís Silva, aproveitava também muito bem o guarda-redes, porque também dá muita tranquilidade à equipa. E nós, na primeira parte, estávamos com a linha defensiva muito distante. Ou seja, houve aqui várias coisas que nos... Não são normais, mas a verdade é que aconteceram, e aí está. Quando acontecem, paga-se caro, e mérito ao Académico, que foi melhor.
2: Feitas as contas, o Académico de Viseu subiu ao 6º lugar, com 11 pontos, mais um do que os anfitriões, 8º.

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2: Uma idosa foi surpreendida por um ladrão quando entrou no prédio onde mora na Amora, Seixal, na manhã de domingo. Estava armado com o martelo que usou para agredir a vítima e a obrigar a entregar a carteira e os anéis que trazia. Mas os gritos da mulher, de 76 anos, levaram à reação dos vizinhos. Um deles entrou em confronto físico com o assaltante e também foi agredido com o martelo, mas conseguiu maniatar o suspeito. Com a ajuda de outros moradores, seguraram o ladrão violento e entregaram-no à PSP, entretanto acionada. Verificou-se então que o suspeito é um cadastrado que já cumpriu 10 anos de cadeia por roubos. Saiu da prisão em 2025, ficou detido na esquadra da PSP de Correios e será presente a tribunal esta segunda-feira. A idosa e o vizinho foram levados ao hospital, mas já tiveram alta. O martelo foi apreendido. Um aluno do Conselho de Almada com necessidades educativas especiais, que o Ministério da Educação foi condenado a colocar numa escola daquele município, já se encontra colocado na Escola Básica das Lagoas, informou a Agência para a Gestão do Sistema Educativo. Segundo a AGSE, o aluno em questão já se encontra colocado na Escola Básica das Lagoas, tendo sido igualmente mobilizados os recursos humanos necessários para assegurar o respectivo acompanhamento e apoio educativo. O Tribunal Administrativo e Fiscal de Almada foi, entretanto, informado das diligências realizadas, acrescentou. Na passada sexta-feira, um movimento para a inclusão efetiva anunciara que o Ministério da Educação fora condenado a colocar uma criança com necessidades educativas especiais numa escola do Conselho de Almada, onde reside, com os apoios pedagógicos de que necessita. Uma pessoa morreu no sábado num tiroteio no bairro da Serafina, Lisboa, disse a agência Lusa, fonte da Polícia de Segurança Pública. Tratou-se de um homicídio que ocorreu já à noite, segundo a mesma fonte, que não adiantou mais pormenores sobre o tiroteio ou as circunstâncias. A investigação está agora a cargo da Polícia Judiciária, referiu, justificando assim não revelar detalhes sobre o caso. O líder do Chega, André Ventura, acusou Luís Montenegro de ser o pai da incompetência e dos concluídos do Estado. A reação surgiu no sábado, em resposta direta às declarações do Primeiro-Ministro, que tinha garantido poucas horas antes que não seria o pai da austeridade.
3: Luís Montenegro, para já, está a ser lembrado como o pai da incompetência. Isso é um pouco pior do que ser o pai da austeridade. Os dois são maus, mas o pai da incompetência e do encobrimento também não é bom. O que se passa com Luís Neves é uma tentativa de encobrimento claro. E o que se passa com os combustíveis e com o preço dos combustíveis e dos bens alimentares é uma incompetência também pura. Para alguém que dizia, há 3 anos e meio atrás, tem que se baixar já o preço dos IVA dos combustíveis. Palavras de Luís Montenegro. E eu gostava que o Primeiro-Ministro ouvisse, se ouvisse a si próprio, há 3 anos e meio, quando os preços não estavam nem um terço de proximidade com o que estão hoje. Portanto, o líder da oposição daquele momento respeitará e compreenderá que o líder da oposição de hoje peça que o IVA dos combustíveis deixa.
2: Ventura rejeitou os argumentos macroeconómicos do Executivo e afirmou que a postura do chefe de governo esconde, na verdade, uma incapacidade de gerir os problemas reais do país. Já a Iniciativa Liberal, Mariana Leitão, exigiu que o Estado tire a mão do bolso das pessoas. A declaração foi feita no sábado, em reação direta ao debate sobre a carga fiscal e o custo de vida em Portugal.
4: A proposta da Iniciativa Liberal, que foi aprovada em maio deste ano, já podia ter baixado os combustíveis em 30 cêntimos por litro. E, portanto, os portugueses já poderiam ter poupado imenso dinheiro, estamos a falar de 700 milhões, nestes últimos meses, coisa que não aconteceu. E, portanto, enquanto o Governo não tomar uma medida efetiva, ou pelo menos implementar a medida que a IEL fez aprovar no Parlamento, os portugueses vão continuar a ser castigados cada vez que os preços dos combustíveis aumentam. Também é verdade, o Governo diz que não está a fazer dinheiro com estes aumentos, mas a verdade é que também não está a fazer nada para compensar os portugueses que estão a perder e a perder muito cada vez que o preço dos combustíveis aumenta.
2: A líder dos liberais defendeu que a riqueza gerada pelo trabalho ou investimento deve permanecer das mãos de quem a produz. Para a Iniciativa Liberal, os recursos dos cidadãos devem servir para que estes tenham uma boa vida e não para financiar a máquina estatal. Pedro Passos Coelho voltou a criticar duramente a governação de Luís Montenegro, avisando que o atual executivo não pode limitar-se à gestão corrente e tem a obrigação de ousar mais e implementar reformas estruturais profundas.
5: Era importante que ousasse mais nessa matéria e, portanto, oferecesse às pessoas boas razões para acreditar que, se hoje não tem as condições que são necessárias para fazer as reformas que são precisas, então, se calhar, vamos ter de lhes dar num futuro. Mas para isso é preciso saber quais, o quê, para onde, e tudo isso às vezes eu acho que, ou na comunicação ou na ação do governo, nem sempre está no centro das atenções, e faço essas chamadas de atenção.
2: Numa entrevista à RTP, Leonor Beleza, conselheira de Estado e dirigente do PSD, tinha manifestado muita dificuldade em compreender a insistência das críticas de Pedro Passos Coelho à falta de rasgo reformista do Executivo da Aliança Democrática, sugerindo que o ex-líder poderia estar condicionado por não ter visto o seu lugar devidamente reconhecido no passado.
6: Eu julgo que ele deve ter passou por coisas complicadas, como sabemos, porque depois de ter tido uma atuação muitíssimo relevante em termos de interesse nacional, mas muito pesada do ponto de vista pessoal, não foi propriamente objeto dos agradecimentos e da manifestação de apreço que talvez tivesse o direito de esperar. E eu penso que isso, se calhar, pesa muito, mas, enfim, tenho muita dificuldade em compreender porque é que ele hoje diz um certo número de coisas.
2: Mas ainda sob a atuação do Primeiro-Ministro, sob a atuação do Governo, Pedro Passos Coelho contorna delicadamente as críticas que lhe são feitas.
5: Respeito que as pessoas possam ter outras opiniões e às vezes até alguma incompreensão, admito isso. Eu tenho estima pela doutora Leonor Beleza e reconheço que ela pode ter o seu direito de pensar de outra maneira. De resto, ela é vice-presidente do PSD e, portanto, tem hoje responsabilidades na condução política do PSD também, coisa que eu não tenho, e às vezes isso faz alguma diferença, porque as pessoas têm uma perspectiva que é adequada às funções que exercem. Eu sou do PSD, não é? E portanto, não ando em aventuras de fazer partidos, nem coisas dessas, não sinto nenhuma necessidade disso.
2: O ex-governante lembrou que sempre promoveu a diversidade de pensamento nas equipas e governos que esfiou, rejeitando que as suas opiniões pessoais sobre a governação sejam vistas como tentativas de divisão interna. Futebol, Primeira Liga. O Futebol Clube do Porto recebeu o primeiro clássico da temporada no Estádio de Dragão e venceu o Benfica no encontro com vários lances polémicos que valeram, entre outros pontos, uma expulsão de Lenglet, um encontro que acabou com o resultado final por 3-1. A partida começou com um ritmo alucinante, dentro e fora das quatro linhas, com o conjunto de Marco Silva a entrar com muita pressão e vontade de causar problemas na fase de construção da turma de Francesco Farioli. O técnico português surpreendeu com o regresso de Alexandre Bá e Sudakov no 11 inicial, enquanto o italiano promoveu o regresso de Vítor Frohold à titularidade, voltando a colocar Martin Fernandes do lado esquerdo da linha defensiva. Como já é habitual nos clássicos, houve também momentos de tensão e de polémica, com o primeiro a surgir entre Gabi Veiga e Bá, onde o espanhol pisou deliberadamente o dinamarquês e saiu com um cartão amarelo no lance, logo aos 5 minutos. Foi de cabeça que Gianluca Prestiani, que nasceu a primeira oportunidade mais flagrante do encontro, com um cruzamento perfeito de Rafa Silva, a encontrar o argentino do lado contrário, mas o remate saiu por cima. Quem não falhou foi mesmo Gabri Veiga. O médio espanhol recebeu um grande passe picado, de PP, aos 31 minutos, para fazer uma recepção orientada, para picar sobre Samuel Soares e marcar o primeiro gol do jogo, perante a ebulição do Estádio do Dragão. A partida foi de mal a pior para os pupilos de Marco Silva, 4 minutos depois, quando uma infantilidade do experiente Langlet acabar com uma expulsão por acumulação de amarelos depois de um toque na cara de André Silva motivar o segundo cartão. Foi preciso esperar até o início da segunda parte para os mais golos, quando Bá empatou a partida aos 51 minutos depois de uma assistência da Gianluca Prestiani e de uma saída algo medíocre de Diogo Costa dos postos para a felicidade dos adeptos visitantes. No entanto, a festa acabou por durar pouco tempo, já que o Porto chegou a uma vantagem a dobrar em apenas 9 minutos, com Wang Ibion e Frohold a contarem com a assistência de André Silva para colocar o resultado final em 3-1 até aos 60 minutos. No final da partida e após a vitória sobre o Benfica no Estádio do Dragão, o treinador portista Francesco Farioli destacou o espírito coletivo do grupo, abordou a arbitragem e minimizou o impacto imediato na tabela classificativa. Farioli classificou o clássico como um jogo complicado, feito de momentos, e elogiou a grande exibição e a atitude da equipa, embora tenha admitido que sentiram alguma dificuldade em reencontrar as referências logo após o Benfica ter ficado reduzido a 10 jogadores. Diante do gol sofrido na segunda parte, enalteceu a rapidez com que os dragões reagiram e referiu que desta vez não houve coisas estranhas. Já o treinador do Benfica, na sala de imprensa do Estádio do Dragão, após esta derrota, Marco Silva assumiu a responsabilidade pelo resultado.
7: acima de tudo, a forma como nós, depois de uma excelente entrada, primeiros 20 minutos, 25 minutos de grande nível, dentro daquilo que era o nosso plano, dentro daquilo que era a nossa identidade, e chegámos e comandámos o jogo desde esse momento, bem a condicionarmos o nosso adversário, bem a jogar em meio campo ofensivo, acabamos por ter a primeira grande oportunidade do jogo, também nossa, numa boa, muito boa jogada da nossa equipa. Eu tenho que dizer, nós, e respeitando toda a gente, nós acabámos por perder o jogo e a culpa é nossa, fomos nós que o perdemos por algumas coisas que aconteceram dentro do terreno, e nós temos que assumir isso mesmo, não querendo dar muitas explicações, e teremos que crescer para jogar em contextos como este, em ambientes e outras coisas mais, mas isso é para nós falarmos, para nós crescermos e naturalmente sermos mais maduros. Simplesmente isso, por isso mesmo eu digo que nós perdemos o jogo esta noite, perdemos 3 pontos importantes para nós. Infelizmente para nós há uma paragem, todas as narrativas que se irão falar e que se irão dizer, nós temos que voltar mais fortes após a paragem. Começar também por agradecer aos nossos adeptos o apoio incondicional desde ontem e hoje também à saída do hotel e hoje durante o jogo. Infelizmente não lhes demos aquilo que eles mereciam, mas estamos cá para continuar a crescer e para lhes dar no final da época aquilo que eles tanto merecem.
2: O técnico encarnado lamentou a falta de maturidade da equipa e deixou uma resposta contundente e irónica a Francesco Farioli sobre a arbitragem.
7: Em relação à expulsão, eu não vou fazer qualquer comentário. Acho que é importante, se o clube tiver que dizer alguma coisa em relação ao jogo, acho que o clube deve dizê-lo. Eu não sei se irei continuar ou se irei conseguir continuar assim até ao final da época. Venho de uma cultura diferente. Aqui, infelizmente, consegue-se condicionar árbitros antes dos jogos, depois dos jogos, durante a semana, de toda a forma e mais alguma, e por vezes dá resultado. Eu não vou entrar por aí. Acho que o Mr. Farioli virá aqui a seguir. Aproveite e faça-lhe a pergunta a você, em vez de perguntar a mim o que é que ele disse. Aproveite o momento e faça-lhe a pergunta e você vai ter aqui a resposta. Isso não é para mim para responder. Ele ontem falou semana passada de coisas estranhas, portanto entrem vocês nessa conversa com ele, porque vocês também gostam e acaba por ser importante, e é bom para o futebol português, é porreiro, e a malta vai gostando e vamos vendendo bem o futebol português e vamos ter espetáculos muito bons. Com esta certeza que a narrativa vai ser, e o que se vai analisar do jogo, grande jogo, fantástico jogo, mais uma vez foi um fantástico jogo, muito bonito. Pronto, e é assim, nós parabéns a quem ganhou, nós perdemos o jogo. Em relação à primeira questão da expulsão, não vou fazer qualquer comentário. Quero é que os meus jogadores sejam mais maduros, tenham capacidade de, havendo provocações, não havendo provocações, de manter o equilíbrio emocional. É fundamental para nós no tipo de jogo que se joga aqui em Portugal. Em alguns jogos, não em todos, como é lógico, termos a capacidade de manter esse equilíbrio emocional, porque depois no final de uma temporada vai ser fundamental para não acabarmos jogos com 10. Nós sabíamos que era fundamental para nós hoje acabar o jogo com de 11 para 11. Nós tínhamos falado disso, tinha dito aos jogadores que seria fundamental e o resultado nos iria sorrir de certeza. Infelizmente não aconteceu e nós temos que olhar para nós mesmos.
2: O Porto é agora líder, ainda mais isolado, com 21 pontos, chamados a 21 possíveis antes da pausa para as seleções, face aos 16 do Benfica e 15 do Sporting e do Santa Clara. No Estádio Dragão e no final do jogo, o presidente encarnado, Rui Costa, veio alertar para uma dualidade de critérios da arbitragem gritante.
8: Não é só para criar aqui um conflito, mas sim porque vocês também ouviram, também analisaram. Há uma série de entradas, há uma série de faltas de jogadores do Porto que têm que ser punidas, mesmo antes da expulsão do Lenglet. Vejo o Prestes a levar um amarelo por mostrar a cara cheia de sangue ao árbitro de uma pancada que levou quase sem bola e que nem sequer sancionada foi. E, portanto, é neste sentido que, não eliminando os erros que nós cometemos, que depois acabámos por cometer erros, não eliminando desses erros, a dualidade de critérios, sobretudo no processo. Queria agradecer aos adeptos por todo o apoio que têm dado à equipa, por todo o apoio que deram à equipa antes deste jogo, durante este jogo, até ao último minuto deste jogo. A credibilidade que esta equipa merece ou mereceu até aqui dos adeptos, eu peço que continuem a merecer, porque aquilo que nós estamos a fazer e aquilo que esta equipa está a fazer vai dar frutos. Não tenho a menor dúvida que o trabalho que o Marco Silva e que os jogadores estão a fazer vai dar frutos. É evidente que não queríamos estar nesta situação de à 7ª jornada estarmos com 5 pontos de atraso, mas da mesma maneira que entrámos no Dragão sem ser campeões nacionais, independentemente se tivéssemos ganho no Dragão, não éramos campeões nacionais, não vamos sair daqui derrotados ou pensar que o campeonato está terminado, porque está muito longe disso, e aquilo que nós fizemos enquanto tivemos possibilidades de o fazer, mostra a qualidade que nós temos, mostra que podemos jogar em qualquer campo para ganhar, e era isso que nós estávamos a fazer.
9: Então que essa classificação está adulterada?
8: Não digo que a classificação não está adulterada, porque a gente perdeu 5 pontos, 2 pontos contra o Académico Viseu, como vocês bem se lembram, da maneira como foi, e estes pontos aqui. Isso não vai eliminar, nem vai impedir que esta equipa lute por todos os objetivos. Portanto, aquilo que eu peço, não entrámos, mesmo que ganhássemos hoje no Dragão, não éramos campeões nacionais, não perdemos o título hoje aqui, bem pelo contrário, temos muito caminho pela frente, e aquilo que nós estamos a fazer merece a credibilidade dos adeptos, aquilo que os jogadores estão a fazer, que o treinador está a fazer, merece a credibilidade dos adeptos, e que se mantenha assim, agradecendo todo o apoio que tem dado a esta equipa. Tá? Muito obrigado.
2: Palavras do presidente do Sport Lisboa e Benfica, Rui Costa.

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2: As previsões do IPMA de tempo quente, que eram antes para 11 distritos e a maioria até às 18 horas, terça-feira, são agora até à mesma hora, de quarta-feira, para Bragança, Viseu, Évora, Guarda, Vila Real, Lisboa, Castelo Branco e Porto Alegre. Além destes distritos, o aviso amarelo devido à persistência de valores elevados na temperatura máxima estende-se a outros 8 distritos de Portugal continental, sendo que Setúbal é o único em que a previsão é só até às 19 horas de segunda-feira. Para os distritos do Porto, Santarém, Viana do Castelo, Leiria, Aveiro, Coimbra, Braga, o aviso amarelo é até agora às 18 horas de terça-feira. O aviso amarelo é o menos grave de uma escala de 13 e é emitido sempre que existe uma situação de risco para determinadas atividades dependentes da situação meteorológica. Segundo o IPMA, a subida gradual de temperatura desde sábado deve-se à influência do anticiclone, localizado a norte dos Açores, que se estende em crista até ao Golfo da Biscaia, promovendo o transporte de uma massa de ar de origem continental quente e seco sobre a Península Ibérica. A temperatura máxima deverá atingir valores acima dos 30 graus na generalidade do território do continente, prevê o IPMA. O Instituto refere que se considera uma onda de calor quando, num período de 6 dias consecutivos, a temperatura máxima do ar é superior em 5 graus Celsius ao valor médio das temperaturas máximas diárias para um determinado período de referência. Um homem com cerca de 30 anos morreu na noite de sábado na sequência de um tiroteio na rua Inácio Pereira das Sanches, em Campo Lido, Lisboa. A vítima foi atingida e acabou por morrer no local. Foram efetuados pelo menos 2 disparos, um deles fatal por 2 pessoas. Um dos tiros atingiu a vítima no joelho. Segundo revela o Correio da Manhã, que avançou com notícia, os 2 suspeitos estão em fuga após o tiroteio. As autoridades estão a investigar as circunstâncias do crime e procuram localizar os autores dos disparos. A ocorrência foi acompanhada pela PSP, esteve no local na viatura do INE. A família da vítima está a receber acompanhamento psicológico. Fonte oficial da PSP confirmou ao mesmo jornal que a ocorrência vai ficar a cargo da Polícia Judiciária, que também foi para o local do incidente. O Comando Territorial de Setúbal, através do Posto Territorial de Palmelo, no passado dia 17 de setembro, deteve 2 homens de 20 e 40 anos por tráfico de estupefacientes no concelho de Palmela. No decorrer do patrulhamento diário da vila de Palmela, os militares da Guarda fiscalizaram os 2 suspeitos que adotaram comportamento suspeito no local conotado com o consumo e tráfico de estupefacientes. Na sequência da ação policial, foi possível apreender 77 doses de cannabis resina. Os detidos foram notificados para comparecer ao Tribunal Judicial de Setúbal para a aplicação das medidas de coação. A Câmara Municipal de Almada apresentou no sábado, no Salão de Festas da Incrível Almadense, a candidatura oficial do Conselho à Capital Portuguesa da Cultura 2028. A candidatura, cuja apresentação foi feita pela Presidente da Câmara Municipal de Almada, Inês Medeiros, assenta no conceito de confluência. Almada apresenta-se como território de encontros, moldado ao longo dos séculos, por quem chegou, por rio e ficou, e por quem atravessou e permaneceu, por quem partiu e deixou legado. A candidatura reconhece ainda os desafios trazidos pelo crescimento acelerado do concelho, com o risco de anonimato urbano e de acesso desigual à cultura. A resposta proposta passa por aproximar associações históricas e novos coletivos, cruzar gerações e alargar oportunidades culturais a todo o território, do Monte Caparica à Trafaria e da Costa ao Pragal. Nesta conferência de imprensa foram ainda divulgados os nomes dos embaixadores da candidatura de Almada à Capital Portuguesa da Cultura 2028, entre eles António Gomes de Pinho, antigo secretário-geral da Cultura, fundador e antigo presidente da Fundação de Serralves e atual presidente da Federação Arpazentes, Vieira da Silva, a atriz e apresentadora e modelo Fernanda Serrano, os músicos almadenses Carlão e António Manuel Pinho, a atriz e autora Ana Vilaça, cartunista e autor de BD Almadense Nuno Saraiva, a escritora, dramaturga, guionista e cronista Luísa Costa Gomes, o ator e bailarino Romeu Runa, Rodrigo Francisco, encenador, dramaturgo e diretor artístico da Companhia de Teatro de Almada, do Festival de Almada, o músico e diretor artístico do Festival de Música dos Capuchos, Filipe Pinto Ribeiro, e a artista plástica Fernanda Fragateiro. O comandante João Bois de Erganil foi atropelado por uma viatura da GNR durante o combate a um incêndio que estava a lavrar em Vila Nova de Poiares, na tarde de sábado. O acidente provocou vários feridos. O comandante sofreu ferimentos ligeiros e, na sequência do atropelamento, foi transportado para o Hospital Universitário de Coimbra, onde recebeu assistência médica. O acidente ocorreu enquanto as equipas de emergência combatiam o incêndio que lavrava no concelho de Vila Nova de Poiares. As circunstâncias do atropelamento estão ainda por apurar. O antigo Ministro das Finanças, Mário Centeno, criticou duramente a decisão do antigo Presidente da República, Marcelo Rebelo de Sousa, de ter dado posse ao governo da AD, liderado por Luís Montenegro, sem uma maioria parlamentar de apoio.
3: Eu não consigo entender como é que se dá posse, como é que se dá posse a governos que não têm apoio parlamentar. Não consigo entender. E acho que o Presidente Cavaco Silva, quando fez o que fez em 2015, fez provavelmente um dos maiores contributos que ele possa ter dado na sua longuíssima carreira política para a democracia em Portugal. Olhar para um governo que não tem apoio parlamentar, que não fez uma única reunião que se saiba para poder ter apoio parlamentar, e depois pedir-lhe reformas.
2: Também o antigo líder parlamentar do PSD, Paulo Mota Pinto, alinhou com as críticas de Mário Centeno e acusou o governo de Luís Montenegro de sofrer de uma profunda insuficiência de propostas reformistas.
0: Evidentemente que hoje é difícil, porque é preciso acordos, não há sequer uma maioria que suporte o governo para fazer passar reformas no Parlamento. Mas isso, o ponto fundamental é este, isso não dispensa o governo de as propor e de confrontar com a sua responsabilidade a oposição. Portanto, assumir uma atitude de gestão do cotidiano é algo que o eleitorado do PS, e eu até diria, enfim, peço desculpa de dizer isto, mas sobretudo do PSD, não aceita bem.
2: Esta é uma convergência comum, o facto do histórico do PSD e o antigo Ministro das Finanças do PS, Mário Centeno, partilharem o mesmo diagnóstico crítico em público, acentuou o debate sobre o déficit reformista que a oposição e algumas franjas da própria direita apontam à atual governação. O líder do CDS-PP, Nuno Melo, garantiu que o partido mantém total autonomia dentro da Aliança Democrática e face ao PSD. A afirmação foi feita no sábado em Albergaria à Velha durante o arranque do novo ano político dos centristas.
4: Em 2022, o CDS teve 1,6% de votos. Em eleições legislativas e pela primeira vez na nossa história, perdemos a representação parlamentar. Mas o mais recente estudo de opinião, o que é que nos diz? Que se as eleições fossem hoje, o CDS teria quadriplicado esse resultado. Ele geria sozinho por si 7 a 8 deputados em listas próprias. Significa que se para nós a AD é o melhor projeto político, porque é o projeto político que melhor serve Portugal neste momento, também sabemos que se necessário fosse, e se necessário fosse, concorrêssemos sozinhos hoje, por nós, elegeríamos deputados.
2: Ao delinear o posicionamento do partido no Executivo, o também Ministro da Defesa Nacional sublinhou que a coligação é um projeto certo para Portugal, mas recusou qualquer anulação da identidade própria do CDS-PP. Futebol, Primeira Liga. O Casa Pia conseguiu, no domingo, a primeira vitória da época ao vencer em casa do Estoril Praia por 2-1, num jogo que esteve a perder e que alcançou o triunfo em cima do apito final. O Estoril Praia entrou melhor, com mais bola e pressionando sob a defesa dos gansos. Logo aos 5 minutos, Omerovic arrematou pouco ao lado e um minuto depois, João Carvalho, à entrada da área, fez a bola raspar o poste da baliza à guarda de Mandic. Depois de primeiros minutos mais complicados, o Casa Pia soltou-se de pressão estorilista e aos 20 minutos teve um gol invalidado. Sierra fez autogol na emenda a um cruzamento de Henrique Araújo, mas o lance acabou invalidado por fora do jogo do avançado. O defesa de 23 anos acusou o lance e 5 minutos depois cometeu grande penalidade ao puxar João Rego dentro da área. Penalti claro que Henrique Araújo desperdiçou com um remate desastrado por cima da baliza de Joel Robles. Ainda assim, o Casa Pia estava claramente melhor no jogo e aos 28 minutos ficou novamente perto da vantagem com o remate de Rosas a embater na barra. Tal como na primeira parte, o Estoril Praia voltou a entrar melhor para o segundo tempo e deixou o Casa Pia sem bola. A equipa de Vasco de Matos alojou-se no meio campo, Casa Piano, e a melhor ocasião do jogo surgiu pouco depois da hora do jogo. Com Mandic a mostrar pergaminhos na baliza dos lisboetas, o croata deteve primeiro o remate de Guitane, ainda no chão, e impediu que Bragui fizesse a recarga com sucesso. À entrada dos 20 minutos finais, chegaram os golos e a emoção subiu no Ravada à Moreira. Aos 70, Richard Sanchez inaugurou o marcador para os anfitriões. Osgrove picou a bola para a área. Richard Sanchez, à saída de Mandic, desviou-a para o fundo das redes, fazendo 1-0. Mas os adeptos do Estoril Praia rapidamente perderam o sorriso, já que apenas 2 minutos depois o Casa Pia chegou ao empate. Ofori cruzou para a área. Selvi Clu adiantou-se à defesa canarinha para chegar ao golo, sem hipótese para Robles. O Casa Pia ganhou ânimo e logo no minuto seguinte podia ter virado o jogo, com Sierra a cortar em cima da linha de golo. Perante o desnorte da equipa de Vasco Matos, o Casa Pia tomou conta do jogo nos últimos minutos e foi sem surpresa a que fez a reviravolta no marcador, já depois de Dafé ter rematado à trave, num lance inacreditável e só com baliza pela frente. Pavels fez o mesmo, o 2-1 para a equipa de Filipe Coelho. No lance de insistência, depois de mais uma boa defesa de Robles aos 37, o Casa Pia rematou em arco e fez a bola entrar junto ao poste, confirmando o triunfo em casa, no Estrela Praia. Na sua flash da TV, à Sport TV, depois da reviravolta e a vitória frente ao Estrela Praia, o treinador adjunto Casa Pia, Alexandre Santana, expressou enorme satisfação e alívio pela conquista dos primeiros 3 pontos da equipa na Liga.
5: Mais que merecido. Não só pelo jogo de hoje, mas por tudo aquilo que tínhamos vindo a fazer desde Guimarães até aqui, de uma forma mais visível. Trabalhando bem, trabalhando com um sentido, trabalhando naquilo que sabíamos que era necessário, e se olharmos para os últimos 2 jogos antes deste, já sentimos a falta de pontuar desta maneira. Hoje foi o croar de uma exibição com muita bola para fazer golo. Não fomos tão felizes como poderíamos ser aqui com o resultado muito mais dilatado, mas mais do que o resultado, mais do que os pontos, é pensar que hoje somos os mesmos homens que aqui estávamos, e para a semana, e para a outra, vamos ser também as mesmas pessoas que aqui estamos, a trabalhar com um rumo muito bem definido, de toda a estrutura, de todos os jogadores, toda a equipa técnica, de todas as pessoas envolvidas no processo. Hoje estamos muito felizes porque conseguimos casar o trabalho com a exibição e com o resultado. E quando assim é, a cara de quem perde é diferente de quem ganha, e hoje estamos bastante felizes e com cara feliz. Nestas alturas, às vezes, por mais que o processo seja bom, parece que a bola também não entrar. Esta talvez seja aquela questão da confiança, daquela pontinha que com o tempo vai aportar mais pontos e vai aportar melhores exibições. Vamos construindo em cima disto, com pedras e com coisas boas também, mas vamos construindo passo a passo, de forma a chegarmos ao próximo jogo com a mesma ideia de vitória, sem ela nunca ser abandonada e à espera de pontuar mais vezes.
6: E agora esta pausa no campeonato, Alexandre, vem na melhor altura, tendo em conta também que o Casa Pia vai para este descanso com esta primeira vitória na Liga Portuguesa.
5: Nós gostamos é de jogar. Gostamos de jogar, de ganhar. Vem a pausa, é com a pausa que vamos viver. Se não viesse pausa, não vivíamos com ela. Sabemos que são coisas que estão pré-definidas, contamos com elas, planeamos a contar com isso. Portanto, para nós vão ser mais momentos de aprendizagem durante a semana para trabalhar.
2: Na sua flash de entrevista à Sport TV, após a derrota, o treinador do Estoril Praia, Vasco Matos, não escondeu o desalento e assumiu que este é o momento mais difícil da sua carreira.
7: Não foi um jogo bem conseguido. Nos primeiros 10 minutos a equipa entrou bem, a partir daí depois muita dificuldade, e não foi este o Estoril, não é este o Estoril que queremos, não é esta imagem, e de certeza absoluta que não vai ser este o Estoril do futuro. Temos de ter uma imagem diferente, temos que ter comportamentos diferentes, e é isso que vamos fazer. Falta claramente os comportamentos coletivos, uma vontade de enorme de vencer, uma vontade enorme de ir ao limite, porque até fazemos algumas coisas bem, mas não chega, claramente não chega, e é isso que temos que ter consciência, claramente que este não é o Estoril, e temos obviamente que mudar e que alterar estes comportamentos, porque não é isto que queremos. Da minha parte, sempre o máximo, é isso que eu fiz. Obviamente, como líder da equipa, tenho que dar a cara e perceber claramente a insatisfação dos adeptos. Nós também estamos insatisfeitos, mas resta-nos trabalhar para dar a volta à situação.
2: Com este desfecho, o Estoril Praia, com 2 pontos, 10 para o último lugar da classificação, ultrapassado pelo Casa Pia, e com 4 pontos, ocupa agora o 17º posto.

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2: A GNR deteve 16 pessoas numa operação especial de prevenção criminal nos concelhos de Grândola, Moita e Sesimbra, no distrito de Setúbal, revelou no domingo aquela força de segurança. O Comando Territorial de Setúbal da Guarda Nacional Republicana indicou no domingo, em comunicado, que se desenvolveu aquela operação na sexta-feira, que culminou na detenção de 16 pessoas e na elaboração de 60 autos de contraordenação. Segundo a GNR, a operação incidiu na prevenção e combate à criminalidade, no reforço da visibilidade policial e na fiscalização rodoviária. Daquela operação resultaram então 16 detidos, 5 por condução sob o efeito do álcool, 4 por permanência ilegal no território nacional, 2 por condução sem habilitação legal, 2 por posse de arma proibida, 1 por tráfico de produtos estupefacientes, outro por falsificação de documentos e 1 por desobediência, adiantou aquela força de segurança. No decorrer da ação, acrescentou ainda à GNR, foram elaborados 60 autos de contraordenação, 49 de natureza rodoviária, 6 referentes a estabelecimentos, 3 por consumo de estupefacientes e 2 referentes a animais de companhia. Da operação ainda resultou a apreensão de um bastão de borracha, 44 doses de cocaína, 10 doses de MDMA e 4 doses de cannabis resina. Estiveram envolvidos na OPC 73 militares das diversas valências do Comando Territorial de Setúbal, nomeadamente o Dispositivo Territorial de Intervenção e Investigação Criminal. Um casal é suspeito de dezenas de assaltos a carros no Estoril, em Alcabidez, no Conselho de Cascais, nos últimos meses. Foram agora detidos numa investigação da PSP e ficaram em prisão preventiva. Ambos tinham sido presos por crimes semelhantes há cerca de um ano, mas ficaram em liberdade por terem sido condenados a pena suspensa. A dupla, ele com 46 anos e ela com 39, procurava maioritariamente viaturas destrancadas na via pública ou no interior de condomínios privados, mas também escalavam muros de residências e quintais para a subtração de bens de valor. Adianta a PSP. Depois vasculhavam o interior dos veículos à procura de bens de valor e cartões bancários. Na posse dos cartões bancários furtados às vítimas, efetuavam de imediato diversos pagamentos a estabelecimentos comerciais e postos de abastecimento de combustível através de métodos contactless, acrescenta o comando do Pitão de Lisboa. Com assaltos a um ritmo quase diário, o casal conseguia viver apenas com este esquema, causando às vítimas um prejuízo patrimonial global estimado em vários milhares de euros. Duas mulheres inglesas de 26 e 27 anos foram resgatadas no sábado depois de se encontrarem dificuldades enquanto praticavam stand-up paddle ao largo da praia da Ribeira do Cavalo, em Sesimbra. De acordo com um comunicado enviado pela Autoridade Marítima Nacional à Rádio Azul, tudo aconteceu ao final da tarde. A dupla encontrava-se em dificuldades na água devido ao vento forte que se fazia sentir na zona. Na sequência de um alerta recebido pelas 19h35 e através de uma empresa marítima turística, foram de imediato ativados para o local tripulantes da Seção Salva-Vidas de Sesimbra, lê-se na nota da Autoridade Marítima Nacional. Quando chegaram ao local, os tripulantes da Estação Salva-Vidas constataram que as duas jovens se encontravam bem fisicamente, sem necessidade de assistência médica, tendo procedido ao seu resgate de transporte para o Porto de Sesimbra. Recorde-se que é cada vez mais comum a prática deste desporto, não só nas praias portuguesas, como por todo o mundo. Há cerca de 3 anos e meio, uma jovem com então 17 anos, que praticava paddle em Monte Gordo, esteve desaparecida durante quase um dia, tendo sobrevivido mais de 20 horas na água. O caso remonta a abril de 2023, quando na Praia do Coelho, a adolescente praticava paddle e foi empurrada pelo vento. Foi resgatada depois de estar mais de 20 horas na água, depois de ser avistada por um navio mercante, o MSC Reef. Após o resgate, recorde-se que a jovem foi então encaminhada para Tânger, em Marrocos, para onde a embarcação se dirigia, e posteriormente trazida de volta para Portugal, sendo internada no Hospital de Faro. O motete ateou 2 fogos no Hospital Santa Maria, em Lisboa, durante a manhã de sábado. A mulher foi posteriormente internada no Serviço de Psiquiatria daquela unidade hospitalar. A informação foi avançada pela CNN de Portugal e a Polícia Judiciária confirmou apenas que estava a investigar o caso. Segundo a estação televisiva, a mulher ateou o primeiro fogo a um lençol, na zona do serviço de urgência do hospital. Depois terá fugido e ateou um outro fogo a uma viatura estacionada no parque de estacionamento. O alerta foi dado pelas 7 da manhã de sábado e ambos os fogos foram extintos rapidamente. A utente deverá ser detida pela PJ após ter alta hospitalar, ainda de acordo com a CNN de Portugal. 4 bombeiros ficaram feridos, um deles com gravidade, num acidente rodoviário em Coruche, quando iam prestar socorro num incêndio nesta localidade, no distrito de Santarém. A voa à Lusa, fonte da Autoridade Marítima Nacional de Emergência e Proteção Civil. Segundo a mesma fonte, o acidente ocorreu por volta das 15 horas de sábado, quando a viatura da Corporação de Bombeiros de Canha se despistou e capotou na Estrada Nacional 251, perto de Corujo. Dos 4 bombeiros feridos no acidente, 3 tiveram ferimentos ligeiros e foram assistidos no Hospital de Santarém, enquanto que o ferido grave foi heli-transportado para o Hospital Garcia de Horta em Almada. No local estiveram 11 viaturas das autoridades, nomeadamente a GNR, bombeiros e INEM, viatura de desencarceramento, no total de 32 operacionais. No futebol, na Primeira Liga, o Santa Clara continua invicto no Campeonato de Futebol após empatar a 0 com o Sporting Braga em Ponta Delgada, num jogo marcado pelo equilíbrio que contou para a 7ª jornada. O Sporting Braga começou a panagem, dominou a posse de bola, chegou ao intervalo com 54% de posse e conseguiu estar em praticamente toda a equipa instalada no meio-campo adversário durante vários momentos, mas teve dificuldades para chegar com critério às zonas de finalização. O Santa Clara, contudo, através de uma exibição personalizada, esforçou-se para não deixar a equipa de Vicente impor o seu ritmo e procurou roubar a bola ao adversário, jogando em toda a largura do terreno. No primeiro tempo, o Sporting Braga conseguiu criar perigo para os ouvintes através de uma zona central e por Paulo Vítor, numa grande jogada individual, enquanto o lance mais perigoso do Santa Clara só foi protagonizado pelo remate fora da área de Vinícius. Na segunda parte, o Santa Clara demonstrou que tinha argumentos para jogar olhos nos olhos, frente à formação minhota. Os açorianos assumiram o domínio da posse de bola e mostraram-se confiantes a controlar o ritmo do jogo. Contudo, com um jogo muito concentrado na zona central do terreno, as duas equipas continuaram a ter dificuldades para penetrar no último terço do terreno adversário e a partida continuou a ter um equilíbrio como nota dominante. Nos instantes finais do encontro, o Santa Clara esteve perto do golo através de um lance individual de Vinícius, mas Bárcia realizou um corte fundamental para evitar que o remate brasileiro seguisse o rumo da baliza. No final da partida, o treinador Petit, treinador de Santa Clara, expressou alguma frustração com o resultado na sua flash anterior, sublinhando que a sua equipa merecia a vitória pelas oportunidades criadas.
0: Foi um jogo difícil contra uma equipa que nos últimos anos tem estado sempre nos 4 primeiros. Sabíamos que tem jogadores com muita qualidade, que privilegia muito a sua posse de bola. Trabalhámos bem no processo defensivo para que o Braga não conseguisse ligar tão por dentro o jogo ou levar para os corredores com 4, 5 jogadores, e obrigámos o Braga muitas vezes a ter que esticar nas nossas costas. Também tínhamos trabalhado sobre isso, que quando há uma equipa que se sente apertado, este ano mais consegue esticar, mas nós sempre com a nossa linha defensiva conseguiu controlar essa profundidade. Uma primeira parte não com muitas oportunidades, surge um remate do Braga aqui, nós pelo Bini também, e outra situação que poderíamos ter finalizado de outra maneira, e uma segunda parte onde nós queremos ir à procura dos 3 pontos. Foi isso que nos propusemos desde o início da época, e peca pela finalização. Temos a do Brenner, que faz uma grande defesa ao guarda-redes, a do Torrão, a do Fernando Sozinha. Temos 3, 4 situações que poderíamos ter matado. O Braga tem um livro do Horta, que o Lucas faz uma grande defesa, mas acho que sinto o balear um bocadinho triste, porque queríamos ir para os 17 pontos. É um ponto conquistado, mas a mentalidade é sempre olhar para cima, e enquanto nós podemos estar nesta tabela classificativa, é isso que vamos fazer.
2: Também na sua flash entrevista à Sport TV, o treinador do Sporting Braga, Carlos Vicente, assumiu que a sua equipa teve uma quebra de energia muito cedo no decorrer da segunda parte, o que acabou por custar o controle da partida.
3: Queríamos ganhar o partido, não se conseguiu, não foi o nosso partido mais brilhante, houve que lutar, houve que sofrer-lo. No nos vamos satisfechos y a levantar la cabeza, aprovechar este parón primero para recuperar a los jugadores, porque ya son muchos partidos acumulados en las piernas de varios jugadores, y volver preparados, porque con diferentes competiciones y en el que vamos a tener que hacer muchas cosas mejor para conseguir los resultados que queremos, ¿no? Pero bueno, ahora es tiempo de que los chicos se recuperen y de que entrenemos bien cuando volvamos, aprovechar ese tiempo y después pues a pensar en el siguiente rival cuando toque.
2: ¿Qué es que ficou a faltar hoje?
3: Bueno, primero concretar las ocasiones, porque creo que la primera parte, sin prácticamente conceder nada, el equipo está con una o dos situaciones suficientemente claras como para poder adelantarse en el marcador, y es algo que nos está faltando, ya no solo hoy, sino en los partidos que venimos a disputar. Y luego, pues teníamos que acabar el partido mejor.
2: Com este empate, os açorianos, que estão a realizar o melhor arranque de sempre do clube da Primeira Liga, chegam aos 15 pontos, o quarto lugar, enquanto que os minhotos somam 11, mas com menos um jogo.

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1: Primeira Liga, o foco do Porto defende-se o Benfica, em jogo polémico. Ainda no Estádio Dragão, Rui Costa diz que a dualidade de critérios da arbitragem foi gritante nesta partida. Santa Clara empatou com o Sporting Braga e apanhou o Sporting no pódio. O Estrela da Amadora perde em casa, frente ao Académico Viseu. O Casa Pia vence pela primeira vez e entrega a Lanterna Vermelha ao Estoril. O Alverca conquista a segunda vitória seguida, na recepção ao Marítimo. Leão tropeça em Alvalade com um empate a 2 bolas frente ao Arouca. Marítimo arranca empate de última hora frente ao Gil Vicente. Jovem Americão chega à primeira vitória com uma goleada ao Nacional. Primeira convocatória de Jorge Jesus e a polémica com a convocação do jogador Gonçalo Inácio. Benfica e Sporting continuam imparáveis no campeonato feminino. Primeira Liga. O Futebol Clube do Porto recebeu o primeiro clássico da temporada no Estádio de Dragão e venceu o Benfica no encontro com vários lances polémicos que valeram, entre outros pontos, uma expulsão de Lenglet, um encontro que acabou com o resultado final por 3-1. A partida começou com um ritmo alucinante, dentro e fora das 4 linhas, com o conjunto de Marco Silva a entrar com muita pressão e vontade de causar problemas na fase de construção da turma de Francesco Farioli. O técnico português surpreendeu com o regresso de Alexandre Bá e Sudakov no 11 inicial, enquanto o italiano promoveu o regresso de Vítor Frohold à titularidade, voltando a colocar Martin Fernandes do lado esquerdo da linha defensiva. Como já é habitual nos clássicos, houve também momentos de tensão e de polémica, com o primeiro a surgir entre Gabi Veiga e Bá, onde o espanhol pisou deliberadamente o dinamarquês e saiu com um cartão amarelo no lance, logo aos 5 minutos. Foi de cabeça que Gianluca Bastiani, que nasceu a primeira oportunidade mais flagrante do encontro, com o cruzamento perfeito de Rafa Silva, a encontrar o argentino do lado contrário, mas o remate saiu por cima. Quem não falhou foi mesmo Gabri Veiga. O médio espanhol recebeu um grande passe picado de PP aos 31 minutos para fazer uma recepção orientada, para picar sobre Samuel Soares e marcar o primeiro gol do jogo perante a evolução do Estádio do Dragão. A partida foi de mal a pior para os pupilos de Marco Silva, 4 minutos depois, quando uma infantilidade do experiente Langlet acabar com uma expulsão por acumulação de amarelos depois de um toque na cara de André Silva motivar o segundo cartão. Foi preciso esperar até o início da segunda parte para os mais golos, quando Bá empatou a partida aos 51 minutos depois de uma assistência de Gianluca Bresciani e de uma saída algo medíocre de Diogo Costa dos postos para a felicidade dos adeptos visitantes. No entanto, a festa acabou por durar pouco tempo, já que o Porto chegou uma vantagem a dobrar em apenas 9 minutos, com Wang Ibion e Frohold a contarem com a assistência de André Silva para colocar o resultado final em 3-1 até aos 60 minutos. No final da partida e após a vitória sobre o Benfica no Estádio do Dragão, o treinador portista Francesco Farioli destacou o espírito coletivo do grupo, abordou a arbitragem e minimizou o impacto imediato na tabela classificativa. Farioli classificou o clássico como um jogo complicado, feito de momentos, e elogiou a grande exibição e a atitude da equipa, embora tenha admitido que sentiram alguma dificuldade em reencontrar as referências logo após o Benfica ter ficado reduzido a 10 jogadores. Diante do gol sofrido na segunda parte, enalteceu a rapidez com que os dragões reagiram e referiu que desta vez não houve coisas estranhas. Já o treinador do Benfica, na sala de imprensa do Estádio do Dragão, após esta derrota, Marco Silva assumiu a responsabilidade pelo resultado.
2: Acima de tudo, a forma como nós, depois de uma excelente entrada, primeiros 20 minutos, 25 minutos de grande nível, dentro daquilo que era o nosso plano, dentro daquilo que era a nossa identidade, e chegámos e comandámos o jogo desde esse momento, bem a condicionarmos o nosso adversário, bem a jogar em meio campo ofensivo. Acabamos por ter a primeira grande oportunidade do jogo, também nossa, muito boa jogada da nossa equipa. Eu tenho que dizer, nós, e respeitando toda a gente, nós acabámos por perder o jogo e a culpa é nossa, fomos nós que o perdemos por algumas coisas que aconteceram dentro do terreno, e nós temos que assumir isso mesmo, não querendo dar muitas explicações, e teremos que crescer para jogar em contextos como este, em ambientes e outras coisas mais, mas isso é para nós falarmos, para nós crescermos e naturalmente sermos mais maduros. Simplesmente isso, por isso mesmo eu digo que nós perdemos o jogo esta noite, perdemos 3 pontos importantes para nós. Infelizmente para nós há uma paragem, todas as narrativas que se irão falar e que se irão dizer, nós temos que voltar mais fortes após a paragem. Começar também por agradecer aos nossos adeptos o apoio incondicional desde ontem e hoje também à saída do hotel e hoje durante o jogo. Infelizmente não lhes demos aquilo que eles mereciam, mas estamos cá para continuar a crescer e para lhes dar no final da época aquilo que eles tanto merecem.
1: O técnico encarnado lamentou a falta de maturidade da equipa e deixou uma resposta contundente e irónica a Francesco Farioli sobre a arbitragem.
2: Em relação à expulsão, eu não vou fazer qualquer comentário. Acho que é importante, se o clube tiver que dizer alguma coisa em relação ao jogo, acho que o clube deve dizê-lo. Eu não sei se irei continuar ou se irei conseguir continuar assim até ao final da época. Venho de uma cultura diferente. Aqui, infelizmente, consegue-se condicionar árbitros antes dos jogos, depois dos jogos, durante a semana, de toda a forma e mais alguma, e por vezes dá resultado. Eu não vou entrar por aí. Acho que o Mr. Farioli virá aqui a seguir. Aproveite e faça-lhe a pergunta a você. Em vez de me perguntar a mim o que é que ele disse, aproveite o momento e faça-lhe a pergunta e você vai ter aqui a resposta. Isso não é para mim para responder. Ele ontem falou semana passada de coisas estranhas, portanto, entrem vocês nessa conversa com ele, porque vocês também gostam e acaba sendo importante. E é bom para o futebol português, é porreiro, e a malta vai gostando e vamos vendendo bem o futebol português e vamos ter espetáculos muito bons. Com certeza que a narrativa vai ser e que se vai analisar o jogo. Grande jogo, fantástico jogo. Mais uma vez foi um fantástico jogo, muito bonito. Pronto, e é assim. Nós, parabéns a quem ganhou, nós perdemos o jogo. Em relação à primeira questão da expulsão, não vou fazer qualquer comentário. Quero é que os meus jogadores sejam mais maduros, tenham capacidade de, havendo provocações, não havendo provocações, de manter o equilíbrio emocional. É fundamental para nós no tipo de jogo que se joga aqui em Portugal. Em alguns jogos, não em todos, como é lógico, termos a capacidade de manter esse equilíbrio emocional, porque depois no final de uma temporada vai ser fundamental para não acabarmos jogos com 10. Nós sabíamos que era fundamental para nós hoje acabar o jogo com de 11 para 11. Nós tínhamos falado disso, tinha dito aos jogadores que seria fundamental e o resultado nos iria sorrir de certeza. Infelizmente não aconteceu e nós temos que olhar para nós mesmos.
1: O Porto é agora líder, ainda mais isolado, com 21 pontos, chamados a 21 possíveis antes da pausa para as seleções, face aos 16 do Benfica e 15 do Sporting e do Santa Clara. No Estádio do Dragão e no final do jogo, o presidente encarnado, Rui Costa, veio alertar para uma dualidade de critérios da arbitragem gritante.
0: Não é só para criar aqui um conflito, mas sim porque vocês também ouviram, também analisaram. Há uma série de entradas, há uma série de faltas dos jogadores do Porto que têm que ser punidas, mesmo antes da expulsão do Lenglet. Vejo o Prestes levar um amarelo por mostrar a cara cheia de sangue ao árbitro de uma pancada que levou quase sem bola e que nem sequer sancionada foi. E, portanto, é neste sentido que, não eliminando os erros que nós cometemos, que depois acabamos por cometer erros, não eliminando desses erros, a dualidade de critérios, sobretudo no processo. Queria, e para finalizar, queria agradecer aos adeptos por todo o apoio que têm dado à equipa, por todo o apoio que deram à equipa antes deste jogo, durante este jogo, até o último minuto deste jogo. A credibilidade que esta equipa merece ou mereceu até aqui dos adeptos, eu peço que continuem a merecer, porque aquilo que nós estamos a fazer e aquilo que esta equipa está a fazer vai dar frutos. Não tenho a menor dúvida que o trabalho que o Marco Silva e que os jogadores estão a fazer vai dar frutos. É evidente que não queríamos estar nesta situação de, à sétima jornada, estarmos com 5 pontos de atraso, mas da mesma maneira que entrámos no Dragão sem ser campeões nacionais, independentemente se tivéssemos ganho no Dragão, não éramos campeões nacionais. Não vamos sair daqui derrotados ou pensar que o campeonato está terminado, porque está muito longe disso, e aquilo que nós fizemos enquanto tivemos possibilidades de o fazer mostra a qualidade que nós temos, mostra que podemos jogar em qualquer campo para ganhar, e era isso que nós estávamos a fazer.
3: Então, que essa classificação está adulterada por...
0: Não digo que a classificação não está adulterada, porque a gente perdeu 5 pontos, 2 pontos contra o Académico Viseu, como vocês bem se lembram, da maneira como foi, e estes pontos aqui. Isso não vai eliminar, nem vai impedir que esta equipa lute por todos os objetivos. Portanto, aquilo que eu peço, não entrámos, mesmo que ganhássemos hoje no Dragão, não éramos campeões nacionais, não perdemos o título hoje aqui, bem pelo contrário, temos muito caminho pela frente, e aquilo que nós estamos a fazer merece a credibilidade dos adeptos, aquilo que os jogadores estão a fazer, que o treinador está a fazer, merece a credibilidade dos adeptos, e que se mantenha assim, agradecendo todo o apoio que tem dado esta equipa. Tá? Muito obrigado.
1: Palavras do presidente do Sport Lisboa e Benfica, Rui Costa. O Santa Clara continua invicto no campeonato de futebol após empatar a 0 com o Sporting Braga em Ponta Delgada, num jogo marcado pelo equilíbrio que contou para a 7ª jornada. O Sporting Braga começou o panágio, dominou a posse de bola, chegou ao intervalo com 54% de posse e conseguiu estar em praticamente toda a equipa instalada no meio-campo adversário durante vários momentos, mas teve dificuldades para chegar com critério às zonas de finalização. O Santa Clara, contudo, através de uma exibição personalizada, esforçou-se para não deixar a equipa de Vicente impor o seu ritmo e procurou roubar a bola ao adversário, jogando em toda a largura do terreno. No primeiro tempo, o Sporting Braga conseguiu criar perigo, Pirozovic, através de uma zona central e por Paulo Vítor, numa grande jogada individual, enquanto o lance mais perigoso do Santa Clara só foi protagonizado pelo remate fora da área de Vinícius. Na segunda parte, o Santa Clara demonstrou que tinha argumentos para jogar olhos nos olhos frente à formação minhota. Os açorianos assumiram o domínio da posse de bola e mostraram-se confiantes a controlar o ritmo do jogo. Contudo, com um jogo muito concentrado na zona central do terreno, as duas equipas continuaram a ter dificuldades para penetrar no último terço do terreno adversário e a partida continuou a ter um equilíbrio como nota dominante. Nos instantes finais do encontro, o Santa Clara esteve perto do golo através de um lance individual de Vinícius, mas Bárcia realizou um corte fundamental para evitar que o remate brasileiro seguisse o rumo da baliza. No final da partida, o treinador Petit, treinador de Santa Clara, expressou alguma frustração com o resultado na sua flash anterior, sublinhando que a sua equipa merecia a vitória pelas oportunidades criadas.
4: Foi um jogo difícil contra uma equipa que nos últimos anos tem estado sempre nos quatro primeiros. Sabíamos que tem jogadores com muita qualidade, que privilegia muito a sua posse de bola. Trabalhámos bem no processo defensivo para que o Braga não conseguisse ligar tão por dentro o jogo ou levar para os corredores com 4, 5 jogadores, e obrigámos o Braga muitas vezes a ter que esticar nas nossas costas. Também tínhamos trabalhado sobre isso, que quando é uma equipa que se sente apertado, este ano mais consegue esticar, mas nós sempre com a nossa linha defensiva conseguiu controlar essa profundidade. Uma primeira parte não com muitas oportunidades, surge um remate do Braga aqui, nós pelo Bini também, e outra situação que poderíamos ter finalizado de outra maneira, e uma segunda parte onde nós queremos ir à procura dos três pontos. Foi isso que nos propusemos desde o início da época, e peca pela finalização. Temos a do Brenner, que faz uma grande defesa ao guarda-redes, a do Torrão, a do Fernando sozinha. Temos três, quatro situações que poderíamos ter matado. O Braga tem um livro do Horta, que o Lucas faz uma grande defesa, mas acho que sinto o balear um bocadinho triste, porque queríamos ir para os 17 pontos. É um ponto conquistado, mas a mentalidade é sempre olhar para cima, e enquanto nós podemos estar nesta tabela classificativa, é isso que vamos fazer.
1: Também na sua flash entrevista à Sport TV, o treinador do Sporting Braga, Carlos Vicente, assumiu que a sua equipa teve uma quebra de energia muito cedo no decorrer da segunda parte, o que acabou por custar o controle da partida.
5: Queríamos ganhar o partido, não se conseguiu, não foi o nosso partido mais brilhante, houve que luchar, houve que sofrer-lo. Nos vamos satisfechos y a levantar la cabeza, aprovechar este parón primero para recuperar a los jugadores, porque ya son muchos partidos acumulados en las piernas de varios jugadores, y volver preparados, porque con diferentes competiciones y en el que vamos a tener que hacer muchas cosas mejor para conseguir los resultados que queremos, ¿no? Pero bueno, ahora es tiempo de que los chicos se recuperen y de que entrenemos bien cuando volvamos, aprovechar ese tiempo y después pues a pensar en el siguiente rival cuando toque.
1: ¿Qué que ficou a faltar hoje?
5: Bueno, primero concretar las ocasiones, porque creo que la primera parte, sin prácticamente conceder nada, el equipo está con una o dos situaciones suficientemente claras como para poder adelantarse en el marcador, y es algo que nos está faltando, ya no solo hoy, sino en los partidos que venimos a disputar. Y luego, pues teníamos que acabar el partido mejor.
1: Com este empate, os açorianos, que estão a realizar o melhor arranque de sempre do clube da Primeira Liga, chegam aos 15 pontos, o quarto lugar, enquanto que os minhotos somam 11, mas com menos um jogo. No Estádio Municipal de Rio Maior, que serviu de casa emprestada para o Estrela da Amadora, o Académico de Viseu bateu a formação da Reboleira por 2-0, somando a sua terceira vitória seguida na competição. A história desta partida conta-se com dois golos na primeira parte. André Clóvis, o goleador de serviço dos vizienses, voltou a ser o herói para a formação de Bruno Pinheiro e somou dois remates certeiros na partida, aos 10 e aos 24 minutos, ambos após assistências de Caraman. Do lado do Estrela da Amadora, Pepa foi lançando opções ofensivas para tentar contrariar a liderança no marcador dos vizienses, mas os tricolores estavam claramente num dia não a nível ofensivo e acabaram por sofrer a primeira derrota no campeonato. Na faixa de entrevista da Sport TV, no final da partida, o treinador do Académico de Viseu, Bruno Pinheiro, mostrou-se extremamente satisfeito por ter cumprido o grande objetivo delineado para a partida.
6: Eu já tinha dito, ganhamos em Barcelos com muita felicidade, com muita capacidade de sacrifício. Com o Vitória, acho que já foi um jogo muito equilibrado, que poderia ter caído para os dois lados, mas acho que mesmo assim sabíamos mais o que procurar no último terço. e hoje acho que foi uma vitória, honestamente acho que foi mais do que merecida. Acho que não digo que dominamos o jogo porque não houve esse domínio, mas foi um jogo controlado, acho que entramos fortes no jogo, resolvemos relativamente cedo os golos e depois soubemos controlar, fechamos os caminhos para a baliza, acho que temos poucas oportunidades, provavelmente estivemos mais perto de fazer o 3-0 do que o adversário de fazer o 2-1. Acho que nesse sentido é 3 pontos merecidos e acho que hoje é sem história. Não faço contas aos pontos, acho que as contas fazem-se no fim. Basicamente foco-me no processo, tento perceber onde é que posso ajudar a equipa a melhorar. Os jogos têm-nos dado isso, têm-nos dado sempre uma avaliação de onde crescer. Acho que a forma como temos crescido durante a época mostra que estamos a identificar onde a equipa precisa de crescer, onde é preciso tocar, e esse é o meu foco, os pontos só no fim. Honestamente não faço contas a pontos.
1: Na faixa de tribuna do Sporting TV, também o treinador do Estrada Amadora, Pepa, mostrou-se bastante desiludido com a exibição da sua equipa, lamentando a falta de lucidez e dinâmicas ofensivas.
7: Foi um dia mau, foi um dia onde mérito do Académico Viseu, portanto uma vitória, na nossa opinião, na minha opinião, justíssima, onde também criou-nos, logo naquele gol muito inicial também, um canto também um pouco esquisito, mas aí está, uma batida boa, mérito do Académico, mas foi muito consentido da nossa parte. Pois a verdade é que tentar ir atrás, como temos ido, mas a verdade é que com muita precipitação, com pouco discernimento, com muito tempo ainda para jogar, a equipa estranhamente até ficou muito ansiosa, o Académico com uma pressão alta a condicionar-nos a fase de construção, mas depois rapidamente a baixar para uma linha de 5 e 6 com muito mérito, a controlar a largura com as linhas juntas, e nós não tivemos paciência para circular mais a bola, e a verdade é que sofremos um segundo gol também numa situação um pouco caricata, com muito espaço, o Clóvis ficou praticamente sozinho entre os nossos centrais. E depois disso ainda tentamos, principalmente na primeira parte, ainda tentamos assentar o jogo, tivemos alguma paciência com bola, mas mais decisões no último terço, e na segunda parte foi muito descaracterizado. Ficou um jogo muito anárquico, e não pode acontecer. Aí está, temos que manter o discernimento, manter a calma, não entrar em frustração, e a equipa acabou por se desorganizar, entre aspas, muito pela ansiedade de ir atrás do resultado. Quem está atrás do resultado com o calor destes também não ajuda, portanto foi um dia mau da nossa parte. Mesmo na primeira linha de pressão, o Académico com muita tranquilidade, fazia linha 3 com o Luís Silva, aproveitava também muito bem o guarda-redes, porque também dá muita tranquilidade à equipa, e nós na primeira parte estávamos com a linha defensiva muito distante, ou seja, houve aqui várias coisas que nos... Não são normais, mas a verdade é que aconteceram, e aí está. Quando acontecem, paga-se caro, e mérito ao Académico, foi melhor.
1: Feitas as contas, o Académico de Viseu subiu ao 6º lugar com 11 pontos, mais um do que os anfitriões, 8º. O Casa Pia conseguiu, no domingo, a primeira vitória da época ao vencer em casa do Estoril Praia por 2-1, num jogo que esteve a perder e que alcançou o triunfo em cima do apito final. O Estoril Praia entrou melhor, com mais bola e pressionante sob a defesa dos gansos. Logo aos 5 minutos, Omerovic arrematou pouco ao lado e um minuto depois, João Carvalho, à entrada da área, fez a bola raspar o poste da baliza à guarda de Mandites. Depois de primeiros minutos mais complicados, o Casa Pia soltou-se de pressão estrelista e aos 20 minutos teve um golo invalidado. Sierra fez autogol na emenda a um cruzamento de Henrique Araújo, mas o lance acabou invalidado por fora de jogo do avançado. O defesa de 23 anos acusou o lance e 5 minutos depois cometeu grande penalidade ao puxar João Rego dentro da área. Penalti claro que Henrique Araújo desperdiçou com um remate desastrado por cima da baliza de Joel Robles. Ainda assim, o Casa Pia estava claramente melhor no jogo e aos 28 minutos ficou novamente perto da vantagem com o remate de Rosas a embater na barra. Tal como na primeira parte, o Estrela Praia voltou a entrar melhor para o segundo tempo e deixou o Casa Pia sem bola. A equipa de Vasco de Matos alojou-se no meio campo, Casa Piano, e a melhor ocasião do jogo surgiu pouco depois da hora do jogo. Com Mandites a mostrar pergaminhos na baliza dos Lisboetas, o croata deteve primeiro o remate de Guitane, ainda no chão, e impediu que Bragui fizesse a recarga com sucesso. À entrada dos 20 minutos finais, chegaram os golos e a emoção subiu no relvado da Moreira. Aos 70, Richard Sanchez inaugurou o marcador para os anfitriões. Osgrove picou a bola para a área. Richard Sanchez, à saída de Mandites, desviou-a para o fundo das redes, fazendo 1-0. Mas os adeptos do Estoril Praia rapidamente perderam o sorriso, já que apenas 2 minutos depois o Casa Pia chegou ao empate. Ofori cruzou para a área. Selvi Clu adiantou-se à defesa canarinha para chegar ao golo, sem hipótese para Robles. O Casa Pia ganhou ânimo e logo no minuto seguinte podia ter virado o jogo, com Sierra a cortar em cima da linha de golo. Perante o desnorte da equipa de Vasco Matos, o Casa Pia tomou conta do jogo nos últimos minutos e foi sem surpresa a que fez a reviravolta no marcador, já depois de Dafé ter rematado à trave num lance inacreditável e só com baliza pela frente. Pavels fez o mesmo, o 2-1 para a equipa de Filipe Coelho. No lance de insistência, depois de mais uma boa defesa de Robles aos 37, o Casa Pia rematou em arco e fez a bola entrar junto ao poste, confirmando o triunfo em casa no Estoril Praia. Na sua flash de Vila Sport TV, depois da reviravolta e a vitória frente ao Estoril Praia, o treinador adjunto Casa Pia, Alexandre Santana, expressou enorme satisfação e alívio pela conquista dos primeiros 3 pontos da equipa na Liga.
8: Mais que merecido. Não só pelo jogo de hoje, mas por tudo aquilo que tínhamos vindo a fazer desde Guimarães até aqui, de uma forma mais visível. Trabalhando bem, trabalhando com um sentido, trabalhando naquilo que sabíamos que era necessário, e se olharmos para os últimos 2 jogos antes deste, já sentimos a falta de pontuar desta maneira. Hoje foi o croar de uma exibição com muita bola para fazer golo. Não fomos tão felizes como podíamos ser aqui com o resultado muito mais dilatado, mas mais do que o resultado, mais do que os pontos, é pensar que hoje somos os mesmos homens que aqui estávamos, e para a semana, e para a outra, vamos ser também as mesmas pessoas que aqui estamos, a trabalhar com um rumo muito bem definido, de toda a estrutura, de todos os jogadores, toda a equipa técnica, de todas as pessoas envolvidas no processo. Hoje estamos muito felizes porque conseguimos casar o trabalho com a exibição e com o resultado. E quando assim é, a cara de quem perde é diferente de quem ganha, e hoje estamos bastante felizes e com cara feliz. Nestas alturas, às vezes, por mais que o processo seja bom, parece que a bola também não entrar. Esta talvez seja aquela questão da confiança, daquela pontinha que com o tempo vai aportar mais pontos e vai aportar melhores exibições. Vamos construindo em cima disto, com pedras e com coisas boas também, mas vamos construindo passo a passo, de forma a que chegarmos ao próximo jogo com a mesma ideia de vitória, sem ela nunca ser abandonada, e à espera de pontuar mais vezes.
9: E agora esta pausa no campeonato, Alexandre, vem na melhor altura, tendo em conta também que o Casa Pia vai para este descanso com esta primeira vitória na Liga Portuguesa.
8: Nós gostamos é de jogar. Gostamos de jogar, de ganhar. Vem a pausa, é com a pausa que vamos viver. Se não viesse pausa, não vivíamos com ela. Sabemos que são coisas que estão pré-definidas, contamos com elas, planeamos a contar com isso. Portanto, para nós vão ser mais momentos de aprendizagem durante a semana para trabalhar.
1: Na sua flash de entrevista à Sport TV, após a derrota, o treinador do Estoril Praia, Vasco Matos, não escondeu o desalento e assumiu que este é o momento mais difícil da sua carreira.
10: Não foi um jogo bem conseguido. Nos primeiros 10 minutos a equipa entrou bem, a partir daí depois muita dificuldade, e não é este o Estoril que queremos, não é esta imagem, e de certeza absoluta que não vai ser este o Estoril do futuro. Temos de ter uma imagem diferente, temos que ter comportamentos diferentes, e é isso que vamos fazer. Falta claramente os comportamentos coletivos, uma vontade enorme de vencer, uma vontade enorme de ir ao limite, porque até fazemos algumas coisas bem, mas não chega, claramente não chega, e é isso que temos que ter consciência, claramente que este não é o Estoril, e temos obviamente que mudar e que alterar estes comportamentos, porque não é isto que queremos. Da minha parte, sempre o máximo, é isso que eu fiz. Obviamente, como líder da equipa, tenho que dar a cara e perceber claramente a insatisfação dos adeptos. Nós também estamos insatisfeitos, mas resta-nos trabalhar para dar a volta à situação.
1: Com este desfecho, o Estoril Praia, com 2 pontos, 10 para o último lugar da classificação, ultrapassado pelo Casa Pia, e com 4 pontos, ocupa agora o 17º posto. O Futebol Clube de Alverca conquistou a 2ª vitória consecutiva na Primeira Liga ao vencer no sábado por 1-0 na recepção ao Rio Ave. O herói da partida no Complexo Esportivo de Alverca foi o avançado mauritano Camarrá, que fixou o resultado final logo aos 3 minutos de jogo. O Alverca não deu tempo ao Rio Ave para se posicionar em campo. Logo ao minuto 3, numa transição rápida, bem desenhada, Camarrá fuzilou as redes adversárias, injetando confiança imediata na formação ribatejana. O Rio Ave tentou assumir o controle da bola e reagir à desvantagem, mas acusou a falta de eficácia ofensiva e a baixar confiança em equipa de Vila do Conde somou assim o seu quarto jogo consecutivo sem vencer na prova. Com a vantagem no marcador, a equipa da casa recuou linhas de forma organizada, demonstrou uma sólida consistência defensiva para travar as investidas desorganizadas dos visitantes, segurando os 3 pontos até ao apito final. Já na Flash da Sport TV, o técnico do Alverca, Sérgio Ferreira, destacou o mérito e o foco dos seus jogadores em segurar a vantagem madrugadora.
11: Estou muito satisfeito porque vencemos e é muito importante vencer, muito satisfeito também, ou ainda um pouco mais satisfeito porque foi a nossa primeira vitória em casa e é sempre bom ganhar perante os nossos adeptos, mas sim, ou seja, houve coisas muito boas, ou seja, também afastamos um pouco aquilo que era o preconceito de não conseguirmos defender uma vantagem mínima, já tinha acontecido por 2 vezes aqui em casa e a equipa foi capaz também de fazer isso, foi capaz com bola, foi capaz também de fazer isso sem bola, não fomos perfeitos e logicamente que enquanto treinador e que quer sempre que a sua equipa evolua e quer sempre que a sua equipa seja o mais perto possível daquilo que é perfeição, que é quase impossível, mas temos que andar atrás dela, a equipa com bola mostrou coisas muito boas, muito interessantes no momento de ganho e quando temos um pouco mais de tempo com bola, porque a equipa foi capaz de criar oportunidades, aproximações perigosas também, claras, de golo para fechar o jogo, tanto na primeira parte como na segunda, com mais tempo, com mais espaço, com menos espaço, com mais jogadores, menos jogadores de corredor exterior, também combinações mais interiores, portanto a equipa teve variabilidade e isso agrada-me bastante, mas depois sim, primeira parte, as aproximações perigosas ou oportunidades que o Rio Ave conseguiu ter é tal inconsciência que nós não podemos ter a este nível, qualquer deslize, qualquer segundo que possamos perder, estamos a semanas de sofrer um golo, ou então conceder algum tempo e espaço para que o adversário possa criar vantagem no sentido da nossa baliza, mas agora da equipa mais uma vez um pouco a imagem do Nacional, nem sempre vamos àquilo que queremos que seja a nossa dominância de jogo, a nossa proposta, mas mais uma vez a equipa foi capaz de saber estar por baixo, conhecer os timings, claro que o Rio A vai mudando a estrutura, vai trazendo um pouco o caos para o jogo e é complicado também com o cansaço para ser clara a evidência necessária para dar resposta a tudo aquilo que está a acontecer, mas a equipa foi capaz e o Rio A logicamente também tem jogadores que deram na frente, muito bons jogadores e criou 2 oportunidades segunda parte em que temos de ser mais uma vez mais eficazes em termos de pressão à frente e também a nossa linha defensiva no que é cortar a bola simplesmente e não defender para atacar, mas sim afastar a bola da nossa área.
1: Do outro lado, Sotiris fala na distração fatal, criticou a quebra de concentração logo ao minuto 3, sublinhando que sofrer um golo tão cedo condicionou toda a estratégia alinhada para o encontro. Reconheceu as sérias dificuldades sentidas pela formação de Vila do Conde em furar e desmontar o bloqueio defensivo recuado montado pelo Alverca. Com este triunfo, na 7ª jornada, o Alverca dá um salto importante, sobe ao 9º lugar do campeonato, somando agora 8 pontos, fica em igualdade pontual com o Gil Vicente, o Académico de Viseu e o próprio Marítimo. Por sua vez, o Rio Ave funda-se na tabela, ocupando a 16ª e penúltima posição, com apenas 4 pontos. O Sporting voltou a tropeçar no campeonato na noite de sábado ao empatar frente ao surpreendente Arouca a 2 bolas no jogo da 7ª jornada da Primeira Liga. Os Leões tiveram o regresso aos triunfos das mãos, mas deixaram escapar a vitória no segundo tempo. O início da partida dava a entender que o jogo ia ser tranquilo para o Sporting, que chegou aos 20 minutos do encontro já com 2 golos na bagagem. Depois de Zalazar ter conquistado um canto, Max Araújo bateu a bola parada ao primeiro poste para Gonçalo Inácio, que vinha de 2 autogolos em 2 jogos, o último deles no Minho, desviou de cabeça para inaugurar o marcador acima do minuto 3. O Arouca foi-se libertando, aos 14 minutos esteve perto de marcar, Joao Ares encheu o pé com a bola a sair a arrasar o poste da baliza de Rui Silva. Ainda assim, foi mesmo o Sporting quem pediu a vantagem. Fresneda cruzou atrasado e Luís Soares atirou a contar para o seu 7º gol da temporada, aos 17 minutos. Aos 8 minutos, Isa Dumbiá, lançado por Rodrigo Salazar, marcou um golo que acabou anulado por fora do jogo. Para a segunda parte, o Vasco Seabra lançou o Cavina para o lugar de Mateu Flores, mas foi o conjunto da casa que voltou a estar perto de marcar. Logo aos 48 minutos, Salazar descobriu o italiano Issa Dumbiá sozinho à entrada da área, mas este rematou contra o adversário com a bola a sair pela linha de fundo. O Sporting controlava a partida, até o erro de Abaste, que deitou tudo a perder numa entrada perigosa junto à linha lateral sob Rukivina, o central belga, que vai falhar a ida na próxima jornada ao terreno do Sporting Braga, viu o cartão vermelho direto da mão de David Silva, deixando os Leões reduzidos a 10 elementos. Com mais um jogador em comparação com o adversário, o Arouca cresceu e aos 68 minutos, Rui Silva brilhou, travando o cabeceamento de Barbero. Pouco depois, aos 78 minutos, David Silva foi chamado ao VAR para avaliar um lance entre Eduardo Quaresma e o Barbero, dentro da área do Sporting. Os bichos terminou a marcação de uma grande penalidade, que foi convertida por José Fontana aos 81 minutos. Para os últimos minutos, Rui Borges lançou Pedro Lima e Fotis Ioannidis nos lugares de Issa Dumbiá e de Luís Soares, com o Vasco Seabra a apostar em Mailu e Nandim, em vez de Javier Sánchez e Barbero. E foi o treinador de Arouca que recolheu os frutos. Na primeira vez que tocou na bola, Dylan Nadine fez mesmo um empate para o Arouca, aos 88 minutos, respondendo da melhor forma ao cruzamento de Pedro Santos. No final da partida, as declarações de Vasco se abrem aos microfones da Sport TV, onde elogiou a personalidade da sua equipa. O técnico defendeu que o resultado foi inteiramente merecido e destacou a capacidade dos seus jogadores em superiorizar-se aos Leões em vários momentos do jogo.
12: Eu acho que nós, na primeira parte, não merecíamos estar a perder por 2-0. Eu acho que a equipa teve muita personalidade. Nós tivemos mais remates que o Sporting na primeira parte, que não é fácil vir ao Alvalade e ter mais remates que o Sporting. 11 para 11, com uma diferença de posse de bola significativa de 60-40, mas onde nós estávamos a encontrar vários espaços para conseguirmos progredir e para conseguirmos tentar ferir o Sporting. A verdade é que nós, no primeiro golo, é mérito do Sporting, naturalmente, porque o faz, mas é também de mérito nosso. Tal como no segundo golo, nós no segundo golo do Sporting estamos completamente encaixados, mas com um nadinha agressividade abaixo daquilo que nos é habitual, mas ainda assim creio que temos uma oportunidade claríssima para podermos diminuir o resultado, e só conseguimos que a expulsão acontecesse porque fomos muito agressivos no início da segunda parte. Nós começamos a aumentar os nossos níveis de pressão e de agressividade no meio campo ofensivo, e isso permitiu que a equipa recuperasse mais bolas, e no momento em que há a expulsão é exatamente por uma recuperação de bola em que o Debasso depois já vem em recurso e acaba por fazer a falta para vermelho. E depois, a partir daí, penso que não é qualquer equipa que, mesmo a jogar com menos um, carrega da maneira que nós carregamos no Sporting, porque empurramos completamente o Sporting para trás, tivemos instalados em meio campo ofensivo, contra uma equipa muitíssimo bem treinada, com muitas individualidades de muita qualidade. Portanto, eu creio que é mais mérito nosso do que de mérito do Sporting. Por isso é que eu gostava de ver as pessoas reconhecerem esse mérito da minha equipa.
1: Jairo Borges, também aos microfones da Sport TV, da Flash, dividiu a análise do empate entre dois momentos distintos e apontou a expulsão do defesa Zina de Bast como um fator decisivo para a reviravolta no marcador.
13: Então, um jogo até a expulsão e há um jogo depois da expulsão. É tão simples quanto isso. Até a expulsão controlámos o jogo, fomos pressionantes, tentámos ser sempre pressionantes sobre o Arouca. Fizemos dois golos, podíamos ter feito mais. Na segunda parte entramos muito bem no jogo, muito bem mesmo. Poderíamos ter aumentado o resultado, não conseguimos. Após a expulsão mudou o jogo. A expulsão mudou o jogo. Tínhamos que saber sofrer ali um pouco. O Arouca bastante dinâmico naquilo que é o seu processo ofensivo. Acabam por entrar no jogo com o penalti, no lance de penalti. Até aí também nós, com o bloco mais baixo, mas a controlar o jogo, sem termos mais posse, como é lógico, com menos um jogador, contra uma equipa que gosta de ter bola e consegue ter muito bem a bola. E o penalti mete o Arouca no jogo. E acabam por ser felizes depois no empate, no 2-2. Okay. Nós com 10 não poderíamos ser tão pressionantes como éramos, nem nada parecido. É tão simples quanto isso, não tem a ver com tração. Tentámos meter jogadores que nos dessem alguma condução, alguma saída, alguma qualidade com bola e de condução também, a refrescar a equipa também acima de tudo, porque é natural que não tivéssemos tanta bola, é natural que não fôssemos pressionantes, porque estávamos com menos um jogador a jogar contra uma boa equipa quando tem a posse, ainda para mais com mais um jogador. É tão simples quanto isso. O resto não tem a ver com as substituições que empatamos o jogo. Não. É normal que se sinta, é natural que não estejam felizes, que não estejam contentes, porque estamos numa equipa grande, queremos ganhar os jogos, queremos lutar por campeonato. O que é certo é que já perdemos 6 pontos e é natural a insatisfação, tanto dos adeptos como o nosso. É de todo. Sinto-me muito honrado com aquilo que sou, com a pessoa que sou, com o treinador que sou, e feliz com aquilo que tem sido o nosso trabalho enquanto equipa técnica.
1: O Sporting, que somou assim o seu segundo empate consecutivo, está no terceiro lugar, soma 15 pontos. Quanto ao Arouca, a formação de Vasco Seabras com os 11 pontos está no quinto lugar. O Gil Vicente e o Marítimo empataram um golo em Barcelos no sábado, no jogo inaugural da 7ª jornada do campeonato. Paulo Costa, ainda dois gilistas que dominaram o jogo quase todo, logo aos 7 minutos. No entanto, ao terceiro minuto, descontos da partida e depois de muito desperdício caseiro, Israel Ayuma empatou. Do lado insular, na nota para a lesão de Adriano Busto, que foi transportado para fora de campo em maca. Final da partida, o treinador do Marítimo, Michel Vendelgag, reagiu na flash interview da Sport TV ao empate. O técnico admitiu que a equipa entrou muito mal no jogo, mas elogiou a capacidade de sofrimento e a reação que permitiram quebrar um ciclo de 3 derrotas consecutivas.
14: Foi um jogo difícil, já sabia antes, porque na minha opinião o Gil tem uma equipa muito forte, tem boa dinâmica, tem energia e sabe jogar, tem várias opções em termos de posse, criar superioridade numérica no meio campo, e tem várias opções, e nós tivemos muitas dificuldades com isso, principalmente a dinâmica lado direito do Gil, nosso lado esquerdo, tivemos muitas dificuldades e pronto, faltava aquelas palavras de clichê, a energia, a dinâmica da nossa equipa. Nós tivemos dificuldades com isso e nossa equipa precisa, e normalmente a equipa tem. O sorte, entre aspas, só ficava 1-0, tivemos a primeira paragem e a partir deste momento a equipa recuperou um bocado. Mudámos também o sistema, nunca trabalhámos esse sistema, fomos com cinco, em linha de 5. A equipa recuperou bem, criámos acho que duas oportunidades antes do intervalo, por isso também foi importante para chegar lá, porque antes ganhámos a bola e não havia ninguém para atacar a baliza adversária, por isso também acabámos forte, mas pelo menos chegámos lá na primeira parte. E segunda parte, eu não costumo dizer que controlámos o jogo, mas foi uma marítimo diferente, mais compacta, mais com mais energia, com mais dinâmica, e Gil jogava mais, e também tem seu direito, mais no contra-ataque, um bloco médio, e nós tentámos criar oportunidades. Começámos muito bem, acho que logo o primeiro minuto o Maxinho tem aquela oportunidade, e pronto, a equipa não desistiu, tinha essa sensação contra Moreirense principalmente, agora não desistiu, foi um campo, mais uma vez foi difícil, e lutámos para um bom resultado, porque também quebrámos aquela dinâmica de 3 derrotas seguidas, porque não, são 4, depois paragem, e depois toda a gente fala, já são 4 e próximo adversário é Porto, sabe que como isto funciona, por isto foi importante. E também hoje havia, eu já disse várias vezes, havia mais do que 200 adeptos do Marítimo, é sempre um bom sinal, e também foi difícil na primeira parte, mas depois da segunda parte elas começaram também a equipa, porque a equipa precisava, e nós dizemos sempre assim, nós precisamos aquela dinâmica, a energia dos adeptos, e às vezes vai ser um jogo difícil, uma fase do campeonato difícil. Aconteceu hoje de primeira 30 minutos, recuperamos, também faz parte, o jogo demora, é um clichê também, 90 minutos e pouca coisa, e nós fomos capazes hoje para empatar o jogo. Foi importante, agora temos paragem e temos a recuperar.
1: Incrédulo estava Luís Pinto, técnico de Gil Vicente, na flash da entrevista da Sport TV, mostrou tristeza com este resultado.
15: É um jogo muito, muito... Se quiser ser politicamente correto, digo que a justiça no futebol existe pelo resultado. E se quiser ser alguém que vai analisar o jogo, sabe que este resultado, em condições normais, teria de ser uma vitória. Não era por 1-0, não era por 2-0, era por outros números. A primeira parte foi fantástica, até ali aos últimos 5, 10 minutos, em que perdemos um bocadinho o nosso posicionamento. A segunda parte, nós não conseguimos ser tão fortes. Mas mesmo assim as melhores oportunidades são nossas, temos mais do dobro dos remates do nosso adversário. Agora o Marítimo teve uma coisa e competir é isto, é acreditar até o fim, tentou de todas as formas e feitios conseguir aproximar-se da nossa baliza e acabou por ter a felicidade de numa das poucas aproximações que teve fazer um gol. E isto é futebol e nós temos que ter a capacidade de perceber o que é parte do processo que está bem feito e que nós acreditamos, e não são estes resultados menos positivos, porque se nós formos a comparar os resultados com as exibições a nível de exibições, nós temos que estar muito satisfeitos com aquilo que é o caminho que queremos trilhar, e isto é um teste para ver se nós nos desviamos ou não daquilo que queremos ser, e nós sabemos perfeitamente aquilo que queremos ser, sabemos perfeitamente como é que nós queremos estar dentro de campo, porque eu não me acredito que alguém tenha vindo ao estádio ou que tenha estado em casa a ver este jogo tenha perdido tempo a ver o jogo. Acho que foi tempo ganho, e é assim que eu quero estar no futebol, é assim que esta equipa quer estar no futebol, e queremos obviamente com 3 pontos, mas não deu para ficar com eles hoje.
1: Gil Vicente e Marítimo ocupam o 8º e 10º primeiro lugar, respectivamente, ambos com 8 pontos. Também na Primeira Liga, e a primeira vitória da temporada do Famalicão, que chegou em grande estilo. Uma goleada, 4-0, no terreno nacional da Madeira, no sábado, a contar para a 7ª jornada do campeonato. Foi um triunfo construído sobre 2 bis, de Jorgio Cotesias, aos 7:40 minutos, e de Sorriso, aos 13 e aos 67. Ao minuto 77, já com o jogo resolvido, Mateus Dias viu o segundo cartão amarelo e o respectivo vermelho, deixando o Nacional reduzido a 10 unidades. No final da partida, o treinador famalicense, Carlos Carvalhal, elogiou a excelente exibição da equipa na flash da entrevista da Sport TV. O técnico manifestou-se muito satisfeito pela obtenção da primeira vitória da época na Primeira Liga.
16: Nós sabíamos que a equipa do Nacional notava alguma ansiedade, fomos uma equipa com um bloco ali intermédio, mas muito pressionante, entramos muito bem no jogo e sabíamos que se fizéssemos um golo o nervosismo da equipa adversária iria aumentar, como se veio a verificar, o que é absolutamente normal. E acabámos de fazer um jogo muito bem conseguido, um passo claramente à frente daquilo que nós temos dito da nossa evolução como equipa, que era um dos objetivos, era não só ganhar, mas também evoluir coletivamente como equipa, em termos defensivos, em termos ofensivos, nas transições, na bola parada, tentarmos a equipa ser cada vez melhor. Eu diria que esta equipa já está a passar da fase da adolescência para a fase adulta, e isso é muito bom para nós, porque há aqui competência, há muitos bons jogadores. Nós temos um grupo muitíssimo bom em termos de camaradagem, de união, e aquela nossa expectativa é que a equipa venha a melhorar, a jogar cada vez melhor. Hoje fez um bom jogo, uma data de coisas positivas, fizemos 4 golos, não sofremos nenhum, também é importante, mais um clean sheet, não fizemos nenhum, marcámos 4, tivemos personalidade no jogo, personalidade com bola. Quando não tivemos bola, soubemos fechar muito bem, ao ponto de do Lazar não ter assim grandes intervenções, também deveu-se à forma coesa como nós jogámos, e criámos muitas dificuldades ao Nacional. No fundo, uma vitória inteiramente justa, boa, e que nos dá alento para o futuro.
1: Também na flash, entrevista da Sport TV, o treinador do Nacional, Alexandre Santos, assumiu o mau momento da equipa após esta pesada derrota por 4-0 em casa.
17: É duro e às vezes difícil de explicar, até porque no futebol às vezes há situações que são difíceis de compreender ou difíceis de perceber, porque nós preparámos muito bem o jogo, preparámos muito bem até a forma de anular a capacidade ofensiva do Famalicão, que todos reconhecemos que é bastante alta, e foi visível a eficácia, a capacidade de resolver erros e aproveitar os erros que nós fizemos. Mas eu gostava de no fundo, era destacar acima de tudo que nós acaba por, nestes momentos difíceis, algumas questões, não digo de azar, porque isso, mas acontece-nos tudo, não é? A primeira bola está em nosso poder, nós perdemos, não podemos perder dentro da área bolas que estão em nosso poder, acaba por ser um remate, que me parece um remate inadvertidamente errado e que dá um excelente golo. Depois, logo a seguir, nós conseguimos reagir e conseguimos atacar a baliza do Famalicão e aproximarmos e fazermos uma jogada fantástica que tem tudo para dar golo e que falhamos em cima da linha, mas o Famalicão fez aquilo que tinha que fazer, que foi logo a seguir aproveitar outra grande oportunidade que nós tínhamos novamente a bola em nosso poder, perdemos-a ao pé da nossa área e os jogadores estão realmente desiludidos com isso tudo, nós estamos todos desiludidos com esse tipo de erros, porque ninguém trabalhou para fazer esse tipo de erros, temos de trabalhar mais e melhor. E aquilo que vai acontecer é que vai haver 3 semanas de paragem, 2 semanas sem jogos, e temos que trabalhar muito e bem quando estávamos a trabalhar e como estamos, porque houve muita coisa bem feita neste jogo. Agora, lógico, depois de sofrer o terceiro golo, quando temos outra vez a bola em nosso poder, nós temos que ser capazes de ser mais agressivos, temos que ser capazes de continuar a trabalhar nesse sentido, da nossa identidade, da nossa capacidade de ser mais competitivos, para quando chegarmos ao reinício do campeonato, sermos mais aquilo que queremos ser, e que não podemos dar estes avanços e estas vantagens e estas oportunidades claras a equipas que têm a qualidade que têm fazer os golos que fizeram.
1: Com esta vitória, a primeira da época para a equipa de Carlos Carvalhal, o Famalicão sobe ao 12º lugar com 7 pontos, o Nacional 15º com 4, os mesmos de Rio Ave, primeira equipa abaixo da linha de água. Seleção Nacional. O selecionador nacional Jorge Jesus convocou o defesa central Gonçalo Inácio na sua primeira lista oficial de convocados à frente da seleção portuguesa, divulgada no dia 18 de dezembro de 2026. A inclusão do jogador do Sporting gerou grande destaque na imprensa, com o técnico a defender convictamente as qualidades do central. Apesar das exibições recentes do central no clube estarem sob escrutínio dos analistas, Jorge Jesus reforçou total confiança e garantiu que o jogador vai render sob a sua orientação.
18: O Gonçalo Inácio, pelo aquilo que ele ao longo dos anos tem feito na seleção, pelo aquilo ao longo dos anos que ele tem feito na sua equipa, vocês estão a dizer que neste momento, você disse que neste momento ele não está num período bom, é uma opinião, é a minha opinião. É diferente, ou seja, eu caracterizo os jogadores pela qualidade, e depois se estão bem ou não estão bem, isso é normal com o período da época, e é por aí que nós convocámos. E, mas está bem, mas se acha, eu não estou a achar, você que achou que o Gonçalo não está tão bem, porque é que eu convoquei? Porque eu acredito nas características dele e acredito que ele comigo vai jogar bem.
1: Em resposta, o treinador leonino Rui Borges reagiu positivamente à chamada, afirmando estar feliz pelo atleta e desvalorizando eventuais críticas externas ao rendimento do jogador.
19: O Inácio, qualquer um, tem que melhorar muito em alguns aspectos. Agora, feliz por ver na seleção, porque demonstra que afinal se calhar não teve assim tão mal nos jogos como vocês dizem. Isso são opiniões vossas, para mim. Eu não vou avaliar o Inácio ou qualquer outro jogador por um autogolo ou por falhar dois passes. Falha mais porque arrisca mais que os outros também, já disse isso várias vezes. Por isso, dentro daquilo que é o Inácio, tem feito um trabalho imenso naquilo que é a carreira dele no Sporting, aquilo que é a consistência dele no Sporting. Está focado, está tranquilo. Por isso, em relação àquilo que é recado ou não, não há recado nenhum. Ele disse que ia jogar bem na seleção, mas eu também ouvi dizer que era a vossa opinião, que ele não tinha estado bem nos jogos, não era a dele. Por isso é para o lado que vocês pegam, e aquilo que pegam e aquilo que querem ouvir. Por isso, super tranquilo, acredito que irá aprender muito com o Mr. Jorge Jesus, possivelmente e claramente, porque é um grande treinador, e pela sua experiência, assim o ditará, e oxalá que sim, que ajude também que o Inácio a crescer em algumas coisas, que ajuda também a nós, enquanto treinadores de Sporting, também a fazê-lo melhorar e a fazê-lo crescer.
1: Gonçalo Inácio, que acabou por ser capitão da equipa no último jogo do Sporting frente ao Arouca, e acabou mesmo por marcar um golo no empate com o Arouca. Esta convocatória visa agora os próximos compromissos de Portugal da Liga das Nações da UEFA, com a estreia oficial de Jorge Jesus no banco, agendada para o dia 24 de setembro contra o País de Gales. Benfica Sporting continua sem saber o que é o sabor da derrota no Campeonato Nacional de Futebol Feminino. Depois do triunfo da jornada inaugural da prova, os eternos rivais de Lisboa repetiram a façanha ao final da tarde de sexta-feira e triunfaram em mais uma jornada da competição. O Benfica, depois do triunfo da jornada anterior contra o Racing Power, por 3 gols em resposta, a turma orientada por Ivan Batista repetiu o triunfo e saiu com 3 pontos da visita desta sexta-feira ao Rio Ave, válida para a segunda jornada da prova. Xander Davison foi a grande figura de partida ao lado das encarnadas ao apontar os 2 gols da vitória da equipa lisboeta. Primeiro em cima do minuto 17, a avançada internacional pelo Canadá recebeu o passe de Cristina Amado e na direita do ataque atirou a contar para abrir a contagem de Vila do Conde. Já no decorrer do segundo tempo, a mesma avançada canadiana voltou a fazer o gosto ao pé e à passagem do minuto 54, Mário Clunte fez um cruzamento com Conte, peso e medida, para a zona da pequena área, onde surgiu Xander Davison a cabecear com êxito para ampliar a vantagem das Águias. Já o Sporting, por seu turno, teve um duelo disputado no estádio Aurélio Ferreira, na Academia Cristiano Ronaldo, em Alcochete. A turma, que é orientada por Michael Sequeira, venceu a recepção ao Marítimo por 5-0. Depois de ter triunfado na recepção ao Guimarães, na ronda anterior, o Sporting alcançou a vitória diante da turma madeirense em jornada invertida do campeonato feminino, uma vez que no calendário inicial caberia às Leões deslocarem-se à casa da formação do Funchal. A partida contou com 2 gols na primeira parte, ambos apontados por uma antiga jogadora do Marítimo, Thelma Encarnação, fez o gosto ao pé em 2 ocasiões, aos 8 e aos 25 minutos, e ajudou a carimbar nova vitória da formação leonina na competição. Neuza Bezugo ampliou a contagem em cima do minuto 67, com a norte-americana Ashley Barron aos 89 e a espanhola Brenda Pérez aos 90+3, a fecharem as contas. Contas feitas, Benfica e Sporting seguem ambos com 6 pontos na tabela classificativa, com as Leões a assumir a liderança por conta da vantagem da diferença de golos. Ainda nesta ronda, Porto e Sporting de Braga e Torriense, que também venceram na ronda inaugural, entram em campo, sendo que a turma portista recebe na segunda-feira as minhotas, ao passo que a formação de Torres Vedras joga em casa do Guimarães este sábado. O Instituto Português do Mar e da Atmosfera prevê para esta segunda-feira tempo quente, com céu limpo, vento em geral fraco do quadrante leste, temporariamente moderado de norte-noroeste durante a tarde. 20 graus.

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1: No Seixal, um cadastrado agrediu uma idosa com um martelo para a roubar. Os vizinhos salvaram a mulher. Aluno de Almada já tem escola depois de condenação do Ministério. Tiroteio faz o morto em bairro de Lisboa. A Polícia Judiciária está a investigar. Ventura acusa Luís Montenegro de ser o pai da incompetência. A Iniciativa Liberal diz que o Estado tem de tirar a mão do bolso das pessoas. Já Pedro Passos Coelho diz que Leonor Beleza o criticou na qualidade de vice-presidente do PSD. Primeira Liga, o Foco do Porto vence o Benfica, em jogo polémico. Ainda no Estádio Dragão, Rui Costa diz que a dualidade de critérios da arbitragem foi gritante nesta partida.
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1: Uma idosa foi surpreendida por um ladrão quando entrou no prédio onde mora, na Amora, Seixal, na manhã de domingo. Estava armado com o martelo que usou para agredir a vítima e a obrigar a entregar a carteira e os anéis que trazia. Mas os gritos da mulher, de 76 anos, levaram à reação dos vizinhos. Um deles entrou em confronto físico com o assaltante e também foi agredido com o martelo, mas conseguiu maniatar o suspeito. Com a ajuda de outros moradores, seguraram o ladrão violento e entregaram-no à PSP, entretanto acionada. Verificou-se então que o suspeito é um cadastrado que já cumpriu 10 anos de cadeia por roubos. Saiu da prisão em 2025, ficou detido na esquadra da PSP de Correios e será presente a tribunal esta segunda-feira. A idosa e o vizinho foram levados ao hospital, mas já tiveram alta. O martelo foi apreendido. Um aluno do Conselho de Almada com necessidades educativas especiais, que o Ministério da Educação foi condenado a colocar numa escola daquele município, já se encontra colocado na Escola Básica das Lagoas, informou a Agência para a Gestão do Sistema Educativo. Segundo a AGSE, o aluno em questão já se encontra colocado na Escola Básica das Lagoas, tendo sido igualmente mobilizado os recursos humanos necessários para assegurar o respectivo acompanhamento e apoio educativo. O Tribunal Administrativo e Fiscal de Almada foi, entretanto, informado das diligências realizadas, acrescentou. Na passada sexta-feira, um movimento para a inclusão efetiva anunciara que o Ministério da Educação fora condenado a colocar uma criança com necessidades educativas especiais numa escola do Conselho de Almada, onde reside, com os apoios pedagógicos de que necessita. Uma pessoa morreu no sábado num tiroteio no bairro da Serafina, Lisboa, disse a agência Lusa, fonte da Polícia de Segurança Pública. Tratou-se de um homicídio que ocorreu já à noite, segundo a mesma fonte, que não adiantou mais pormenores sobre o tiroteio ou as circunstâncias. A investigação está agora a cargo da Polícia Judiciária, referiu, justificando assim não revelar detalhes sobre o caso. O líder do Chega, André Ventura, acusou Luís Montenegro de ser o pai da incompetência e dos concluídos do Estado. A reação surgiu no sábado, em resposta direta às declarações do Primeiro-Ministro, que tinha garantido poucas horas antes que não seria o pai da austeridade.
3: Luís Montenegro, para já, está a ser lembrado como o pai da incompetência. Isso é um pouco pior do que ser o pai da austeridade. Os dois são maus, mas o pai da incompetência e do encobrimento também não é bom. O que se passa com Luís Neves é uma tentativa de encobrimento, claro. E o que se passa com os combustíveis e com o preço dos combustíveis e dos bens alimentares é uma incompetência também pura. Para alguém que dizia, há 3 anos e meio atrás, tem que se baixar já o preço do IVA dos combustíveis. Palavras de Luís Montenegro. E eu gostava que o Primeiro-Ministro ouvisse, se ouvisse a si próprio, há 3 anos e meio, quando os preços não estavam nem um terço de proximidade com o que estão hoje. Portanto, o líder da oposição daquele momento respeitará e compreenderá que o líder da oposição de hoje peça que o IVA dos combustíveis deixa.
1: Ventura rejeitou os argumentos macroeconómicos do Executivo e afirmou que a postura do chefe de governo esconde, na verdade, uma incapacidade de gerir os problemas reais do país. Já a Iniciativa Liberal, Mariana Leitão, exigiu que o Estado tire a mão do bolso das pessoas. A declaração foi feita no sábado, em reação direta ao debate sobre a carga fiscal e o custo de vida em Portugal.
4: A proposta da Iniciativa Liberal, que foi aprovada em maio deste ano, já podia ter baixado os combustíveis em 30 cêntimos por litro. E, portanto, os portugueses já poderiam ter poupado imenso dinheiro, estamos a falar de 700 milhões, nestes últimos meses, coisa que não aconteceu. E, portanto, enquanto o Governo não tomar uma medida efetiva, ou pelo menos implementar a medida que a IEL fez aprovar no Parlamento, os portugueses vão continuar a ser castigados cada vez que os preços dos combustíveis aumentam. Também é verdade, o Governo diz que não está a fazer dinheiro com estes aumentos, mas a verdade é que também não está a fazer nada para compensar os portugueses que estão a perder e a perder muito cada vez que o preço dos combustíveis aumenta.
1: A líder dos liberais defendeu que a riqueza gerada pelo trabalho ou investimento deve permanecer das mãos de quem a produz. Para a Iniciativa Liberal, os recursos dos cidadãos devem servir para que estes tenham uma boa vida e não para financiar a máquina estatal. Pedro Passos Coelho voltou a criticar duramente a governação de Luís Montenegro, avisando que o atual executivo não pode limitar-se à gestão corrente e tem a obrigação de ousar mais e implementar reformas estruturais profundas.
5: Era importante que ousasse mais nessa matéria e, portanto, oferecesse às pessoas boas razões para acreditar que, se hoje não tem as condições que são necessárias para fazer as reformas que são precisas, então, se calhar, vamos ter de lhes dar num futuro. Mas, para isso, é preciso saber quais, o quê, para onde, e tudo isso, às vezes, eu acho que, ou na comunicação, ou na ação do Governo, nem sempre está no centro das atenções, e faço essas chamadas de atenção.
1: Numa entrevista à RTP, Leonor Beleza, conselheira de Estado e dirigente do PSD, tinha manifestado muita dificuldade em compreender a insistência das críticas de Pedro Passos Coelho à falta de rasgo reformista do Executivo da Aliança Democrática, sugerindo que o ex-líder poderia estar condicionado por não ter visto o seu lugar devidamente reconhecido no passado.
6: Eu julgo que ele deve ter passou por coisas complicadas, como sabemos, porque depois de ter tido uma atuação muitíssimo relevante em termos de interesse nacional, mas muito pesada do ponto de vista pessoal, não foi propriamente objeto dos agradecimentos e da manifestação de apreço que talvez tivesse o direito de esperar. E eu penso que isso, se calhar, pesa muito, mas, enfim, tenho muita dificuldade em compreender porque é que ele hoje diz um certo número de coisas.
1: Mas ainda sobre a atuação do Primeiro-Ministro, sobre a atuação do Governo, Pedro Passos Coelho contorna delicadamente as críticas que lhe são feitas.
5: Respeito que as pessoas possam ter outras opiniões e às vezes até alguma incompreensão, admito isso. Eu tenho estima pela doutora Leonor Beleza e reconheço que ela pode ter o seu direito de pensar de outra maneira. De resto, ela é vice-presidente do PSD e, portanto, tem hoje responsabilidades na condução política do PSD também, coisa que eu não tenho, e às vezes isso faz alguma diferença, porque as pessoas têm uma perspectiva que é adequada às funções que exercem. Eu sou do PSD, não é? E portanto, não ando em aventuras de fazer partidos, nem coisas dessas, não sinto nenhuma necessidade disso.
1: O ex-governante lembrou que sempre promoveu a diversidade de pensamento nas equipas e governos que chefiou, rejeitando que as suas opiniões pessoais sobre a governação sejam vistas como tentativas de divisão interna. Futebol, Primeira Liga. O Futebol Clube do Porto recebeu o primeiro clássico da temporada no Estádio de Dragão e venceu o Benfica no encontro com vários lances polémicos que valeram, entre outros pontos, uma expulsão de Lenglet, um encontro que acabou com o resultado final por 3-1. A partida começou com um ritmo alucinante, dentro e fora das quatro linhas, com o conjunto de Marco Silva a entrar com muita pressão e vontade de causar problemas na fase de construção da turma de Francesco Farioli. O técnico português surpreendeu com o regresso de Alexandre Bá e Sudakov no 11 inicial, enquanto o italiano promoveu o regresso de Vítor Frohold à titularidade, voltando a colocar Martin Fernandes do lado esquerdo da linha defensiva. Como já é habitual nos clássicos, houve também momentos de tensão e de polémica, com o primeiro a surgir entre Gabri Veiga e Bá, onde o espanhol pisou deliberadamente o dinamarquês e saiu com um cartão amarelo no lance, logo aos 5 minutos. Foi de cabeça que Gianluca Bastiani, que nasceu a primeira oportunidade mais flagrante do encontro, com um cruzamento perfeito de Rafa Silva, a encontrar o argentino do lado contrário, mas o remate saiu por cima. Quem não falhou foi mesmo Gabri Veiga. O médio espanhol recebeu um grande passe picado de PP aos 31 minutos para fazer uma recepção orientada, para picar sobre Samuel Soares e marcar o primeiro gol do jogo perante a emoção do Estádio do Dragão. A partida foi de mal a pior para os pupilos de Marco Silva, 4 minutos depois, quando uma infantilidade do experiente Langlet acabar com uma expulsão por acumulação de amarelos depois de um toque na cara de André Silva motivar o segundo cartão. Foi preciso esperar até o início da segunda parte para os mais golos, quando Bá empatou a partida aos 51 minutos depois de uma assistência de Gianluca Bresciani e de uma saída algo medíocre de Diogo Costa dos postos para a felicidade dos adeptos visitantes. No entanto, a festa acabou por durar pouco tempo, já que o Porto chegou uma vantagem a dobrar em apenas 9 minutos, com Wang Ibion e Frohold a contarem com a assistência de André Silva para colocar o resultado final em 3-1 até aos 60 minutos. No final da partida e após a vitória sobre o Benfica no Estádio do Dragão, o treinador portista Francesco Farioli destacou o espírito coletivo do grupo, abordou a arbitragem e minimizou o impacto imediato na tabela classificativa. Farioli classificou o clássico como um jogo complicado, feito de momentos, e elogiou a grande exibição e a atitude da equipa, embora tenha admitido que sentiram alguma dificuldade em reencontrar as referências logo após o Benfica ter ficado classificado reduzido a 10 jogadores. Diante do gol sofrido na segunda parte, enalteceu a rapidez com que os dragões reagiram e referiu que desta vez não houve coisas estranhas. Já o treinador do Benfica, na sala de imprensa do Estádio do Dragão, após esta derrota, Marco Silva assumiu a responsabilidade pelo resultado.
7: Acima de tudo, a forma como nós, depois de uma excelente entrada, primeiros 20 minutos, 25 minutos de grande nível, dentro daquilo que era o nosso plano, dentro daquilo que era a nossa identidade, e chegámos e comandámos o jogo desde esse momento, bem a condicionarmos o nosso adversário, bem a jogar em meio campo ofensivo, acabamos por ter a primeira grande oportunidade do jogo, também nossa, uma muito boa jogada da nossa equipa. Eu tenho que dizer, nós, e respeitando toda a gente, nós acabámos por perder o jogo e a culpa é nossa, fomos nós que o perdemos por algumas coisas que aconteceram dentro do terreno, e nós temos que assumir isso mesmo, não querendo dar muitas explicações, e teremos que crescer para jogar em contextos como este, em ambientes e outras coisas mais, mas isso é para nós falarmos, para nós crescermos e naturalmente sermos mais maduros. Simplesmente isso, por isso mesmo eu digo que nós perdemos o jogo esta noite, perdemos 3 pontos importantes para nós. Infelizmente para nós há uma paragem, todas as narrativas que se irão falar e que se irão dizer, nós temos que voltar mais fortes após a paragem. Começar também por agradecer aos nossos adeptos o apoio incondicional desde ontem e hoje também à saída do hotel e hoje durante o jogo. Infelizmente não lhes demos aquilo que eles mereciam, mas estamos cá para continuar a crescer e para ajudar no final da época aquilo que eles tanto merecem.
1: O técnico encarnado lamentou a falta de maturidade da equipa e deixou uma resposta contundente e irónica a Francesco Farioli sobre a arbitragem.
7: Em relação à expulsão, eu não vou fazer qualquer comentário. Acho que é importante, se o clube tiver que dizer alguma coisa em relação ao jogo, acho que o clube deve dizê-lo. Eu não sei se irei continuar ou se irei conseguir continuar assim até ao final da época. Venho de uma cultura diferente. Aqui, infelizmente, consegue-se condicionar árbitros antes dos jogos, depois dos jogos, durante a semana, de toda a forma e mais alguma, e por vezes dá resultado. Eu não vou entrar por aí. Acho que o Mr. Farioli virá aqui a seguir. Aproveite e faça-lhe a pergunta a você. Em vez de perguntar a mim o que é que ele disse, aproveite o momento e faça-lhe a pergunta e você vai ter aqui a resposta. Isso não é para mim para responder. Ele ontem falou semana passada de coisas estranhas, portanto, entrem vocês nessa conversa com ele, porque vocês também gostam e acaba por ser importante, e é bom para o futebol português, é porreiro, e a malta vai gostando e vamos vendendo bem o futebol português e vamos ter espetáculos muito bons. Hoje, de certeza, que a narrativa vai ser e o que se vai analisar do jogo. Grande jogo, fantástico jogo. Mais uma vez foi um fantástico jogo, muito bonito. Pronto, e é assim. Nós, parabéns a quem ganhou, nós perdemos o jogo. Em relação à primeira questão da expulsão, não vou fazer qualquer comentário. Quero é que os meus jogadores sejam mais maduros, tenham capacidade de, havendo provocações, não havendo provocações, de manter o equilíbrio emocional. É fundamental para nós no tipo de jogo que se joga aqui em Portugal. Em alguns jogos, não em todos, como é lógico, termos a capacidade de manter esse equilíbrio emocional, porque depois no final de uma temporada vai ser fundamental para não acabarmos jogos com 10. Nós sabíamos que era fundamental para nós hoje acabar o jogo com de 11 para 11. Nós tínhamos falado disso, tinha dito aos jogadores que seria fundamental e o resultado nos iria sorrir de certeza. Infelizmente não aconteceu e nós temos que olhar para nós mesmos.
1: O Porto é agora líder, ainda mais isolado, com 21 pontos, chamados a 21 possíveis antes da pausa para as seleções, face aos 16 do Benfica e 15 do Sporting e do Santa Clara. No Estádio do Dragão, e no final do jogo, o presidente encarnado, Rui Costa, veio alertar para uma dualidade de critérios da arbitragem gritante.
8: Não é só para criar aqui um conflito, mas sim porque vocês também ouviram, também analisaram. Há uma série de entradas, há uma série de faltas dos jogadores do Porto que têm que ser punidas, mesmo antes da expulsão do Lenglet. Vejo o Presteno levar um amarelo por mostrar a cara cheia de sangue ao árbitro de uma pancada que levou quase sem bola e que nem sequer sancionada foi. E, portanto, é neste sentido que, não eliminando os erros que nós cometemos, que depois acabamos por cometer erros, não eliminando desses erros, a dualidade de critérios, sobretudo no processo. Queria, para finalizar, agradecer aos adeptos por todo o apoio que têm dado à equipa, por todo o apoio que deram à equipa antes deste jogo, durante este jogo, até o último minuto deste jogo. A credibilidade que esta equipa merece ou mereceu até aqui dos adeptos, eu peço que continuem a merecer, porque aquilo que nós estamos a fazer e aquilo que esta equipa está a fazer vai dar frutos. Não tenho a menor dúvida que o trabalho que o Marco Silva e que os jogadores estão a fazer vai dar frutos. É evidente que não queríamos estar nesta situação de à 7ª jornada estarmos com 5 pontos de atraso, mas da mesma maneira que entrámos no Dragão sem ser campeões nacionais, independentemente se tivéssemos ganho no Dragão, não éramos campeões nacionais, não vamos sair daqui derrotados ou pensar que o campeonato está terminado, porque está muito longe disso, e aquilo que nós fizemos enquanto tivemos possibilidades de o fazer, mostra a qualidade que nós temos, mostra que podemos jogar em qualquer campo para ganhar, e era isso que nós estávamos a fazer.
9: Então que essa classificação está adulterada?
8: Não digo que a classificação não está adulterada, porque a gente perdeu 5 pontos, 2 pontos contra o Académico Viseu, como vocês bem se lembram, da maneira como foi, e estes pontos aqui. Isso não vai eliminar, nem vai impedir que esta equipa lute por todos os objetivos. Portanto, aquilo que eu peço, não entrámos, mesmo que ganhássemos hoje no Dragão, não éramos campeões nacionais, não perdemos o título hoje aqui, bem pelo contrário, temos muito caminho pela frente, e aquilo que nós estamos a fazer merece a credibilidade dos adeptos, aquilo que os jogadores estão a fazer, que o treinador está a fazer, merece a credibilidade dos adeptos, e que se mantenha assim, agradecendo todo o apoio que tem dado a esta equipa. Tá? Muito obrigado.
1: Palavras do presidente do Sport Lisboa e Benfica, Rui Costa. O Instituto Português do Mar e da Atmosfera prevê para esta segunda-feira tempo quente, com céu limpo, vento em geral fraco do quadrante leste, temporariamente moderado de norte a noroeste durante a tarde.
2: 20 graus.

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1: A curta-metragem espanhola Sugar, sobre a prostituição feminina encapotada envolvendo a sedução dos chamados Sugar Daddies através da internet, venceu na sexta-feira a 24ª edição do Oroca Film Festival. Segundo revela a Lusa, a direção desse certame do Distrito de Aveiro e área metropolitana do Porto, o drama de 12 minutos destacou-se entre as 36 curtas em competição e conquistou assim o prémio de melhor filme para a obra escrita e dirigida por Carlos Gomes, Trigo e Pablo Areba. O filme denuncia o inquietante fenómeno do Sugar Daddy, revela João Rita, diretor do Oroca Film Festival, em referência à expressão inglesa com que mulheres jovens identificam os homens mais velhos com que se envolvem sexual ou romanticamente para beneficiar dos seus recursos financeiros. A tendência também se aplica a casais homossexuais, mas o filme exibido em Oroca recorre à história do envolvimento de uma jovem de 20 anos com um homem de 45 para retratar uma forma de prostituição encoberta que tem ganho popularidade entre as novas gerações através das redes sociais e de aplicações de encontros. O filme, que se classificou em segundo lugar no festival iniciado no passado dia 9 e que terminou no sábado, foi a curta de 17 minutos Lighthouse, que arrecadou ainda o prémio de melhor argumento. Esta produção germano-iraniana, dirigida por Shahar Nu, inspirou-se nos protestos liderados por mulheres do Irão, realça João Rita, e constitui um drama visual e musicalmente poderoso que se assemelha à poesia, evoluindo de um destino profundamente pessoal para uma história universal sobre resistência feminina e poder da cura. Na categoria das longas metragens, disputadas por 4 obras, coube a Guardian of the Field, um total de 5 vitórias: melhor longa-metragem, melhor realização, melhor argumento, melhor representação e melhor som. Esse filme iraniano é dirigido por Mohammad Reza Akhraman e em 103 minutos explora conceitos profundos como a confiança social, o sentido de responsabilidade comunitária e o conflito entre os deveres familiares e as obrigações perante os outros. Voltando às curtas, a distinção para melhor ficção foi atribuída à Frat, do realizador iraniano Siavash Vazini, a que em 6 minutos evoca mulheres curdas numa perspectiva que combina memória visual, identidade e representação cultural. Já o prémio Melhor Animação foi para A Cada Dia Que Passa, do cineasta português Emanuel Nevado. É um filme de 11 minutos que retrata a solidão, a rotina de um desejo de reencontrar a felicidade na velhice, diz João Rita. Quanto a melhor realização e melhor edição, ambas as distinções couberam à curta espanhola La Hora Escrita, em que o realizador Coque Arriro explora em 12 minutos um dos episódios mais devastadores da guerra civil do seu país. Outras distinções ao nível das curtas-metragens foram para a melhor realização e melhor som, como Las Cucarachas em Verano, de Sérgio Henrique Porras, Ascânio e Alexandre Vivas Guitar. Melhor representação para Amarraditos, protagonizado por Rosário Pardo e Rafa Núñez, sob a direção de Arturo Monbietro Lozano, e prémio do público para Sophie's Bakers, do português Hugo Coelho. Ao nível da fotografia, o vencedor foi Vadim Potiev, foi pelo seu trabalho no drama de 150 minutos Black Forest, realizado pelo russo Radik Kurayov. O filme aborda o impacto devastador do bombardeamento dos aliados sobre a floresta alemã em 1944, revelando a tragédia humana e os dilemas morais enfrentados por soldados e civis apanhados no caos da guerra, explica João Rita.

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1: O IPA alarga período de aviso amarelo para 16 distritos devido ao calor. O morto é tiroteio em Campolide, 2 suspeitos em fuga. Em Palmela, 2 homens foram detidos por tráfico de estupefacientes. Almada apresenta a candidatura à Capital Portuguesa da Cultura 2028. O comandante dos bombeiros de Arganil foi atropelado pelo carro da GNR durante o combate ao incêndio. Mário Centeno culpa Marcelo Rebelo de Sousa por ter dado posse a um governo de Montenegro não tendo apoio parlamentar. O Melo diz que o CDS é o pé autónomo da AD. Futebol, Primeira Liga, o Casa Pia vence pela primeira vez e entrega a lanterna vermelha ao Estoril.
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1: As previsões do IPMA de tempo quente, que eram antes para 11 distritos e a maioria até às 18 horas terça-feira, são agora até à mesma hora, de quarta-feira, para Bragança, Viseu, Évora, Guarda, Vila Real, Lisboa, Castelo Branco e Porto Alegre. Além destes distritos, o aviso amarelo devido à persistência de valores elevados na temperatura máxima estende-se a outros 8 distritos de Portugal continental, sendo que Setúbal é o único em que a previsão é só até às 19 horas de segunda-feira. Para os distritos do Porto, Santarém, Viana do Castelo, Leiria, Aveiro, Coimbra, Braga, o aviso amarelo é até agora às 18 horas de terça-feira. O aviso amarelo é o menos grave de uma escala de 13 e é emitido sempre que existe uma situação de risco para determinadas atividades dependentes da situação meteorológica. Segundo o IPMA, a subida gradual de temperatura desde sábado deve-se à influência do anticiclone, localizado a norte dos Açores, que se estende em crista até ao Golfo da Biscaia, promovendo o transporte de uma massa de ar de origem continental quente e seco sob a Península Ibérica. A temperatura máxima deverá atingir valores acima dos 30 graus na generalidade do território do continente, prevê o IPMA. O Instituto refere que se considera uma onda de calor quando, num período de 6 dias consecutivos, a temperatura máxima do ar é superior em 5 graus Celsius ao valor médio das temperaturas máximas diárias para um determinado período de referência. Um homem com cerca de 30 anos morreu na noite de sábado na sequência de um tiroteio na rua Inácio Pereira das Sanças, em Campolide, Lisboa. A vítima foi atingida e acabou por morrer no local. Foram efetuados pelo menos 2 disparos, um deles fatal por 2 pessoas. Um dos tiros atingiu a vítima no joelho. Segundo revela o Correio da Manhã, que avançou com a notícia, os 2 suspeitos estão em fuga após o tiroteio. As autoridades estão a investigar as circunstâncias do crime e procuram localizar os autores dos disparos. A ocorrência foi acompanhada pela PSP, esteve no local uma viatura do INEM. A família da vítima está a receber acompanhamento psicológico. Fonte oficial da PSP confirmou ao mesmo jornal que a ocorrência vai ficar a cargo da Polícia Judiciária, que também foi para o local do incidente. O Comando Territorial de Setúbal, através do Posto Territorial de Palmela, no passado dia 17 de setembro, deteve 2 homens de 20 e 40 anos por tráfico de estupefacientes no concelho de Palmela. No decorrer do patrulhamento diário da Vila de Palmela, os militares da Guarda fiscalizaram os 2 suspeitos que adotaram comportamento suspeito no local conotado com o consumo e tráfico de estupefacientes. Na sequência da ação policial, foi possível apreender 77 doses de cannabis resina. Os detidos foram notificados para comparecer ao Tribunal Judicial de Setúbal para a aplicação das medidas de coação. A Câmara Municipal de Almada apresentou no sábado, no Salão de Festas da Incrível Almadense, a candidatura oficial do Conselho a Capital Portuguesa da Cultura 2028. A candidatura, cuja apresentação foi feita pela Presidente da Câmara Municipal de Almada, Inês Medeiros, assenta no conceito de confluência. Almada apresenta-se como território de encontros, moldado ao longo dos séculos, por quem chegou, por rio e ficou, e por quem atravessou e permaneceu, por quem partiu e deixou legado. A candidatura reconhece ainda os desafios trazidos pelo crescimento acelerado do concelho, com o risco de anonimato urbano e de acesso desigual à cultura. A resposta proposta passa por aproximar associações históricas e novos coletivos, cruzar gerações e alargar oportunidades culturais a todo o território, do Monte Caparica à Traferia e da Costa ao Pragal. Nesta conferência de imprensa foram ainda divulgados os nomes dos embaixadores da candidatura de Almada à Capital Portuguesa da Cultura 2028, entre eles António Gomes de Pinho, antigo secretário-geral da Cultura, fundador e antigo presidente da Fundação de Serralves e atual presidente da Federação Arpazentes, Vieira da Silva, a atriz e apresentadora e modelo Fernanda Serrano, os músicos almadenses Carlão e António Manuel Pinho, a atriz e autora Ana Vilaça, cartunista e autor de BD almadense Nuno Saraiva, a escritora, dramaturga, guionista e cronista Luísa Costa Gomes, o ator e bailarino Romeu Runa, Rodrigo Francisco, encenador, dramaturgo e diretor artístico da Companhia de Teatro de Almada, do Festival de Almada, o músico e diretor artístico do Festival de Música dos Capuchos, Filipe Pinto Ribeiro, e a artista plástica Fernanda Fragateiro. O comandante dos bombeiros de Arganil foi atropelado por uma viatura da GNR durante o combate a um incêndio que estava a lavrar em Vila Nova de Poiares, na tarde de sábado. O acidente provocou vários feridos. O comandante sofreu ferimentos ligeiros e, na sequência do atropelamento, foi transportado para o Hospital Universitário de Coimbra, onde recebeu assistência médica. O acidente ocorreu enquanto as equipas de emergência combatiam o incêndio que lavrava no concelho de Vila Nova de Paiares. As circunstâncias do atropelamento estão ainda por apurar. O antigo Ministro das Finanças, Mário Centeno, criticou duramente a decisão do antigo Presidente da República, Marcelo Rebelo de Sousa, de ter dado posse ao governo da AD, liderado por Luís Montenegro, sem uma maioria parlamentar de apoio.
0: Eu não consigo entender como é que se dá posse, como é que se dá posse a governos que não têm apoio parlamentar. Não consigo entender. E acho que o Presidente Cavaco Silva, quando fez o que fez em 2015, fez provavelmente um dos maiores contributos que ele possa ter dado na sua longuíssima carreira política para a democracia em Portugal. Olhar para um governo que não tem apoio parlamentar, que não fez uma única reunião que se saiba para poder ter apoio parlamentar, e depois pedir-lhe reformas.
1: Também o antigo líder parlamentar do PSD, Paulo Mota Pinto, alinhou com as críticas de Mário Centeno e acusou o governo de Luís Montenegro de sofrer de uma profunda insuficiência de propostas reformistas.
3: Evidentemente que hoje é difícil, porque é preciso acordos, não há sequer uma maioria que suporte o governo para fazer passar reformas no Parlamento. Mas isso, o ponto fundamental é este, isso não dispensa o governo de as propor e de confrontar com a sua responsabilidade a oposição. Portanto, assumir uma atitude de gestão do cotidiano é algo que o eleitorado do PS, e eu até diria, enfim, peço desculpa dizer isto, mas sobretudo do PSD, não aceita bem.
1: Esta é uma convergência comum, o facto de um histórico do PSD e o antigo Ministro das Finanças do PS, Mário Centeno, partilharem o mesmo diagnóstico crítico em público, acentuou o debate sobre o déficit reformista que a oposição e algumas franjas da própria direita apontam à atual governação. O líder do CDS-PP, Nuno Melo, garantiu que o partido mantém total autonomia dentro da Aliança Democrática e face ao PSD. A afirmação foi feita no sábado em Albergaria Velha durante o arranque do novo ano político dos centristas.
4: Em 2022, o CDS teve 1,6% de votos. Em eleições legislativas e pela primeira vez na nossa história, perdemos a representação parlamentar. Mas o mais recente estudo de opinião, o que é que nos diz? Que se as eleições fossem hoje, o CDS teria quadriplicado esse resultado. Ele geria sozinho por si 7 a 8 deputados em listas próprias. Significa que se para nós a AD é o melhor projeto político, porque é o projeto político que melhor serve Portugal neste momento. Também sabemos que se necessário fosse, concorrêssemos sozinhos hoje, por nós, elegeríamos deputados.
1: Ao delinear o posicionamento do partido no Executivo, o também Ministro da Defesa Nacional sublinhou que a coligação é um projeto certo para Portugal, mas recusou qualquer anulação da identidade própria do CDS-PP. Futebol, Primeira Liga. O Casa Pia conseguiu, no domingo, a primeira vitória da época ao vencer em casa do Estoril Praia por 2-1, num jogo que esteve a perder e que alcançou o triunfo em cima do apito final. O Estoril Praia entrou melhor, com mais bola e pressionando sob a defesa dos gansos. Logo aos 5 minutos, Omerovic arrematou pouco ao lado e um minuto depois, João Carvalho, à entrada da área, fez a bola raspar o poste da baliza à guarda de Mandites. Depois de primeiros minutos mais complicados, o Casa Pia soltou-se de pressão estrelista e aos 20 minutos teve um golo invalidado. Sierra fez autogol na emenda a um cruzamento de Henrique Araújo, mas o lance acabou invalidado por fora do jogo do avançado. O defesa de 23 anos acusou o lance e 5 minutos depois cometeu grande penalidade ao puxar João Rego dentro da área. Penalti claro que Henrique Araújo desperdiçou com um remate desastrado por cima da baliza de Joel Robles. Ainda assim, o Casa Pia estava claramente melhor no jogo e aos 28 minutos ficou novamente perto da vantagem, com o remate de Rosas a embater na barra. Tal como na primeira parte, o Estrela Praia voltou a entrar melhor para o segundo tempo e deixou o Casa Pia sem bola. A equipa de Vasco de Matos alojou-se no meio campo, Casa Piano, e a melhor ocasião do jogo surgiu pouco depois da hora do jogo. Com Mandites a mostrar pergaminhos na baliza dos lisboetas, o croata deteve primeiro o remate de Guitan, ainda no chão, e impediu que Bragui fizesse a recarga com sucesso. À entrada dos 20 minutos finais, chegaram os golos e a emoção subiu no relvado à Moreira. Aos 70, Richard Sanchez inaugurou o marcador para os anfitriões. Osgrove picou a bola para a área. Richard Sanchez, à saída de Mandites, desviou-a para o fundo das redes, fazendo 1-0. Mas os adeptos do Estoril Praia rapidamente perderam o sorriso, já que apenas 2 minutos depois o Casa Pia chegou ao empate. Ofori cruzou para a área. Selvi Clu adiantou-se à defesa canarinha para chegar ao golo, sem hipótese para Robles. O Casa Pia ganhou ânimo e logo no minuto seguinte podia ter virado o jogo, com Sierra a cortar em cima da linha de golo, perante o desnorte da equipa de Vasco Matos. O Casa Pia tomou conta do jogo nos últimos minutos e foi sem surpresa a que fez a reviravolta no marcador, já depois de Tafé ter rematado à trave, num lance inacreditável e só com baliza pela frente. Pavels fez o mesmo. O 2-1 para a equipa de Filipe Coelho. No lance de insistência, depois de mais uma boa defesa de Robles aos 37, o Casa Pia rematou em arco e fez a bola entrar junto ao poste, confirmando o triunfo em casa, no Estrela Praia. Na sua flash de Vila Sport TV, depois da reviravolta e a vitória frente ao Estrela Praia, o treinador adjunto Casa Pia, Alexandre Santana, expressou enorme satisfação e alívio pela conquista dos primeiros 3 pontos da equipa na Liga.
5: Mais que merecido. Não só pelo jogo de hoje, mas por tudo aquilo que tínhamos vindo a fazer desde Guimarães até aqui, de uma forma mais visível. Trabalhando bem, trabalhando com um sentido, trabalhando naquilo que sabíamos que era necessário. E se olharmos para os últimos 2 jogos antes deste, já sentimos a falta de pontuar desta maneira. Hoje foi o croar de uma exibição com muita bola para fazer golo. Não fomos tão felizes como podíamos ser aqui com o resultado muito mais dilatado, mas mais do que o resultado, mais do que os pontos, é pensar que hoje somos os mesmos homens que aqui estávamos, e para a semana, e para a outra, vamos ser também as mesmas pessoas que aqui estamos, a trabalhar com um rumo muito bem definido, de toda a estrutura, de todos os jogadores, toda a equipa técnica, de todas as pessoas envolvidas no processo. Hoje estamos muito felizes, porque conseguimos casar o trabalho com a exibição e com o resultado. E quando assim é, a cara de quem perde é diferente de quem ganha, e hoje estamos bastante felizes e com cara feliz. Nestas alturas, às vezes, por mais que o processo seja bom, parece que a bola também não entrar. Esta talvez seja aquela questão da confiança, daquela pontinha que com o tempo vai aportar mais pontos e vai aportar melhores exibições. Vamos construindo em cima disto, com pedras e com coisas boas também, mas vamos construindo passo a passo, de forma a que chegarmos ao próximo jogo com a mesma ideia de vitória, sem ela nunca ser abandonada, e à espera de pontuar mais vezes.
6: E agora esta pausa no campeonato, Alexandre, vem na melhor altura, tendo em conta também que o Casa Pia vai para este descanso com esta primeira vitória na Liga Portuguesa.
5: Nós gostamos é de jogar. Gostamos de jogar, de ganhar. Vem a pausa, é com a pausa que vamos viver. Se não viesse pausa, não vivíamos com ela. Sabemos que são coisas que estão pré-definidas, contamos com elas, planeamos a contar com isso. Portanto, para nós vão ser mais momentos de aprendizagem durante a semana para trabalhar.
1: Na sua flash de entrevista à Sport TV, após a derrota, o treinador do Estrela Praia, Vasco Matos, não escondeu o desalento e assumiu que este é o momento mais difícil da sua carreira.
7: Não foi um jogo bem conseguido. Nos primeiros 10 minutos a equipa entrou bem, a partir daí depois muita dificuldade, e não é este o Estoril que queremos, não é esta imagem, e de certeza absoluta que não vai ser este o Estoril do futuro. Temos de ter uma imagem diferente, temos que ter comportamentos diferentes, e é isso que vamos fazer. Falta claramente os comportamentos coletivos, uma vontade enorme de vencer, uma vontade enorme de ir ao limite, porque até fazemos algumas coisas bem, mas não chega, claramente não chega, e é isso que temos que ter consciência, claramente que este não é o Estoril, e temos obviamente que mudar e que alterar estes comportamentos, porque não é isto que queremos. Da minha parte, sempre o máximo, é isso que eu fiz. Obviamente, como líder da equipa, tenho que dar a cara e perceber claramente a insatisfação dos adeptos. Nós também estamos insatisfeitos, mas resta-nos trabalhar para dar a volta à situação.
1: Com este desfecho, o Estoril Praia, com 2 pontos, 10 para o último lugar da classificação, ultrapassado pelo Casa Pia, e com 4 pontos, ocupa agora o 17º posto.

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1: Chama-se Top G e é uma viatura elétrica de edição única, revelada recentemente no Salão Automóvel de Turim. Foram efetuadas várias modificações, de maior capacidade aos bancos frontais, foi acrescentado um assento corrido, traseiro, para duas pessoas virado na direção oposta. Mas estamos a falar de um topolino. A decoração também é e se destaca em azul e verde, com a inspiração da Ferrari 166mm da década de 50, pertencente a Gianni Agnelli, avô de Lapo. O tecidilho do Algarve é uma proteção contra o sol ou a chuva em tecido, não existindo portas, apesar de existirem umas barras que mantêm os ocupantes da frente firmes dentro do veículo. De resto, não há modificações de grande relevo, com a dianteira idêntica aos modelos de série, o que não se pode dizer de uma traseira adaptada ao novo banco para duas pessoas. O azul e o verde também marcaram a presença no interior do Fiat Topolino Top G, onde a aposta foi em materiais como tecido felpudo e couro. Este também é o único produto da colaboração. Já também o Top L, ao estilo de Spitzer, em ambos os casos as características técnicas não mudaram. Tração dianteira, motor de 8,2 cavalos, velocidade máxima de 45 km por hora e autonomia até 75 km, numa viatura talhada para pequenas deslocações em contexto urbano. Está quase a chegar o novo Bentley Turcal. O primeiro modelo 100% elétrico da marca de luxo britânica será revelado esta quarta-feira, 23 de setembro, com uma particularidade. Como fabrica é manual, de certa forma cada carro vai ser único no processo, que vai combinar o tradicional com novas técnicas de ponta para estabelecer novos padrões de qualidade. A produção decorre numa fábrica de linha de montagem Crewe, alvo de uma renovação que inclui, por exemplo, o nivelamento do piso para receber veículos guiados autónomos que vão movimentar os automóveis da produção. A construção desta linha integra um investimento superior a 350 milhões de libras, do qual também faz parte o próprio Turcal. Este modelo é também um dos primeiros criado no estúdio de design inaugurado em 2025 no edifício de 1938, que foi renovado e é anunciado como o Bentley mais inovador até hoje. Sabe-se que o Bentley Turcal terá materiais premium, como a estreia inédita em lã merino no interior de um automóvel e revestimento em folheado ombre, com sobras de madeira de nogueira e papel reciclado. Também haverá um novo acabamento técnico em alumínio Sunburst.
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1: No distrito de Setúbal, a GNR deteve 16 pessoas numa operação especial de prevenção criminal. O casal invadia condomínios privados para assaltar carros em Cascais. Em Sesimbra, praticantes de paddle foram resgatadas na praia. A empresa deu alerta. O utente ateia 2 fogos no Hospital de Santa Maria. A Polícia Judiciária investiga. 4 bombeiros feridos no acidente de viação em Coruche. Futebol, Primeira Liga. O Santa Clara empatou com o Sporting Braga e apanhou o Sporting no pódio.
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1: A GNR deteve 16 pessoas numa operação especial de prevenção criminal nos concelhos de Grândola, Moita e Sesimbra, no distrito de Setúbal, revelou no domingo aquela força de segurança. O Comando Territorial de Setúbal da Guarda Nacional Republicana indicou no domingo, em comunicado, que se desenvolveu aquela operação na sexta-feira, que culminou na detenção de 16 pessoas e na elaboração de 60 autos de contornação. Segundo a GNR, a operação incidiu na prevenção e combate à criminalidade, no reforço da visibilidade policial e na fiscalização rodoviária. Daquela operação resultaram, então, 16 detidos, 5 por condução sob o efeito do álcool, 4 por permanência ilegal no território nacional, 2 por condução sem habilitação legal, 2 por posse de arma proibida, 1 por tráfico de produtos estupefacientes, outro por falsificação de documentos e 1 por desobediência, adiantou aquela força de segurança. No decorrer da ação, acrescentou ainda a GNR, foram elaborados 60 autos de contornação, 49 de natureza rodoviária, 6 referentes a estabelecimentos, 3 por consumo de estupefacientes e 2 referentes a animais de companhia. Da operação ainda resultou a apreensão de um bastão de borracha, 44 doses de cocaína, 10 doses de MDMA e 4 doses de cannabis resina. Estiveram envolvidos na OPC 73 militares das diversas valências do Comando Territorial de Setúbal, nomeadamente o Dispositivo Territorial de Intervenção e Investigação Criminal. Um casal é suspeito de dezenas de assaltos a carros no Estoril, em Alcabidez, no concelho de Cascais, nos últimos meses. Foram agora detidos numa investigação da PSP e ficaram em prisão preventiva. Ambos tinham sido presos por crimes semelhantes há cerca de um ano, mas ficaram na liberdade por terem sido condenados a pena suspensa. A dupla, ele com 46 anos e ela com 39, procurava maioritariamente viaturas destrancadas na via pública ou no interior de condomínios privados, mas também escalavam muros de residências e quintais para a subtração de bens de valor. Adianta a PSP. Depois vasculhava o interior dos veículos à procura de bens de valor e cartões bancários. Na posse dos cartões bancários furtados às vítimas, efetuavam de imediato diversos pagamentos a estabelecimentos comerciais e postos de abastecimento de combustível através do método contactless, acrescenta o Comando Metropolitano de Lisboa. Com assaltos a um ritmo quase diário, o casal conseguia viver apenas com este esquema, causando às vítimas um prejuízo patrimonial global estimado em vários milhares de euros. Duas mulheres inglesas de 26 e 27 anos foram resgatadas no sábado, depois de se encontrarem dificuldades enquanto praticavam stand-up paddle ao largo da praia da Ribeira do Cavalo, em Sesimbra. De acordo com o comunicado enviado pela Autoridade Marítima Nacional à Rádio Bazul, tudo aconteceu ao final da tarde. A dupla encontrava-se em dificuldades na água devido ao vento forte que se fazia sentir na zona. Na sequência de um alerta recebido pelas 19h35 e através de uma empresa marítima turística, foram de imediato ativados para o local tripulantes da Seção Salva-Vidas de Sesimbra. Lê-se na nota da Autoridade Marítima Nacional. Quando chegaram ao local, os tripulantes da Estação Salva-Vidas constataram que as duas jovens se encontravam bem fisicamente, sem necessidade de assistência médica, tendo procedido ao seu resgate de transporte para o Porto de Sesimbra. Recorde-se que é cada vez mais comum a prática deste desporto, não só nas praias portuguesas, como por todo o mundo. Há cerca de 3 anos e meio, uma jovem com então 17 anos, que praticava paddle em Monte Gordo, esteve desaparecida durante quase um dia, tendo sobrevivido mais de 20 horas na água. O caso remonta a abril de 2023, quando na Praia do Coelho, a adolescente praticava paddle e foi empurrada pelo vento. Foi resgatada depois de estar mais de 20 horas na água, depois de ser avistada por um navio mercante, o MSC Reef. Após o resgate, recorde-se que a jovem foi então encaminhada para Tânger, em Marrocos, para onde a embarcação se dirigia, e posteriormente trazida de volta para Portugal, sendo internada no Hospital de Faro. Um utente ateou 2 fogos no Hospital Santa Maria, em Lisboa, durante a manhã de sábado. A mulher foi posteriormente internada no Serviço de Psiquiatria daquela unidade hospitalar. A informação foi avançada pela CNN de Portugal e a Polícia Judiciária confirmou apenas que estava a investigar o caso. Segundo a estação televisiva, a mulher ateou o primeiro fogo a um lençol, na zona do serviço de urgência do hospital. Depois terá fugido e ateou um outro fogo a uma viatura estacionada no parque de estacionamento. O alerta foi dado pelas 7 da manhã de sábado e ambos os fogos foram extintos rapidamente. A utente deverá ser detida pela PJ após ter alta hospitalar, ainda de acordo com a CNN de Portugal. 4 bombeiros ficaram feridos, um deles com gravidade, num acidente rodoviário em Corujo, quando iam prestar socorro num incêndio nesta localidade, no distrito de Santarém. Revelou à Lusa, fonte da Autoridade Marítima Nacional de Emergência e Proteção Civil. Segundo a mesma fonte, o acidente ocorreu por volta das 15 horas de sábado, quando a viatura da Corporação de Bombeiros de Canha se despistou e capotou na Estrada Nacional 251, perto de Corujo. Dos 4 bombeiros feridos no acidente, 3 tiveram ferimentos ligeiros e foram assistidos no Hospital de Santarém, enquanto que o ferido grave foi heli-transportado para o Hospital Garcia de Horta em Almada. No local estiveram 11 viaturas das autoridades, nomeadamente a GNR, bombeiros e INEM, viatura de desencarceramento, no total de 32 operacionais. No futebol, na Primeira Liga, o Santa Clara continua invicto no Campeonato de Futebol após empatar a 0 com o Sporting Braga em Ponta Delgada, num jogo marcado pelo equilíbrio que contou para a 7ª jornada. O Sporting Braga começou a panagem, dominou a posse de bola, chegou ao intervalo com 54% de posse e conseguiu estar em praticamente toda a equipa instalada no meio-campo adversário durante vários momentos, mas teve dificuldades para chegar com critério às zonas de finalização. O Santa Clara, contudo, através de uma exibição personalizada, esforçou-se para não deixar a equipa de Vicente impor o seu ritmo e procurou roubar a bola ao adversário, jogando em toda a largura do terreno. No primeiro tempo, o Sporting Braga conseguiu criar perigo, Pirozovic, através de uma zona central, e por Paulo Vítor, numa grande jogada individual, enquanto o lance mais perigoso do Santa Clara só foi protagonizado pelo remate fora da área de Vinícius. Na segunda parte, o Santa Clara demonstrou que tinha argumentos para jogar olhos nos olhos, frente à formação minhota. Os açorianos assumiram o domínio da posse de bola e mostraram-se confiantes a controlar o ritmo do jogo. Contudo, com um jogo muito concentrado na zona central do terreno, as duas equipas continuaram a ter dificuldades para penetrar no último terço do terreno adversário e a partida continuou a ter um equilíbrio como nota dominante. Nos instantes finais do encontro, o Santa Clara esteve perto do golo através de um lance individual de Vinícius, mas Bárcia realizou um corte fundamental para evitar que o remate brasileiro seguisse o rumo da baliza. No final da partida, o treinador Petit, treinador de Santa Clara, expressou alguma frustração com o resultado na sua flash anterior, sublinhando que a sua equipa merecia a vitória pelas oportunidades criadas.
0: Foi um jogo difícil contra uma equipa que nos últimos anos tem estado sempre nos 4 primeiros. Sabíamos que tem jogadores com muita qualidade, que privilegia muito a sua posse de bola. Trabalhámos bem no processo defensivo para que e peca pela finalização. Temos a do Brenner, que faz uma grande defesa ao guarda-redes, a do Torrão, a do Fernando Sozinha. Temos 3-4 situações que poderíamos ter matado. O Braga tem um livro do Horta, que o Lucas faz uma grande defesa, mas acho que sinto o balear um bocadinho triste, porque queríamos ir para os 17 pontos. É um ponto conquistado, mas a mentalidade é sempre olhar para cima e enquanto nós podemos estar nesta tabela classificativa, é isso que vamos fazer.
1: Também na sua flash de voar Sport TV, o treinador do Sporting Braga, Carlos Vicente, assumiu que a sua equipa teve uma quebra de energia muito cedo, no decorrer da segunda parte, o que acabou por custar o controle da partida.
3: Queríamos ganar o partido, não se conseguiu, não foi nosso partido mais brilhante, hubo que lucharlo, hubo que sufrirlo, no nos vamos satisfechos y a levantar la cabeza, aprovechar este parón primero para recuperar a los jugadores, porque ya son muchos partidos acumulados en las piernas de varios jugadores, y volver preparados porque con diferentes competiciones y en el que vamos a tener que hacer muchas cosas mejor para conseguir los resultados que queremos, ¿no? Pero bueno, ahora es tiempo de que los chicos se recuperen y de que entrenemos bien cuando volvamos, aprovechar ese tiempo y después a pensar en el siguiente rival cuando toque.
4: ¿Qué es que ficó a faltar hoy?
3: Bueno, primero concretar las ocasiones, porque creo que la primera parte, sin prácticamente conceder nada, el equipo está con una o dos situaciones suficientemente claras como para poder adelantarse en el marcador, y es algo que nos está faltando, ya no solo hoy, sino en los partidos que venimos a disputar. Y luego, teníamos que acabar el partido mejor.
1: Com este empate, os açorianos, que estão a realizar o melhor arranque de sempre do clube da Primeira Liga, chegam aos 15 pontos, o quarto lugar, enquanto que os minhotos somam 11, mas com menos um jogo.

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2: Remover a máscara de pestanas pode ser um pesadelo, mas a Maybelline diz que demorará apenas segundos com o seu novo lançamento. Será? Quantas vezes não aplicou máscara de pestanas para evitar todo o processo de a remover ao fim do dia? Não está sozinha. A pensar nisso, a indústria de beleza desenvolveu as máscaras Tubing, que prometem ser mais fáceis de desmaquilhar. A Maybelline foi mais longe na promessa e apresenta Lash Sensational Sky Tubes. A nova máscara de pestanas com tecnologia tubular promete uma remoção mais rápida e simples, apenas com água morna em apenas 3 segundos. Para além disso, a marca diz ainda que este processo ajuda a reduzir a queda e os danos nas pestanas durante a remoção. A Lash Sensational Sky Tubes promete um olhar mais definido e alongado. A escova aplicadora chega a todas as pestanas, desde a raiz até às pontas, ajudando a separá-las e a alongá-las sem as aglomerar. A sua fórmula foi desenhada especificamente para nutrir as pestanas, graças à presença de manteiga de karité e óleo de rícino fortificante. É ainda resistente ao suor, não borrata nem esfarela e resiste também ao contacto com água fria para manter a maquilhagem intacta durante todo o dia.
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1: Em Setúbal, marchas populares 2027, com inscrições abertas para as coletividades. Na Moita, a GNR deteve mais de 50 condutores por álcool, numa ação ligada às festas daquela localidade. O IPMA coloca mais de 9 distritos em alerta amarelo devido à temperatura. Luís Montenegro diz que não vai ser o pai da austeridade. Aumento do custo de vida, o secretário-geral do Partido Socialista diz que o governo funciona ao retardador. Já na Primeira Liga, o Estrela da Amadora perde em casa, frente ao Académico de Viseu.
2: Notícias com Alberto Antunes.
1: A edição 2027 das Marchas Populares de Setúbal, um dos maiores eventos de cariz cultural do concelho, a realizar em junho, está a aceitar candidaturas de participação de coletividades. As instituições interessadas em participar no sistema organizado pela Câmara Municipal podem inscrever-se até ao dia 15 de outubro mediante o preenchimento do formulário disponível no site oficial do município. Nesse mesmo local é então possível consultar o regulamento municipal do concurso das Marchas Populares de Setúbal, o qual define um limite máximo de 10 marchas por edição que devem ser entidades sem fins lucrativos do concelho e cada uma participando apenas com um projeto. A GNR teve na madrugada de sábado mais de 50 condutores por excesso de álcool em 4 horas numa operação especial de fiscalização rodoviária na área metropolitana de Lisboa, no âmbito das festas da Moita. Em comunicado enviado à Rádio Azul, a GNR explica que nas 4 horas da operação que decorreu entre as 2 da manhã e as 6, foram fiscalizados e submetidos a teste de álcool 1.050 condutores, tendo sido detectados 116 contagens superiores aos limites permitidos por lei. Dos condutores detectados com excesso de álcool no sangue, mais de 40%, 51, apresentava uma taxa considerável. Considerada crime. Segundo a GNR, no total foram detidos 55 condutores, dos quais 51 pela prática do crime de condução de veículo em estado de embriaguez. As restantes detenções devem-se a outros ilícitos criminais relacionados com a circulação rodoviária. Foram ainda elaborados 113 autos de contornação, dos quais 18 por infrações ligeiras, 41 por infrações graves e 46 por infrações muito graves. A GNR detectou ainda infrações relacionadas com sistemas de retenção, seguro de responsabilidade civil, inspeção periódica obrigatória, iluminação, pneus e veículos de duas rodas. A operação contou com elementos dos destacamentos de trânsito de Carcavelos, Carregado, Torres Vedras e Setúbal, bem como no primeiro destacamento de ação conjunta da Unidade Nacional de Trânsito. O Instituto Português do Mar e da Atmosfera alargou a duração do aviso amarelo por tempo quente para 9 distritos de Portugal continental devido à persistência de valores elevados da temperatura máxima. A aproximação de uma massa de ar quente e seco vai provocar uma subida gradual das temperaturas, com os termómetros a poderem chegar a máximas de 38 graus do Alentejo e Vale do Tejo, como refere o meteorologista Bruno Café.
3: Temos aqui a influência do anticiclone que está localizado a nordeste do arquipélago dos Açores. Ele estende-se em crista até ao Golfo da Biscaia, estende-se mesmo até à Europa Central e depois em conjunção com um vale de pressionário desde o norte de Marrocos até a Portugal continental gera um fluxo de leste e é ele que se vai manter durante os próximos dias, aqui com pequenas variações normais. Portanto, temos o vento do quadrante leste, é fraco a moderado, mas no entanto nas terras altas vai superar moderado por vezes forte, em particular entre o final da tarde e o final da manhã, e também em particular nas regiões do centro e sul. Portanto, isto é um fator bastante importante na evolução dos incêndios rurais.
1: Os avisos foram estendidos e vão manter-se em vigor entre as 9 da manhã deste domingo até às 19 horas de segunda-feira, 21 de setembro. O Primeiro-Ministro Luís Montenegro prometeu que não será o pai da austeridade. A afirmação foi feita no sábado, em Esposende, durante uma homenagem aos antigos ministros Couto dos Santos e Oliveira Martins.
4: Se eu trocasse isso por uma medalha, destinada a premiar uma grande ajuda que eu pudesse dar hoje às famílias e às empresas portuguesas, significaria no futuro sacrifícios, cortes, aquilo que o país conheceu lá atrás como políticas de austeridade. E há uma coisa que eu prometo aos portugueses, eu não vou ser o pai da austeridade.
1: Montenegro explicou que desequilibrar as contas públicas fará com que o dinheiro fique mais caro para Portugal e este resultaria mais tarde em sacrifícios, cortes e políticas de austeridade idênticas às que o país já viveu no passado.
4: Isso vai significar mais déficit e mais dívida, isso vai significar o dinheiro mais caro e depois vamos ter que o pagar. E o país lembra-se bem o preço que é o desequilíbrio. Portanto, temos de ser responsáveis, com certeza com sensibilidade social. Se nós desequilibrarmos as contas, se nós formos demasiado voluntaristas e facilitistas, o dinheiro vai ficar mais caro. E se o dinheiro ficar mais caro, é preciso pagá-lo, é preciso pagar o preço do dinheiro também.
1: Ao abordar a crise global e os conflitos internacionais como os do Médio Oriente, o governante assumiu o compromisso de agir diplomaticamente no plano internacional para mitigar estas crises, mas alertou que internamente o governo tem de atuar com a máxima responsabilidade financeira.
4: E aquilo que eu pretendo é, também no plano internacional, utilizar toda a diplomacia portuguesa e toda a nossa intervenção nas organizações internacionais com vista a, o mais depressa que for possível, estabilizarmos o mercado dos combustíveis para podermos continuar o caminho de progresso económico e social que temos vindo a trilhar em Portugal.
1: Sobre as críticas feitas por Pedro Passos Coelho sobre a falta de ousadia deste governo, Luís Montenegro não quis particularizar o discurso.
4: É um país que está a crescer mais do que a média da União Europeia e do que a média da zona euro onde nos integramos. É um país que está a criar mais emprego do que as outras economias do espaço onde estamos integrados.
1: Recordes que o antigo Primeiro-Ministro Pedro Passos Coelho insistiu na pressão sobre o Executivo de Luís Montenegro, defendendo que o Governo devia usar mais na implementação de reformas estruturais e pensar além da gestão corrente do país. José Luís Carneiro acusou o Governo de reagir demasiado tarde ao aumento do custo de vida. À margem de uma iniciativa em Torres Vedras, o secretário-geral do Partido Socialista garantiu ainda que as medidas que o PS propõe não põem em causa o equilíbrio orçamental.
0: As propostas que o Partido Socialista apresentou são propostas sustentáveis do ponto de vista financeiro. Nós já demonstramos, mas terei muito gosto em demonstrar ao Sr. Ministro das Finanças e também ao Primeiro-Ministro que todas as propostas que apresentamos cabem no âmbito da folga orçamental. É que este governo funciona sempre ao retardador e nós temos de ter um governo que seja capaz de antecipar as crises e responder às necessidades das pessoas. E é aquilo que o governo é incapaz de fazer.
1: Os socialistas votaram a defender no domingo a descida do IVA sobre os combustíveis e o IVA zero no cabaz alimentar, medidas que o Ministro das Finanças, Joaquim Miranda Sarmento, disse que levariam Portugal a entrar em déficit em 2027. Futebol, Primeira Liga. No Estádio Municipal de Rio Maior, que serviu de casa emprestada para a Estrela da Amadora, o Académico de Viseu bateu a formação da Reboleira por 2-0, somando a sua terceira vitória seguida na competição. A história desta partida conta-se com 2 golos na primeira parte. André Clóvis, o goleador de serviço dos vizienses, voltou a ser o herói para a formação de Bruno Pinheiro e somou 2 remates certeiros na partida, aos 10 e aos 24 minutos, ambos após assistências de Caraman. Do lado do Estrela da Amadora, Pepa foi lançando opções ofensivas para tentar contrariar a liderança no marcador dos vizienses, mas os tricolores estavam claramente num dia não a nível ofensivo e acabaram por sofrer a primeira derrota no campeonato. Na flash entrevista da Sport TV, no final da partida, o treinador do Académico de Viseu, Bruno Pinheiro, mostrou-se extremamente satisfeito por ter cumprido o grande objetivo delineado para a partida.
5: Eu já tinha dito, ganhámos em Barcelos com muita felicidade, com muita capacidade de sacrifício. Com o Vitória, acho que já foi um jogo muito equilibrado, que poderia ter caído para os dois lados, mas acho que mesmo assim sabíamos mais o que procurar no último terço, e hoje acho que foi uma vitória, honestamente acho que foi mais do que merecida. Acho que não digo que dominamos o jogo porque não houve esse domínio, mas foi um jogo controlado, acho que entramos fortes no jogo. Resolvemos relativamente cedo os golos e depois soubemos controlar, fechamos os caminhos para a baliza, acho que temos poucas oportunidades, provavelmente estivemos mais perto de fazer o 3-0 do que o adversário de fazer o 2-1, acho que nesse sentido é 3 pontos merecidos e acho que hoje é sem história. Não faço contas aos pontos, acho que as contas fazem-se no fim, basicamente foco-me no processo, tento perceber onde é que posso ajudar a equipa a melhorar. Os jogos têm-nos dado isso, têm-nos dado sempre uma avaliação de onde crescer. Acho que a forma como temos crescido durante a época mostra que estamos a identificar onde a equipa precisa de crescer, onde é preciso tocar, e esse é o meu foco, os pontos só no fim. Honestamente não faço contas a pontos.
1: Na faixa de tributo da Sport TV, também o treinador do Estrela da Amadora, Pepa, mostrou-se bastante desiludido com a exibição da sua equipa, lamentando a falta de lucidez e dinâmicas ofensivas.
6: Foi um dia mau, foi um dia onde mérito do Académico Viseu, portanto uma vitória, na nossa opinião, na minha opinião, justíssima, onde também criou-nos, logo naquele golo muito inicial também, um canto também um pouco esquisito, mas aí está, uma batida boa, mérito do Académico, mas foi muito consentido da nossa parte. Pois a verdade é que tentar ir atrás, como temos ido, mas a verdade é que com muita precipitação, com pouco discernimento, com muito tempo ainda para jogar, a equipa estranhamente até ficou muito ansiosa. O Académico com uma pressão alta, a condicionar-nos a fase de construção, mas depois rapidamente a baixar para uma linha de 5 e 6 com muito mérito, a controlar a largura com as linhas juntas, e nós não tivemos paciência para circular mais a bola. E a verdade é que sofremos o segundo gol também numa situação um pouco caricata, com muito espaço, o Clóvis ficou praticamente sozinho entre os nossos centrais. E depois disso ainda tentamos, principalmente na primeira parte, ainda tentamos assentar o jogo, tivemos alguma paciência com bola, mas mais decisões no último terço, e na segunda parte foi muito descaracterizado. Ficou um jogo muito anárquico, e não pode acontecer. Aí está, temos que manter o discernimento, manter a calma, não entrar em frustração, e a equipa acabou por se desorganizar, entre aspas, muito pela ansiedade de ir atrás do resultado. E quem está atrás do resultado com um calor destes também não ajuda. Portanto, foi um dia mau da nossa parte. Mesmo na primeira linha de pressão, o Académico com muita tranquilidade fazia a linha 3 com o Luís Silva, aproveitava também muito bem o guarda-redes, porque também dá muita tranquilidade à equipa. E nós, na primeira parte, estávamos com a linha defensiva muito distante. Ou seja, houve aqui várias coisas que nos... Não são normais, mas a verdade é que aconteceram, e aí está. Quando acontecem, paga-se caro, e mérito ao Académico, foi melhor.
1: Feitas as contas, o Académico de Viseu subiu ao sexto lugar com 11 pontos, mais um do que os anfitriões, oitavos.

Som Ambiente. O Hercus emitiu um parecer desfavorável à unidade de produção de biometano de Abrigada, em Alenquer, juntando-se à contestação da autarquia e da população na consulta pública que terminou a 15 de setembro. O projeto da Gás da Terra prevê processar 84 mil toneladas anuais de resíduos. Contudo, os ambientalistas apontam fragilidades significativas, como o impacto nas linhas de água, o consumo de 20 mil metros cúbicos de água potável e o risco de contaminação por falta de plano para as 87 mil toneladas de digerido agrícola. A Quercus exige ainda a monitorização pública de odores em tempo real. Este é o segundo projeto do promotor, contestado em 3 meses. 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
1: Primeira Liga, o Foco do Porto vence o Benfica, em jogo polémico. Ainda no Estádio Dragão, Rui Costa diz que a dualidade de critérios da arbitragem foi gritante nesta partida. Santa Clara empatou com o Sporting de Braga e apanhou o Sporting no pódio. O Estrela da Amadora perde em casa, frente ao Académico Viseu. O Casa Pia vence pela primeira vez e entrega a Lanterna Vermelha ao Estoril. O Alverca conquista a segunda vitória seguida, na recepção ao Marítimo. Leão tropeça em Alvalade com um empate a duas bolas frente ao Arouca. Marítimo arranca empate de última hora frente ao Gil Vicente. Jovem Americão chega à primeira vitória com uma goleada ao Nacional. Primeira convocatória de Jorge Jesus e a polémica com a convocação do jogador Gonçalo Inácio. Benfica e Sporting continuam imparáveis no campeonato feminino. Primeira Liga. O Futebol Clube do Porto recebeu o primeiro clássico da temporada no Estádio de Dragão e venceu o Benfica no encontro com vários lances polémicos que valeram, entre outros pontos, uma expulsão de Lenglet, um encontro que acabou com o resultado final por 3-1. A partida começou com um ritmo alucinante, dentro e fora das quatro linhas, com o conjunto de Marco Silva a entrar com muita pressão e vontade de causar problemas na fase de construção da turma de Francesco Farioli. O técnico português surpreendeu com o regresso de Alexandre Bá e Sudakov no 11 inicial, enquanto o italiano promoveu o regresso de Vítor Frohold à titularidade, voltando a colocar Martin Fernandes do lado esquerdo na linha defensiva. Como já é habitual nos clássicos, houve também momentos de tensão e de polémica, com o primeiro a surgir entre Gabi Veiga e Bá, onde o espanhol pisou deliberadamente o Di Marquês e saiu com um cartão amarelo no lance, logo aos 5 minutos. Foi de cabeça que Gianluca Prestiani, que nasceu a primeira oportunidade mais flagrante do encontro, com um cruzamento perfeito de Rafa Silva, a encontrar o argentino do lado contrário, mas o remate saiu por cima. Quem não falhou foi mesmo Gabri Veiga. O médio espanhol recebeu um grande passe picado, de PP, aos 31 minutos, para fazer uma recepção orientada, para picar sobre Samuel Soares e marcar o primeiro golo do jogo, perante a emoção do Estádio do Dragão. A partida foi de mal a pior para os pupilos de Marco Silva, 4 minutos depois, quando uma infantilidade do experiente Langlet acabar com uma expulsão por acumulação de amarelos depois de um toque na cara de André Silva motivar o segundo cartão. Foi preciso esperar até o início da segunda parte para os mais golos, quando Bá empatou a partida aos 51 minutos depois de uma assistência da Gianluca Prestiani e de uma saída algo medíocre de Diogo Costa dos postos para a felicidade dos adeptos visitantes. No entanto, a festa acabou por durar pouco tempo, já que o Porto chegou a uma vantagem a dobrar em apenas 9 minutos, com Wang Ibion e Frohold a contarem com a assistência de André Silva para colocar o resultado final em 3-1 até aos 60 minutos. No final da partida e após a vitória sobre o Benfica no Estádio do Dragão, o treinador portista Francesco Farioli destacou o espírito coletivo do grupo, abordou a arbitragem e minimizou o impacto imediato na tabela classificativa. Farioli classificou o clássico como um jogo complicado, feito de momentos, e elogiou a grande exibição e a atitude da equipa, embora tenha admitido que sentiram alguma dificuldade em reencontrar as referências logo após o Benfica ter ficado reduzido a 10 jogadores. Diante do gol sofrido na segunda parte, enalteceu a rapidez com que os dragões reagiram e referiu que desta vez não houve coisas estranhas. Já o treinador do Benfica, na sala de imprensa do Estádio do Dragão, após esta derrota, Marco Silva assumiu a responsabilidade pelo resultado.
2: Acima de tudo, a forma como nós, depois de uma excelente entrada, primeiros 20 minutos, 25 minutos de grande nível, dentro daquilo que era o nosso plano, dentro daquilo que era a nossa identidade, e chegámos e comandámos o jogo desde esse momento, bem a condicionarmos o nosso adversário, bem a jogar em meio campo ofensivo, acabamos por ter a primeira grande oportunidade do jogo, também nossa, uma boa, muito boa jogada da nossa equipa. Eu tenho que dizer, nós, e respeitando toda a gente, nós acabámos por perder o jogo e a culpa é nossa, fomos nós que o perdemos por algumas coisas que aconteceram dentro do terreno, e nós temos que assumir isso mesmo, não querendo dar muitas explicações, e teremos que crescer para jogar em contextos como este, em ambientes e outras coisas mais, mas isso é para nós falarmos, para nós crescermos e naturalmente sermos mais maduros. Simplesmente isso, por isso mesmo eu digo que nós perdemos o jogo esta noite, perdemos 3 pontos importantes para nós. Infelizmente para nós há uma paragem, todas as narrativas que se irão falar e que se irão dizer, nós temos que voltar mais fortes após a paragem. Começar também por agradecer aos nossos adeptos o apoio incondicional desde ontem e hoje também à saída do hotel e hoje durante o jogo. Infelizmente não lhes demos aquilo que eles mereciam, mas estamos cá para continuar a crescer e para lhes dar no final da época aquilo que eles tanto merecem.
1: O técnico encarnado lamentou a falta de maturidade da equipa e deixou uma resposta contundente e irónica a Francesco Farioli sobre a arbitragem.
2: Em relação à expulsão, eu não vou fazer qualquer comentário. Acho que é importante, se o clube tiver que dizer alguma coisa em relação ao jogo, acho que o clube deve dizê-lo. Eu não sei se irei continuar ou se irei conseguir continuar assim até ao final da época. Venho de uma cultura diferente. Aqui, infelizmente, consegue-se condicionar árbitros antes dos jogos, depois dos jogos, durante a semana, de toda a forma e mais alguma, e por vezes dá resultado. Eu não vou entrar por aí. Acho que o Mr. Farioli virá aqui a seguir. Aproveite e faça-lhe a pergunta a você. Vejo-me perguntar a mim o que é que ele disse, aproveito o momento e faça-lhe a pergunta e você vai ter aqui a resposta. Isso não é para mim para responder. Ele ontem falou semana passada de coisas estranhas, portanto entrem vocês nessa conversa com ele, porque vocês também gostam e acaba por ser importante, e é bom para o futebol português, é porreiro, e a malta vai gostando e vamos vendendo bem o futebol português e vamos ter espetáculos muito bons. Com certeza que a narrativa vai ser, e o que se vai analisar do jogo, grande jogo, fantástico jogo, mais uma vez foi um fantástico jogo, muito bonito. Pronto, e é assim, nós parabéns a quem ganhou, nós perdemos o jogo. Em relação à primeira questão da expulsão, não vou fazer qualquer comentário. Quero é que os meus jogadores sejam mais maduros, tenham capacidade de, havendo provocações, não havendo provocações, de manter o equilíbrio emocional. É fundamental para nós no tipo de jogo que se joga aqui em Portugal. Em alguns jogos, não em todos, como é lógico, termos a capacidade de manter esse equilíbrio emocional, porque depois no final de uma temporada vai ser fundamental para não acabarmos jogos com 10. Nós sabíamos que era fundamental para nós hoje acabar o jogo com, de 11 para 11. Nós tínhamos falado disso, tinha dito aos jogadores que seria fundamental e o resultado nos iria sorrir de certeza. Infelizmente não aconteceu e nós temos que olhar para nós mesmos.
1: O Porto é agora líder, ainda mais isolado, com 21 pontos, chamados a 21 possíveis antes da pausa para as seleções, face aos 16 do Benfica e 15 do Sporting e do Santa Clara. No Estádio Dragão, e no final do jogo, o presidente encarnado, Rui Costa, veio alertar para uma dualidade de critérios da arbitragem gritante.
0: Não é só para criar aqui um conflito, mas sim porque vocês também ouviram, também analisaram. Há uma série de entradas, há uma série de faltas dos jogadores do Porto que têm que ser punidas, mesmo antes da expulsão do Lenglet. Vejo o Presteno levar um amarelo por mostrar a cara cheia de sangue ao árbitro de uma pancada que levou quase sem bola e que nem sequer sancionada foi. E, portanto, é neste sentido que, não eliminando os erros que nós cometemos, que depois acabamos por cometer erros, não eliminando desses erros, a dualidade de critérios, sobretudo no processo. Queria, para finalizar, agradecer aos adeptos por todo o apoio que têm dado à equipa, por todo o apoio que deram à equipa antes deste jogo, durante este jogo, até ao último minuto deste jogo. A credibilidade que esta equipa merece ou mereceu até aqui dos adeptos, eu peço que continuem a merecer, porque aquilo que nós estamos a fazer e aquilo que esta equipa está a fazer vai dar frutos. Não tenho a menor dúvida que o trabalho que o Marco Silva e que os jogadores estão a fazer vai dar frutos. É evidente que não queríamos estar nesta situação de, à sétima jornada, estarmos com 5 pontos de atraso, mas da mesma maneira que entrámos no Dragão sem ser campeões nacionais, independentemente se tivéssemos ganho no Dragão, não éramos campeões nacionais. Não vamos sair daqui derrotados ou pensar que o campeonato está terminado, porque está muito longe disso, e aquilo que nós fizemos enquanto tivemos possibilidades de o fazer mostra a qualidade que nós temos, mostra que podemos jogar em qualquer campo para ganhar, e era isso que nós estávamos a fazer.
3: Então, que essa classificação está adulterada por...
0: Não digo que a classificação não está adulterada, porque a gente perdeu 5 pontos, 2 pontos contra o Académico Viseu, como vocês bem se lembram, da maneira como foi, e estes pontos aqui. Isso não vai eliminar, nem vai impedir que esta equipa lute por todos os objetivos. Portanto, aquilo que eu peço, não entrámos, mesmo que ganhássemos hoje no Dragão, não éramos campeões nacionais, não perdemos o título hoje aqui, bem pelo contrário, temos muito caminho pela frente, e aquilo que nós estamos a fazer merece a credibilidade dos adeptos, aquilo que os jogadores estão a fazer, que o treinador está a fazer, merece a credibilidade dos adeptos, e que se mantenha assim, agradecendo todo o apoio que tem dado esta equipa. Tá? Muito obrigado.
1: Palavras do presidente do Sport Lisboa e Benfica, Rui Costa. O Santa Clara continua invicto no campeonato de futebol após empatar a 0 com o Sporting Braga em Ponta Delgada, num jogo marcado pelo equilíbrio que contou para a 7ª jornada. O Sporting Braga começou o panágio, dominou a posse de bola, chegou ao intervalo com 54% de posse e conseguiu estar em praticamente toda a equipa instalada no meio-campo adversário durante vários momentos, mas teve dificuldades para chegar com critério às zonas de finalização. O Santa Clara, contudo, através de uma exibição personalizada, esforçou-se para não deixar a equipa de Vicente impor o seu ritmo e procurou roubar a bola ao adversário, jogando em toda a largura do terreno. No primeiro tempo, o Sporting Braga conseguiu criar perigo, Pirozovic, através de uma zona central, e por Paulo Vítor, numa grande jogada individual, enquanto o lance mais perigoso do Santa Clara só foi protagonizado pelo remate fora da área de Vinícius. Na segunda parte, o Santa Clara demonstrou que tinha argumentos para jogar olhos nos olhos. Frente à formação minhota, os açorianos assumiram o domínio da posse de bola e mostraram-se confiantes a controlar o ritmo do jogo. Contudo, com um jogo muito concentrado na zona central do terreno, as duas equipas continuaram a ter dificuldades para penetrar no último terço do terreno adversário e a partida continuou a ter um equilíbrio como nota dominante. Nos instantes finais do encontro, o Santa Clara esteve perto do golo através de um lance individual de Vinícius, mas Bárcia realizou um corte fundamental para evitar que o remate brasileiro seguisse o rumo da baliza. No final da partida, o treinador Petit, treinador de Santa Clara, expressou alguma frustração com o resultado na sua flash anterior, sublinhando que a sua equipa merecia a vitória pelas oportunidades criadas.
4: Foi um jogo difícil contra uma equipa que nos últimos anos tem estado sempre nos quatro primeiros. Sabíamos que tem jogadores com muita qualidade, que privilegia muito a sua posse de bola. Trabalhámos bem no processo defensivo para que o Braga não conseguisse ligar tão por dentro o jogo ou levar para os corredores com 4, 5 jogadores, e obrigámos o Braga muitas vezes a ter que esticar nas nossas costas. Também tínhamos trabalhado sobre isso, que quando é uma equipa que se sente apertado, este ano mais consegue esticar, mas nós sempre com a nossa linha defensiva conseguiu controlar essa profundidade. Uma primeira parte não com muitas oportunidades, surge um remate do Braga aqui, nós pelo Bini também, e outra situação que poderíamos ter finalizado de outra maneira, e uma segunda parte onde nós queríamos ir à procura dos três pontos. Foi isso que nos propusemos desde o início da época, e peca pela finalização. Temos a do Brenner, que faz uma grande defesa ao guarda-redes, a do Torrão, a do Fernando sozinha. Temos 3, 4 situações que poderíamos ter matado. O Braga tem um livro do Horta, que o Lucas faz uma grande defesa, mas acho que sinto o balear um bocadinho triste, porque queríamos ir para os 17 pontos. É um ponto conquistado, mas a mentalidade é sempre olhar para cima, e enquanto nós podemos estar nesta tabela classificativa, é isso que vamos fazer.
1: Também na sua flash entrevista à Sport TV, o treinador do Sporting Braga, Carlos Vicente, assumiu que a sua equipa teve uma quebra de energia muito cedo no decorrer da segunda parte, o que acabou por custar o controle da partida.
5: Queríamos ganar el partido, no se consiguió, no fue nuestro partido más brillante, hubo que lucharlo, hubo que sufrirlo, no nos vamos satisfechos, y a levantar la cabeza, aprovechar este parón primero para recuperar a los jugadores, porque ya son muchos partidos acumulados en las piernas de varios jugadores, y volver preparados, porque con diferentes competiciones y en el que vamos a tener que hacer muchas cosas mejor para conseguir los resultados que queremos, ¿no? Pero bueno, ahora es tiempo de que los chicos se recuperen y de que entrenemos bien cuando volvamos, aprovechar ese tiempo y después pues a pensar en el siguiente rival cuando toque.
6: ¿Qué es que ficou a faltar hoy?
5: Bueno, primero concretar las ocasiones, porque creo que la primera parte, sin prácticamente conceder nada, el equipo está con una o dos situaciones suficientemente claras como para poder adelantarse en el marcador, y es algo que nos está faltando, ya no solo hoy, sino en los partidos que venimos a disputar. Y luego, teníamos que acabar el partido mejor.
1: Com este empate, os açorianos, que estão a realizar o melhor arranque de sempre do clube da Primeira Liga, chegam aos 15 pontos, o quarto lugar, enquanto que os minhotos somam 11, mas com menos um jogo. No Estádio Municipal de Rio Maior, que serviu de casa emprestada para a Estrela da Amadora, o Académico de Viseu bateu a formação da Reboleira por 2-0, somando a sua terceira vitória seguida na competição. A história desta partida conta-se com 2 golos na primeira parte. André Clóvis, o goleador de serviço dos vizienses, voltou a ser o herói para a formação de Bruno Pinheiro e somou 2 remates certeiros na partida, aos 10 e aos 24 minutos, ambos após assistências de Caraman. Do lado do Estrela da Amadora, Pepa foi lançando opções ofensivas para tentar contrariar a liderança no marcador dos vizienses, mas os tricolores estavam claramente num dia não a nível ofensivo e acabaram por sofrer a primeira derrota no campeonato. Na flash entrevista da Sport TV, no final da partida, o treinador do Académico de Viseu, Bruno Pinheiro, mostrou-se extremamente satisfeito por ter cumprido o grande objetivo delineado para a partida.
7: Eu já tinha dito, ganhámos em Barcelos com muita felicidade, com muita capacidade de sacrifício. Com o Vitória, acho que já foi um jogo muito equilibrado, que poderia ter caído para os dois lados, mas acho que mesmo assim sabíamos mais o que procurar no último terço. e hoje acho que foi uma vitória, honestamente acho que foi mais do que merecida. Acho que não digo que dominamos o jogo porque não houve esse domínio, mas foi um jogo controlado. Acho que entramos fortes no jogo, resolvemos relativamente cedo os golos e depois soubemos controlar, fechamos os caminhos para a baliza, acho que temos poucas oportunidades, provavelmente estivemos mais perto de fazer o 3-0 do que o adversário de fazer o 2-1. Acho que nesse sentido é 3 pontos merecidos e acho que hoje é sem história. Não faço contas aos pontos, acho que as contas fazem-se no fim. Basicamente foco-me no processo, tento perceber onde é que posso ajudar a equipa a melhorar. Os jogos têm-nos dado isso, têm-nos dado sempre uma avaliação de onde crescer. Acho que a forma como temos crescido durante a época mostra que estamos a identificar onde a equipa precisa de crescer, onde é preciso tocar, e esse é o meu foco, os pontos só no fim. Honestamente não faço contas a pontos.
1: Na faixa de tribuna da Sport TV, também o treinador do Estrada Amadora, Pepa, mostrou-se bastante desiludido com a exibição da sua equipa, lamentando a falta de lucidez e dinâmicas ofensivas.
6: Foi um dia mau, foi um dia onde mérito do Académico Viseu, portanto uma vitória, na nossa opinião, na minha opinião, justíssima, onde também criou-nos, logo naquele gol muito inicial, também um canto também um pouco esquisito, mas aí está, uma batida boa, mérito do Académico, mas foi muito consentido da nossa parte. Pois a verdade é que tentar ir atrás, como temos ido, mas a verdade é que com muita precipitação, com pouco discernimento, com muito tempo ainda para jogar, e a equipa estranhamente até ficou muito ansiosa, o Académico com uma pressão alta a condicionar-nos a fase de construção, mas depois rapidamente a baixar para uma linha de 5 e 6 com muito mérito, a controlar a largura com as linhas juntas, e nós não tivemos paciência para circular mais a bola, e a verdade é que sofremos um segundo gol também numa situação um pouco caricata, com muito espaço, o Clóvis ficou praticamente sozinho entre os nossos centrais, e depois disso ainda tentamos, principalmente na primeira parte, ainda tentamos assentar o jogo, tivemos alguma paciência com bola, mas más decisões no último terço, e na segunda parte foi muito descaracterizado. Ficou um jogo muito anárquico, e não pode acontecer. Aí está. Temos que manter o discernimento, manter a calma, não entrar em frustração, e a equipa acabou por se desorganizar, entre aspas, muito pela ansiedade de ir atrás do resultado. E quem está atrás do resultado com um calor destes também não ajuda. Portanto, foi um dia mau da nossa parte. Mesmo na primeira linha de pressão, o Académico com muita tranquilidade, fazia linha 3 com o Luís Silva, aproveitava também muito bem o guarda-redes, porque também dá muita tranquilidade à equipa, e nós na primeira parte estávamos com a linha defensiva muito distante, ou seja, houve aqui várias coisas que nos não são normais, mas a verdade é que aconteceram, e aí está, quando acontecem paga-se caro, e mérito ao Académico, foi melhor.
1: Feitas as contas, o Académico de Viseu subiu ao 6º lugar com 11 pontos, mais um do que os anfitriões, 8º. O Casa Pia conseguiu, no domingo, a primeira vitória da época ao vencer em casa do Estoril Praia por 2-1, num jogo que esteve a perder e que alcançou o triunfo em cima do apito final. O Estoril Praia entrou melhor, com mais bola e pressionando sob a defesa dos gansos. Logo aos 5 minutos, Omerovic rematou pouco ao lado e um minuto depois, João Carvalho, à entrada da área, fez a bola raspar o poste da baliza à guarda de Mandic. Depois de primeiros minutos mais complicados, o Casa Pia soltou-se de pressão estorilista e aos 20 minutos teve um golo invalidado. Sierra fez autogol na emenda a um cruzamento de Henrique Araújo, mas o lance acabou invalidado por fora do jogo do avançado. O defesa de 23 anos acusou o lance e 5 minutos depois cometeu grande penalidade ao puxar João Rego dentro da área. Penalti claro que Henrique Araújo desperdiçou com um remate desastrado por cima da baliza de Joel Robles. Ainda assim, o Casa Pia estava claramente melhor no jogo e aos 28 minutos ficou novamente perto da vantagem com o remate de Rosas a embater na barra. Tal como na primeira parte, o Estrela Praia voltou a entrar melhor para o segundo tempo e deixou o Casa Pia sem bola. A equipa de Vasco de Matos alojou-se no meio campo, Casa Piano, e a melhor ocasião do jogo surgiu pouco depois da hora do jogo. Com Mandic a mostrar pergaminhos da baliza dos Lisboetas, o croata deteve primeiro o remate de Guitan, ainda no chão, e impediu que Bragui fizesse a recarga com sucesso. À entrada dos 20 minutos finais, chegaram os golos e a emoção subiu no relvado à Moreira. Aos 70, Richard Sanches inaugurou o marcador para os anfitriões. Osgoff picou a bola para a área. Richard Sanches, à saída de Mandites, desviou-a para o fundo das redes, fazendo 1-0. Mas os adeptos do Estoril Praia rapidamente perderam o sorriso, já que apenas 2 minutos depois o Casa Pia chegou ao empate. Ofori cruzou para a área. Selvi Clu adiantou-se à defesa canarinha para chegar ao golo, sem hipótese para Robles. O Casa Pia ganhou ânimo e logo no minuto seguinte podia ter virado o jogo, com Sierra a cortar em cima da linha de golo. Perante o desnorte da equipa de Vasco Matos, o Casa Pia tomou conta do jogo nos últimos minutos e foi sem surpresa a que fez a reviravolta no marcador, já depois de Dafé ter rematado à trave num lance inacreditável e só com baliza pela frente. Pavels fez o mesmo, o 2-1 para a equipa de Filipe Coelho. No lance de insistência, depois de mais uma boa defesa de Robles aos 77, o Casa Pia rematou em arco e fez a bola entrar junto ao poste, confirmando o triunfo em casa no Estoril Praia. Na sua flash da TV, à Sport TV, depois da reviravolta e a vitória frente ao Estoril Praia, o treinador adjunto Casa Pia, Alexandre Santana, expressou enorme satisfação e alívio pela conquista dos primeiros 3 pontos da equipa na Liga.
8: Mais que merecido. Não só pelo jogo de hoje, mas por tudo aquilo que tínhamos vindo a fazer desde Guimarães até aqui, de uma forma mais visível. Trabalhando bem, trabalhando com um sentido, trabalhando naquilo que sabíamos que era necessário. E se olharmos para os últimos 2 jogos antes deste, já sentimos a falta de pontuar desta maneira. Hoje foi o croar de uma exibição com muita bola para fazer golo. Não fomos tão felizes como poderíamos ser, podíamos sair aqui com o resultado muito mais dilatado, mas mais do que o resultado, mais do que os pontos, é pensar que hoje somos os mesmos homens que aqui estávamos, e para a semana, e para a outra, vamos ser também as mesmas pessoas que aqui estamos, a trabalhar com um rumo muito bem definido, de toda a estrutura, de todos os jogadores, toda a equipa técnica, de todas as pessoas envolvidas no processo. Hoje estamos muito felizes porque conseguimos casar o trabalho com a exibição e com o resultado. E quando assim é, a cara de quem perde é diferente de quem ganha, e hoje estamos bastante felizes e com cara feliz. Nestas alturas, às vezes, por mais que o processo seja bom, parece que a bola também não entrar. Esta talvez seja aquela questão da confiança, daquela pontinha que com o tempo vai aportar mais pontos e vai aportar melhores exibições. Vamos construindo em cima disto, com pedras e com coisas boas também, mas vamos construindo passo a passo, de forma a que chegamos ao próximo jogo com a mesma ideia de vitória, sem ela nunca ser abandonada, e à espera de pontuar mais vezes.
9: E agora esta pausa no campeonato, Alexandre, vem na melhor altura, tendo em conta também que o Casa Pia vai para este descanso com esta primeira vitória na Liga Portuguesa.
8: Nós gostamos é de jogar. Gostamos de jogar, de ganhar. Vem a pausa, é com a pausa que vamos viver. Se não viesse pausa, não vivíamos com ela. Sabemos que são coisas que estão pré-definidas, contamos com elas, planeamos a contar com isso. Portanto, para nós vão ser mais momentos de aprendizagem durante a semana para trabalhar.
1: Na sua flash de entrevista à Sport TV, após a derrota, o treinador do Estoril Praia, Vasco Matos, não escondeu o desalento e assumiu que este é o momento mais difícil da sua carreira.
10: Não foi um jogo bem conseguido. Nos primeiros 10 minutos a equipa entrou bem, a partir daí depois muita dificuldade, e não foi este o Estoril, não é este o Estoril que queremos, não é esta imagem, e de certeza absoluta que não vai ser este o Estoril do futuro. Temos de ter uma imagem diferente, temos que ter comportamentos diferentes, e é isso que vamos fazer. Falta claramente os comportamentos coletivos, uma vontade enorme de vencer, uma vontade enorme de ir ao limite, porque até fazemos algumas coisas bem, mas não chega, claramente não chega, e é isso que temos que ter consciência, claramente que este não é o Estoril, e temos obviamente que mudar e que alterar estes comportamentos, porque não é isto que queremos. Da minha parte, sempre o máximo, é isso que eu fiz. Obviamente, como líder da equipa, tenho que dar a cara e perceber claramente a insatisfação dos adeptos. Nós também estamos insatisfeitos, mas resta-nos trabalhar para dar a volta à situação.
1: Com este desfecho, o Estoril Praia, com 2 pontos, 10 para o último lugar da classificação, ultrapassado pelo Casa Pia, e com 4 pontos, ocupa agora o 17º posto. O Futebol Clube de Alverca conquistou a 2ª vitória consecutiva na Primeira Liga ao vencer no sábado por 1-0 na recepção ao Rio Ave. O herói da partida no Complexo Esportivo de Alverca foi o avançado mauritano Camarrá, que fixou o resultado final logo aos 3 minutos de jogo. O Alverca não deu tempo ao Rio Ave para se posicionar em campo. Logo ao minuto 3, numa transição rápida, bem desenhada, Camarrá fuzilou as redes adversárias, injetando confiança imediata na formação ribatejana. O Rio Ave tentou assumir o controle da bola e reagir à desvantagem, mas acusou a falta de eficácia ofensiva e a baixar confiança. A equipa de Vila do Conde somou assim o seu 4º jogo consecutivo sem vencer na prova. Com a vantagem no marcador, a equipa da casa recuou linhas de forma organizada, demonstrou uma sólida consistência defensiva para travar as investidas desorganizadas dos visitantes, segurando os 3 pontos até ao apito final. Já na Flash da Sport TV, o técnico do Alverca, Sérgio Ferreira, destacou o mérito e o foco dos seus jogadores em segurar a vantagem madrugadora.
11: Estou muito satisfeito porque vencemos e é muito importante vencer, muito satisfeito também, ou ainda um pouco mais satisfeito porque foi a nossa primeira vitória em casa e é sempre bom ganhar perante os nossos adeptos, mas sim, ou seja, houve coisas muito boas, ou seja, também afastamos um pouco aquilo que era o preconceito de não conseguirmos defender uma vantagem mínima, já tinha acontecido por 2 vezes aqui em casa e a equipa foi capaz também de fazer isso, foi capaz com bola, foi capaz também de fazer isso sem bola, não fomos perfeitos e logicamente que enquanto treinador e que quer sempre que a sua equipa evolua e quer sempre que a sua equipa seja o mais perto possível daquilo que é perfeição, que é quase impossível, mas temos que andar atrás dela, a equipa com bola mostrou coisas muito boas, muito interessantes no momento de ganho e quando temos um pouco mais de tempo com bola, porque a equipa foi capaz de criar oportunidades, aproximações perigosas também, claras, de golo para fechar o jogo, tanto na primeira parte como na segunda, com mais tempo, com mais espaço, com menos espaço, com mais jogadores, menos jogadores, de corredor exterior, também combinações mais interiores, portanto a equipa teve variabilidade e isso agrada-me bastante, mas depois sim, primeira parte, as aproximações perigosas ou oportunidades que o Rio Ave conseguiu ter é tal inconsciência que nós não podemos ter a este nível, qualquer deslize, qualquer segundo que possamos perder, estamos a aproximar semanas de sofrer um golo, ou então conceder algum tempo e espaço para que o adversário possa criar vantagem no sentido da nossa baliza. Mas agora daqui para mais uma vez um pouco a imagem do Nacional. Nem sempre vamos àquilo que queremos que seja a nossa dominância de jogo, a nossa proposta, mas mais uma vez a equipa foi capaz de saber estar por baixo, conhecer os timings. Claro que o Rio A vai mudando a estrutura, vai trazendo um pouco o caos para o jogo e é complicado também com o cansaço para ser clara evidência necessária para dar resposta a tudo aquilo que está a acontecer, mas a equipa foi capaz. E o Rio A, logicamente, também tem jogadores que deram na frente, bons, muito bons jogadores, e criou 2 oportunidades segunda parte em que temos de ser mais uma vez mais eficazes em termos de pressão à frente e também a nossa linha defensiva no que é cortar a bola simplesmente e não defender para atacar, mas sim afastar a bola da nossa área.
1: Do outro lado, Sotiris fala na distração fatal, criticou a quebra de concentração logo ao minuto 3, sublinhando que sofrer um gol tão cedo condicionou toda a estratégia alinhada para o encontro. Reconheceu as sérias dificuldades sentidas pela formação de Vila do Conde a enfurar e desmontar o bloqueio defensivo recuado montado pelo Alverca. Com este triunfo, na 7ª jornada, o Alverca dá um salto importante, sobe ao 9º lugar do campeonato, somando agora 8 pontos, fica em igualdade pontual com o Gil Vicente, Académico de Viseu e o próprio Marítimo. Por sua vez, o Rio Ave funda-se na tabela, ocupando a 16ª e penúltima posição, com apenas 4 pontos. O Sporting voltou a tropeçar no campeonato na noite de sábado ao empatar frente ao surpreendente Arouca a 2 bolas no jogo da 7ª jornada da Primeira Liga. Os Leões tiveram o regresso aos triunfos das mãos, mas deixaram escapar a vitória no segundo tempo. O início da partida dava a entender que o jogo ia ser tranquilo para o Sporting, que chegou aos 20 minutos do encontro já com 2 golos na bagagem. Depois de Zalazar ter conquistado um canto, Max Araújo bateu a bola parada ao primeiro poste para Gonçalo Inácio, que vinha de 2 autogolos em 2 jogos, o último deles no Minho, desviou de cabeça para inaugurar o marcador acima do minuto 3. O Arouca foi-se libertando, aos 14 minutos esteve perto de marcar, Joar encheu o pé com a bola a sair, a arrasar o poste da baliza de Rui Silva. Ainda assim, foi mesmo o Sporting que ampliou a vantagem. Fresneda cruzou atrasado e Luís Soares atirou a contar para o seu 7º gol da temporada, aos 17 minutos. Aos 8 minutos, Isa Dumbiá, lançado por Rodrigo Salazar, marcou um golo que acabou anulado por fora do jogo. Para a segunda parte, Vasco Seabra lançou o Cavina para o lugar de Mateus Flores, mas foi o conjunto da casa que voltou a estar perto de marcar. Logo aos 48 minutos, Salazar descobriu o italiano Issa Dumbiá sozinho à entrada da área, mas este rematou contra o adversário com a bola a sair pela linha de fundo. O Sporting controlava a partida, até o erro de Abaste, que deitou tudo a perder numa entrada perigosa junto à linha lateral sob Rukivina. O central belga, que vai falhar a ida na próxima jornada ao terreno do Sporting de Braga, viu o cartão vermelho direto da mão de David Silva, deixando os Leões reduzidos a 10 elementos. Com mais um jogador em comparação com o adversário, o Arouca cresceu e aos 68 minutos, Rui Silva brilhou, travando o cabeceamento de Barbero. Pouco depois, aos 78 minutos, David Silva foi chamado ao VAR para avaliar um lance entre Eduardo Quaresma e o Barbero, dentro da área do Sporting. Os bichos terminou a marcação de uma grande penalidade, que foi convertida por José Fontana aos 81 minutos. Para os últimos minutos, Rui Borges lançou Pedro Lima e Fotis Ioannidis nos lugares de Issa Dumbiá e de Luís Soares, com o Vasco Seabra a apostar em Mailu e Nandim, em vez de Javier Sánchez e Barbero. E foi o treinador de Barouca que recolheu os frutos. Na primeira vez que tocou na bola, Dylan Nadine fez mesmo um empate para o Arouca, aos 88 minutos, respondendo da melhor forma ao cruzamento de Pedro Santos. No final da partida, as declarações de Vasco se abrem aos microfones da Sport TV, onde elogiou a personalidade da sua equipa. O técnico defendeu que o resultado foi inteiramente merecido e destacou a capacidade dos seus jogadores em superiorizar-se aos Leões em vários momentos do jogo.
12: Eu acho que nós na primeira parte não merecíamos estar a perder por 2-0. Eu acho que a equipa teve muita personalidade, nós tivemos mais remates que o Sporting na primeira parte, que não é fácil vir ao Alvalade e ter mais remates que o Sporting, 11 para 11, com uma diferença de posse de bola significativa de 60-40, mas onde nós estávamos a encontrar vários espaços para conseguirmos progredir e para conseguirmos tentar ferir o Sporting. A verdade é que nós, no primeiro golo, é mérito do Sporting naturalmente porque o faz, mas é também de mérito nosso, tal como no segundo golo. Nós no segundo golo do Sporting estamos completamente encaixados, mas com um nadinha agressividade abaixo daquilo que nos é habitual, mas ainda assim creio que temos uma oportunidade claríssima para podermos diminuir o resultado, e só conseguimos que a expulsão acontecesse porque fomos muito agressivos no início da segunda parte. Nós começamos a aumentar os nossos níveis de pressão e de agressividade no meio campo ofensivo, e isso permitiu que a equipa recuperasse mais bolas, e no momento em que há a expulsão é exatamente por uma recuperação de bola em que o Debasso depois já vem em recurso e acaba por fazer a falta para vermelho. E depois, a partir daí, penso que não é qualquer equipa que, mesmo a jogar com menos um, carrega da maneira que nós carregamos no Sporting, porque empurramos completamente o Sporting para trás, tivemos instalados em meio campo ofensivo, contra uma equipa muitíssimo bem treinada, com muitas individualidades de muita qualidade. Portanto, eu creio que é mais mérito nosso do que de mérito do Sporting. Por isso é que eu gostava de ver as pessoas reconhecerem esse mérito da minha equipa.
1: Já Rebores, também aos microfones da Sport TV, da Flash, dividiu a análise do empate entre dois momentos distintos e apontou a expulsão do defesa Zina de Baste como um fator decisivo para a reviravolta no marcador.
13: Então, um jogo até a expulsão e há um jogo depois da expulsão. É tão simples quanto isso. Até a expulsão controlámos o jogo, fomos pressionantes, tentámos ser sempre pressionantes sobre o Arouca. Fizemos dois golos, podíamos ter feito mais. Na segunda parte entramos muito bem no jogo, muito bem mesmo. Poderíamos ter aumentado o resultado, não conseguimos. Após a expulsão mudou o jogo. Tínhamos que saber sofrer ali um pouco. O Arouca bastante dinâmico naquilo que é o seu processo ofensivo, acabam por entrar no jogo com o penalti, no lance de penalti. Até aí também nós, com o bloco mais baixo, mas a controlar o jogo, sem termos mais posse, como é lógico, com menos um jogador, contra uma equipa que gosta de ter bola e consegue ter muito bem a bola, e o penalti mete o Arouca no jogo. E acabam por ser felizes depois no empate, no 2-2. Okay. Nós com 10 não poderíamos ser tão pressionantes como éramos, nem nada parecido. É tão simples quanto isso, não tem a ver com tração. Tentámos meter jogadores que nos dessem alguma condução, alguma saída, alguma qualidade com bola e de condução também, a refrescar a equipa também acima de tudo, porque é natural que não tivéssemos tanta bola, é natural que não fôssemos pressionantes, porque estávamos com menos um jogador a jogar contra uma boa equipa quando tem a posse, ainda para mais com mais um jogador. É tão simples quanto isso. O resto não tem a ver com as substituições que empatamos o jogo, não. É normal que se sinta, é natural que não estejam felizes, que não estejam contentes, porque estamos numa equipa grande, queremos ganhar os jogos, queremos lutar por campeonato. O que é certo é que já perdemos 6 pontos e é natural a insatisfação, tanto dos adeptos como nosso. É todo. Sinto-me muito honrado com aquilo que sou, com a pessoa que sou, com o treinador que sou, e feliz com aquilo que tem sido o nosso trabalho enquanto equipa técnica.
1: O Sporting somou assim o seu segundo empate consecutivo. Está no terceiro lugar, soma 15 pontos. Quanto ao Arouca, a formação de Vasco Seabra chegou aos 11 pontos, está no quinto lugar. O Gil Vicente e o Marítimo empataram um gol em Barcelos no sábado, no jogo inaugural da 7ª jornada do campeonato. Paulo Costa, ainda dois realistas que dominaram o jogo quase todo, logo aos 7 minutos. No entanto, ao terceiro minuto, descontos da partida e depois de muito desperdício caseiro, Israel Ayuma empatou. Do lado insular, na nota para a lesão de Adriano Busto, que foi transportado para fora de campo em Maca. Final da partida, o treinador do Marítimo, Michel Vendelgag, reagiu na flash de entrevista da Sport TV ao empate. O técnico admitiu que a equipa entrou muito mal no jogo, mas elogiou a capacidade de sofrimento e a reação que permitiram quebrar um ciclo de 3 derrotas consecutivas.
14: Foi um jogo difícil, já sabia antes, porque na minha opinião o Gil tem uma equipa muito forte, tem boa dinâmica, tem energia, e sabe jogar, tem várias opções em termos de posse, criar superioridade numérica no meio campo, e tem várias opções, e nós tivemos muitas dificuldades com isso, principalmente a dinâmica lado direito de Gil, nosso lado esquerdo, tivemos muitas dificuldades, e pronto, faltava aquelas palavras de clichê, a energia, a dinâmica da nossa equipa. Nós tivemos dificuldades com isso e nossa equipa precisa, e normalmente a equipa tem. O sorte, entre aspas, só ficava 1-0, tivemos a primeira paragem e a partir deste momento a equipa recuperou um bocado. Mudámos também o sistema, nunca trabalhámos esse sistema, fomos com 5 em linha de 5. A equipa recuperou bem, criámos acho que 2 oportunidades antes do intervalo, por isso também foi importante para chegar lá, porque antes ganhámos a bola e não havia ninguém para atacar a baliza adversária, por isso também acabámos forte, mas pelo menos chegámos lá na primeira parte. E segunda parte, eu não costumo dizer que controlámos o jogo, mas foi uma Marítimo diferente, mais compacta, mais com mais energia, com mais dinâmica, e Gil jogava mais, e também tem seu direito, mais no contra-ataque, um bloco médio, e nós tentámos criar oportunidades. Começámos muito bem, acho que logo o primeiro minuto o Maxinho tem aquela oportunidade e pronto, a equipa não desistiu, tinha essa sensação contra Moreirense principalmente, agora não desistiu, foi um campo, mais uma vez foi difícil, e lutámos para um bom resultado, porque também quebrámos aquela dinâmica de 3 derrotas seguidas, porque não, são 4, depois paragem e depois toda a gente fala, já são 4 e o próximo adversário é Porto, sabe que, como isto funciona, por isto foi importante. E também hoje havia, eu já disse várias vezes, havia mais do que 200 adeptos do Marítimo, é sempre um bom sinal, e também foi difícil na primeira parte, mas depois da segunda parte elas começaram também a equipa, porque a equipa precisava, e nós dizemos sempre assim, nós precisamos aquela dinâmica, a energia dos adeptos, e às vezes vai ser um jogo difícil, uma fase do campeonato difícil. Aconteceu hoje de primeira 30 minutos, recuperamos, também faz parte, o jogo demora, é um clichê também, 90 minutos e pouca coisa, e nós fomos capazes hoje para empatar o jogo. Foi importante, agora temos paragem e temos a recuperar.
1: Incrédulo estava Luís Pinto, técnico de Gil Vicente, na flash da entrevista da Sport TV, mostrou tristeza com este resultado.
15: É um jogo muito, muito... Se quiser ser politicamente correto, digo que a justiça no futebol existe pelo resultado. E se quiser ser alguém que vai analisar o jogo, sabe que este resultado, em condições normais, teria de ser uma vitória. Não era por 1-0, não era por 2-0, era por outros números. A primeira parte foi fantástica, até ali aos últimos 5, 10 minutos, em que perdemos um bocadinho o nosso posicionamento. A segunda parte, nós não conseguimos ser tão fortes, mas mesmo assim as melhores oportunidades são nossas, temos mais do dobro dos remates do nosso adversário. Agora o Marítimo teve uma coisa e competir é isto, é acreditar até o fim, tentou de todas as formas e feitios conseguir aproximar-se da nossa baliza e acabou por ter a felicidade de, numa das poucas aproximações que teve, fazer um gol. E isto é futebol e nós temos que ter a capacidade de perceber o que é parte do processo que está bem feita e que nós acreditamos, e não são estes resultados menos positivos, porque se nós formos a comparar os resultados com as exibições a nível de exibições, nós temos que estar muito satisfeitos com aquilo que é o caminho que queremos trilhar, e isto é um teste para ver se nós nos desviamos ou não daquilo que queremos ser, e nós sabemos perfeitamente aquilo que queremos ser, sabemos perfeitamente como é que nós queremos estar dentro de campo, porque eu não me acredito que alguém que tenha vindo ao estádio ou que tenha estado em casa a ver este jogo tenha perdido tempo a ver o jogo. Acho que foi tempo ganho, e é assim que eu quero estar no futebol, é assim que esta equipa quer estar no futebol, e queremos obviamente com 3 pontos, mas não deu para ficar com eles hoje.
1: Gil Vicente e Marítimo ocupam o 8º e 11º lugar, respectivamente, ambos com 8 pontos. Também na Primeira Liga, e a primeira vitória da temporada do Famalicão, chegou em grande estilo. Uma goleada, 4-0, no terreno nacional da Madeira, no sábado, a contar para a 7ª jornada do campeonato. Foi um triunfo construído sobre 2 bis, de Jorgio Cotesias, aos 7:40 minutos, e de Sorriso, aos 13 e aos 67. Ao minuto 77, já com o jogo resolvido, Mateus Dias viu o segundo cartão amarelo e o respectivo vermelho, deixando o Nacional reduzido a 10 unidades. No final da partida, o treinador famalicense, Carlos Carvalhal, elogiou a excelente exibição da equipa na flash da entrevista da Sport TV. O técnico manifestou-se muito satisfeito pela obtenção da primeira vitória da época na Primeira Liga.
16: Nós sabíamos que a equipa do Nacional notava alguma ansiedade, fomos uma equipa com um bloco ali intermédio, mas muito pressionante, entramos muito bem no jogo e sabíamos que se fizéssemos um golo, o nervosismo da equipa adversária iria aumentar, como se veio a verificar, o que é absolutamente normal. E acabámos de fazer um jogo muito bem conseguido, um passo claramente à frente daquilo que nós temos dito da nossa evolução como equipa, que era um dos objetivos, era não só ganhar, mas também evoluir coletivamente como equipa, em termos defensivos, em termos ofensivos, nas transições, na bola parada, tentarmos a equipa ser cada vez melhor. Eu diria que esta equipa já está a passar da fase da adolescência para a fase adulta, e isso é muito bom para nós, porque há aqui competência, há muitos bons jogadores. Nós temos um grupo muitíssimo bom em termos de camaradagem, de união, e aquela nossa expectativa é que a equipa venha a melhorar, a jogar cada vez melhor. Hoje fez um bom jogo, uma data de coisas positivas, fizemos 4 golos, não sofremos nenhum, também é importante, mais um clean sheet, não fizemos nenhum, marcámos 4, tivemos personalidade no jogo, personalidade com bola, quando não tivemos bola soubemos fechar muito bem, ao ponto do Lazar não ter assim grandes intervenções, também deveu-se à forma coesa como nós jogámos e criámos muitas dificuldades ao Nacional. No fundo, uma vitória inteiramente justa, boa, e que nos dá alento para o futuro.
1: Também na flash, em TV da Sport TV, o treinador do Nacional, Alexandre Santos, assumiu o mau momento da equipa após esta pesada derrota por 4-0 em casa.
17: É duro e às vezes difícil de explicar, até porque no futebol às vezes há situações que são difíceis de compreender ou difíceis de perceber, porque nós preparámos muito bem o jogo, preparámos muito bem até a forma de anular a capacidade ofensiva do Famalicão, que todos reconhecemos que é bastante alta, e foi visível a eficácia, a capacidade de resolver erros e aproveitar os erros que nós fizemos. Mas eu gostava de no fundo era destacar acima de tudo que nós acaba por nestes momentos difíceis algumas questões, não digo de azar, porque isso, mas acontece-nos tudo, não é? A primeira bola está em nosso poder, nós perdemos, não podemos perder dentro da área bolas que estão em nosso poder, acaba por ser um remate que me parece um remate inadvertidamente errado e que dá um excelente golo. Depois, logo a seguir, nós conseguimos reagir e conseguimos atacar a baliza do Famalicão e aproximarmos e fazermos uma jogada fantástica que tem tudo para dar golo e que falhamos em cima da linha, mas o Famalicão fez aquilo que tinha que fazer, que foi logo a seguir aproveitar outra grande oportunidade que nós tínhamos novamente a bola em nosso poder, perdemos-a ao pé da nossa área e os jogadores estão realmente desiludidos com isso tudo, nós estamos todos desiludidos com esse tipo de erros, porque ninguém trabalhou para fazer esse tipo de erros, temos de trabalhar mais e melhor, e aquilo que vai acontecer é que vai haver 3 semanas de paragem, 2 semanas sem jogos, e temos que trabalhar muito e bem quando estávamos a trabalhar e como estamos, porque houve muita coisa bem feita neste jogo. Agora, lógico, depois de sofrer o terceiro golo, quando temos outra vez a bola em nosso poder, nós temos que ser capazes de ser mais agressivos, temos que ser capazes de continuar a trabalhar nesse sentido, da nossa identidade, da nossa capacidade de ser mais competitivos, para quando chegarmos ao reinício do campeonato, sermos mais aquilo que queremos ser, e que não podemos dar estes avanços e estas vantagens e estas oportunidades claras a equipas que têm a qualidade que têm fazer os golos que fizeram.
1: Com esta vitória, a primeira da época para a equipa de Carlos Carvalhal, o Famalicão sobe ao 12º lugar com 7 pontos, o Nacional 15º com 4, os mesmos de Rio Ave, primeira equipa abaixo da linha de água. Seleção Nacional. O selecionador nacional Jorge Jesus convocou o defesa central Gonçalo Inácio na sua primeira lista oficial de convocados à frente da seleção portuguesa, divulgada no dia 18 de dezembro de 2026. A inclusão do jogador do Sporting gerou grande destaque na imprensa, com o técnico a defender convictamente as qualidades do central. Apesar das exibições recentes do central no clube estarem sob escrutínio dos analistas, Jorge Jesus reforçou total confiança e garantiu que o jogador vai render sob a sua orientação.
18: O Gonçalo Inácio, pelo aquilo que ele ao longo dos anos tem feito na seleção, pelo aquilo ao longo dos anos que ele tem feito na sua equipa, vocês estão a dizer que neste momento, você disse que neste momento ele não está num período bom, é uma opinião, é a minha opinião. É diferente, ou seja, eu caracterizo os jogadores pela qualidade, e depois se estão bem ou não estão bem, isso é normal com o período da época, e é por aí que nós convocámos. E, mas está bem, mas se acha, eu não estou a achar, você que achou que o Gonçalo não está tão bem, porque é que eu convoquei? Porque eu acredito nas características dele e acredito que ele comigo vai jogar bem.
1: Em resposta, o treinador leonino Rui Borges reagiu positivamente à chamada, afirmando estar feliz pelo atleta e desvalorizando eventuais críticas externas ao rendimento do jogador.
19: O Inácio, qualquer um, tem que melhorar muito em alguns aspectos. Agora, feliz por ver na seleção, porque demonstra que afinal se calhar não teve assim tão mal nos jogos como vocês dizem. Isso são opiniões vossas, para mim. Eu não vou avaliar o Inácio ou qualquer outro jogador por um autogolo ou por falhar dois passes. Falha mais porque arrisca mais que os outros também, já disse isso várias vezes. Por isso, dentro daquilo que é o Inácio, tem feito um trabalho imenso naquilo que é a carreira dele no Sporting, aquilo que é a consistência dele no Sporting. Está focado, está tranquilo. Por isso, em relação àquilo que é recado ou não, não há recado nenhum. Ele disse que ia jogar bem na seleção, mas eu também ouvi dizer que era a vossa opinião, que ele não tinha estado bem nos jogos, não era a dele. Por isso é para o lado que vocês pegam e aquilo que pegam e aquilo que querem ouvir. Por isso, super tranquilo, acredito que irá aprender muito com o Mr. Jorge Jesus, possivelmente e claramente, porque é um grande treinador, e pela sua experiência, assim o ditará, e oxalá que sim, que ajude também que o Inácio a crescer em algumas coisas, que ajuda também a nós, enquanto treinadores de Sporting, também a fazê-lo melhorar e a fazê-lo crescer.
1: Gonçalo Inácio, que acabou por ser capitão da equipa no último jogo do Sporting frente ao Arouca, e acabou mesmo por marcar um golo no empate com o Arouca. Esta convocatória visa agora os próximos compromissos de Portugal da Liga das Nações da UEFA, com a estreia oficial de Jorge Jesus no banco, agendada para o dia 24 de setembro contra o País de Gales. Benfica Sporting continua sem saber o que é o sabor da derrota no Campeonato Nacional de Futebol Feminino. Depois do triunfo da jornada inaugural da prova, os eternos rivais de Lisboa repetiram a façanha ao final da tarde de sexta-feira e triunfaram em mais uma jornada da competição. O Benfica, depois do triunfo da jornada anterior contra o Racing Power, por 3 gols em resposta, a turma orientada por Ivan Batista repetiu o triunfo e saiu com 3 pontos da visita desta sexta-feira ao Rio Ave, válida para a segunda jornada da prova. Xander Davison foi a grande figura da partida ao lado das encarnadas ao apontar os 2 gols da vitória da equipa lisboeta. Primeiro em cima do minuto 17, a avançada internacional pelo Canadá recebeu o passe de Cristina Amado e na direita do ataque atirou a contar para abrir a contagem de Vila do Conde. Já no decorrer do segundo tempo, a mesma avançada canadiana voltou a fazer o gosto ao pé e à passagem do minuto 54, Mário Clunte fez um cruzamento com Conte, peso e medida, para a zona da pequena área onde surgiu Xander Davison a cabecear com êxito para ampliar a vantagem das Águias. Já o Sporting, por seu turno, teve um duelo disputado no estádio Aurélio Ferreira, na Academia Cristiano Ronaldo, em Alcochete. A turma, que é orientada por Michael Sequeira, venceu a recepção ao Marítimo por 5-0. Depois de ter triunfado na recepção ao Guimarães, na ronda anterior, o Sporting alcançou a vitória diante da turma madeirense em jornada invertida do campeonato feminino, uma vez que no calendário inicial caberia às Leões deslocarem-se à casa da formação do Funchal. A partida contou com 2 golos na primeira parte, ambos apontados por uma antiga jogadora do Marítimo, Thelma Encarnação, fez o gosto ao pé em 2 ocasiões, aos 8 e aos 25 minutos, e ajudou a carimbar nova vitória da formação leonina na competição. Neuza Bezugo ampliou a contagem em cima do minuto 77, com a norte-americana Ashley Barron aos 89 e a espanhola Brenda Pérez aos 90+3, a fecharem as contas. Contas feitas, Benfica e Sporting seguem ambos com 6 pontos na tabela classificativa, com as Leões a assumir a liderança por conta da vantagem da diferença de golos. Ainda nesta ronda, Porto e Sporting de Braga e Torriense, que também venceram na ronda inaugural, entram em campo, sendo que a turma portista recebe na segunda-feira as minhotas, ao passo que a formação Torres Vedras joga em casa do Guimarães, este sábado.

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1: Notícias com Alberto Antunes.
2: Uma idosa foi surpreendida por um ladrão quando entrou no prédio onde mora na Amora, Seixal, na manhã de domingo. Estava armado com o martelo que usou para agredir a vítima e a obrigar a entregar a carteira e os anéis que trazia. Mas os gritos da mulher, de 76 anos, levaram à reação dos vizinhos. Um deles entrou em confronto físico com o assaltante e também foi agredido com o martelo, mas conseguiu maniatar o suspeito. Com a ajuda de outros moradores, seguraram o ladrão violento e entregaram-no à PSP, entretanto acionada. Verificou-se então que o suspeito é um cadastrado que já cumpriu 10 anos de cadeia por roubos. Saiu da prisão em 2025, ficou detido na esquadra da PSP de Correios e será presente a tribunal esta segunda-feira. A idosa e o vizinho foram levados ao hospital, mas já tiveram alta. O martelo foi apreendido. Um aluno do Conselho de Almada, com necessidades educativas especiais, que o Ministério da Educação foi condenado a colocar numa escola daquele município, já se encontra colocado na Escola Básica das Lagoas, informou a Agência para a Gestão do Sistema Educativo. Segundo a AGSE, o aluno em questão já se encontra colocado na Escola Básica das Lagoas, tendo sido igualmente mobilizado os recursos humanos necessários para assegurar o respectivo acompanhamento e apoio educativo. O Tribunal Administrativo e Fiscal de Almada foi, entretanto, informado das diligências realizadas, acrescentou. Na passada sexta-feira, um movimento para a inclusão efetiva anunciara que o Ministério da Educação fora condenado a colocar uma criança com necessidades educativas especiais numa escola do Conselho de Almada, onde reside, com os apoios pedagógicos de que necessita. Uma pessoa morreu no sábado num tiroteio no bairro da Serafina, em Lisboa, disse a agência Lusa, fonte da Polícia de Segurança Pública. Tratou-se de um homicídio que ocorreu já à noite, segundo a mesma fonte, que não adiantou mais pormenores sobre o tiroteio ou as circunstâncias. A investigação está agora a cargo da Polícia Judiciária, referiu, justificando assim não revelar detalhes sobre o caso. O líder do Chega, André Ventura, acusou Luís Montenegro de ser o pai da incompetência e dos concluídos do Estado. A reação surgiu no sábado, em resposta direta às declarações do Primeiro-Ministro, que tinha garantido poucas horas antes que não seria o pai da austeridade.
3: Luís Montenegro, para já, está a ser lembrado como o pai da incompetência. Isso é um pouco pior do que ser o pai da austeridade. Os dois são maus, mas o pai da incompetência e do encobrimento também não é bom. O que se passa com Luís Neves é uma tentativa de encobrimento, claro. E o que se passa com os combustíveis e com o preço dos combustíveis e dos bens alimentares é uma incompetência também pura. Para alguém que dizia, há 3 anos e meio atrás, tem que se baixar já o preço dos IVA dos combustíveis. Palavras de Luís Montenegro. E eu gostava que o Primeiro-Ministro ouvisse, se ouvisse a si próprio, há 3 anos e meio, quando os preços não estavam nem um terço de proximidade com o que estão hoje. Portanto, o líder da oposição daquele momento respeitará e compreenderá que o líder da oposição de hoje peça que o IVA dos combustíveis deixa.
2: Ventura rejeitou os argumentos macroeconómicos do Executivo e afirmou que a postura do chefe de governo esconde, na verdade, uma incapacidade de gerir os problemas reais do país. Já a Iniciativa Liberal, Mariana Leitão, exigiu que o Estado tire a mão do bolso das pessoas. A declaração foi feita no sábado, em reação direta ao debate sobre a carga fiscal e o custo de vida em Portugal.
4: A proposta da Iniciativa Liberal, que foi aprovada em maio deste ano, já podia ter baixado os combustíveis em 30 cêntimos por litro. E, portanto, os portugueses já poderiam ter poupado imenso dinheiro, estamos a falar de 700 milhões, nestes últimos meses, coisa que não aconteceu. E, portanto, enquanto o Governo não tomar uma medida efetiva, ou pelo menos implementar a medida que a IEL fez aprovar no Parlamento, os portugueses vão continuar a ser castigados cada vez que os preços dos combustíveis aumentam. Também é verdade, o Governo diz que não está a fazer dinheiro com estes aumentos, mas a verdade é que também não está a fazer nada para compensar os portugueses que estão a perder e a perder muito cada vez que o preço dos combustíveis aumenta.
2: A líder dos liberais defendeu que a riqueza gerada pelo trabalho ou investimento deve permanecer das mãos de quem a produz. Para a Iniciativa Liberal, os recursos dos cidadãos devem servir para que estes tenham uma boa vida e não para financiar a máquina estatal. Pedro Passos Coelho voltou a criticar duramente a governação de Luís Montenegro, avisando que o atual executivo não pode limitar-se à gestão corrente e tem a obrigação de ousar mais e implementar reformas estruturais profundas.
5: Era importante que ousasse mais nessa matéria e, portanto, oferecesse às pessoas boas razões para acreditar que, se hoje não tem as condições que são necessárias para fazer as reformas que são precisas, então, se calhar, vamos ter de lhes dar num futuro. Mas para isso é preciso saber quais, o quê, para onde, e tudo isso às vezes eu acho que, ou na comunicação ou na ação do governo, nem sempre está no centro das atenções, e faço essas chamadas de atenção.
2: Numa entrevista à RTP, Leonor Beleza, conselheira de Estado e dirigente do PSD, tinha manifestado muita dificuldade em compreender a insistência das críticas de Pedro Passos Coelho à falta de rasgo reformista do Executivo da Aliança Democrática, sugerindo que o ex-líder poderia estar condicionado por não ter visto o seu lugar devidamente reconhecido no passado.
6: Eu julgo que ele deve ter passou por coisas complicadas, como sabemos, porque depois de ter tido uma atuação muitíssimo relevante em termos de interesse nacional, mas muito pesada do ponto de vista pessoal, não foi propriamente objeto dos agradecimentos e da manifestação de apreço que talvez tivesse o direito de esperar. E eu penso que isso, se calhar, pesa muito, mas, enfim, tenho muita dificuldade em compreender porque é que ele hoje diz um certo número de coisas.
2: Mas ainda sob a atuação do Primeiro-Ministro, sob a atuação do Governo, Pedro Passos Coelho contorna delicadamente as críticas que lhe são feitas.
5: Respeito que as pessoas possam ter outras opiniões e às vezes até alguma incompreensão, admito isso. Eu tenho estima pela doutora Leonor Beleza e reconheço que ela pode ter o seu direito de pensar de outra maneira. De resto, ela é vice-presidente do PSD e, portanto, tem hoje responsabilidades na condução política do PSD também, coisa que eu não tenho, e às vezes isso faz alguma diferença, porque as pessoas têm uma perspectiva que é adequada às funções que exercem. Eu sou do PSD, não é? E portanto, não ando em aventuras de fazer partidos, nem coisas dessas, não sinto nenhuma necessidade disso.
2: O ex-governante lembrou que sempre promoveu a diversidade de pensamento nas equipas e governos que esfiou, rejeitando que as suas opiniões pessoais sobre a governação sejam vistas como tentativas de divisão interna. Futebol, Primeira Liga. O Futebol Clube do Porto recebeu o primeiro clássico da temporada no Estádio de Dragão e venceu o Benfica no encontro com vários lances polémicos que valeram, entre outros pontos, uma expulsão de Lenglet, um encontro que acabou com o resultado final por 3-1. A partida começou com um ritmo alucinante, dentro e fora das quatro linhas, com o conjunto de Marco Silva a entrar com muita pressão e vontade de causar problemas na fase de construção da turma de Francesco Farioli. O técnico português surpreendeu com o regresso de Alexandre Bá e Sudakov no 11 inicial, enquanto o italiano promoveu o regresso de Vitor Frohold à titularidade, voltando a colocar Martin Fernandes do lado esquerdo da linha defensiva. Como já é habitual nos clássicos, houve também momentos de tensão e de polémica, com o primeiro a surgir entre Gabri Veiga e Bá, onde o espanhol pisou deliberadamente o dinamarquês e saiu com um cartão amarelo no lance, logo aos 5 minutos. Foi de cabeça que Gianluca Bastiani, que nasceu a primeira oportunidade mais flagrante do encontro, com um cruzamento perfeito de Rafa Silva, a encontrar o argentino do lado contrário, mas o remate saiu por cima. Quem não falhou foi mesmo Gabri Veiga. O médio espanhol recebeu um grande passe picado de PP aos 31 minutos para fazer uma recepção orientada, para picar sobre Samuel Soares e marcar o primeiro gol do jogo perante a evolução do Estádio do Dragão. A partida foi de mal a pior para os pupilos de Marco Silva, 4 minutos depois, quando uma infantilidade do experiente Langlet acabar com uma expulsão por acumulação de amarelos depois de um toque na cara de André Silva motivar o segundo cartão. Foi preciso esperar até o início da segunda parte para os mais golos, quando o Bá empatou a partida aos 51 minutos depois de uma assistência de Gianluca Bresciani e de uma saída algo medíocre de Diogo Costa dos postos para a felicidade dos adeptos visitantes. No entanto, a festa acabou por durar pouco tempo, já que o Porto chegou a uma vantagem a dobrar em apenas 9 minutos, com o Wang Ibion e Frohold a contarem com a assistência de André Silva para colocar o resultado final em 3-1 até aos 60 minutos. No final da partida e após a vitória sobre o Benfica no Estádio do Dragão, o treinador portista Francesco Farioli destacou o espírito coletivo do grupo, abordou a arbitragem e minimizou o impacto imediato na tabela classificativa. Farioli classificou o clássico como um jogo complicado, feito de momentos, e elogiou a grande exibição e a atitude da equipa, embora tenha admitido que sentiram alguma dificuldade em reencontrar as referências logo após o Benfica ter ficado reduzido a 10 jogadores. Diante do gol sofrido na segunda parte, enalteceu a rapidez com que os dragões reagiram e referiu que desta vez não houve coisas estranhas. Já o treinador do Benfica, na sala de imprensa do Estádio do Dragão, após esta derrota, Marco Silva assumiu a responsabilidade pelo resultado.
7: acima de tudo, a forma como nós, depois de uma excelente entrada, primeiros 20 minutos, 25 minutos de grande nível, dentro daquilo que era o nosso plano, dentro daquilo que era a nossa identidade, e chegámos e comandámos o jogo desde esse momento, bem a condicionarmos o nosso adversário, bem a jogar em meio campo ofensivo. Acabamos por ter a primeira grande oportunidade do jogo, também nossa, uma boa, muito boa jogada da nossa equipa. Eu tenho que dizer, nós, e respeitando toda a gente, nós acabámos por perder o jogo e a culpa é nossa, fomos nós que o perdemos por algumas coisas que aconteceram dentro do terreno, e nós temos que assumir isso mesmo, não querendo dar muitas explicações, e teremos que crescer para jogar em contextos como este, em ambientes e outras coisas mais, mas isso é para nós falarmos, para nós crescermos e naturalmente sermos mais maduros. Simplesmente isso. Por isso mesmo eu digo que nós perdemos o jogo esta noite, perdemos três pontos importantes para nós. Infelizmente para nós há uma paragem, todas as narrativas que se irão falar e que se irão dizer, nós temos que voltar mais fortes após a paragem. Começar também por agradecer aos nossos adeptos o apoio incondicional desde ontem e hoje também à saída do hotel e hoje durante o jogo. Infelizmente não lhes demos aquilo que eles mereciam, mas estamos cá para continuar a crescer e para lhes dar no final da época aquilo que eles tanto merecem.
2: O técnico encarnado lamentou a falta de maturidade da equipa e deixou uma resposta contundente e irónica a Francesco Farioli sobre a arbitragem.
7: Em relação à expulsão, eu não vou fazer qualquer comentário. Acho que é importante, se o clube tiver que dizer alguma coisa em relação ao jogo, acho que o clube deve dizê-lo. Eu não sei se irei continuar ou se irei conseguir continuar assim até ao final da época. Venho de uma cultura diferente. Aqui, infelizmente, consegue-se condicionar árbitros antes dos jogos, depois dos jogos, durante a semana, de toda a forma e mais alguma, e por vezes dá resultado. Eu não vou entrar por aí. Acho que o Mr. Farioli virá aqui a seguir. Aproveite e faça-lhe a pergunta a você, em vez de perguntar a mim o que é que ele disse. Aproveite o momento e faça-lhe a pergunta, e você vai ter aqui a resposta. Isso não é para mim para responder. Ele ontem falou semana passada de coisas estranhas, portanto entrem vocês nessa conversa com ele, porque vocês também gostam e acaba por ser importante, e é bom para o futebol português, é porreiro, e a malta vai gostando, e vamos vendendo bem o futebol português, e vamos ter espetáculos muito bons. Hoje, de certeza, que a narrativa vai ser, e o que se vai analisar do jogo, grande jogo, fantástico jogo, mais uma vez foi um fantástico jogo, muito bonito. Pronto, e é assim, nós, parabéns a quem ganhou, nós perdemos o jogo. Em relação à primeira questão da expulsão, não vou fazer qualquer comentário. Quero é que os meus jogadores sejam mais maduros, tenham capacidade de, havendo provocações, não havendo provocações, de manter o equilíbrio emocional. É fundamental para nós, no tipo de jogo que se joga aqui em Portugal, em alguns jogos, não em todos, como é lógico, termos a capacidade de manter esse equilíbrio emocional, porque depois no final de uma temporada vai ser fundamental para não acabarmos jogos com 10. Nós sabíamos que era fundamental para nós hoje acabar o jogo com de 11 para 11. Nós tínhamos falado disso, tinha dito aos jogadores que seria fundamental e o resultado nos iria sorrir, de certeza. Infelizmente não aconteceu e nós temos que olhar para nós mesmos.
2: O Porto é agora líder, ainda mais isolado, com 21 pontos, chamados a 21 possíveis antes da pausa para as seleções, face aos 16 do Benfica e 15 do Sporting e do Santa Clara. No Estádio do Dragão, e no final do jogo, o presidente encarnado, Rui Costa, veio alertar para uma dualidade de critérios da arbitragem gritante.
8: Não é só para criar aqui um conflito, mas sim porque vocês também ouviram, também analisaram. Há uma série de entradas, há uma série de faltas dos jogadores do Porto que têm que ser punidas, mesmo antes da expulsão do Lenglet. Vejo o Prestes levar um amarelo por mostrar a cara cheia de sangue ao árbitro, de uma pancada que levou quase sem bola e que nem sequer sancionada foi. E, portanto, é neste sentido que, não eliminando os erros que nós cometemos, que depois acabámos por cometer erros, não eliminando desses erros, a dualidade de critérios, sobretudo no processo. Para finalizar, queria agradecer aos adeptos por todo o apoio que têm dado à equipa, por todo o apoio que deram à equipa antes deste jogo, durante este jogo, até ao último minuto deste jogo. A credibilidade que esta equipa merece ou mereceu até aqui dos adeptos, eu peço que continuem a merecer, porque aquilo que nós estamos a fazer e aquilo que esta equipa está a fazer vai dar frutos. Não tenho a menor dúvida que o trabalho que o Marco Silva e que os jogadores estão a fazer vai dar frutos. É evidente que não queríamos estar nesta situação de, à sétima jornada, estarmos com 5 pontos de atraso, mas da mesma maneira que entrámos no Dragão sem ser campeões nacionais, independentemente se tivéssemos ganho no Dragão, não éramos campeões nacionais. Não vamos sair daqui derrotados ou pensar que o campeonato está terminado, porque está muito longe disso, e aquilo que nós fizemos enquanto tivemos possibilidades de o fazer mostra a qualidade que nós temos, mostra que podemos jogar em qualquer campo para ganhar, e era isso que nós estávamos a fazer.
9: Então que essa classificação está adulterada?
8: Não digo que a classificação não está adulterada, porque a gente perdeu 5 pontos, 2 pontos contra o Académico Viseu, como vocês bem se lembram, da maneira como foi, e estes pontos aqui. Isso não vai eliminar, nem vai impedir que esta equipa lute por todos os objetivos. Portanto, aquilo que eu peço, não entrámos, mesmo que ganhássemos hoje no Dragão, não éramos campeões nacionais, não perdemos o título hoje aqui, bem pelo contrário, temos muito caminho pela frente, e aquilo que nós estamos a fazer merece a credibilidade dos adeptos, aquilo que os jogadores estão a fazer, o que o treinador está a fazer, merece a credibilidade dos adeptos, e que se mantenha assim, agradecendo todo o apoio que tem dado a esta equipa. Tá? Muito obrigado.
2: Palavras do presidente do Sport Lisboa e Benfica, Rui Costa.
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11: Amigos do dia a dia, sejam todos muito bem-vindos a mais uma emissão dos Novos Paladientes. Casa cheia por ter a vossa companhia desse lado e para dar o tiro de partida à nossa boa disposição.
12: Ai, fui atingido pela graça. Que graça.
13: Ai, então, riquíssimo. Tu que tens os miúdos a ir à descolar. Como é que correu a compra do material para o regresso às aulas agora em setembro?
14: Olhe, correu que é uma beleza. A mochila do meu miúdo vem tão recheada de livros e cadernos que parece que ele vai fazer uma expedição ao Monte Everest.
13: Ai, que bom. Ao menos vai equipado e bem para aprender.
14: Ah, pois vai. O único problema foi a fatura da papelaria. Essa vinha tão pesada que quem ficou dourada ao meio, com dores nas costas, fui eu mesmo.
11: Pois é, minha gente, setembro está por aí, acabaram-se as férias para quase todos e o trânsito das manhãs voltou há muito tempo já com a força máxima.
15: Nem me fales nisso, hoje de manhã fiquei tanto tempo parado na fila da autoestrada que quase que cedi à tentação de ligar uma aplicação de meditação no telemóvel para não perder a cabeça, pá.
11: E achas que funcionava? Conseguias manter a calma e a paciência?
15: Se funcionava, ao fim de 20 minutos sem sair do mesmo metro, a voz da aplicação dava um suspiro e dizia: sabe que mais? Desliga o motor, pôs as mãos no volante e aproveite para fazer a sesta, que hoje já não chega a horas ao trabalho.
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A Marquesa da Alcagoita tem uma verdadeira adoração por gatos e gatas, mas desapareceram-lhe todos. Agora, com a gata Fifi, o desgosto foi tão grande que o Sr. Marquês resolveu contratar os detetives investigadores Chocos Comes e Loco Bebes, porque não há dúvida nenhuma de que ali há gatos.

0: Meus senhores, já aqui estão os detetives.
1: Descubram a minha Fifi, por favor.
2: Ah, minha querida, acalme-se, sim. Deixa expor o assunto aos senhores Chocos Comes e logo bebes.
3: Oh, yes. Queira ter a bondade de expor, please.
2: Queremos que descubram o que tem acontecido aos nossos gatos. A minha esposa, a Marquesa de Alcagoita, tem tido exemplares de várias raças, mas todos acabam por desaparecer.
1: E agora foi a Fifi, uma gata persa muito meiga e muito minha amiga.
4: Oh, e algum restaurante especializado em colha à caçadora por aqui perto, lá?
1: Meu Deus, que horror, que horror!
3: Oh, logo, bebes, tem maneiras, please. Senhores marqueses, vamos já investigar o caso.
2: Ah, e não olhem a despesas. E se deslindarem o caso, até vos posso arranjar um título.
4: Ah, mas isso aí é ótimo. Um título, olha, ó, seu Marquês, um título vinha mesmo a calhar.
3: Ou logo, bebes.
4: Ah, não é para mim, chefe, é para o meu clube que não sabe o que é um título há que anos, hein?
0: Vou mostrar-lhes a saída.
4: Homem, tenho que dizer, eu prefiro que me mostres a entrada.
3: Então... Ou logo, bebes, let's go.
4: Yes, let's go.
0: Os detetives estão de regresso.
1: Ai, então, descobriram a minha Fifi.
3: Oh, yes, aqui está ela.
1: Mas isso é uma bola de futebol?
2: Sim, mais precisamente uma bola daquelas especiais.
4: Queres dizer, a gatinha, a Fifi, era assim cinzenta, com riscas pretas, não era?
3: Oh, e além de descobrir o que é que fizeram com os vossos gatos, descobrimos também o mistério das bolas serem assim tão felinas, saltitantes e fugidias.
4: Olha, tem sete vidas aquelas bolas. Olha, chefe, para ganharmos mais algum, vamos vender aos futebolistas o segredo do truque para chamar e dominar estas bolas, está bem?
3: Mas qual é o teu truque para chamar estas bolas? Posso saber?
4: Eu explico assim. Anda cá, gatinha. Anda cá, gatinha.
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12: Oh, eu já sei! 1,62€!
10: Quase! Esse era o preço da gasolina há meio minuto atrás! Mais alguém quer dar a sua sorte? Quem quer?
13: Eu! 2€!
10: Oh, meu amigo, isso é um preço alto demais. Mas como prémio de consolação, você pode abastecer o seu carro por esse preço!
13: Espera aí! Isso é encheram o meu depósito a 2 euros o litro. Isso é o preço caro demais, sabe? Foi o senhor que disse isso. Foi o senhor que disse isso. Se é tão caro, não quero.
10: Ah, tarde demais, meu caro. Já passei a faturinha, por isso agora é só abastecer e ganhar.
13: Isto não se admite, não se admite. Exijo um livro de reclamações.
10: Oh, amigo, não faça isso, vá lá.
13: Mas porquê? Está-me a ameaçar, é?
10: Ah, não é isso, homem. Estou a dizer-lhe para não pedir o livro de reclamações, porque isso é coisa para levar um tempo, percebe?
13: E depois, eu não tenho pressa.
10: Ah, está bem. Mas como o preço da gasolina está a aumentar de 5 em 5 minutos, quando acabar a reclamação já o litro subiu acima dos 2 euros.
13: É pá, então tenho que despachar.
10: Ora bem, então não perca tempo. Venha testar a sua sorte. Acerte no preço do litro de combustível e ganhe um abastecimento um bocadito mais barato.
11: Deixe-me tentar outra vez. 1,70€?
10: Não! Oh! Oh, que pena! Se tivesse esse preço há meio minuto, tinha acertado em cheio!
11: Oh, senhor gasolineiro, espere lá. O raio dos preços não param de aumentar. Mas ninguém nos explica uma coisa.
10: O quê, menina?
11: Porquê que os preços sobem tanto e tantas vezes?
10: Bem, isso é o nosso Joker!
14: O quê?
10: Joker! Isso funciona como Joker! Se acertar no preço e no motivo do aumento do preço, ganha o nosso grande prémio!
11: O quê? Um jackpot?
10: Sim, é quase isso. Ganha um abastecimento ao preço de hoje de manhã.
12: Oh, isso é muito bom! Deixa-me adivinhar. Agora o preço aumentou por causa da crise, do Irão!
10: Não!
13: Então... foi por causa de um furacão na América?
10: Também não.
11: Então foi porquê, caraças?
10: Ora, foi por causa de um atentado na Nigéria. Ou melhor, quase um atentado.
12: Quase?
10: Sim, parece que havia uma festa popular lá na aldeia, ao pé da nossa refinaria, e quando começou a rebentar o fogo de artifício, os nossos funcionários assustaram-se e pensaram que era um atentado. Depois, olha, quando deram pelo erro, já era tarde demais. As gasolinas tinham aumentado em todo o mundo.
11: Então porquê que não voltou a baixar os preços?
10: Bem, porque estas bombas de gasolina modernas só estão programadas para subir o preço. O botão para descer não funciona.
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18: Olha, um amigo meu arranjou emprego novo e no primeiro dia o patrão chamou-o logo ao gabinete e disse-lhe: aqui na empresa nós temos duas regras fundamentais. A primeira é a limpeza e a higiene. O senhor limpou os sapatos ao tapete da entrada antes de passar a porta, foi?
19: Ah, é? Então, e mais?
18: Olha, e ele respondeu: limpei, sim senhor, até esfreguei 2 vezes.
19: E o que é que ele respondeu?
18: E o chefe disse-lhe assim logo: muito bem. E a segunda regra, olha, é a honestidade. E não temos nenhum tapete à entrada.
19: Olha, sabes que há dias fui ao caixa automático levantar uns trocados, mas antes pedi uma consulta de saldo, assim simples.
18: Uma simples consulta de saldo? E então, e o que é que aconteceu?
19: Oh, então, ele ficou para ali 3, 4, 5 segundos, 10 segundos a pensar, e depois mostrou uma notificação a dizer: tendo em conta o saldo atual da sua conta, o sistema recomenda vivamente que comece a fazer jejum intermitente até ao final do mês.
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19: 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É, bons conselhos. Pelos vistos, até hoje em dia, as máquinas já não servem só para gerir o dinheiro. Estas máquinas, pelos vistos, fazem tudo. Servem também para nos prescrever dietas radicais e poupar a carteira.
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2: 21 de setembro do ano de graça de 2026. Já sabe que o meu nome é Camilo Lourenço e que diariamente nós estamos aqui para tentar analisar factos económicos e políticos, sobretudo aqueles que nos afetam diretamente. E vamos começar com a Alemanha. Aconteceu aquilo que se esperava. A CDU do chanceler Merz levou uma tareia monumental. E houve duas eleições. Uma na cidade-estado de Berlim, que é uma cidade-estado, é como Washington DC, e também a outra no estado da Renânia Ocidental. E o que é que aconteceu aqui? Olha, deixa-me lá ir aqui aos resultados diretamente, que é para não cometer erros. Em Berlim, o Die Linke, a extrema-esquerda, fica com 34 lugares, perdão, 44. Os Verdes com 25, e a AfD com 28. Depois, Mecklenburg-Pomerânia, a AfD ganha, destacada, com 30 lugares, o SPD fica em segundo e a CDU tem uma queda histórica. Bom, o que é que isto tudo mostra? Primeiro, que o chanceler Merz continua a ser muito impopular. E eu não sei se é a ausência de reformas, se é a forma como ele se expressa ou que ele não consegue chegar ao eleitorado, está a provocar isto. Uma coisa é certa, ele reconheceu a derrota ontem, mas não vai abandonar o barco. Diz que vai continuar e vai continuar a fazer reformas. Bom, eu suspeito que aquela malta toda na CDU, que já estava incomodada com o que se tinha passado na semana passada, perdão, há duas semanas, deve ter uma vontade enorme de pôr o Sr. Merz a andar. Qual é o problema da CDU? É que não se vislumbra nenhum candidato à altura para o lugar do Sr. Merz. Isto vai dando gás nos casos ao SPD e noutros à AfD. Bom, é sintomático que seja o segundo estado da ex-Alemanha Democrática onde a AfD ganha. O que continua a suscitar a mesma questão. O que é que está ali em causa? É a saudade do anterior regime, aquela ligação tradicional que tinham à ex-União Soviética? Provavelmente é isso tudo. E depois uma insatisfação que tem a ver com um conformismo na Alemanha Democrática, na antiga RDA, e de facto existe esse conformismo, que dificulta aquilo que é a aproximação aos níveis de vida do espaço da República Federal Alemã, da antiga República Federal Alemã. Uma coisa é certa, bom, apesar de todo o crescimento e o catch-up que aqueles Estados conseguiram fazer. Em todo caso, isto é um desafio muito grande para a CDU e também para o SPD. E neste caso concreto vai ser ainda mais difícil, suspeito eu, fazer coligações do que nas eleições anteriores. Ponto seguinte, a CNN, a MS Now e o Politico foram banidos da Casa Branca. A conversa do presidente americano é sempre a mesma. Ah, eles espalham fake news, inventam, dizem coisas que não são verdade. Bom, quem tem que dizer se é verdade ou não são os eleitores, ou são os espectadores, não é um governo. Nós não podemos ter dirigentes, sejam presidentes americanos ou outros quaisquer, a dizer o que é verdade e o que é mentira. Isso é do domínio da opinião. Portanto, este tipo de conversa só serve para perseguição por parte do poder. Não há outra justificação. E é pena, eu muitas vezes, há aqui espectadores que já têm comigo quando eu faço comparações entre o Sr. Trump e o Sr. Nixon. Outro dia houve um que me disse, você de facto está a ser chato a dizer isso. É verdade, porque eu acho que o Sr. Nixon, apesar de tudo, ainda era melhor do que o Sr. Trump nesse aspecto. Portanto, essa injustiça provavelmente eu estou a cometer. Eu gostava que estes meios de comunicação social levassem isto aos tribunais, que é para ver o que é que os tribunais americanos vão dizer. Bom, e tenho aqui uma, por lá em tribunais, aqui há dias um dos jornais americanos de referência trazia uma reportagem sobre decisões no estado do Minnesota, de tribunais que tinham proibido certas atividades ao ICE e que em 100 casos as decisões tribunais foram desrespeitadas pelo ICE. Isto não fica nada bem numa democracia, não é? Porque os tribunais servem para nos limitar. E, portanto, quando um tribunal toma uma decisão, nós temos que a respeitar por muito que não gostemos dela. E mais, isto vai inclinando os Estados Unidos para aquela zona cinzenta entre, bom, alguém que gosta de ser ditador. Ponto seguinte, ainda os Estados Unidos decidiram sair do Iraque. Vão sair em breve. Bom, eu só espero que não se repita, não é a mesma coisa, que não se repita ou que não se aproxime rigorosamente nada do que aconteceu no Afeganistão. E o ponto seguinte tem a ver com Xi Jinping, que diz em certos meios que está com problemas de saúde e problemas graves. Vai ser curioso ver a forma como, primeiro nos próximos tempos, em segundo lugar, como é que tudo isto influencia aquilo que é a política chinesa dos últimos anos. Enfim, embora aqui aquilo não costuma tremer muito. Ponto seguinte, Ceuta, a juíza encarregue do caso, mandou investigar tudo o que se passou até o dia da invasão. Ora, isto é uma boa decisão. Que é para saber até que ponto aquelas queixas que têm sido feitas, nomeadamente por certos partidos, e nomeadamente pela oposição em relação ao governo de Sánchez, têm responsabilidades no que aconteceu. Bom, vamos para os temas mais importantes de hoje, e eu vou começar com uma reportagem que vi na SIC, salvo na SIC Notícias, no sábado à noite, sobre problemas de insegurança e criminalidade em Gondomar, particularmente numa das juntas de freguesia, uma das freguesias de Gondomar, assim é que é, Valbom. Aliás, é um sítio que eu conheço bem. O que é que está a passar? O aumento da insegurança. Com assaltos, roubos, ameaças, e que eu achei curioso, no fim daquela reportagem, foi perceber que o presidente da junta, eu já nem me recordo qual é o nome dele, depois de reconhecer que havia problemas de segurança, diz que é tudo normal, não é? Que em sociedade aquelas coisas acontecem, e depois há ali uma certa área de intolerância e de insegurança que são aceitáveis. Bem, eu acho impressionante como é que um presidente de junta de freguesia é capaz de dizer uma coisa destas. Repare, um presidente de junta de freguesia é alguém que tem que zelar por aquilo que é o bem-estar dos seus cidadãos, de quem vive ali. Ora, estar por um tipo na junta de freguesia que vem com este tipo de idiotice é uma coisa que me faz espécie. Em todo caso, mas aquilo é mesmo o domínio da estupidez. O que ele diz, é só ir ver as reportagens de SIC Notícias, é do domínio da estupidez. E eu só tenho uma coisa a dizer à malta de Valbom. Epá, da próxima vez que forem a votos, ponham este tipo a andar, porque não é admissível. O que ele diz sobre a insegurança e sobre o ser normal, ainda para mais com situações gritantes, como nós vimos na reportagem, que os assaltantes são apanhados e depois são levados a juiz, a tribunal, e são libertados, é uma coisa impensável. Não é assim que se consegue, que se atinge, que se persegue um objetivo, que é um objetivo de segurança na sociedade. O ponto seguinte tem a ver com o que sabemos do fim de semana, quando o Chega anunciou que vai chamar Miranda Sarmento à Assembleia da República para explicar o negócio da renda. E parece que agora o objetivo do Chega é tentar perceber se os governantes, não é, nomeadamente envolvidos nesta operação, têm ações da renda. Eu acho que o André Ventura devia estar preocupado é com um grande amigo dele, chamado Donald Trump, que no ativo como presidente vai fazendo negócios. Eu acho que aí é que valia a pena. Quem andou a dizer, defender tanto o Trump e ir lá a sua, como é que é, a sua tomada de posse, devia estar muito preocupado com isso. Mas vamos a esta questão. Não é irrelevante saber se os governantes que tomam decisões sobre certas matérias têm ações das empresas que tutelam, ou então sobre as quais o Estado está a fazer negócios. E, portanto, esta questão da REN é uma questão relevante. Vamos imaginar. Os ministros têm ações da REN. Vão tomar decisões sobre a REN. É um problema? Pode ser. Não é à partida. E eu vou explicar em que situações é que pode ser. O número de ações é relevante para o processo de tomada de decisão? Se é um problema para o ministro ou para os ministros. Se não é, não há problema. A menos que, imagine, depois de se fazer uma operação destas, alguém aproveita aquilo que é a subida de preço normal quando se está a comprar grandes percentagens de uma, ação, de uma empresa, ou quando estamos perante uma OPA, se alguém decide vender em função disso. Moral da história, o que é que está por trás disto tudo, eu não sei. A mim cheira-me que é mais uma tentativa neste este folhetim, não é, que o Chega gosta de arranjar, o Chega e outros partidos gostam de arranjar, para manter um assunto na ordem do dia. Ou seja, é preciso estar sempre nas notícias. Como é que isto se resolve? Com o ministro explicando se ele tem ações ou não, se comprou e vendeu, ele e os outros ministros envolvidos nisto. E, portanto, havendo transparência aqui, o processo fica resolvido. Sem dúvida que vamos assistir, apesar de, sobretudo se o ministro for ouvido na Assembleia da República, a um charivari também, a que já estamos habituados nesta matéria. Ponto seguinte. Ana Paula Martins escreve, a ministra da Saúde, escreve um artigo hoje no Jornal Notícias, onde diz que ainda vão tomar medidas mais, não é mais difíceis, medidas difíceis, ainda vão ser nos próximos meses, eu estou mesmo a ver o que é, a portaria sobre os tarefeiros, e vai ser curioso ver este braço de ferro que a ministra está a manter com os médicos tarefeiros, nomeadamente com aquele Nuno de Sousa Figueiredo que os lidera. E eu sei que há alguns médicos que vêm isto e ficam chateados comigo, meramente tarefas. Um deles, tenho certeza que me vai escrever hoje, como costuma escrever. Mas olha, eu não estou aqui para fazer fretes a ninguém e, portanto, análise tem que doer a quem tiver que doer. Seja aos nossos amigos, seja a pessoa que nós sempre tínhamos simpatia, ou até com partidos políticos, portanto, tínhamos simpatia. E, portanto, a minha opinião aqui é muito clara. A ministra está a passar por dificuldades. E ela diz, bom, é muito difícil lutar contra as corporações. É, mas foi por isso que a gente pôs lá o governo. A questão base aqui é, um governo minoritário, eu nunca acreditei em governos minoritários, ok? Mesmo a exceção do Cavaco, aquilo foi uma coisa historicamente limitada no tempo. Eu não acredito em governos minoritários. E, portanto, não acredito em reforma nenhuma decente que possa ser feita com governos minoritários. Isto nota-se na saúde, nota-se nas finanças, nota-se na segurança social, numa série de sítios, na justiça, onde você quiser. Portanto, eu acho que é bom que a ministra diga estas coisas e se empenhe a mudar a saúde, pese embora o facto de deixar que ela não vai ter sucesso, porque esta malta vai-lhe dar cabo do juízo e ao governo. E com muitas responsabilidades, para quem faz um governo minoritário, naturalmente. Bom, há uma série de espectadores que me pediram para comentar o que eu escrevi hoje no Jornal de Negócios e que vem de uma manchete do Público ontem sobre habitação. Não temos tempo. E, portanto, eu vou deixar para essa matéria para amanhã, porque temos aqui outra matéria mais importante, que tem a ver ainda com estas propostas do Chega e do Partido Socialista para andar a mexer nos impostos, o IVA e também no ISP, que é o ponto seguinte. E então, como toda a gente sabe, existe uma proposta do Chega que conseguiu passar para a opinião pública que a proposta é do Chega, ou melhor, que tem o exclusivo nesta matéria e que não tem, porque a proposta inicial para fazer disparates nesta matéria foi do Partido Socialista. E essa proposta tem a ver com baixar dois impostos. Um na alimentação, o IVA, e depois o IVA nos combustíveis. E se não for possível, o IVA nos combustíveis, mexer no ISP. Então vamos lá ver. Você conhece a minha posição de há meses. Não se combate injustiças nos grupos mais afetados na sociedade com baixas generalizadas de impostos. É estupidez. A situação de vulnerabilidade de certos tratos da população combate-se com a segurança social. Que é, se eu identifico o número grande ou pequeno de famílias que têm problema porque a alimentação subiu muito, inflação, porque os combustíveis subiram muito, bom, para já aquelas pessoas não andam de automóvel, começa logo por aí. Mas pronto, qual é a necessidade de eu estar a baixar o IVA, ou então o ISP, sobre os combustíveis, sabendo que tenho aquela limitação? Não faz sentido. Isto é um mau uso do dinheiro do contribuinte. E o que o PS e o Chega não dizem à sociedade, como não diz ninguém que está sempre a fazer estes disparates, é quando se você diz assim, para eu ajudar alguém, eu tenho que ir buscar um imposto, porque eu não posso ajudar alguém com empréstimos do Estado, não é? Pois vou pagar mais caro. E acontecem situações como a de 2011. Ou seja, se eu quero baixar este imposto para beneficiar uma generalidade de pessoas, e é um erro, porque eu estou a utilizar dinheiro do contribuinte para fazer aquilo. Quanto é que isto tudo vale? O ministro das Finanças, no fim de semana, deu-nos uma ajuda. 2 mil milhões de euros. 2 mil milhões de euros, divididos entre o IVA na alimentação, que o PS e o Chega querem passar para zero, e depois o IVA nos combustíveis. Quanto é que vale passar o IVA na alimentação para zero? 800 milhões. Quanto é que vale baixar o IVA de 23% para 13% nos combustíveis? 1.200 milhões. 1.200 com 800 são 2 mil milhões de euros. Bom, o que o Ministro das Finanças fez no fim de semana foi uma coisa muito inteligente. Diz assim: meus senhores, se vocês quiserem baixar estes dois impostos, nós passamos para déficit. Ou seja, a economia vai para déficit. E então, qual é o problema? É que das duas, uma, ou o Chega e o PS dizem ao país assim: bom, vamos aumentar outros impostos para compensar estes 2 mil milhões de euros, ou então eu tenho que me endividar, eu, o Estado, para ir gastar aqueles 2 mil milhões de euros. Ora, isto é impensável. E por isso é que eu digo que isto foi inteligente, eu titulo inteligente do Ministro das Finanças, dizer estas coisas. Isto é impensável. Eu não vou pôr o Estado português a endividar-me para estar a pagar coisas dessas, ainda por mais no valor de 2 mil milhões de euros. Portanto, o Chega e o PS têm que propor uma outra coisa qualquer. Aumento de impostos para compensar aquilo. Ou então, que é uma coisa que o Chega dizia há muito tempo, agora deixou de falar, que é cortar despesa. Ora, como você sabe, depois da Troika, nunca ninguém mais falou em cortar despesa, nem sequer o Chega, né? Nem sequer o Chega, que inicialmente falava disto, agora fala. Porquê? Porque toda a gente sabe que é impossível cortar despesa em Portugal. Porque o Tribunal Constitucional não deixa, porque os partidos não querem, perdem as eleições e diabo 4. É fazer figura de patinho feio, que é a figura que nenhum partido quer fazer hoje em dia. Não quer fazer o PS, não quer fazer a AD, não quer fazer o Chega, não quer fazer ninguém. A palavra cortar desapareceu do lexo político em Portugal. Portanto, quando o Ministro das Finanças vem dizer isto, está a entalar o PS e o Chega. E ainda bem, porque o eleitorado tem que perceber que estas coisas têm um custo. Aliás, o português é um tipo muito oportunista. Adora subsídios, baixas de impostos, diabo 4, e aumento de despesa. Mas depois não quer pagar. Ou seja, favorece a criação de todos os mais subsídios. Mas depois, quando toca a pagar, faz um manguito, não é? Que é alguém que o paga. Bom, esta conversa, habitualmente, da classe política, é sempre a mesma. Aliás, na sexta-feira vinha eu em viagem e estava a ouvir um debate, já nem me lembro que rádio é que foi, entre pessoas de três partidos, do PS, da AD e do Chega. E eu tinha acabado de ligar o rádio, estava um tipo a dizer assim: ah, mas isso compensa um corte nos subsídios, não sei o que. Eu disse para a pessoa que vinha ao meu lado: este tipo é do Chega, de certeza. Dito e feito. Era um tipo, nem me lembro do nome dele. A seguir percebi que era do Chega. Esta conversa é idiota, ok? Estes tais subsídios, as subvenções vitalícias e o diabo 4, que o Chega adora falar, isto vale poucas dezenas de milhões de euros. Ora, baixar impostos, como se vê, custa centenas de milhões e milhares de milhões. Isto é demagogia, isto é populismo e não cola. Portanto, o Ministro das Finanças, que eu acho que tem cometido uma série de erros, teve uma intervenção brilhante no fim de semana. Dizer assim: meus senhores, vocês vão ser responsáveis por isto. Bom, agora vamos imaginar, ok? Porque, entretanto, a guerra entre o PS e o Chega passou para outro nível, que é, já não é quem é que propôs isto primeiro ou não, é, a minha medida ia permitir aliviar os combustíveis já. Boca de José Luís Carneiro. Versus a do Chega, porque a do Chega só no próximo ano. Mete então ao José Luís Carneiro. Como Vossa Excelência sabe, existe uma coisa chamada Lei Travão. Aquilo que foi aprovado no Orçamento de Estado não pode ser alterado. Não é? Porque isso penaliza a ação do Governo. O José Luís Carneiro está farto de saber isto. Aliás, quando ele era ministro, num governo do Partido Socialista, passava um tempo a dizer isto às pessoas. Então qual é que é a jogada? E diz-me a malta do PS: ah, é baixar o ISP. Quer dizer, isto é frustrar os objetivos de política económica. Ponto final. Não há outra forma de dizer isto. Portanto, Chega e o PS aqui não podem fazer. Mas agora, eu gostava de levar isto mais além. Imagine que, entretanto, já se percebeu que o Chega diz que não vota do PS, ou o PS diz que não vota do Chega. Já chegámos aí. Mas agora, vamos imaginar uma situação em que PS e Chega se põem de acordo para tomar uma decisão nesta matéria. E avançam com o IVA, com a baixa do IVA. Ou para zero na alimentação, ou para o IVA, ou então, se quiser, o ISP nos combustíveis. Cuide-os. Olha, eu vou-lhe avançar a minha opinião. Acho que o Governo se tem de demitir nesse dia. No dia em que o Chega e o PS se entenderem para baixar o IVA na alimentação e o ISP ou o IVA nos combustíveis, o Governo deve pegar nas chaves de São Bento, ir a Belém, dizer ao Sr. Presidente da República, está aqui as chaves, gira você. Ou então, você sugira àqueles partidos que se unam, façam uma coligação, o PS e o Chega, para governarem o país. Porque isto não é admissível, ok? Baixar IVA no zero para zero na alimentação é uma responsabilidade financeira horrível por parte do Estado e dos deputados. Segundo ponto, é que agora o Governo já não está sozinho. Eu sei que a malta não gosta de ouvir isto, mas agora o Governo não está sozinho. Aliás, deixa-me dizer, já disse aqui na sexta-feira, se eu tenho críticas, muitas críticas a fazer a este Governo, como tenho feito, mas há uma onde não tenho, é nestas matérias. E já agora houve um distraído aí que disse na sexta-feira, então você está a ser incoerente, ainda há dias criticava não sei quantos, o bónus aos pensionistas e a baixa do IRS, e agora diz que o Governo está a fazer bem. Não percebeu. Onde eu acho que o Governo não está bem é recusar a baixa do IVA e do ISP. E a seguir vamos a isso. Ou seja, dizer ao Governo que tem que tomar medidas diretas, que foi o que o Governo anunciou, o Primeiro-Ministro anunciou na quinta-feira. Não confundir as duas coisas. Eu continuo a opor-me ao bónus aos pensionistas e à baixa no IRS, ok? Não haja dúvidas quanto a isso. Está esclarecido? Pronto. Então vamos lá. Dizia eu que o Governo agora não está sozinho nesta matéria. E não está. Porque, entretanto, no fim de semana apareceram umas declarações da malta do FMI sobre o assunto. Então, e não foi só. Então, o que é que o FMI vem dizer? É pá, que não se pode, não se deve utilizar baixas gerais de impostos no IVA ou sobre os combustíveis. E porquê? Porque é óbvio. Porque beneficia quem ganha 5 mil e beneficia quem ganha 700. Imagina, a pessoa que ganha 5 mil euros, por exemplo, vai ao supermercado e paga pelos produtos de alimentação zero. Então a pessoa ganha 5 mil euros. Eu sei que não é uma fortuna, mas qual é a justiça social disto? E, portanto, a pessoa que ganha 700 vai lá e também paga zero de IVA. Epá, era só o que faltava. Chama-se isto usar de forma errada o dinheiro do contribuinte. O que tem de acontecer é medidas diretas. Ora, porquê é que o Chega e o PS não querem medidas diretas?

Uma conversa. Ah, você está a ser injusto porque as contas que o José Luís Carneiro faz estão certas? Não estão nada. O José Luís Carneiro não é conhecido por saber fazer contas. E quem está a fazer as contas para o José Luís Carneiro, das duas uma, ou está a mentir deliberadamente e está a dizer, opá, o José Luís é isto e não é. Ou então está a dizer ao José Luís o seguinte, olha, tu vais dizer que é isto, mas fica já a saber que a gente sabe que não vai ser isto, vai ser outra coisa qualquer. Portanto, quando nós chegarmos ao poder, vamos ter que ou voltar atrás nisto, ou então mexer em algum imposto para pagar esta marmelada. Tenho a certeza absoluta disto. Aliás, as conversas que eu tenho com a malta do PS, inclusive a malta responsável, diz-me isto. Bom, acresce que o Chega e o PS passaram a ter mais um problema no fim de semana, é que além do FMI, apareceu o ex-ministro das Finanças, da bancarrota, da pré-bancarrota, chamado Fernando Teixeira dos Santos, com esta conversa. Ele vem dizer claramente que isto não é a forma mais eficaz, perdão, eficiente, de utilizar dinheiro do contribuinte. Ora, já são dois. Repare, já são dois. Dois ex-ministros das Finanças do Partido Socialista. É Fernando Teixeira dos Santos agora e foi Mário Centeno nas semanas anteriores. Aliás, não só Mário Centeno, o próprio Fernando Medina já deu a entender que aquelas medidas não fazem sentido. Ora, expliquem-me só uma coisa. Com gente tão importante dentro do Partido Socialista a desaconselhar isto, com a FMI a criticar isto, onde é que está o racional da defesa desta medida por parte de José Luís Carneiro, para não falar de André Ventura? Isto é demagogia e é populismo, não é outra coisa. E, portanto, tem de ser dito. E eu aqui a dizer isto até à exaustão, até ao vómito, não é? Ad nauseam. É dizer isto aqui. Isto não é a forma mais correta de usar dinheiro dos contribuintes. Quando você cria um buraco, paga duas maneiras. Ou vai buscar outros impostos, ou então vai buscar dívida. Epá, se quiserem continuar a endividar-se, epá, sim senhor, não se esqueçam, é 2011, ok? Porque os mais novos não se lembram já de 1982, ok? E de outra, de 78, já não se lembram dessas. Portanto, a 2011 ainda se vão lembrar, mesmo as gerações mais novas. Portanto, não se esqueçam, a forma mais rápida de conseguir chegar a um problema de bancarrota é este. Já agora houve mais um distraído aí, que há dias diz assim, ah, mas espera aí, então aqui há umas semanas eram uns gajos muito bons, superávit e tal. Então agora passamos para a bancarrota assim tão facilmente. Ó, meu amigo, a diferença entre a responsabilidade financeira e a irresponsabilidade é uma linha muito ténue. O que é que eu quero dizer com isto? O passar de uma situação sensata para a bancarrota leva muito pouco tempo. Sobretudo quando os mercados, os investidores, têm memória. E nós, para ganharmos a credibilidade que ganhámos nos últimos anos, tivemos que suar muito. Eu repito, neste momento estamos muito melhores que italianos, que franceses, que espanhóis, para não falar dos gregos. Ora, isto custou sangue, suor e lágrimas. Sobretudo que aumento de impostos em Portugal. Cortesia do Centeno, do Costa e Companhia Limitada. Não é? Lembra-se disso. Portanto, o governo tem toda a razão em estar a alertar para isto. E como eu já disse aqui várias vezes e vou repetir, eu acho que o governo está a cometer uma série de erros, mas este não é um deles. Bom, ponto seguinte. Bem, sinceramente, eu acho que se querem fazer alguma coisa de útil para o país, o PS e o Partido e o Chega, é proporem reformas. Até agora não propuseram nada. Aliás, eu ouvi ontem uma do Partido Socialista que está a estudar o problema da habitação. Epá, quando o PS diz que está a estudar o problema da habitação, eu fico a tremer. Normalmente dali só sai porcaria, não é? Da última vez que mexeram no setor, deram cabo daquilo. Já agora, aquela história que eu contei no início deste programa, que é o manchete do Público, fim de semana, e a história da habitação, eu vou voltar a ela, está prometido, ok? É que as medidas do governo já começaram a fazer sentido. Perdão, já começaram a ter efeito. Ouviu bem? E foram tomadas há um ano. Já está a ter efeito. Isso é que é importante, não é outras conclusões que estão a tirar. Bom, isto agora não é por ser este governo. Se o PS o tivesse feito, ou se o Chega tivesse feito, se estivesse no poder, eu diria exatamente a mesma coisa. As medidas vão na direção certa. Só falta aqui uma coisa, é o despejo e os tribunais funcionarem. O resto é conversa. Ponto seguinte. Manuel Leandes, mulher do ex-celso ex-presidente da República, Zana Leandes, que na altura fez-me sete disparates, mas toda a gente esquece hoje em dia, é um santo hoje em dia. Manuel Leandes vem dizer que o Sotano José Seguro é um grande presidente e que não arranja problemas. Eu acho que ela tem razão, ele de facto não arranja os problemas. Quer lhe dar um exemplo, doutora Manuel Leandes. Na semana passada, o seu presidente que não arranja problemas
pronunciou sobre a educação e o PISA e não sei quanto. Já foi ver o que ele disse.

o que ele disse vale zero. Não tem nada de utilidade, é de lugares comuns. Está a ver a doutora Manuel Leandes. De facto, ele é um não é um grande presidente. É um presidente que não arranja problemas. Mas nós não votámos num presidente da República para não arranjar problemas. Nós votámos num presidente da República para ser um catalisador de mudanças. Ora, António José Seguro, tirando aquela ideia que já se meteu, que é uma idiotice, entrou no terreno do governo da saúde, ainda não vimos nada. Portanto, so much for nothing. Já agora, não é só porque aquilo que você ouve aqui não ouve em lado nenhum. Antes de formar a sua opinião, ouça a nossa. Tenha um grande dia. Amanhã cá estarei para lhe atazanar o juízo. Muito obrigado.

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1: O IPA alarga período de aviso amarelo para 16 distritos devido ao calor. O morto é tiroteio em Campolide, dois suspeitos em fuga. Em Palmela, dois homens foram detidos por tráfico de estupefacientes. Almada apresenta a candidatura à Capital Portuguesa da Cultura 2028. O comandante dos bombeiros de Arganil foi atropelado pelo carro da GNR durante o combate ao incêndio. Mário Centeno culpa Marcelo Rebelo de Sousa por ter dado posse a um governo de Montenegro não tendo apoio parlamentar. No Mel diz que o CDS-PP é autónomo da AD. Futebol, Primeira Liga, o Casa Pia vence pela primeira vez e entrega a lanterna vermelha ao Estoril.
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1: As previsões do IPMA de tempo quente, que eram antes para 11 distritos e a maioria até às 18 horas terça-feira, são agora até à mesma hora, de quarta-feira, para Bragança, Viseu, Évora, Guarda, Vila Real, Lisboa, Castelo Branco e Porto Alegre. Além destes distritos, o aviso amarelo devido à persistência de valores elevados na temperatura máxima estende-se a outros 8 distritos de Portugal continental, sendo que Setúbal é o único em que a previsão é só até às 19 horas de segunda-feira. Para os distritos do Porto, Santarém, Viana do Castelo, Leiria, Aveiro, Coimbra, Braga, o aviso amarelo é até agora às 18 horas de terça-feira. O aviso amarelo é o menos grave de uma escala de 13 e é emitido sempre que existe uma situação de risco para determinadas atividades dependentes da situação meteorológica. Segundo o IPMA, a subida gradual de temperatura desde sábado deve-se à influência do anticiclone, localizado a norte dos Açores, que se estende em crista até ao Golfo da Biscaia, promovendo o transporte de uma massa de ar de origem continental quente e seco sob a Península Ibérica. A temperatura máxima deverá atingir valores acima dos 30 graus na generalidade do território do continente, prevê o IPMA. O Instituto refere que se considera uma onda de calor quando, num período de 6 dias consecutivos, a temperatura máxima do ar é superior em 5 graus Celsius ao valor médio das temperaturas máximas diárias para um determinado período de referência. Um homem com cerca de 30 anos morreu na noite de sábado na sequência de um tiroteio na rua Inácio Pereira das Sanças, em Campolide, Lisboa. A vítima foi atingida e acabou por morrer no local. Foram efetuados pelo menos 2 disparos, um deles fatal por 2 pessoas. Um dos tiros atingiu a vítima no joelho. Segundo revela o Correio da Manhã, que avançou com notícia, os 2 suspeitos estão em fuga após o tiroteio. As autoridades estão a investigar as circunstâncias do crime e procuram localizar os autores dos disparos. A ocorrência foi acompanhada pela PSP, esteve no local uma viatura do INE. A família da vítima está a receber acompanhamento psicológico. Fonte oficial da PSP confirmou ao mesmo jornal que a ocorrência vai ficar a cargo da Polícia Judiciária, que também foi para o local do incidente. O Comando Territorial de Setúbal, através do Posto Territorial de Palmela, no passado dia 17 de setembro, deteve 2 homens de 20 e 40 anos por tráfico de estupefacientes no concelho de Palmela. No decorrer do patrulhamento diário da Vila de Palmela, os militares da Guarda fiscalizaram os 2 suspeitos que adotaram comportamento suspeito no local conotado com o consumo e tráfico de estupefacientes. Na sequência da ação policial, foi possível apreender 77 doses de cannabis resina. Os detidos foram notificados para comparecer no Tribunal Judicial de Setúbal para a aplicação das medidas de coação. A Câmara Municipal de Almada apresentou no sábado, no Salão de Festas da Incrível Almadense, a candidatura oficial do Conselho à Capital Portuguesa da Cultura 2028. A candidatura, cuja apresentação foi feita pela Presidente da Câmara Municipal de Almada, Inês Medeiros, assenta no conceito de confluência. Almada apresenta-se como território de encontros, moldado ao longo dos séculos, por quem chegou, por rio e ficou, e por quem atravessou e permaneceu, por quem partiu e deixou legado. A candidatura reconhece ainda os desafios trazidos pelo crescimento acelerado do concelho, com o risco de anonimato urbano e de acesso desigual à cultura. A resposta proposta passa por aproximar associações históricas e novos coletivos, cruzar gerações e alargar oportunidades culturais a todo o território, do Monte Caparica à Traferia e da Costa ao Pragal. Nesta conferência de imprensa foram ainda divulgados os nomes dos embaixadores da candidatura de Almada à Capital Portuguesa da Cultura 2028, entre eles António Gomes de Pinho, antigo secretário-geral da Cultura, fundador e antigo presidente da Fundação de Serralves e atual presidente da Federação Arpazentes, Vieira da Silva, a atriz e apresentadora e modelo Fernanda Serrano, os músicos almadenses Carlão e António Manuel Pinho, a atriz e autora Ana Vilaça, cartunista e autor de BD Almadense Nuno Saraiva, a escritora, dramaturga, guionista e cronista Luísa Costa Gomes, o ator e bailarino Romeu Runa, Rodrigo Francisco, encenador, dramaturgo e diretor artístico da Companhia de Teatro de Almada, do Festival de Almada, o músico e diretor artístico do Festival de Música dos Capuchos, Filipe Pinto Ribeiro, e a artista plástica Fernanda Fragateiro. O comandante dos bombeiros de Arganil foi atropelado por uma viatura da GNR durante o combate a um incêndio que estava a lavrar em Vila Nova de Poiares, na tarde de sábado. O acidente provocou vários feridos. O comandante sofreu ferimentos ligeiros e, na sequência do atropelamento, foi transportado para o Hospital Universitário de Coimbra, onde recebeu assistência médica. O acidente ocorreu enquanto as equipas de emergência combatiam o incêndio que lavrava no concelho de Vila Nova de Paiares. As circunstâncias do atropelamento estão ainda por apurar. O antigo Ministro das Finanças, Mário Centeno, criticou duramente a decisão do antigo Presidente da República, Marcelo Rebelo de Sousa, de ter dado posse ao governo da AD, liderado por Luís Montenegro, sem uma maioria parlamentar de apoio.
3: Eu não consigo entender como é que se dá posse, como é que se dá posse a governos que não têm apoio parlamentar. Não consigo entender. E acho que o Presidente Cavaco Silva, quando fez o que fez em 2015, fez provavelmente um dos maiores contributos que ele possa ter dado na sua longuíssima carreira política para a democracia em Portugal. Olhar para um governo que não tem apoio parlamentar, que não fez uma única reunião que se saiba para poder ter apoio parlamentar, e depois pedir-lhe reformas.
1: Também o antigo líder parlamentar do PSD, Paulo Mota Pinto, alinhou com as críticas de Mário Centeno e acusou o governo de Luís Montenegro de sofrer de uma profunda insuficiência de propostas reformistas.
4: Evidentemente que hoje é difícil, porque é preciso acordos, não há sequer uma maioria que suporte o governo para fazer passar reformas no Parlamento. Mas isso, o ponto fundamental é este, isso não dispensa o governo de as propor e de confrontar com a sua responsabilidade a oposição. Portanto, assumir uma atitude de gestão do cotidiano é algo que o eleitorado do PS, e eu até diria, enfim, peço desculpa dizer isto, mas sobretudo do PSD, não aceita bem.
1: Esta é uma convergência comum, o facto de um histórico do PSD e o antigo Ministro das Finanças do PS, Mário Centeno, partilharem o mesmo diagnóstico crítico em público, acentuou o debate sobre o déficit reformista que a oposição e algumas franjas da própria direita apontam à atual governação. O líder do CDS-PP, Nuno Melo, garantiu que o partido mantém total autonomia dentro da Aliança Democrática e face ao PSD. A afirmação foi feita no sábado em Albergaria à Velha durante o arranque do novo ano político dos centristas.
5: Em 2022, o CDS teve 1,6% de votos. Em eleições legislativas e pela primeira vez na nossa história, perdemos a representação parlamentar. Mas o mais recente estudo de opinião, o que é que nos diz? Que se as eleições fossem hoje, o CDS teria quadriplicado esse resultado. Ele geria sozinho por si 7 a 8 deputados em listas próprias. Significa que se para nós, a AD é o melhor projeto político, porque é o projeto político que melhor serve Portugal neste momento. Também sabemos que se necessário fosse, concorrêssemos sozinhos hoje, por nós, elegeríamos deputados.
1: Ao delinear o posicionamento do partido no Executivo, o também Ministro da Defesa Nacional sublinhou que a coligação é um projeto certo para Portugal, mas recusou qualquer anulação da identidade própria do CDS-PP. Futebol, Primeira Liga. O Casa Pia conseguiu, no domingo, a primeira vitória da época ao vencer em casa do Estoril Praia por 2-1, num jogo que esteve a perder e que alcançou o triunfo em cima do apito final. O Estoril Praia entrou melhor, com mais bola e pressionante sob a defesa dos gansos. Logo aos 5 minutos, Omerovic arrematou pouco ao lado e um minuto depois, João Carvalho, à entrada da área, fez a bola raspar o poste da baliza à guarda de Mandites. Depois de primeiros minutos mais complicados, o Casa Pia soltou-se de pressão estorilista e aos 20 minutos teve um golo invalidado. Sierra fez autogol na emenda a um cruzamento de Henrique Araújo, mas o lance acabou invalidado por fora do jogo do avançado. O defesa de 23 anos acusou o lance e 5 minutos depois cometeu grande penalidade ao puxar João Rego dentro da área. Penalti claro que Henrique Araújo desperdiçou com um remate desastrado por cima da baliza de Joel Robles. Ainda assim, o Casa Pia estava claramente melhor no jogo e aos 28 minutos ficou novamente perto da vantagem, com o remate de Rosas a embater na barra. Tal como na primeira parte, o Estoril Praia voltou a entrar melhor para o segundo tempo e deixou o Casa Pia sem bola. A equipa de Vasco de Matos alojou-se no meio-campo, Casa Piano, e a melhor ocasião do jogo surgiu pouco depois da hora do jogo. Com Mandites a mostrar pergaminhos na baliza dos lisboetas, o croata deteve primeiro o remate de Guitane, ainda no chão, e impediu que Beragui fizesse a recarga com sucesso. À entrada dos 20 minutos finais, chegaram os golos e a emoção subiu no relvado à Moreira. Aos 70, Richard Sanchez inaugurou o marcador para os anfitriões. Osgrove picou a bola para a área. Richard Sanchez, à saída de Mandites, desviou-a para o fundo das redes, fazendo 1-0. Mas os adeptos do Estoril Praia rapidamente perderam o sorriso, já que apenas 2 minutos depois o Casa Pia chegou ao empate. Ofori cruzou para a área. Selvi Clua adiantou-se à defesa canarinha para chegar ao golo, sem hipótese para Robles. O Casa Pia ganhou ânimo e logo no minuto seguinte podia ter virado o jogo, com Sierra a cortar em cima da linha de golo, perante o desnorte da equipa de Vasco Matos. O Casa Pia tomou conta do jogo nos últimos minutos e foi sem surpresa a que fez a reviravolta no marcador, já depois de Dafé ter rematado à trave, num lance inacreditável e só com baliza pela frente. Pavels fez o mesmo. O 2-1 para a equipa de Filipe Coelho. No lance de insistência, depois de mais uma boa defesa de Robles aos 37, o Casa Pia rematou em arco e fez a bola entrar junto ao poste, confirmando o triunfo em casa, no Estoril Praia. Na sua flash de Vila Sport TV, depois da reviravolta e a vitória frente ao Estoril Praia, o treinador adjunto Casa Pia, Alexandre Santana, expressou enorme satisfação e alívio pela conquista dos primeiros 3 pontos da equipa na Liga.
6: Mais que merecido. Não só pelo jogo de hoje, mas por tudo aquilo que tínhamos vindo a fazer desde Guimarães até aqui, de uma forma mais visível. Trabalhando bem, trabalhando com um sentido, trabalhando naquilo que sabíamos que era necessário. E se olharmos para os últimos 2 jogos antes deste, já sentimos a falta de pontuar desta maneira. Hoje foi o coroar de uma exibição com muita bola para fazer golo. Não fomos tão felizes como podíamos ser aqui com o resultado muito mais dilatado, mas mais do que o resultado, mais do que os pontos, é pensar que hoje somos os mesmos homens que aqui estávamos, e para a semana, e para a outra, vamos ser também as mesmas pessoas que aqui estamos, a trabalhar com um rumo muito bem definido, de toda a estrutura, de todos os jogadores, toda a equipa técnica, de todas as pessoas envolvidas no processo. Hoje estamos muito felizes porque conseguimos casar o trabalho com a exibição e com o resultado. E quando assim é, a cara de quem perde é diferente de quem ganha, e hoje estamos bastante felizes e com cara feliz. Nestas alturas, às vezes, por mais que o processo seja bom, parece que a bola também não entrar. Esta talvez seja aquela questão da confiança, daquela pontinha que com o tempo vai aportar mais pontos e vai aportar melhores exibições. Vamos construindo em cima disto, com pedras e com coisas boas também, mas vamos construindo passo a passo, de forma a chegarmos ao próximo jogo com a mesma ideia de vitória, sem ela nunca ser abandonada e à espera de pontuar mais vezes.
7: E agora esta pausa no campeonato, Alexandre, vem na melhor altura, tendo em conta também que o Casa Pia vai para este descanso com esta primeira vitória na Liga Portuguesa.
6: Nós gostamos é de jogar. Gostamos de jogar, de ganhar. Vem a pausa, é com a pausa que vamos viver. Se não viesse pausa, não vivíamos com ela. Sabemos que são coisas que estão pré-definidas, contamos com elas, planeamos a contar com isso. Portanto, para nós vão ser mais momentos de aprendizagem durante a semana para trabalhar.
1: Na sua flash de entrevista à Sport TV, após a derrota, o treinador do Estoril Praia, Vasco Matos, não escondeu o desalento e assumiu que este é o momento mais difícil da sua carreira.
8: Não foi um jogo bem conseguido. Nos primeiros 10 minutos a equipa entrou bem, a partir daí depois muita dificuldade, e não é este o Estoril que queremos, não é esta imagem, e de certeza absoluta que não vai ser este o Estoril do futuro. Temos de ter uma imagem diferente, temos que ter comportamentos diferentes, e é isso que vamos fazer. Falta claramente os comportamentos coletivos, uma vontade de enorme de vencer, uma vontade enorme de ir ao limite, porque até fazemos algumas coisas bem, mas não chega, claramente não chega, e é isso que temos que ter consciência, claramente que este não é o Estoril, e temos obviamente que mudar e que alterar estes comportamentos, porque não é isto que queremos. Da minha parte, sempre o máximo, é isso que eu fiz. Obviamente, como líder da equipa, tenho que dar a cara e perceber claramente a insatisfação dos adeptos. Nós também estamos insatisfeitos, mas resta-nos trabalhar para dar a volta à situação.
1: Com este desfecho, o Estoril Praia, com 2 pontos, 10 para o último lugar da classificação, ultrapassado pelo Casa Pia, e com 4 pontos, ocupa agora o 17º posto.

0: o ERCOS emitiu um parecer desfavorável à unidade de produção de biometano de Abrigada, em Alenquer, juntando-se à contestação da autarquia e da população na consulta pública que terminou a 15 de setembro. O projeto da Gás da Terra prevê processar 84 mil toneladas anuais de resíduos. Contudo, os ambientalistas apontam fragilidades significativas, como o impacto nas linhas de água, o consumo de 20 mil metros cúbicos de água potável e o risco de contaminação por falta de plano para as 87 mil toneladas de digerido agrícola. A Quercus exige ainda a monitorização pública de odores em tempo real. Este é o segundo projeto do promotor, contestado em 3 meses.
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1: No distrito de Setúbal, a GNR deteve 16 pessoas numa operação especial de prevenção criminal. O casal invadia condomínios privados para assaltar carros em Cascais. Em Sesimbra, praticantes de paddle foram resgatadas na praia. A empresa deu alerta. O utente ateia dois fogos no Hospital de Santa Maria. A Polícia Judiciária investiga. 4 bombeiros feridos no acidente de viação em Coruche. Futebol, Primeira Liga. O Santa Clara empatou com o Sporting Braga e apanhou o Sporting no pódio.
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1: A GNR deteve 16 pessoas numa operação especial de prevenção criminal nos concelhos de Grândola, Moita e Sesimbra, no distrito de Setúbal, revelou no domingo aquela força de segurança. O Comando Territorial de Setúbal da Guarda Nacional Republicana indicou no domingo, em comunicado, que se desenvolveu aquela operação na sexta-feira, que culminou na detenção de 16 pessoas e na elaboração de 60 autos de contornação. Segundo a GNR, a operação incidiu na prevenção e combate à criminalidade, no reforço da visibilidade policial e na fiscalização rodoviária. Daquela operação resultaram então 16 detidos, 5 por condução sob o efeito do álcool, 4 por permanência ilegal em território nacional, 2 por condução sem habilitação legal, 2 por posse de arma proibida, 1 por tráfico de produtos estupefacientes, outro por falsificação de documentos e 1 por desobediência, adiantou aquela força de segurança. No decorrer da ação, acrescentou ainda a GNR, foram elaborados 60 autos de contornação, 49 de natureza rodoviária, 6 referentes a estabelecimentos, 3 por consumo de estupefacientes e 2 referentes a animais de companhia. Da operação ainda resultou a apreensão de um bastão de borracha, 44 doses de cocaína, 10 doses de MDMA e 4 doses de cannabis resina. Estiveram envolvidos na OPC 73 militares das diversas valências do Comando Territorial de Setúbal, nomeadamente o Dispositivo Territorial de Intervenção e Investigação Criminal. Um casal é suspeito de dezenas de assaltos a carros no Estoril, em Alcabidez, no concelho de Cascais, nos últimos meses. Foram agora detidos numa investigação da PSP e ficaram em prisão preventiva. Ambos tinham sido presos por crimes semelhantes há cerca de um ano, mas ficaram na liberdade por terem sido condenados a pena suspensa. A dupla, ele com 46 anos e ela com 39, procurava maioritariamente viaturas destrancadas na via pública ou no interior de condomínios privados, mas também escalavam muros de residências e quintais para a subtração de bens de valor. Adianta a PSP. Depois vasculhavam o interior dos veículos à procura de bens de valor e cartões bancários. Na posse dos cartões bancários furtados às vítimas, efetuavam de imediato diversos pagamentos a estabelecimentos comerciais e postos de abastecimento de combustível através de métodos contactless, acrescenta o Comando Metropolitano de Lisboa. Com assaltos a um ritmo quase diário, o casal conseguia viver apenas com este esquema, causando às vítimas um prejuízo patrimonial global estimado em vários milhares de euros. Duas mulheres inglesas de 26 e 27 anos foram resgatadas no sábado depois de se encontrarem dificuldades enquanto praticavam stand-up paddle ao largo da praia da Ribeira do Cavalo, em Sesimbra. De acordo com o comunicado enviado pela Autoridade Marítima Nacional à Rádio Bazul, tudo aconteceu ao final da tarde. A dupla encontrava-se em dificuldades na água devido ao vento forte que se fazia sentir na zona. Na sequência do alerta recebido pelas 19h35 e através de uma empresa marítima turística, foram de imediato ativados para o local tripulantes da Seção Salva-Vidas de Sesimbra, lê-se na nota da Autoridade Marítima Nacional. Quando chegaram ao local, os tripulantes da Estação Salva-Vidas constataram que as duas jovens se encontravam bem fisicamente, sem necessidade de assistência médica, tendo procedido ao seu resgate de transporte para o Porto de Sesimbra. Recorde-se que é cada vez mais comum a prática deste desporto, não só nas praias portuguesas, como por todo o mundo. Há cerca de 3 anos e meio, uma jovem com então 17 anos, que praticava paddle em Monte Gordo, esteve desaparecida durante quase um dia, tendo sobrevivido mais de 20 horas na água. O caso remonta a abril de 2023, quando na Praia do Coelho, a adolescente praticava paddle e foi empurrada pelo vento. Foi resgatada depois de estar mais de 20 horas na água, depois de ser avistada por um navio mercante, o MSC Reef. Após o resgate, recorde-se que a jovem foi então encaminhada para Tânger, em Marrocos, para onde a embarcação se dirigia e posteriormente trazida de volta para Portugal, sendo internada no Hospital de Faro. Um utente ateou dois fogos no Hospital Santa Maria, em Lisboa, durante a manhã de sábado. A mulher foi posteriormente internada no serviço de psiquiatria daquela unidade hospitalar. A informação foi avançada pela CNN de Portugal e a Polícia Judiciária confirmou apenas que estava a investigar o caso. Segundo a estação televisiva, a mulher ateou o primeiro fogo a um lençol, na zona do serviço de urgência do hospital. Depois terá fugido e ateou um outro fogo a uma viatura estacionada no parque de estacionamento. O alerta foi dado pelas 7 da manhã de sábado e ambos os fogos foram extintos rapidamente. A utente deverá ser detida pela PJ após ter alta hospitalar, ainda de acordo com a CNN de Portugal. 4 bombeiros ficaram feridos, um deles com gravidade, num acidente rodoviário em Corus, quando iam prestar socorro num incêndio nesta localidade, no distrito de Santarém. Revelou à Lusa, fonte da Autoridade Marítima Nacional de Emergência e Proteção Civil. Segundo a mesma fonte, o acidente ocorreu por volta das 15 horas de sábado, quando a viatura da Corporação de Bombeiros de Canha se despistou e capotou na Estrada Nacional 251, perto de Corus. Dos 4 bombeiros feridos no acidente, 3 tiveram ferimentos ligeiros e foram assistidos no Hospital de Santarém, enquanto que o ferido grave foi heli-transportado para o Hospital Garcia de Horta, em Almada. No local estiveram 11 viaturas das autoridades, nomeadamente a GNR, bombeiros e INEM, viatura de desencarceramento, no total de 32 operacionais. No futebol, na Primeira Liga, o Santa Clara continua invicto no Campeonato de Futebol após empatar a 0 com o Sporting Braga em Ponta Delgada, num jogo marcado pelo equilíbrio que contou para a 7ª jornada. O Sporting Braga começou o panágio e dominou a posse de bola, chegou ao intervalo com 54% de posse e conseguiu estar em praticamente toda a equipa instalada no meio-campo adversário durante vários momentos, mas teve dificuldades para chegar com critério às zonas de finalização. O Santa Clara, contudo, através de uma exibição personalizada, esforçou-se para não deixar a equipa de Vicente impor o seu ritmo e procurou roubar a bola ao adversário, jogando em toda a largura do terreno. No primeiro tempo, o Sporting Braga conseguiu criar perigo, Pirozovic, através de uma zona central, e por Paulo Vítor, numa grande jogada individual, enquanto o lance mais perigoso do Santa Clara só foi protagonizado pelo remate fora da área de Vinícius. Na segunda parte, o Santa Clara demonstrou que tinha argumentos para jogar olhos nos olhos, frente à formação minhota. Os açorianos assumiram o domínio da posse de bola e mostraram-se confiantes a controlar o ritmo do jogo. Contudo, com um jogo muito concentrado na zona central do terreno, as duas equipas continuaram a ter dificuldades para penetrar no último terço do terreno adversário e a partida continuou a ter um equilíbrio como nota dominante. Nos instantes finais do encontro, o Santa Clara esteve perto do golo através de um lance individual de Vinícius, mas Bárcia realizou um corte fundamental para evitar que o remate brasileiro seguisse o rumo da baliza. No final da partida, o treinador Petit, treinador de Santa Clara, expressou alguma frustração com o resultado na sua flash anterior, sublinhando que a sua equipa merecia a vitória pelas oportunidades criadas.
3: Foi um jogo difícil contra uma equipa que nos últimos anos tem estado sempre nos 4 primeiros. Sabíamos que tem jogadores com muita qualidade, que privilegia muito a sua posse de bola. Trabalhámos bem no processo defensivo para que o Braga não conseguisse ligar tão por dentro o jogo ou levar para os corredores com 4, 5 jogadores, e obrigámos o Braga muitas vezes a ter que esticar nas nossas costas. Também tínhamos trabalhado sobre isso, que quando é uma equipa que se sente apertado, este ano mais consegue esticar, mas nós sempre com a nossa linha defensiva conseguiu controlar essa profundidade. Uma primeira parte não com muitas oportunidades, surge um remate do Braga aqui, nós pelo Bini também, e outra situação que poderíamos ter finalizado de outra maneira, e uma segunda parte onde nós queríamos ir à procura dos 3 pontos. Foi isso que nos propusemos desde o início da época, e peca pela finalização. Temos a do Brenner, que faz uma grande defesa ao guarda-redes, a do Torrão, a do Fernando Sozinha. Temos 3, 4 situações que poderíamos ter matado. O Braga tem um livro do Horta, que o Lucas faz uma grande defesa, mas acho que sinto o balear um bocadinho triste, porque queríamos ir para os 17 pontos. É um ponto conquistado, mas a mentalidade é sempre olhar para cima, e enquanto nós podemos estar nesta tabela classificativa, é isso que vamos fazer.
1: Também na sua flash entrevista à Sport TV, o treinador do Sporting Braga, Carlos Vicente, assumiu que a sua equipa teve uma quebra de energia muito cedo no decorrer da segunda parte, o que acabou por custar o controle da partida.
4: Queríamos ganhar o partido, não se conseguiu, não foi o nosso partido mais brilhante, houve que lutar, houve que sofrer-lo. No nos vamos satisfechos y a levantar la cabeza, aprovechar este parón primero para recuperar a los jugadores, porque ya son muchos partidos acumulados en las piernas de varios jugadores, y volver preparados, porque con diferentes competiciones y en el que vamos a tener que hacer muchas cosas mejor para conseguir los resultados que queremos, ¿no? Pero bueno, ahora es tiempo de que los chicos se recuperen y de que entrenemos bien cuando volvamos, aprovechar ese tiempo y después pues a pensar en el siguiente rival cuando toque.
5: ¿Qué es que ficou a faltar hoy?
4: Bueno, primero concretar las ocasiones, porque creo que la primera parte, sin prácticamente conceder nada, el equipo está con una o dos situaciones suficientemente claras como para poder adelantarse en el marcador, y es algo que nos está faltando, ya no solo hoy, sino en los partidos que venimos a disputar. Y luego teníamos que acabar el partido mejor.
1: Com este empate, os açorianos, que estão a realizar o melhor arranque de sempre do clube da Primeira Liga, chegam aos 15 pontos, o quarto lugar, enquanto que os minhotos somam 11, mas com menos um jogo.

0: Rosa Choque.
1: José Condessa vai encontrar-se novamente com a ex-namorada Bárbara Branco na nova novela da SIC Avenida Portugal, uma adaptação da conhecida Avenida Brasil, emitida pela Globo há quase 15 anos. Nem a SIC nem o ator confirmam, para já, quem são os outros atores no elenco de Avenida Portugal, mas o nome da atriz aparece no IMDb. Junto com Ricardo Pereira, Joana Santos, Cláudia Vieira e Tiago Teutónio Pereira. Mas até ao momento só Condessa está confirmado no elenco e será o próximo Jorginho, interpretado originalmente por Cauã Raymond. Sendo assim, o ex-casal vai voltar a atuar junto depois de terem participado na série da RTP O Crime do Padre Amaro em 2023. José Condessa, de 29 anos, e Bárbara Branco, de 26, separaram-se em 2023 após 5 anos de relação. Pouco depois, a atriz começou a namorar com o ator Vítor Silva Costa, enquanto Condessa vive atualmente uma relação com a modelo Luizinho Oliveira. Numa conferência de imprensa em Lisboa na passada quinta-feira, dia 17 de setembro, José Condessa falou aos jornalistas sobre as expectativas para os colegas que vai encontrar nos estúdios. Tenho a certeza que serão grandes atores, acho que temos muitos atores incríveis em Portugal. Acima de tudo, o que sei é que quem aceitar são pessoas que não têm medo. Declarou sem revelar nomes e deixando claro que o projeto ainda está numa fase inicial. As gravações de Avenida Portugal vão começar no final deste ano. O último sábado, dia 19 de setembro, foi de festa para muitos rostos da CMTV, que se uniram para celebrar o amor de Gabriela Palma, coordenadora do programa Noite das Estrelas. A cerimónia de casamento contou com os principais rostos do entretenimento do canal, como Maia, Luciana Abreu, Teresa Guilherme, Duarte Siopa, assim como outros comentadores como Rui Figueiredo ou Ricardo Azedo, que não quiseram perder o momento que aconteceu em Palmela. Também Luciana Abreu mostrou que, apesar da recém-chegada ao canal, já está completamente integrada, tendo partilhado vários momentos no dia mais especial para Gabriela, no qual fez questão de estar presente, apesar de outros compromissos, surpreendendo os noivos com uma atuação intimista, com a noiva a não esconder a emoção. A nossa menina casou, a mulher extraordinária que não se mede aos palmos, começou hoje a viagem da felicidade extra. Apesar de estarmos a caminho de Vizela, fizemos um desvio para te fazer esta surpresa, minha mini Floribela. Estamos contigo, meu amor. Felicidades aos recém-casados.
0: É Rosa Choque.
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2: A edição 2027 das Marchas Populares de Setúbal, um dos maiores eventos de cariz cultural do concelho, a realizar em junho, está a aceitar candidaturas de participação de coletividades. As instituições interessadas em participar no sistema organizado pela Câmara Municipal podem inscrever-se até o dia 15 de outubro mediante o preenchimento do formulário disponível no site oficial do município. Nesse mesmo local é então possível consultar o regulamento municipal do concurso das Marchas Populares de Setúbal, o qual define um limite máximo de 10 marchas por edição que devem ser entidades sem fins lucrativos do concelho e cada uma participando apenas com um projeto. A GNR teve na madrugada de sábado mais de 50 condutores por excesso de álcool em 4 horas numa operação especial de fiscalização rodoviária na área metropolitana de Lisboa, no âmbito das festas da Moita. Em comunicado enviado à Rádio Azul, a GNR explica que nas 4 horas da operação que decorreu entre as 2 da manhã e as 6, foram fiscalizados e submetidos a teste de álcool 1.050 condutores, tendo sido detectados 116 contagens superiores aos limites permitidos por lei. Dos condutores detectados com excesso de álcool no sangue, mais de 40%, 51, apresentava uma taxa considerável de crime. Segundo a GNR, no total foram detidos 55 condutores, dos quais 51 pela prática do crime de condução de veículo em estado de embriaguez. As restantes detenções devem-se a outros ilícitos criminais relacionados com a circulação rodoviária. Foram ainda elaborados 113 autos de contornação, dos quais 18 por infrações ligeiras, 41 por infrações graves e 46 por infrações muito graves. A GNR detectou ainda infrações relacionadas com sistemas de retenção, seguro de responsabilidade civil, inspeção periódica obrigatória, iluminação, pneus e veículos de duas rodas. A operação contou com elementos dos destacamentos de trânsito de Carcavelos, Carregado, Torres Vedras e Setúbal, bem como no primeiro destacamento de ação conjunta da Unidade Nacional de Trânsito. O Instituto Português do Mar e da Atmosfera alargou a duração do aviso amarelo por tempo quente para 9 distritos de Portugal continental devido à persistência de valores elevados da temperatura máxima. A aproximação de uma massa de ar quente e seco vai provocar uma subida gradual das temperaturas, com os termómetros a poderem chegar a máximas de 38 graus do Alentejo e Vale do Tejo, como refere o meteorologista Bruno Café.
3: Temos aqui a influência do anticiclone que está localizado a nordeste do arquipélago dos Açores. Ele estende-se em crista até ao Golfo da Biscaia, estende-se mesmo até à Europa Central, e depois em conjunção com um vale de pressionário desde o norte de Marrocos até a Portugal continental, gera um fluxo de leste, e é ele que se vai manter durante os próximos dias, aqui com pequenas variações normais. Portanto, temos o vento do quadrante leste, é fraco a moderado, mas no entanto nas terras altas vai soprar moderado por vezes forte, em particular entre o final da tarde e o final da manhã. E também em particular nas regiões do centro e sul. Portanto, isto é um fator bastante importante na evolução dos incêndios rurais.
2: Os avisos foram estendidos e vão manter-se em vigor entre as 9 da manhã deste domingo até às 19 horas de segunda-feira, 21 de setembro. O primeiro-ministro Luís Montenegro prometeu que não será o pai da austeridade. A afirmação foi feita no sábado, em Esposende, durante uma homenagem aos antigos ministros Couto Santos e Oliveira Martins.
4: Se eu trocasse isso por uma medalha, destinada a premiar uma grande ajuda que eu pudesse dar hoje às famílias e às empresas portuguesas, significaria no futuro sacrifícios, cortes, aquilo que o país conheceu lá atrás como políticas de austeridade. E há uma coisa que eu prometo aos portugueses: eu não vou ser o pai da austeridade.
2: Montenegro explicou que desequilibrar as contas públicas fará com que o dinheiro fique mais caro para Portugal e este resultaria mais tarde em sacrifícios, cortes e políticas de austeridade idênticas às que o país já viveu no passado.
4: Isso vai significar mais déficit e mais dívida, isso vai significar o dinheiro mais caro e depois vamos ter que o pagar. E o país lembra-se bem o preço que é o desequilíbrio. Portanto, temos de ser responsáveis, com certeza com sensibilidade social. Se nós desequilibrarmos as contas, se nós formos demasiado voluntaristas e facilitistas, o dinheiro vai ficar mais caro. E se o dinheiro ficar mais caro, é preciso pagá-lo, é preciso pagar o preço do dinheiro também.
2: Ao abordar a crise global e os conflitos internacionais como os do Médio Oriente, o governante assumiu o compromisso de agir diplomaticamente no plano internacional para mitigar estas crises, mas alertou que internamente o governo tem de atuar com a máxima responsabilidade financeira.
4: E aquilo que eu pretendo é, também no plano internacional, utilizar toda a diplomacia portuguesa e toda a nossa intervenção nas organizações internacionais com vista a o mais depressa que for possível, estabilizarmos o mercado dos combustíveis para podermos continuar o caminho de progresso económico e social que temos vindo a trilhar em Portugal.
2: Sobre as críticas feitas por Pedro Passos Coelho sobre a falta de ousadia deste governo, Luís Montenegro não quis particularizar o discurso.
4: É um país que está a crescer mais do que a média da União Europeia e do que a média da zona euro onde nos integramos. É um país que está a criar mais emprego do que as outras economias do espaço onde estamos integrados.
2: Recordes que o antigo Primeiro-Ministro Pedro Passos Coelho insistiu na pressão sobre o Executivo de Luís Montenegro, defendendo que o Governo devia usar mais na implementação de reformas estruturais e pensar além da gestão corrente do país. José Luís Carneiro acusou o Governo de reagir demasiado tarde ao aumento do custo de vida. À margem de uma iniciativa em Torres Vedras, o secretário-geral do Partido Socialista garantiu ainda que as medidas que o PS propõe não põem em causa o equilíbrio orçamental.
5: As propostas que o Partido Socialista apresentou são propostas sustentáveis do ponto de vista financeiro. Nós já demonstramos, mas terei muito gosto em demonstrar ao Sr. Ministro das Finanças e também ao Primeiro-Ministro que todas as propostas que apresentamos cabem no âmbito da folga orçamental. É que este governo funciona sempre ao retardador e nós temos de ter um governo que seja capaz de antecipar as crises e responder às necessidades das pessoas. E é aquilo que o governo é incapaz de fazer.
2: Os socialistas votaram a defender no domingo a descida do IVA sobre os combustíveis e o IVA zero no cabaz alimentar, medidas que o Ministro das Finanças, Joaquim Miranda Sarmento, disse que levariam Portugal a entrar em déficit em 2027. Futebol, Primeira Liga. No Estádio Municipal de Rio Maior, que serviu de casa emprestada para o Estrela da Amadora, o Académico de Viseu bateu a formação da Reboleira por 2-0, somando a sua terceira vitória seguida na competição. A história desta partida conta-se com 2 golos na primeira parte. André Clóvis, o goleador de serviço dos vizinhos, voltou a ser o herói para a formação de Bruno Pinheiro e somou 2 remates certeiros na partida, aos 10 e aos 24 minutos, ambos após assistências de Caraman. Do lado do Estrela da Amadora, Pepa foi lançando opções ofensivas para tentar contrariar a liderança no marcador dos vizienses, mas os tricolores estavam claramente num dia não a nível ofensivo e acabaram por sofrer a primeira derrota no campeonato. Na flash interview da Sport TV, no final da partida, o treinador do Académico de Viseu, Bruno Pinheiro, mostrou-se extremamente satisfeito por ter cumprido o grande objetivo delineado para a partida.
6: Eu já tinha dito, ganhamos em Barcelos com muita felicidade, com muita capacidade de sacrifício. Com o Vitória, acho que já foi um jogo muito equilibrado, que poderia ter caído para os dois lados, mas acho que mesmo assim sabíamos mais o que procurar no último terço, e hoje acho que foi uma vitória, honestamente acho que foi mais do que merecida. Acho que não digo que dominamos o jogo porque não houve esse domínio, mas foi um jogo controlado, acho que entramos fortes no jogo. Resolvemos relativamente cedo os golos e depois soubemos controlar, fechamos os caminhos para a baliza, acho que temos poucas oportunidades, provavelmente estivemos mais perto de fazer o 3-0 do que o adversário de fazer o 2-1, acho que nesse sentido é 3 pontos merecidos e acho que hoje é sem história. Não faço contas aos pontos, acho que as contas fazem-se no fim, basicamente foco-me no processo, tento perceber onde é que posso ajudar a equipa a melhorar. Os jogos têm-nos dado isso, têm-nos dado sempre uma avaliação de onde crescer. Acho que a forma como temos crescido durante a época mostra que estamos a identificar onde a equipa precisa de crescer, onde é preciso tocar, e esse é o meu foco, os pontos só no fim. Honestamente não faço contas a pontos.
2: Na faixa de tribo da Sport TV, também o treinador do Estrada Amadora, Pepa, mostrou-se bastante desiludido com a exibição da sua equipa, lamentando a falta de lucidez e dinâmicas ofensivas.
7: Foi um dia mau, foi um dia onde mérito do Académico Viseu, portanto uma vitória, na nossa opinião, na minha opinião, justíssima, onde também criou-nos, logo naquele gol muito inicial também, um canto também um pouco esquisito, mas aí está, uma batida boa, mérito do Académico, mas foi muito consentido da nossa parte. Pois a verdade é que tentar ir atrás, como temos ido, mas a verdade é que com muita precipitação, com pouco discernimento, com muito tempo ainda para jogar, e a equipa estranhamente até ficou muito ansiosa, o Académico com uma pressão alta a condicionar-nos a fase de construção, mas depois rapidamente a baixar para uma linha de 5 e 6 com muito mérito, a controlar a largura com as linhas juntas, e nós não tivemos paciência para circular mais a bola, e a verdade é que sofremos o segundo gol também numa situação um pouco caricata, com muito espaço, o Clóvis ficou praticamente sozinho entre os nossos centrais. E depois disso ainda tentamos, principalmente na primeira parte, ainda tentamos assentar o jogo, tivemos alguma paciência com bola, mas más decisões no último terço, e na segunda parte foi muito descaracterizado. Ficou um jogo muito anárquico, e não pode acontecer. Aí está, temos que manter o discernimento, manter a calma, não entrar em frustração, e a equipa acabou por se desorganizar, entre aspas, muito pela ansiedade de ir atrás do resultado. Quem está atrás do resultado com um calor destes também não ajuda, portanto foi um dia mau da nossa parte. Mesmo na primeira linha de pressão, o Académico com muita tranquilidade, fazia a linha 3 com o Luís Silva, aproveitava também muito bem o guarda-redes, porque também dá muita tranquilidade à equipa, e nós na primeira parte estávamos com a linha defensiva muito distante, ou seja, houve aqui várias coisas que nos... Não são normais, mas a verdade é que aconteceram, e aí está. Quando acontecem, paga-se caro, e mérito ao Académico, foi melhor.
2: Feitas as contas, o Académico de Viseu subiu ao sexto lugar com 11 pontos, mais um do que os anfitriões, oitavos.

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1: Chama-se Top G e é uma viatura elétrica de edição única revelada recentemente no Salão Automóvel de Turim. Foram efetuadas várias modificações, de maior capacidade aos bancos frontais, foi acrescentado um assento corrido traseiro para duas pessoas virado na direção oposta. Mas estamos a falar de um topolino. A decoração também é e se destaca em azul e verde, com a inspiração da Ferrari 166mm da década de 50, pertencente a Gianni Agnelli, avô de Lapo. O tecidilho de algar uma proteção contra o sol ou a chuva em tecido, não existindo portas, apesar de existirem umas barras que mantêm os ocupantes da frente firmes dentro do veículo. De resto, não há modificações de grande relevo, com a dianteira idêntica aos modelos de série, o que não se pode dizer de uma traseira adaptada ao novo banco para duas pessoas. O azul e o verde também marcaram presença no interior do Fiat Topolino Top G, onde a aposta foi em materiais como tecido, felpo e couro. Este também é o único produto da colaboração. Já também o Top L, ao estilo de Spitzer, em ambos os casos as características técnicas não mudaram. Tração dianteira, motor de 8,2 cavalos, velocidade máxima de 45 km por hora e autonomia até 75 km, numa viatura talhada para pequenas deslocações em contexto urbano. Está quase a chegar o novo Bentley Turcal. O primeiro modelo 100% elétrico da marca de luxo britânica será revelado esta quarta-feira, 23 de setembro, com uma particularidade. Como fabrica é manual, de certa forma cada carro vai ser único no processo que vai combinar o tradicional com novas técnicas de ponta para estabelecer novos padrões de qualidade. A produção decorre numa fábrica de linha de montagem Crewe, alvo de uma renovação que inclui, por exemplo, o nivelamento do piso para receber veículos guiados autónomos que vão movimentar os automóveis da produção. A construção desta linha integra um investimento superior a 350 milhões de libras, do qual também faz parte o próprio Turcal. Este modelo é também um dos primeiros criado no estúdio de design inaugurado em 2025 no edifício de 1938, que foi renovado e é anunciado como o Bentley mais inovador até hoje. Sabe-se que o Bentley Turcal terá materiais premium, como a estreia inédita em lã merino no interior de um automóvel e revestimento em folheado ombre, com sobras de madeira de nogueira e papel reciclado. Também haverá um novo acabamento técnico em alumínio Sunburst.
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2: Uma idosa foi surpreendida por um ladrão quando entrou no prédio onde mora na Amora, Seixal, na manhã de domingo. Estava armado com o martelo que usou para agredir a vítima e a obrigar a entregar a carteira e os anéis que trazia. Mas os gritos da mulher, de 76 anos, levaram à reação dos vizinhos. Um deles entrou em confronto físico com o assaltante e também foi agredido com o martelo, mas conseguiu maniatar.

0: suspeito. Com a ajuda de outros moradores, seguraram o ladrão violento e entregaram-no à PSP, entretanto acionada. Verificou-se então que o suspeito é um cadastrado que já cumpriu 10 anos de cadeia por roubos. Saiu da prisão em 2025, ficou detido na esquadra da PSP de Correios e será presente a tribunal esta segunda-feira. A idosa e o vizinho foram levados ao hospital, mas já tiveram alta. O martelo foi apreendido. O aluno do Conselho de Almada, com necessidades educativas especiais, que o Ministério da Educação foi condenado a colocar numa escola daquele município, já se encontra colocado na Escola Básica das Lagoas, informou a agência para a gestão do sistema educativo. Segundo a AGSE, o aluno em questão já se encontra colocado na Escola Básica das Lagoas, tendo sido igualmente mobilizado os recursos humanos necessários para assegurar o respectivo acompanhamento e apoio educativo. O Tribunal Administrativo e Fiscal de Almada foi, entretanto, informado das diligências realizadas, acrescentou. Na passada sexta-feira, um movimento para a inclusão efetiva anunciara que o Ministério da Educação fora condenado a colocar uma criança com necessidades educativas especiais numa escola do Conselho de Almada, onde reside, com os apoios pedagógicos de que necessita. Uma pessoa morreu no sábado num tiroteio no bairro da Serafina, Lisboa, disse a agência Lusa, fonte da Polícia de Segurança Pública. Tratou-se de um homicídio que ocorreu já à noite, segundo a mesma fonte, que não adiantou mais pormenores sobre o tiroteio ou as circunstâncias. A investigação está agora a cargo da Polícia Judiciária, referiu, justificando assim não revelar detalhes sobre o caso. O líder do Chega, André Ventura, acusou Luís Montenegro de ser o pai da incompetência e dos conclusos do Estado. A reação surgiu no sábado, em resposta direta às declarações do Primeiro-Ministro, que tinha garantido poucas horas antes que não seria o pai da austeridade.
1: Luís Montenegro, para já, está a ser lembrado como o pai da incompetência. Isso é um pouco pior do que ser o pai da austeridade. Os dois são maus, mas o pai da incompetência e do encobrimento também não é bom. O que se passa com Luís Neves é uma tentativa de encobrimento, claro. E o que se passa com os combustíveis e com o preço dos combustíveis e dos bens alimentares é uma incompetência também pura. Para alguém que dizia, há 3 anos e meio atrás, tem que se baixar já o preço do IVA dos combustíveis. Palavras de Luís Montenegro. E eu gostava que o Primeiro-Ministro se ouvisse a si próprio há 3 anos e meio, quando os preços não estavam nem um terço de proximidade com o que estão hoje. Portanto, o líder da oposição daquele momento respeitará e compreenderá que o líder da oposição de hoje peça que o IVA dos combustíveis deixa.
0: Ventura rejeitou os argumentos macroeconómicos do Executivo e afirmou que a postura do chefe de governo esconde, na verdade, uma incapacidade de gerir os problemas reais do país. Já a Iniciativa Liberal, Mariana Leitão, exigiu que o Estado tire a mão do bolso das pessoas. A declaração foi feita no sábado, em reação direta ao debate sobre a carga fiscal e o custo de vida em Portugal.
2: A proposta da Iniciativa Liberal, que foi aprovada em maio deste ano, já podia ter baixado os combustíveis em 30 cêntimos por litro. E, portanto, os portugueses já poderiam ter poupado imenso dinheiro, estamos a falar de 700 milhões, nestes últimos meses, coisa que não aconteceu. E, portanto, enquanto o Governo não tomar uma medida efetiva, ou pelo menos implementar a medida que a IEL fez aprovar no Parlamento, os portugueses vão continuar a ser castigados cada vez que os preços dos combustíveis aumentam. Também é verdade, o Governo diz que não está a fazer dinheiro com estes aumentos, mas a verdade é que também não está a fazer nada para compensar os portugueses que estão a perder e a perder muito cada vez que o preço dos combustíveis aumenta.
0: A líder dos liberais defendeu que a riqueza gerada pelo trabalho ou investimento deve permanecer das mãos de quem a produz. Para a Iniciativa Liberal, os recursos dos cidadãos devem servir para que estes tenham uma boa vida e não para financiar a máquina estatal. Pedro Passos Coelho voltou a criticar duramente a governação de Luís Montenegro, avisando que o atual executivo não pode limitar-se à gestão corrente e tem a obrigação de ousar mais e implementar reformas estruturais profundas.
3: Era importante que ousasse mais nessa matéria e, portanto, oferecesse às pessoas boas razões para acreditar que, se hoje não tem as condições que são necessárias para fazer as reformas que são precisas, então, se calhar, vamos ter de lhes dar num futuro. Mas, para isso, é preciso saber quais, o quê, para onde, e tudo isso, às vezes, eu acho que, ou na comunicação ou na ação do Governo, nem sempre está no centro das atenções, e faço essas chamadas de atenção.
0: Numa entrevista à RTP, Leonor Beleza, conselheira de Estado e dirigente do PSD, tinha manifestado muita dificuldade em compreender a insistência das críticas de Pedro Passos Coelho à falta de rasgo reformista do Executivo da Aliança Democrática, sugerindo que o ex-líder poderia estar condicionado por não ter visto o seu lugar devidamente reconhecido no passado.
4: Eu julgo que ele deve ter passou por coisas complicadas, como sabemos, porque depois de ter tido uma atuação muitíssimo relevante em termos de interesse nacional, mas muito pesada do ponto de vista pessoal, não foi propriamente objeto dos agradecimentos e da manifestação de apreço que talvez tivesse o direito de esperar. E eu penso que isso, se calhar, pesa muito, mas, enfim, tenho muita dificuldade em compreender porque é que ele hoje diz um certo número de coisas.
0: Mas ainda sob a atuação do Primeiro-Ministro, sob a atuação do Governo, Pedro Passos Coelho contorna delicadamente as críticas que lhe são feitas.
3: Respeito que as pessoas possam ter outras opiniões e às vezes até alguma incompreensão, admito isso. Eu tenho estima pela doutora Leonor Beleza e reconheço que ela pode ter o seu direito de pensar de outra maneira. De resto, ela é vice-presidente do PSD e, portanto, tem hoje responsabilidades na condução política do PSD também, coisa que eu não tenho, e às vezes isso faz alguma diferença, porque as pessoas têm uma perspectiva que é adequada às funções que exercem. Eu sou do PSD, não é? E portanto, não ando em aventuras de fazer partidos, nem coisas dessas, não sinto nenhuma necessidade disso.
0: O ex-governante lembrou que sempre promoveu a diversidade de pensamento nas equipas e governos que esfiou, rejeitando que as suas opiniões pessoais sobre a governação sejam vistas como tentativas de divisão interna. 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O Futebol Clube do Porto recebeu o primeiro clássico da temporada no Estádio de Dragão e venceu o Benfica num encontro com vários lances polémicos que valeram, entre outros pontos, uma expulsão de Lenglet, um encontro que acabou com o resultado final por 3-1. A partida começou com um ritmo alucinante, dentro e fora das quatro linhas, com o conjunto de Marco Silva a entrar com muita pressão e vontade de causar problemas na fase de construção da turma de Francesco Farioli. O técnico português surpreendeu com o regresso de Alexandre Bá e Sudakov no 11 inicial, enquanto o italiano promoveu o regresso de Vitor Frohold à titularidade, voltando a colocar Martin Fernandes do lado esquerdo da linha defensiva. Como já é habitual nos clássicos, houve também momentos de tensão e de polémica, com o primeiro a surgir entre Gabi Veiga e Bá, onde o espanhol pisou deliberadamente o dinamarquês e saiu com um cartão amarelo no lance, logo aos 5 minutos. Foi de cabeça que Gianluca Brasciani, que nasceu a primeira oportunidade mais flagrante do encontro, com um cruzamento perfeito de Rafa Silva, a encontrar o argentino do lado contrário, mas o remate saiu por cima. Quem não falhou foi mesmo Gabri Veiga. O médio espanhol recebeu um grande passe picado de Pepe aos 31 minutos para fazer uma recepção orientada, para picar sobre Samuel Soares e marcar o primeiro gol do jogo perante a evolução do Estádio do Dragão. A partida foi de mal a pior para os pupilos de Marco Silva, 4 minutos depois, quando uma infantilidade do experiente Langlet acabar com uma expulsão por acumulação de amarelos depois de um toque na cara de André Silva motivar o segundo cartão. Foi preciso esperar até o início da segunda parte para os mais golos, quando o Bá empatou a partida aos 51 minutos depois de uma assistência de Gianluca Prestiani e de uma saída algo medíocre de Diogo Costa dos postos para a felicidade dos adeptos visitantes. No entanto, a festa acabou por durar pouco tempo, já que o Porto chegou uma vantagem a dobrar em apenas 9 minutos, com Wang Ibion e Frohold a contarem com a assistência de André Silva para colocar o resultado final em 3-1 até aos 60 minutos. No final da partida e após a vitória sobre o Benfica no Estádio do Dragão, o treinador portista Francesco Farioli destacou o espírito coletivo do grupo, abordou a arbitragem e minimizou o impacto imediato na tabela classificativa. Farioli classificou o clássico como um jogo complicado, feito de momentos, e elogiou a grande exibição e a atitude da equipa, embora tenha admitido que sentiram alguma dificuldade em reencontrar as referências logo após o Benfica ter ficado reduzido a 10 jogadores. Diante do gol sofrido na segunda parte, enalteceu a rapidez com que os dragões reagiram e referiu que desta vez não houve coisas estranhas. Já o treinador do Benfica, na sala de imprensa do Estádio do Dragão, após esta derrota, Marco Silva assumiu a responsabilidade pelo resultado.
5: Acima de tudo, a forma como nós, depois de uma excelente entrada, primeiros 20 minutos, 25 minutos de grande nível, dentro daquilo que era o nosso plano, dentro daquilo que era a nossa identidade, e chegámos e comandámos o jogo desse momento, bem a condicionarmos o nosso adversário, bem a jogar em meio campo ofensivo, acabamos por ter a primeira grande oportunidade do jogo também nossa, muito boa jogada da nossa equipa. Eu tenho que dizer, nós, e respeitando toda a gente, nós acabámos por perder o jogo e a culpa é nossa, fomos nós que o perdemos por algumas coisas que aconteceram dentro do terreno, e nós temos que assumir isso mesmo, não querendo dar muitas explicações, e teremos que crescer para jogar em contextos como este, em ambientes e outras coisas mais, mas isso é para nós falarmos, para nós crescermos e naturalmente sermos mais maduros. Simplesmente isso, por isso mesmo eu digo que nós perdemos o jogo esta noite, perdemos 3 pontos importantes para nós. Infelizmente para nós há uma paragem, todas as narrativas que se irão falar e que se irão dizer, nós temos que voltar mais fortes após a paragem. Começar também por agradecer aos nossos adeptos o apoio incondicional desde ontem e hoje também à saída do hotel e hoje no, durante o jogo. Infelizmente não lhes demos aquilo que eles mereciam, mas estamos cá para continuar a crescer e para ajudar no final da época aquilo que eles tanto merecem.
0: O técnico encarnado lamentou a falta de maturidade da equipa e deixou uma resposta contundente e irónica a Francesco Farioli sobre a arbitragem.
5: Em relação à expulsão, eu não vou fazer qualquer comentário. Acho que é importante, se o clube tiver que dizer alguma coisa em relação ao jogo, acho que o clube deve dizê-lo. Eu não sei se irei continuar ou se irei conseguir continuar assim até ao final da época. Venho de uma cultura diferente. Aqui, infelizmente, consegue-se condicionar árbitros antes dos jogos, depois dos jogos, durante a semana, de toda a forma e mais alguma, e por vezes dá resultado. Eu não vou entrar por aí. Acho que o Mr. Farioli virá aqui a seguir. Aproveite e faça-lhe a pergunta a você, em vez de perguntar a mim o que é que ele disse, aproveite o momento e faça-lhe a pergunta e você vai ter aqui a resposta. Isso não é para mim para responder. Ele ontem falou semana passada de coisas estranhas, portanto entrem vocês nessa conversa com ele, porque vocês também gostam e acaba por ser importante e é bom para o futebol português, é porreiro e a malta vai gostando e vamos vendendo bem o futebol português e vamos ter espetáculos muito bons. Hoje de certeza que a narrativa vai ser e que se vai analisar o jogo, grande jogo, fantástico jogo, mais uma vez foi um fantástico jogo, muito bonito. Pronto, e é assim, nós parabéns a quem ganhou, nós perdemos o jogo. Em relação à primeira questão da expulsão, não vou fazer qualquer comentário, quero é que os meus jogadores sejam mais maduros, tenham capacidade de, havendo provocações, não havendo provocações, de manter o equilíbrio emocional, é fundamental para nós no tipo de jogo que se joga aqui em Portugal. Em alguns jogos, não em todos, como é lógico, termos a capacidade de manter esse equilíbrio emocional, porque depois no final de uma temporada vai ser fundamental para não acabarmos jogos com 10. Nós sabíamos que era fundamental para nós hoje acabar o jogo com, de 11 para 11. Nós tínhamos falado disso, tinha dito aos jogadores que seria fundamental e o resultado nos iria sorrir de certeza. Infelizmente não aconteceu e nós temos que olhar para nós mesmos.
0: O Porto é agora líder, ainda mais isolado, com 21 pontos, chamados a 21 possíveis antes da pausa para as seleções, face aos 16 do Benfica e 15 do Sporting e do Santa Clara. No Estádio do Dragão e no final do jogo, o presidente encarnado, Rui Costa, veio alertar para uma dualidade de critérios da arbitragem gritante.
6: Não é só para criar aqui um conflito, mas sim, porque vocês também ouviram, também analisaram. Há uma série de entradas, há uma série de faltas dos jogadores do Porto que têm que ser punidas, mesmo antes da expulsão do Lenglet. Vejo o Prestes levar um amarelo por mostrar a cara cheia de sangue ao árbitro de uma pancada que levou quase sem bola e que nem sequer sancionada foi. E, portanto, é neste sentido que, não eliminando os erros que nós cometemos, que depois acabamos por cometer erros, não eliminando desses erros, a dualidade de critérios, sobretudo no processo. Queria agradecer aos adeptos por todo o apoio que têm dado à equipa, por todo o apoio que deram à equipa antes deste jogo, durante este jogo, até ao último minuto deste jogo. A credibilidade que esta equipa merece ou mereceu até aqui dos adeptos, eu peço que continuem a merecer, porque aquilo que nós estamos a fazer e aquilo que esta equipa está a fazer vai dar frutos. Não tenho a menor dúvida que o trabalho que o Marco Silva e que os jogadores estão a fazer vai dar frutos. É evidente que não queríamos estar nesta situação de, à sétima jornada, estarmos com 5 pontos de atraso, mas da mesma maneira que entrámos no Dragão sem ser campeões nacionais, independentemente de se tivéssemos ganho no Dragão, não éramos campeões nacionais, não vamos sair daqui derrotados ou pensar que o campeonato está terminado, porque está muito longe disso, e aquilo que nós fizemos enquanto tivemos possibilidades de o fazer, mostra a qualidade que nós temos, mostra que podemos jogar em qualquer campo para ganhar, e era isso que nós estávamos a fazer.
7: Então que essa classificação está adulterada por...
6: Não digo que a classificação não está adulterada, porque a gente perdeu 5 pontos, 2 pontos contra o Académico Viseu, como vocês bem se lembram, da maneira como foi, e estes pontos aqui. Isso não vai eliminar, nem vai impedir que esta equipa lute por todos os objetivos. Portanto, aquilo que eu peço, não entrámos, mesmo que ganhássemos hoje no Dragão, não éramos campeões nacionais, não perdemos o título hoje aqui, bem pelo contrário, temos muito caminho pela frente, e aquilo que nós estamos a fazer merece a credibilidade dos adeptos, aquilo que os jogadores estão a fazer, que o treinador está a fazer, merece a credibilidade dos adeptos, e que se mantenha assim, agradecendo todo o apoio que tem dado esta equipa, tá? Muito obrigado.
0: Palavras do presidente do Sport Lisboa e Benfica, Rui Costa.

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1: A curta-metragem espanhola Sugar, sobre a prostituição feminina encapotada, envolvendo a sedução dos chamados Sugar Daddies, através da internet, venceu na sexta-feira a 24ª edição do Arouca Film Festival. Segundo revela à Lusa, a direção desse certame do Distrito de Aveiro e área metropolitana do Porto, o drama de 12 minutos destacou-se entre as 36 curtas em competição e conquistou assim o prémio de melhor filme para a obra escrita e dirigida por Carlos Gomes, Trigo e Pablo Areba. O filme denuncia o inquietante fenómeno do Sugar Daddy, revela João Rita, diretor do Arouca Film Festival, em referência à expressão inglesa com que mulheres jovens identificam os homens mais velhos com que se envolvem sexual ou romanticamente para beneficiar dos seus recursos financeiros. A tendência também se aplica a casais homossexuais, mas o filme exibido em Arouca recorre à história do envolvimento de uma jovem de 20 anos com um homem de 45 para retratar uma forma de prostituição encoberta que tem ganho popularidade entre as novas gerações através das redes sociais e de aplicações de encontros. O filme, que se classificou em segundo lugar no festival iniciado no passado dia 9 e que terminou no sábado, foi a curta de 17 minutos Lighthouse, que arrecadou ainda o prémio de melhor argumento. Esta produção germano-iraniana, dirigida por Shahar Nu, inspirou-se nos protestos liderados por mulheres do Irão, realça João Rita, e constitui um drama visual e musicalmente poderoso que se assemelha à poesia, evoluindo de um destino profundamente pessoal para uma história universal sobre resistência feminina e poder da cura. Na categoria das longas metragens, disputadas por 4 obras, coube a Guardian of the Field, um total de 5 vitórias: melhor longa-metragem, melhor realização, melhor argumento, melhor representação e melhor som. Esse filme iraniano é dirigido por Mohammad Reza Akhraman e em 103 minutos explora conceitos profundos como a confiança social, o sentido de responsabilidade comunitária e o conflito entre os deveres familiares e as obrigações perante os outros. Voltando às curtas, a distinção para melhor ficção foi atribuída à Frate, do realizador iraniano Siavash Vazini, a que em 6 minutos evoca mulheres curdas numa perspectiva que combina memória visual, identidade e representação cultural. Já o prémio Melhor Animação foi para A Cada Dia Que Passa, do cineasta português Emanuel Nevado. É um filme de 11 minutos que retrata a solidão, a rotina de um desejo de reencontrar a felicidade na velhice, diz João Rita. Quanto a melhor realização e melhor edição, ambas as distinções couberam à curta espanhola La Hora Escrita, em que o realizador Coque Arriro explora em 12 minutos um dos episódios mais devastadores da Guerra Civil do seu país. Outras distinções ao nível das curtas-metragens foram para a melhor realização e melhor som, como Las Cucarachas em Verano, de Sérgio Henrique Porras, Ascânio e Alexandre Vivas Guitar. Melhor representação para Amarraditos, protagonizado por Rosário Pardo e Rafa Núñez, sob a direção de Arturo Monbietro Lozano, e prémio do público para Sophie's Bakers, do português Hugo Coelho. Ao nível da fotografia, o vencedor foi Vadim Potiev, foi pelo seu trabalho no drama de 150 minutos Black Forest, realizado pelo russo Radik Kurayov. O filme aborda o impacto devastador do bombardeamento dos aliados sobre a floresta alemã em 1944, revelando a tragédia humana e os dramas morais enfrentados por soldados e civis apanhados no caos da guerra, explica João Rita.

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1: O IPA alarga período de aviso amarelo para 16 distritos devido ao calor. O morto é tiroteio em Campolide, dois suspeitos em fuga. Em Palmela, dois homens foram detidos por tráfico de estupefacientes. Almada apresenta a candidatura à Capital Portuguesa da Cultura 2028. O comandante dos bombeiros de Arganil foi atropelado pelo carro da GNR durante o combate ao incêndio. Mário Centeno culpa Marcelo Rebelo de Sousa por ter dado posse a um governo de Montenegro não tendo apoio parlamentar. No Melo diz que o CDSPP é autónomo da AD. Futebol, Primeira Liga, o Casa Pia vence pela primeira vez e entrega a lanterna vermelha ao Estoril.
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1: As previsões do IPMA de tempo quente, que eram antes para 11 distritos e a maioria até às 18 horas terça-feira, são agora até à mesma hora, de quarta-feira, para Bragança, Viseu, Évora, Guarda, Vila Real, Lisboa, Castelo Branco e Porto Alegre. Além destes distritos, o aviso amarelo devido à persistência de valores elevados na temperatura máxima estende-se a outros 8 distritos de Portugal continental, sendo que Setúbal é o único em que a previsão é só até às 19 horas de segunda-feira. Para os distritos do Porto, Santarém, Viana do Castelo, Leiria, Aveiro, Coimbra, Braga, o aviso amarelo é até agora às 18 horas de terça-feira. O aviso

0: Amarelo é o menos grave de uma escala de 13 e é emitido sempre que existe uma situação de risco para determinadas atividades dependentes da situação meteorológica. Segundo o IPMA, a subida gradual de temperatura desde sábado deve-se à influência do anticiclone, localizado a norte dos Açores, que se estende em crista até ao Golfo da Biscaia, promovendo o transporte de uma massa de ar de origem continental quente e seco sob a Península Ibérica. A temperatura máxima deverá atingir valores acima dos 30 graus na generalidade do território do continente, prevê o IPMA. O Instituto refere que se considera uma onda de calor quando, num período de 6 dias consecutivos, a temperatura máxima do ar é superior em 5 graus Celsius ao valor médio das temperaturas máximas diárias para um determinado período de referência. Um homem com cerca de 30 anos morreu na noite de sábado na sequência de um tiroteio na rua Inácio Pradelho das Sanças, em Campolide, de Lisboa. A vítima foi atingida e acabou por morrer no local. Foram efetuados pelo menos 2 disparos, um deles fatal por 2 pessoas. Um dos tiros atingiu a vítima no joelho. Segundo revela o Correio da Manhã, que avançou com notícia, os 2 suspeitos estão em fuga após o tiroteio. As autoridades estão a investigar as circunstâncias do crime e procuram localizar os autores dos disparos. A ocorrência foi acompanhada pela PSP, esteve no local uma viatura do INEM. A família da vítima está a receber acompanhamento psicológico. Fonte oficial da PSP confirmou ao mesmo jornal que a ocorrência vai ficar a cargo da Polícia Judiciária, que também foi para o local do incidente. O Comando Territorial de Setúbal, através do Posto Territorial de Palmelo, no passado dia 17 de setembro, deteve 2 homens, de 20 e 40 anos, por tráfico de estupefacientes no concelho de Palmela. No decorrer do patrulhamento diário da Vila de Palmela, os militares da Guarda fiscalizaram os 2 suspeitos que adotaram comportamento suspeito no local conotado com o consumo e tráfico de estupefacientes. Na sequência da ação policial, foi possível apreender 77 doses de cannabis resina. Os detidos foram notificados para comparecer ao Tribunal Judicial de Setúbal para a aplicação das medidas de coação. A Câmara Municipal de Almada apresentou no sábado, no Salão de Festas da Incrível Almadense, a candidatura oficial do Conselho a Capital Portuguesa da Cultura 2028. A candidatura, cuja apresentação foi feita pela Presidente da Câmara Municipal de Almada, Inês Medeiros, assenta no conceito de confluência. Almada apresenta-se como território de encontros, moldado ao longo dos séculos, por quem chegou, por rio e ficou, e por quem atravessou e permaneceu, por quem partiu e deixou legado. A candidatura reconhece ainda os desafios trazidos pelo crescimento acelerado do concelho, com o risco de anonimato urbano e de acesso desigual à cultura. A resposta proposta passa por aproximar associações históricas e novos coletivos, cruzar gerações e alargar oportunidades culturais a todo o território, do Monte Caparica à Trafaria e da Costa ao Pragal. Nesta conferência de imprensa foram ainda divulgados os nomes dos embaixadores da candidatura de Almada à Capital Portuguesa da Cultura 2028, entre eles António Gomes de Pinho, antigo secretário-geral da Cultura, fundador e antigo presidente da Fundação de Serralves e atual presidente da Federação Arpazentes, Vieira da Silva, a atriz e apresentadora e modelo Fernanda Serrano, os músicos almadenses Carlão e António Manuel Pinho, a atriz e autora Ana Vilaça, cartunista e autor de BD Almadense Nuno Saraiva, a escritora, dramaturga, guionista e cronista Luísa Costa Gomes, o ator e bailarino Romeu Runa, Rodrigo Francisco, encenador, dramaturgo e diretor artístico da Companhia de Teatro de Almada, do Festival de Almada, o músico e diretor artístico do Festival de Música dos Capuchos, Filipe Pinto Ribeiro, e a artista plástica Fernanda Fragateiro. O comandante dos bombeiros de Erganil foi atropelado por uma viatura da GNR durante o combate a um incêndio que estava a lavrar em Vila Nova de Poiares, na tarde de sábado. O acidente provocou vários feridos. O comandante sofreu ferimentos ligeiros e, na sequência do atropelamento, foi transportado para o Hospital Universitário de Coimbra, onde recebeu assistência médica. O acidente ocorreu enquanto as equipas de emergência combatiam o incêndio que lavrava no concelho de Vila Nova de Poiares. As circunstâncias do atropelamento estão ainda por apurar. Um antigo ministro das Finanças, Mário Centeno, criticou duramente a decisão do antigo Presidente da República, Marcelo Rebelo de Sousa, de ter dado posse ao governo da AD, liderado por Luís Montenegro, sem uma maioria parlamentar de apoio.
1: Eu não consigo entender como é que se dá posse, como é que se dá posse a governos que não têm apoio parlamentar. Não consigo entender. E acho que o Presidente Cavaco Silva, quando fez o que fez em 2015, fez provavelmente um dos maiores contributos que ele possa ter dado na sua longuíssima carreira política para a democracia em Portugal. Olhar para um governo que não tem apoio parlamentar, que não fez uma única reunião que se saiba para poder ter apoio parlamentar, e depois pedir-lhe reformas.
0: Também o antigo líder parlamentar do PSD, Paulo Mota Pinto, alinhou com as críticas de Mário Centeno e acusou o governo de Luís Montenegro de sofrer de uma profunda insuficiência de propostas reformistas.
2: Evidentemente que hoje é difícil, porque é preciso acordos, não há sequer uma maioria que suporte o governo para fazer passar reformas no Parlamento. Mas isso, o ponto fundamental é este, isso não dispensa o governo de as propor e de confrontar com a sua responsabilidade a oposição. Portanto, assumir uma atitude de gestão do cotidiano é algo que o eleitorado do PS, e eu até diria, enfim, peço desculpa dizer isto, mas sobretudo do PSD, não aceita bem.
0: Esta é uma convergência comum, o facto de um histórico do PSD e o antigo Ministro das Finanças do PS, Mário Centeno, partilharem o mesmo diagnóstico crítico em público, acentuou o debate sobre o déficit reformista que a oposição e algumas franjas da própria direita apontam à atual governação. O líder do CDS-PP, Nuno Melo, garantiu que o partido mantém total autonomia dentro da Aliança Democrática e face ao PSD. A afirmação foi feita no sábado em Albergaria à Velha durante o arranque do novo ano político dos centristas.
3: Em 2022, o CDS teve 1,6% de votos. Em eleições legislativas e pela primeira vez na nossa história, perdemos a representação parlamentar. Mas o mais recente estudo de opinião, o que é que nos diz? Que se as eleições fossem hoje, o CDS teria quadriplicado esse resultado. Elegeria sozinho por si 7 a 8 deputados em listas próprias. Significa que se para nós, a AD é o melhor projeto político, porque é o projeto político que melhor serve Portugal neste momento. Também sabemos que se necessário fosse, concorrêssemos sozinhos hoje, por nós, elegeríamos deputados.
0: Ao delinear o posicionamento do partido no Executivo, o também Ministro da Defesa Nacional sublinhou que a coligação é um projeto certo para Portugal, mas recusou qualquer anulação da identidade própria do CDS-PP. Futebol, Primeira Liga. O Casa Pia conseguiu, no domingo, a primeira vitória da época ao vencer em casa do Estoril Praia por 2-1, num jogo que esteve a perder e que alcançou o triunfo em cima do apito final. O Estoril Praia entrou melhor, com mais bola e pressionante sob a defesa dos gansos. Logo aos 5 minutos, Omerovic arrematou pouco ao lado e um minuto depois, João Carvalho, à entrada da área, fez a bola raspar o poste da baliza à guarda de Mandic. Depois de primeiros minutos mais complicados, o Casa Pia soltou-se de pressão estorilista e aos 20 minutos teve um golo invalidado. Sierra fez autogol na emenda a um cruzamento de Henrique Araújo, mas o lance acabou invalidado por fora de jogo do avançado. O defesa de 23 anos acusou o lance e 5 minutos depois cometeu grande penalidade ao puxar João Rego dentro da área. Penalti claro que Henrique Araújo desperdiçou com um remate desastrado por cima da baliza de Joel Robles. Ainda assim, o Casa Pia estava claramente melhor no jogo e aos 28 minutos ficou novamente perto da vantagem com o remate de Rosas a embater na barra. Tal como na primeira parte, o Estoril Praia voltou a entrar melhor para o segundo tempo e deixou o Casa Pia sem bola. A equipa de Vasco de Matos alojou-se no meio-campo, Casa Piano, e a melhor ocasião do jogo surgiu pouco depois da hora do jogo. Com Mandic a mostrar pergaminhos na baliza dos lisboetas, o croata deteve primeiro o remate de Guitane, ainda no chão, e impediu que Beragui fizesse a recarga com sucesso. À entrada dos 20 minutos finais, chegaram os golos e a emoção subiu no relvado à Moreira. Aos 70, Richard Sanchez inaugurou o marcador para os anfitriões. Osgrove picou a bola para a área. Richard Sanchez, à saída de Mandic, desviou-a para o fundo das redes, fazendo 1-0. Mas os adeptos do Estoril Praia rapidamente perderam o sorriso, já que apenas 2 minutos depois o Casa Pia chegou ao empate. Ofori cruzou para a área. Selvi Clu adiantou-se à defesa canarinha para chegar ao golo, sem hipótese para Robles. O Casa Pia ganhou ânimo e logo no minuto seguinte podia ter virado o jogo, com Sierra a cortar em cima da linha de golo. Perante o desnorte da equipa de Vasco Matos, o Casa Pia tomou conta do jogo nos últimos minutos e foi sem surpresa a que fez a reviravolta no marcador, já depois de Tafé ter rematado à trave, num lance inacreditável e só com baliza pela frente, Pavels fez o mesmo. O 2-1 para a equipa de Filipe Coelho. No lance de insistência, depois de mais uma boa defesa de Robles aos 77, o Casa Pia rematou em arco e fez a bola entrar junto ao poste, confirmando o triunfo em casa no Estoril Praia. Na sua flash de Vila Sport TV, depois da reviravolta e a vitória frente ao Estoril Praia, o treinador adjunto Casa Pia, Alexandre Santana, expressou enorme satisfação e alívio pela conquista dos primeiros 3 pontos da equipa na Liga.
4: Mais que merecido. Não só pelo jogo de hoje, mas por tudo aquilo que tínhamos vindo a fazer desde Guimarães até aqui, de uma forma mais visível. Trabalhando bem, trabalhando com um sentido, trabalhando naquilo que sabíamos que era necessário, e se olharmos para os últimos dois jogos antes deste, já sentimos a falta de pontuar desta maneira. Hoje foi o coroar de uma exibição com muita bola para fazer golo. Não fomos tão felizes como poderíamos ser, podíamos ser aqui com o resultado muito mais dilatado, mas mais do que o resultado, mais do que os pontos, é pensar que hoje somos os mesmos homens que aqui estávamos, e para a semana, e para a outra, vamos ser também as mesmas pessoas que aqui estamos, a trabalhar com um rumo muito bem definido de toda a estrutura, de todos os jogadores, toda a equipa técnica, de todas as pessoas envolvidas no processo. Hoje estamos muito felizes porque conseguimos casar o trabalho com a exibição e com o resultado. E quando assim é, a cara de quem perde é diferente de quem ganha, e hoje estamos bastante felizes e com cara feliz. Nestas alturas, às vezes, por mais que o processo seja bom, parece que a bola também não entrar. Esta talvez seja aquela questão da confiança, daquela pontinha que com o tempo vai aportar mais pontos e vai aportar melhores exibições. Vamos construindo em cima disto, com pedras e com coisas boas também, mas vamos construindo passo a passo, de forma a chegarmos ao próximo jogo com a mesma ideia de vitória, sem ela nunca ser abandonada, e à espera de pontuar mais vezes.
5: E agora esta pausa no campeonato, Alexandre, vem na melhor altura, tendo em conta também que o Casa Pia vai para este descanso com esta primeira vitória na Liga Portuguesa.
4: Nós gostamos é de jogar. Gostamos de jogar, de ganhar. Vem a pausa, é com a pausa que vamos viver. Se não viesse pausa, não vivíamos com ela. Sabemos que são coisas que estão pré-definidas, contamos com elas, planeamos a contar com isso. Portanto, para nós vão ser mais momentos de aprendizagem durante a semana para trabalhar.
0: Na sua flash de entrevista à Sport TV, após a derrota, o treinador do Estoril Praia, Vasco Matos, não escondeu o desalento e assumiu que este é o momento mais difícil da sua carreira.
6: Não foi um jogo bem conseguido. Nos primeiros 10 minutos a equipa entrou bem, a partir daí depois muita dificuldade, e não foi este o Estoril, não é este o Estoril que queremos, não é esta imagem, e de certeza absoluta que não vai ser este o Estoril do futuro. Temos de ter uma imagem diferente, temos que ter comportamentos diferentes, e é isso que vamos fazer. Falta claramente os comportamentos coletivos, uma vontade menor de vencer, uma vontade enorme de ir ao limite, porque até fazemos algumas coisas bem, mas não chega, claramente não chega, e é isso que temos que ter consciência, claramente que este não é o Estoril, e temos obviamente que mudar e que alterar estes comportamentos, porque não é isto que queremos. Da minha parte, sempre o máximo, é isso que eu fiz. Obviamente, como líder da equipa, tenho que dar a cara e perceber claramente a insatisfação dos adeptos. Nós também estamos insatisfeitos, mas resta-nos trabalhar para dar a volta à situação.
0: Com este desfecho, o Estoril Praia, com 2 pontos, 10 para o último lugar da classificação, ultrapassado pelo Casa Pia, e com 4 pontos, ocupa agora o 17º posto. O Instituto Português do Mar e da Atmosfera prevê para esta terça-feira tempo quente, com céu pouco nublado ou limpo, vento fraco a moderado, quadrante leste, tornando-se do quadrante norte durante a tarde e soprando por vezes forte nas terras altas a partir do final da tarde. Há a possibilidade de neblina ou nevoeiro na faixa costeira a norte do Cabo Carvoeiro, em especial a partir do final da tarde. Prevê-se uma pequena descida da temperatura máxima na faixa costeira ocidental e pequena subida no interior.
7: 31 graus.
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2: Remover a máscara de pestanas pode ser um pesadelo, mas a Maybelline diz que demorará apenas segundos com o seu novo lançamento. Será? Quantas vezes não aplicou máscara de pestanas para evitar todo o processo de a remover ao fim do dia? Não está sozinha. A pensar nisso, a indústria de beleza desenvolveu as máscaras Tumbling, que prometem ser mais fáceis de desmaquilhar. A Maybelline foi mais longe na promessa e apresenta Lash Sensational Sky Tubes. A nova máscara de pestanas com tecnologia tubular promete uma remoção mais rápida e simples, apenas com água morna em apenas 3 segundos. Para além disso, a marca diz ainda que este processo ajuda a reduzir a queda e os danos nas pestanas durante a remoção. A Lash Sensational Sky Tubes promete um olhar mais definido e alongado. A escova aplicadora chega a todas as pestanas, desde a raiz até às pontas, ajudando a separá-las e a alongá-las sem as aglomerar. A sua fórmula foi desenhada especificamente para nutrir as pestanas, graças à presença de manteiga de karité e óleo de rícino fortificante. É ainda resistente ao suor, não borrata nem esfarela e resiste também ao contacto com água fria para manter a maquilhagem intacta durante todo o dia.
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1: Primeira Liga, o Futebol Clube Porto vence o Benfica, em jogo polémico. Ainda no Estádio Dragão, Rui Costa diz que a dualidade de critérios da arbitragem foi gritante nesta partida. Santa Clara empatou com o Sporting Braga e apanhou o Sporting no pódio. O Estrela da Amadora perde em casa, frente ao Académico de Viseu. O Casa Pia vence pela primeira vez e entrega a Lanterna Vermelha ao Estoril. O Alverca conquista a segunda vitória seguida, na recepção ao Marítimo. Leão tropeça em Alvalade com um empate a duas bolas frente ao Arouca. Marítimo arranca empate de última hora frente ao Gil Vicente. Jovem Americão chega à primeira vitória com uma goleada ao Nacional. Primeira convocatória de Jorge Jesus e a polémica com a convocação do jogador Gonçalo Inácio. Benfica e Sporting continuam imparáveis no campeonato feminino. Primeira Liga. O Futebol Clube do Porto recebeu o primeiro clássico da temporada no Estádio de Dragão e venceu o Benfica num encontro com vários lances polémicos que valeram, entre outros pontos, uma expulsão de Lenglet, um encontro que acabou com o resultado final por 3-1. A partida começou com um ritmo alucinante, dentro e fora das quatro linhas, com o conjunto de Marco Silva a entrar com muita pressão e vontade de causar problemas na fase de construção da turma de Francesco Farioli. O técnico português surpreendeu com o regresso de Alexandre Bá e Sudakov no 11 inicial, enquanto o italiano promoveu o regresso de Vitor Frohold à titularidade, voltando a colocar Martin Fernandes do lado esquerdo da linha defensiva. Como já é habitual nos clássicos, houve também momentos de tensão e de polémica, com o primeiro a surgir entre Gabi Veiga e Bá, onde o espanhol pisou deliberadamente o Di Marquês e saiu com um cartão amarelo no lance, logo aos 5 minutos. Foi de cabeça que Gianluca Brestiani, que nasceu a primeira oportunidade mais flagrante do encontro, com um cruzamento perfeito de Rafa Silva, a encontrar o argentino do lado contrário, mas o remate saiu por cima. Quem não falhou foi mesmo Gabri Veiga. O médio espanhol recebeu um grande passo picado de Pepe aos 31 minutos para

0: fazer uma recepção orientada para picar sobre Samuel Soares e marcar o primeiro gol do jogo perante a emoção do Estádio do Dragão. A partida foi de mal a pior para os pupilos de Marco Silva, 4 minutos depois, quando uma infantilidade do experiente Langlet acabar com uma expulsão por acumulação de amarelos depois de um toque na cara de André Silva motivar o segundo cartão. Foi preciso esperar até o início da segunda parte para os mais golos, quando Bá empatou a partida aos 51 minutos depois de uma assistência de Gianluca Bresciani e de uma saída algo medíocre de Diogo Costa dos postes para a felicidade dos adeptos visitantes. No entanto, a festa acabou por durar pouco tempo, já que o Porto chegou a uma vantagem a dobrar em apenas 9 minutos, com Wang Ibion e Froholt a contarem com a assistência de André Silva para colocar o resultado final em 3-1 até aos 60 minutos. No final da partida e após a vitória sobre o Benfica no Estádio do Dragão, o treinador portista Francesco Farioli destacou o espírito coletivo do grupo, abordou a arbitragem e minimizou o impacto imediato na tabela classificativa. Farioli classificou o clássico como um jogo complicado, feito de momentos, e elogiou a grande exibição e a atitude da equipa, embora tenha admitido que sentiram alguma dificuldade em reencontrar as referências logo após o Benfica ter ficado reduzido a 10 jogadores. Diante do gol sofrido na segunda parte, enalteceu a rapidez com que os dragões reagiram e referiu que desta vez não houve coisas estranhas. Já o treinador do Benfica, na sala de imprensa do Estádio do Dragão, após esta derrota, Marco Silva assumiu a responsabilidade pelo resultado.
1: Acima de tudo, a forma como nós, depois de uma excelente entrada, primeiros 20 minutos, 25 minutos de grande nível, dentro daquilo que era o nosso plano, dentro daquilo que era a nossa identidade, e chegámos e comandámos o jogo desde esse momento, bem a condicionarmos o nosso adversário, bem a jogar em meio campo ofensivo, acabamos por ter a primeira grande oportunidade do jogo, também nossa, muito boa jogada da nossa equipa. Eu tenho que dizer, nós, e respeitando toda a gente, nós acabámos por perder o jogo e a culpa é nossa, fomos nós que o perdemos por algumas coisas que aconteceram dentro do terreno, e nós temos que assumir isso mesmo, não querendo dar muitas explicações, e teremos que crescer para jogar em contextos como este, em ambientes e outras coisas mais, mas isso é para nós falarmos, para nós crescermos e naturalmente sermos mais maduros. Simplesmente isso, por isso mesmo eu digo que nós perdemos o jogo esta noite, perdemos 3 pontos importantes para nós. Infelizmente para nós há uma paragem, todas as narrativas que se irão falar e que se irão dizer, nós temos que voltar mais fortes após a paragem. Começar também por agradecer aos nossos adeptos o apoio incondicional desde ontem e hoje também à saída do hotel e hoje durante o jogo. Infelizmente não lhes demos aquilo que eles mereciam, mas estamos cá para continuar a crescer e para lhes dar no final da época aquilo que eles tanto merecem.
0: O técnico encarnado lamentou a falta de maturidade da equipa e deixou uma resposta contundente e irónica a Francesco Farioli sobre a arbitragem.
1: Em relação à expulsão, eu não vou fazer qualquer comentário. Acho que é importante, se o clube tiver que dizer alguma coisa em relação ao jogo, acho que o clube deve dizê-lo. Eu não sei se irei continuar ou se irei conseguir continuar assim até ao final da época. Venho de uma cultura diferente. Aqui, infelizmente, consegue-se condicionar árbitros antes dos jogos, depois dos jogos, durante a semana, de toda a forma e mais alguma, e por vezes dá resultado. Eu não vou entrar por aí. Acho que o Mr. Farioli virá aqui a seguir. Aproveite e faça-lhe a pergunta a você, em vez de perguntar a mim o que é que ele disse, aproveite o momento e faça-lhe a pergunta e você vai ter aqui a resposta. Isso não é para mim para responder. Ele ontem falou semana passada de coisas estranhas, portanto entrem vocês nessa conversa com ele, porque vocês também gostam e acaba por ser importante, e é bom para o futebol português, é porreiro, e a malta vai gostando e vamos vendendo bem o futebol português e vamos ter espetáculos muito bons. Com certeza que a narrativa vai ser, e que se vai analisar o jogo, grande jogo, fantástico jogo, mais uma vez foi um fantástico jogo, muito bonito. Pronto, e é assim, nós parabéns a quem ganhou, nós perdemos o jogo. Em relação à primeira questão da expulsão, não vou fazer qualquer comentário. Quero é que os meus jogadores sejam mais maduros, tenham capacidade de, havendo provocações, não havendo provocações, de manter o equilíbrio emocional. É fundamental para nós no tipo de jogo que se joga aqui em Portugal, em alguns jogos, não em todos, como é lógico, termos a capacidade de manter esse equilíbrio emocional, porque depois no final de uma temporada vai ser fundamental para não acabar nos jogos com 10. Nós sabíamos que era fundamental para nós hoje acabar o jogo com de 11 para 11. Nós tínhamos falado disso, tinha dito aos jogadores que seria fundamental e o resultado nos iria sorrir de certeza. Infelizmente não aconteceu e nós temos que olhar para nós mesmos.
0: O Porto é agora líder, ainda mais isolado, com 21 pontos, chamados a 21 possíveis antes da pausa para as seleções, face aos 16 do Benfica e 15 do Sporting e do Santa Clara. No Estádio do Dragão, e no final do jogo, o presidente encarnado, Rui Costa, veio alertar para uma dualidade de critérios da arbitragem gritante.
2: É, não é só para criar aqui um conflito, mas sim, porque vocês também ouviram, também analisaram. Há uma série de entradas, há uma série de faltas de jogadores do Porto que têm que ser punidas, mesmo antes da expulsão do Lenglet. Vejo o Prestes levar um amarelo por mostrar a cara cheia de sangue ao árbitro de uma pancada que levou quase sem bola e que nem sequer sancionada foi. E, portanto, é neste sentido que, não eliminando os erros que nós cometemos, que depois acabámos por cometer erros, não eliminando desses erros, a dualidade de critérios, sobretudo no processo. Queria agradecer aos adeptos por todo o apoio que têm dado à equipa, por todo o apoio que deram à equipa antes deste jogo, durante este jogo, até ao último minuto deste jogo. A credibilidade que esta equipa merece ou mereceu até aqui dos adeptos, eu peço que continuem a merecer, porque aquilo que nós estamos a fazer e aquilo que esta equipa está a fazer vai dar frutos. Não tenho a menor dúvida que o trabalho que o Marco Silva e que os jogadores estão a fazer vai dar frutos. É evidente que não queríamos estar nesta situação de, à sétima jornada, estarmos com 5 pontos de atraso, mas da mesma maneira que entrámos no Dragão sem ser campeões nacionais, independentemente se tivéssemos ganho no Dragão, não éramos campeões nacionais, não vamos sair daqui derrotados ou pensar que o campeonato está terminado, porque está muito longe disso, e aquilo que nós fizemos enquanto tivemos possibilidades de o fazer, mostra a qualidade que nós temos, mostra que podemos jogar em qualquer campo para ganhar, e era isso que nós estávamos a fazer.
3: Então que essa classificação está adulterada por...
2: Não digo que a classificação não está adulterada, porque a gente perdeu 5 pontos. 2 pontos contra o Académico Viseu, como vocês bem se lembram, da maneira como foi, e estes pontos aqui. Isso não vai eliminar, nem vai impedir que esta equipa lute por todos os objetivos. Portanto, aquilo que eu peço, não entrámos, mesmo que ganhássemos hoje no Dragão, não éramos campeões nacionais, não perdemos o título hoje aqui, bem pelo contrário, temos muito caminho pela frente, e aquilo que nós estamos a fazer merece a credibilidade dos adeptos, aquilo que os jogadores estão a fazer, que o treinador está a fazer, merece a credibilidade dos adeptos, e que se mantenha assim, agradecendo todo o apoio que tem dado esta equipa, tá? Muito obrigado.
0: Palavras do presidente do Sport Lisboa e Benfica, Rui Costa. O Santa Clara continua invicto no campeonato de futebol após empatar a 0 com o Sporting Braga em Ponta Delgada, num jogo marcado pelo equilíbrio que contou para a 7ª jornada. O Sporting Braga começou o panágio, dominou a posse de bola, chegou ao intervalo com 54% de posse e conseguiu estar em praticamente toda a equipa instalada no meio-campo adversário durante vários momentos, mas teve dificuldades para chegar com critério às zonas de finalização. O Santa Clara, contudo, através de uma exibição personalizada, esforçou-se para não deixar a equipa de Vicente impor o seu ritmo e procurou roubar a bola ao adversário, jogando em toda a largura do terreno. No primeiro tempo, o Sporting Braga conseguiu criar perigo, Pirozovic, através de uma zona central, e por Paulo Vítor, numa grande jogada individual, enquanto o lance mais perigoso do Santa Clara só foi protagonizado pelo remate fora da área de Vinícius. Na segunda parte, o Santa Clara demonstrou que tinha argumentos para jogar olhos nos olhos, frente à formação minhota. Os açorianos assumiram o domínio da posse de bola e mostraram-se confiantes a controlar o ritmo do jogo. Contudo, com um jogo muito concentrado na zona central do terreno, as duas equipas continuaram a ter dificuldades para penetrar no último terço do terreno adversário e a partida continuou a ter um equilíbrio como nota dominante. Nos instantes finais do encontro, o Santa Clara esteve perto do golo através de um lance individual de Vinícius, mas Bárcia realizou um corte fundamental para evitar que o remate brasileiro seguisse o rumo da baliza. No final da partida, o treinador Petit, treinador de Santa Clara, expressou alguma frustração com o resultado na sua flash anterior, sublinhando que a sua equipa merecia a vitória pelas oportunidades criadas.
4: Foi um jogo difícil contra uma equipa que nos últimos anos tem estado sempre nos 4 primeiros. Sabíamos que tem jogadores com muita qualidade, que privilegia muito a sua posse de bola. Trabalhámos bem no processo defensivo para que o Braga não conseguisse ligar tão por dentro o jogo, ou levar para os corredores com 4, 5 jogadores, e obrigámos o Braga muitas vezes a ter que esticar nas nossas costas. Também tínhamos trabalhado sobre isso, que quando é uma equipa que se sente apertado, este ano mais consegue esticar, mas nós sempre com a nossa linha defensiva conseguiu controlar essa profundidade. Uma primeira parte não com muitas oportunidades, surge um remate do Braga aqui, nós pelo Bini também, e outra situação que poderíamos ter finalizado de outra maneira, e uma segunda parte onde nós queremos ir à procura dos 3 pontos. Foi isso que nos propusemos desde o início da época, e peca pela finalização. Temos a do Brenner, que faz uma grande defesa ao guarda-redes, a do Torrão, a do Fernando Sozinha. Temos 3, 4 situações que poderíamos ter matado. O Braga tem um livro do Horta, que o Lucas faz uma grande defesa, mas acho que sinto o balear um bocadinho triste, porque queríamos ir para os 17 pontos. É um ponto conquistado, mas a mentalidade é sempre olhar para cima, e enquanto nós pudermos estar nesta tabela classificativa, é isso que vamos fazer.
0: Também na sua flash entrevista à Sport TV, o treinador do Sporting Braga, Carlos Vicente, assumiu que a sua equipa teve uma quebra de energia muito cedo, no decorrer da segunda parte, o que acabou por custar o controle da partida.
5: Queríamos ganar el partido, no se consiguió, no fue nuestro partido más brillante, hubo que lucharlo, hubo que sufrirlo, no nos vamos satisfechos y a levantar la cabeza, aprovechar este parón primero para recuperar a los jugadores, porque ya son muchos partidos acumulados en las piernas de varios jugadores, y volver preparados porque con diferentes competiciones y en el que vamos a tener que hacer muchas cosas mejor para conseguir los resultados que queremos, ¿no? Pero bueno, ahora es tiempo de que los chicos se recuperen y de que entrenemos bien cuando volvamos, aprovechar ese tiempo y después pues a pensar en el siguiente rival cuando toque.
6: ¿Qué ficou a faltar hoje?
5: Bueno, primero concretar las ocasiones, porque creo que la primera parte, sin prácticamente conceder nada, el equipo está con una o dos situaciones suficientemente claras como para poder adelantarse en el marcador, y es algo que nos está faltando, ya no solo hoy, sino en los partidos que venimos a disputar. Y luego, teníamos que acabar el partido mejor.
0: Com este empate, os açorianos, que estão a realizar o melhor arranque de sempre do clube da Primeira Liga, chegam aos 15 pontos, o quarto lugar, enquanto que os minhotos somam 11, mas com menos um jogo. No Estádio Municipal de Rio Maior, que serviu de casa emprestada para a Estrela da Amadora, o Académico de Viseu bateu a formação da Reboleira por 2-0, somando a sua terceira vitória seguida na competição. A história desta partida conta-se com dois golos na primeira parte. André Clóvis, o goleador de serviço dos vizienses, voltou a ser o herói para a formação de Bruno Pinheiro e somou dois remates certeiros na partida, aos 10 e aos 24 minutos, ambos após assistências de Caraman. Do lado do Estrela da Amadora, Pepa foi lançando opções ofensivas para tentar contrariar a liderança no marcador dos vizienses, mas os tricolores estavam claramente num dia não a nível ofensivo e acabaram por sofrer a primeira derrota no campeonato. Na flash entrevista da Sport TV, no final da partida, o treinador do Académico de Viseu, Bruno Pinheiro, mostrou-se extremamente satisfeito por ter cumprido o grande objetivo delineado para a partida.
7: Eu já tinha dito, ganhámos em Barcelos com muita felicidade, com muita capacidade de sacrifício. Com o Vitória, acho que já foi um jogo muito equilibrado, que poderia ter caído para os dois lados, mas acho que mesmo assim sabíamos mais o que procurar no último terço, e hoje acho que foi uma vitória, honestamente acho que foi mais do que merecida. Acho que não digo que dominamos o jogo, porque não houve esse domínio, mas foi um jogo controlado, acho que entramos fortes no jogo. Resolvemos relativamente cedo os golos e depois soubemos controlar, fechamos os caminhos para a baliza, acho que temos poucas oportunidades, provavelmente estivemos mais perto de fazer o 3-0 do que o adversário de fazer o 2-1, acho que nesse sentido é 3 pontos merecidos e acho que hoje é sem história. Não faço contas aos pontos, acho que as contas fazem-se no fim, basicamente foco-me no processo, tento perceber onde é que posso ajudar a equipa a melhorar. Os jogos têm-nos dado isso, têm-nos dado sempre uma avaliação de onde crescer. Acho que a forma como temos crescido durante a época mostra que estamos a identificar onde a equipa precisa de crescer, onde é preciso tocar, e esse é o meu foco, os pontos só no fim. Honestamente não faço contas a pontos.
0: Na faixa de tributo da Sport TV, também o treinador do Estrela da Amadora, Pepa, mostrou-se bastante desiludido com a exibição da sua equipa, lamentando a falta de lucidez e dinâmicas ofensivas.
8: Foi um dia mau, foi um dia onde mérito do Académico Viseu, portanto uma vitória, na nossa opinião, na minha opinião, justíssima, onde também criou-nos, logo naquele gol muito inicial, também um canto também um pouco esquisito, mas aí está, uma batida boa, mérito do Académico, mas foi muito consentido da nossa parte. Pois a verdade é que tentar ir atrás, como temos ido, mas a verdade é que com muita precipitação, com pouco discernimento, com muito tempo ainda para jogar, e a equipa estranhamente até ficou muito ansiosa, o Académico com uma pressão alta a condicionar-nos a fase de construção, mas depois rapidamente a baixar para uma linha de 5 e 6 com muito mérito, a controlar a largura com as linhas juntas, e nós não tivemos paciência para circular mais a bola, e a verdade é que sofremos um segundo gol também numa situação um pouco caricata, com muito espaço, o Clóvis ficou praticamente sozinho entre os nossos centrais, e depois disso ainda tentamos, principalmente na primeira parte, ainda tentamos assentar o jogo, tivemos alguma paciência com bola, mas mais decisões no último terço, e na segunda parte foi muito descaracterizado. Ficou um jogo muito anárquico, E não pode acontecer, aí está. Temos que manter o discernimento, manter a calma, não entrar em frustração, e a equipa acabou por se desorganizar, entre aspas, muito pela ansiedade de ir atrás do resultado. E quem está atrás do resultado com o calor destes também não ajuda. Portanto, foi um dia mau da nossa parte. Mesmo na primeira linha de pressão, o Académico com muita tranquilidade, fazia linha 3 com o Luís Silva, aproveitava também muito bem o guarda-redes, porque também dá muita tranquilidade à equipa. E nós, na primeira parte, estávamos com a linha defensiva muito distante. Ou seja, houve aqui várias coisas que nos... Não são normais, mas a verdade é que aconteceram, e aí está. Quando acontecem, paga-se caro, e mérito ao Académico, foi melhor.
0: Feitas as contas, o Académico de Viseu subiu ao sexto lugar com 11 pontos, mais um do que os anfitriões, oitavos. O Casa Pia conseguiu, no domingo, a primeira vitória da época ao vencer em casa do Estoril Praia por 2-1, no jogo que esteve a perder e que alcançou o triunfo em cima do apito final. O Estoril Praia entrou melhor, com mais bola e pressionando sob a defesa dos gansos. Logo aos 5 minutos, Omerovic arrematou pouco ao lado e um minuto depois, João Carvalho, à entrada da área, fez a bola raspar o poste da baliza à guarda de Mandic. Depois de primeiros minutos mais complicados, o Casa Pia soltou-se de pressão estrelista e aos 20 minutos teve um golo invalidado. Sierra fez autogol na emenda a um cruzamento de Henrique Araújo, mas o lance acabou invalidado por fora de jogo do avançado. O defesa de 23 anos acusou o lance e 5 minutos depois cometeu grande penalidade ao puxar João Rego dentro da área. Penalti claro que Henrique Araújo desperdiçou com um remate desastrado por cima da baliza de Joel Robles. Ainda assim, o Casa Pia estava claramente melhor no jogo e aos 28 minutos ficou novamente perto da vantagem, com o remate de Rosas a embater na barra. Tal como na primeira parte, o Estrela Praia voltou a entrar melhor para o segundo tempo e deixou o Casa Pia sem bola. A equipa de Vasco de Matos alojou-se no meio campo, Casa Piano, e a melhor ocasião do jogo surgiu pouco depois da hora do jogo. Com Mandic a mostrar pergaminhos da baliza dos Lisboetas, o croata deteve primeiro o remate de Guitan, ainda no chão, e impediu que Bragui fizesse a recarga com sucesso. À entrada dos 20 minutos finais, chegaram os golos e a emoção subiu no relvado à Moreira. Aos 70, Richard Sanchez inaugurou o marcador para os anfitriões. Osgrov picou a bola para a área. Richard Sanchez, à saída de Mandic, desviou-a para o fundo das redes, fazendo 1-0. Mas os adeptos do Estoril Praia rapidamente perderam o sorriso, já que apenas 2 minutos depois, o Casa Pia chegou ao empate. Ofori cruzou para a área. Selvi Clu adiantou-se à defesa canarinha para chegar ao golo, sem hipótese para Robles. O Casa Pia ganhou ânimo e logo no minuto seguinte podia ter virado o jogo, com Sierra a cortar em cima da linha de golo. Perante o desnorte da equipa de Vasco Matos, o Casa Pia tomou conta do jogo nos últimos minutos e foi sem surpresa a que fez a reviravolta no marcador, já depois de Tafé ter rematado à trave num lance inacreditável e só com baliza pela frente. Pavels fez o mesmo, o 2-1 para a equipa de Filipe Coelho. No lance de insistência, depois de mais uma boa defesa de Robles aos 77, o Casa Pia rematou em arco e fez a bola entrar junto ao poste, confirmando o triunfo em casa no Estoril Praia. Na sua flash de Vila Sport TV, depois da reviravolta e a vitória frente ao Estoril Praia, o treinador adjunto do Casa Pia, Alexandre Santana, expressou enorme satisfação e alívio pela conquista dos primeiros 3 pontos da equipa na Liga.
6: Mais que merecido. Não só pelo jogo de hoje, mas por tudo aquilo que tínhamos vindo a fazer desde Guimarães até aqui, de uma forma mais visível. Trabalhando bem, trabalhando com um sentido, trabalhando naquilo que sabíamos que era necessário. E se olharmos para os últimos 2 jogos antes deste, já sentimos a falta de pontuar desta maneira. Hoje foi o croar de uma exibição com muita bola para fazer golo. Não fomos tão felizes como podíamos ser aqui com o resultado muito mais dilatado, mas mais do que o resultado, mais do que os pontos, é pensar que hoje somos os mesmos homens que aqui estávamos, e para a semana, e para a outra, vamos ser também as mesmas pessoas que aqui estamos, a trabalhar com um rumo muito bem definido, de toda a estrutura, de todos os jogadores, toda a equipa técnica, de todas as pessoas envolvidas no processo. Hoje estamos muito felizes porque conseguimos casar o trabalho com a exibição e com o resultado. E quando assim é, a cara de quem perde é diferente de quem ganha, e hoje estamos bastante felizes e com cara feliz. Nestas alturas, às vezes, por mais que o processo seja bom, parece que a bola também não entrar. Esta talvez seja aquela questão da confiança, daquela pontinha que com o tempo vai aportar mais pontos e vai aportar melhores exibições. Vamos construindo em cima disto, com pedras e com coisas boas também, mas vamos construindo passo a passo, de forma a que chegamos ao próximo jogo com a mesma ideia de vitória, sem ela nunca ser abandonada, e à espera de pontuar mais vezes.
9: E agora esta pausa no campeonato, Alexandre, vem na melhor altura, tendo em conta também que o Casa Pia vai para este descanso com esta primeira vitória na Liga Portuguesa.
6: Nós gostamos é de jogar. gostamos de jogar, de ganhar. Vem a pausa, é com a pausa que vamos viver. Se não viesse pausa, não vivíamos com ela. Sabemos que são coisas que estão pré-definidas, contamos com elas, planeamos contar com isso. Portanto, para nós vão ser mais momentos de aprendizagem durante a semana para trabalhar.
0: Na sua flash de entrevista à Sport TV, após a derrota, o treinador do Estoril Praia, Vasco Matos, não escondeu o desalento e assumiu que este é o momento mais difícil da sua carreira.
10: Não foi um jogo bem conseguido. Nos primeiros 10 minutos a equipa entrou bem, a partir daí depois muita dificuldade. E não é este o Estoril que queremos, não é esta imagem, e de certeza absoluta que não vai ser este o Estoril do futuro. Temos que ter uma imagem diferente, temos que ter comportamentos diferentes e é isso que vamos fazer. Falta claramente os comportamentos coletivos, uma vontade de enorme de vencer, uma vontade enorme de ir ao limite, porque até fazemos algumas coisas bem, mas não chega, claramente não chega, e é isso que temos que ter consciência, claramente que este não é o Estoril, e temos obviamente que mudar e que alterar estes comportamentos, porque não é isto que queremos. Da minha parte, sempre o máximo, é isso que eu fiz. Obviamente, como líder da equipa, tenho que dar a cara e perceber claramente a insatisfação dos adeptos. Nós também estamos insatisfeitos, mas resta-nos trabalhar para dar a volta à situação.
0: Com este desfecho, o Estoril Praia, com 2 pontos, 10 para o último lugar da classificação, ultrapassado pelo Casa Pia, e com 4 pontos, ocupa agora o 17º posto. O Futebol Clube de Alverca conquistou a segunda vitória consecutiva na Primeira Liga ao vencer no sábado por 1-0 na recepção ao Rio Ave. O herói da partida no Complexo Esportivo de Alverca foi o avançado mauritano Camarrá, que fixou o resultado final logo aos 3 minutos de jogo. O Alverca não deu tempo ao Rio Ave para se posicionar em campo. Logo ao minuto 3, numa transição rápida, bem desenhada, Camarrá fuzilou as redes adversárias, injetando confiança imediata na formação ribatejana. O Rio Ave tentou assumir o controle da bola e reagir à desvantagem, mas acusou a falta de eficácia ofensiva e a baixar confiança. A equipa de Vila do Conde somou assim o seu 4º jogo consecutivo sem vencer na prova. Com a vantagem no marcador, a equipa da casa recuou linhas de forma organizada, demonstrou uma sólida consistência defensiva para travar as investidas desorganizadas dos visitantes, segurando os 3 pontos até ao apito final. Já na flash da Sport TV, o técnico do Alverca, Sérgio Ferreira, destacou o mérito e o foco dos seus jogadores em segurar a vantagem madrugadora.
11: Eu estou muito satisfeito porque vencemos, e é muito importante vencer. Muito satisfeito também, ou ainda um pouco mais satisfeito, porque foi a nossa primeira vitória em casa e é sempre bom ganhar perante os nossos adeptos. Mas sim, ou seja, houve coisas muito boas. Ou seja, também afastamos um pouco aquilo que era o preconceito de não conseguirmos defender uma vantagem mínima. Já tinha acontecido por 2 vezes aqui em casa e a equipa foi capaz também de fazer isso. Foi capaz com bola, foi capaz também de fazer isso sem bola. Não fomos perfeitos. E logicamente que enquanto treinador, e que quer sempre que a sua equipa evolua e quer sempre que a sua equipa seja o mais perto possível daquilo que é perfeição, que é quase impossível, mas temos que andar atrás dela. A equipa com bola mostrou coisas muito boas, muito interessantes no momento de ganho e quando temos um pouco mais de tempo com bola, porque a equipa foi capaz de criar oportunidades, aproximações perigosas também, claras, de golo, para fechar o jogo, tanto na primeira parte como na segunda, com mais tempo, com mais espaço, com mais jogadores, menos jogadores, de corredor exterior, também combinações mais interiores, portanto a equipa teve variabilidade e isso agrada-me bastante, mas depois sim, primeira parte, as aproximações perigosas ou oportunidades que o Rio Ave conseguiu ter, é tal inconsciência que nós não podemos ter a este nível, qualquer deslize, qualquer segundo que possamos perder, estamos a aproximar semanas de sofrer um golo, ou então conceder algum tempo e espaço para que o adversário possa criar vantagem no sentido da nossa baliza. Mas agora da equipa, mais uma vez, um pouco a imagem do Nacional. Nem sempre vamos àquilo que queremos que seja a nossa dominância de jogo, a nossa proposta, mas mais uma vez a equipa foi capaz de saber estar por baixo, conhecer os timings. Claro que o Rio A vai mudando a estrutura, vai trazendo um pouco o caos para o jogo e é complicado também com o cansaço, parece ser clara a evidência necessária para dar resposta a tudo aquilo que está a acontecer, mas a equipa foi capaz. E o Rio A, logicamente, também tem jogadores que deram na frente, muito bons jogadores, e criou duas oportunidades segunda parte em que temos de ser mais uma vez mais eficazes em termos de pressão à frente e também a nossa linha defensiva, no que é cortar a bola simplesmente e não defender para atacar, mas sim afastar a bola da nossa área.
0: Do outro lado, Sotiris fala na distração fatal, criticou a quebra de concentração logo ao minuto 3, sublinhando que sofrer um gol tão cedo condicionou toda a estratégia alineada para o encontro. Reconheceu as sérias dificuldades sentidas pela formação de Vila do Conde a enfurar e desmontar o bloqueio defensivo recuado montado pelo Alverca. Com este triunfo, na 7ª jornada, o Alverca dá um salto importante, sobe ao 9º lugar do campeonato, somando agora 8 pontos, fica em igualdade pontual com o Gil Vicente, o Académico de Viseu e o próprio Marítimo. Por sua vez, o Rio Ave funda-se na tabela, ocupando a 16ª e penúltima posição, com apenas 4 pontos. O Sporting voltou a tropeçar no campeonato na noite de sábado ao empatar frente ao surpreendente Aroca a duas bolas no jogo da 7ª jornada da Primeira Liga. Os Leões tiveram o regresso aos triunfos das mãos, mas deixaram escapar a vitória no segundo tempo. O início da partida dava a entender que o jogo ia ser tranquilo para o Sporting, que chegou aos 20 minutos do encontro já com dois golos na bagagem. Depois de Zalazar ter conquistado um canto, Maxi Araújo bateu a bola parada ao primeiro poste para Gonçalo Inácio, que vinha de dois autogolos em dois jogos, o último deles no Minho, desviou de cabeça para inaugurar o marcador acima do minuto 3. O Aroca foi-se libertando, aos 14 minutos esteve perto de marcar, Joar encheu o pé com a bola a sair, a arrasar o poste da baliza de Rui Silva. Ainda assim, foi mesmo o Sporting quem pediu a vantagem. Fresneda cruzou atrasado e Luís Soares atirou a contar para o seu 7º gol da temporada, aos 17 minutos. Aos 8 minutos, Isa Dumbiá, lançado por Rodrigo Salazar, marcou um golo que acabou anulado por fora do jogo. Para a segunda parte, Vasco Seabra lançou o Cavina para o lugar de Mateus Flores, mas foi o conjunto da casa que voltou a estar perto de marcar. Logo aos 48 minutos, Salazar descobriu o italiano Issa Dumbiá sozinho à entrada da área, mas este rematou contra o adversário com a bola a sair pela linha de fundo. O Sporting controlava a partida, até o erro de Abast, que deitou tudo a perder numa entrada perigosa junto à linha lateral sob Rukivina. O central belga, que vai falhar a ida na próxima jornada ao terreno do Sporting Braga, viu o cartão vermelho direto da mão de David Silva, deixando os Leões reduzidos a 10 elementos. Com mais um jogador em comparação com o adversário, o Aroca cresceu e aos 68 minutos, Rui Silva brilhou, travando o cabeceamento de Barbero. Pouco depois, aos 78 minutos, David Silva foi chamado ao VAR para avaliar um lance entre Eduardo Quaresma e o Barbero, dentro da área do Sporting. Os bichos terminou a marcação de uma grande penalidade, que foi convertida por José Fontana aos 81 minutos. Para os últimos minutos, Rui Borges lançou Pedro Lima e Fotis Ioannidis nos lugares de Issa Dumbiá e de Luís Soares, com Vasco Seabra a apostar em Mailu e Nandim, em vez de Javier Sánchez e Barbero. E foi o treinador de Aroca que recolheu os frutos. Na primeira vez que tocou na bola, Dylan Nadine fez mesmo um empate para Aroca, aos 88 minutos, respondendo da melhor forma ao cruzamento de Pedro Santos. No final da partida, as declarações de Vasco Seabra aos microfones da Sport TV, onde elogiou a personalidade da sua equipa. O técnico defendeu que o resultado foi inteiramente merecido e destacou a capacidade dos seus jogadores em superiorizar-se aos Leões em vários momentos do jogo.
12: Eu acho que nós, na primeira parte, não merecíamos estar a perder por 2-0. Eu acho que a equipa teve muita personalidade. Nós tivemos mais remates que o Sporting na primeira parte, que não é fácil vir ao Alvalade e ter mais remates que o Sporting. 11-11, com uma diferença de posse de bola significativa de 60-40, mas onde nós estávamos a encontrar vários espaços para conseguirmos progredir e para conseguirmos tentar ferir o Sporting. A verdade é que nós, no primeiro golo, é mérito do Sporting naturalmente porque o faz, mas é também de mérito nosso. Tal como no segundo golo, nós no segundo golo do Sporting estamos completamente encaixados, mas com um nadinha agressividade abaixo daquilo que nos é habitual, mas ainda assim creio que temos uma oportunidade claríssima para podermos diminuir o resultado e só conseguimos que a expulsão acontecesse porque fomos muito agressivos no início da segunda parte. Nós começamos a aumentar os nossos níveis de pressão e de agressividade no meio campo ofensivo e isso permitiu que a equipa recuperasse mais bolas e no momento em que há a expulsão é exatamente por uma recuperação de bola em que o Debas depois já vem em recurso e acaba por fazer a falta para vermelho. E depois a partir daí penso que não é qualquer equipa que mesmo a jogar com menos um carrega da maneira que nós carregamos no Sporting, porque empurramos completamente o Sporting para trás, tivemos instalados em meio campo ofensivo contra uma equipa muitíssimo bem treinada, com muitas individualidades de muita qualidade. Portanto, eu creio que é mais mérito nosso do que de mérito do Sporting, por isso é que eu gostava de ver as pessoas reconhecerem esse mérito da minha equipa.
0: Já Rebores, também aos microfones da Sport TV, da Flash, dividiu a análise do empate entre dois momentos distintos e apontou a expulsão do defesa Zina de Bast como fator decisivo para a reviravolta no marcador.
13: Então, um jogo até a expulsão e há um jogo depois da expulsão. É tão simples quanto isso. Até a expulsão controlámos o jogo, fomos pressionantes, tentámos ser sempre pressionantes sobre o Aroca. Fizemos dois golos, podíamos ter feito mais. Na segunda parte entramos muito bem no jogo, muito bem mesmo. Poderíamos ter aumentado o resultado, não conseguimos. Após a expulsão mudou o jogo. Tínhamos que saber sofrer ali um pouco. O Aroca é bastante dinâmico naquilo que é o seu processo ofensivo. Acabam por entrar no jogo com o penalti, no lance de penalti. Até aí também nós com o bloco mais baixo, mas a controlar o jogo, sem termos mais posse, como é lógico, com menos um jogador, contra uma equipa que gosta de ter bola e consegue ter muito bem a bola. E o penalti mete o Aroca no jogo. E acabam por ser felizes depois no empate, no 2-2. Okay. Mas com 10 não poderíamos ser tão pressionados como éramos, nem nada parecido. É tão simples quanto isso, não tem a ver com tração. Tentámos meter jogadores que nos dessem alguma condução, alguma saída, alguma qualidade com bola e de condução também, a refrescar a equipa também acima de tudo, porque é natural que não tivéssemos tanta bola, é natural que não fôssemos pressionantes, porque estávamos com menos um jogador a jogar contra uma boa equipa quando tem a posse, ainda para mais com mais um jogador. É tão simples quanto isso, o resto não tem a ver com as substituições que empatámos o jogo, não. É normal que se sinta, é natural que não estejam felizes, que não estejam contentes, porque estamos numa equipa grande, queremos ganhar os jogos, queremos lutar por campeonato. O que é certo é que já perdemos 6 pontos e é natural a insatisfação, tanto dos adeptos como o nosso. Sinto-me muito honrado com aquilo que sou, com a pessoa que sou, com o treinador que sou, e feliz com aquilo que tem sido o nosso trabalho enquanto equipa técnica.
0: O Sporting somou assim o seu segundo empate consecutivo, está no terceiro lugar, soma 15 pontos. Quanto ao Oroca, a formação de Vasco se abre, chegou aos 11 pontos, está no quinto lugar. O Gil Vicente e o Marítimo empataram um gol em Barcelos no sábado, no jogo inaugural da 7ª jornada do campeonato. Paulo Costa, ali dos realistas, que dominaram o jogo quase todo, logo aos 7 minutos. No entanto, ao 10 minuto, descontos da partida e depois de muito desperdício caseiro, Israel Ayuma empatou. Do lado insular, na nota para a lesão de Adriano Busto, que foi transportado para fora de campo em maca. No final da partida, o treinador do Marítimo, Michel Vendelgag, reagiu na flash de entrevista da Sport TV ao empate. O técnico admitiu que a equipa entrou muito mal no jogo, mas elogiou a capacidade de sofrimento e a reação que permitiram quebrar um ciclo de 3 derrotas consecutivas.
14: Foi um jogo difícil, já sabia antes, porque na minha opinião o Gil tem uma equipa muito forte, tem boa dinâmica, tem energia, e sabe jogar, tem várias opções em termos de posse, criar superioridade numérica no meio campo, e tem várias opções, e nós tivemos muitas dificuldades com isso, principalmente a dinâmica lado direito do Gil, nosso lado esquerdo, tivemos muitas dificuldades. E pronto, faltava aquelas palavras de clichê, a energia, a dinâmica da nossa equipa. Nós tivemos dificuldades com isso e nossa equipa precisa, e normalmente a equipa tem. O sorte, entre aspas, só ficava 1-0, tivemos a primeira paragem e a partir deste momento a equipa recuperou um bocado. Mudámos também o sistema, nunca trabalhámos esse sistema, fomos com linha de 5, a equipa recuperou bem, criámos acho que 2 oportunidades antes do intervalo, por isso também foi importante para chegar lá, porque antes ganhámos a bola e não havia ninguém para atacar a baliza adversária, por isso também acabámos forte, mas pelo menos chegámos lá na primeira parte. E segunda parte, eu não costumo dizer que controlámos o jogo, mas foi uma Marítimo diferente, mais compacta, mais com mais energia, com mais dinâmica, e Gil jogava mais, e também tem seu direito, mais no contra-ataque, um bloco médio, e nós tentámos criar oportunidades. Começámos muito bem, acho que logo o primeiro minuto o Maxinho tem aquela oportunidade, e pronto, a equipa não desistiu, tinha essa sensação contra Moreirense principalmente, agora não desistiu, foi um campo, mais uma vez foi difícil, e lutámos para um bom resultado, porque também quebrámos aquela dinâmica de 3 derrotas seguidas, porque não, são 4, depois paragem, e depois toda a gente fala, já são 4 e o próximo adversário é Porto, sabe que como isto funciona, por isto foi importante. E também hoje havia, eu já disse várias vezes, havia mais do que 200 adeptos do Marítimo, é sempre um bom sinal, e também foi difícil na primeira parte, mas depois da segunda parte elas começaram também a equipa, porque a equipa precisava, e nós dizemos sempre assim, nós precisamos aquela dinâmica, a energia dos adeptos, e às vezes vai ser um jogo difícil, uma fase do campeonato difícil. Aconteceu hoje de primeira 30 minutos, recuperamos, também faz parte, o jogo demora, é um clichê também, 90 minutos e pouca coisa, e nós fomos capazes hoje para empatar o jogo. Foi importante, agora temos paragem e temos a recuperar.
0: Incrédulo estava Luís Pinto, técnico de Gil Vicente, na flash da entrevista da Sport TV, mostrou tristeza com este resultado.
15: É um jogo muito, muito... Se quiser ser politicamente correto, digo que a justiça no futebol existe pelo resultado. E se quiser ser alguém que vai analisar o jogo, sabe que este resultado, em condições normais, teria de ser uma vitória. Não era por 1-0, não era por 2-0, era por outros números. A primeira parte foi fantástica, até ali aos últimos 5, 10 minutos, em que perdemos um bocadinho o nosso posicionamento. A segunda parte, nós não conseguimos ser tão fortes.
16: mas mesmo assim as melhores oportunidades são nossas. Temos mais do dobro dos remates do nosso adversário. Agora o Marítimo teve uma coisa e competir é isto, é acreditar até o fim, tentou de todas as formas e feitios conseguir aproximar-se da nossa baliza e acabou por ter a felicidade de numa das poucas aproximações que teve fazer um gol. E isto é futebol e nós temos que ter a capacidade de perceber o que é parte do processo que está bem feito e que nós acreditamos, e não são estes resultados menos positivos, porque se nós formos a comparar os resultados com as exibições a nível de exibições, nós temos que estar muito satisfeitos com aquilo que é o caminho que queremos trilhar, e isto é um teste para ver se nós nos desviamos ou não daquilo que queremos ser, e nós sabemos perfeitamente aquilo que queremos ser, sabemos perfeitamente como é que nós queremos estar dentro de campo, porque eu não me acredito que alguém tenha vindo ao estádio ou que tenha estado em casa a ver este jogo tenha perdido tempo a ver o jogo. Acho que foi tempo ganho, e é assim que eu quero estar no futebol, é assim que esta equipa quer estar no futebol, e queremos obviamente com 3 pontos, mas não deu para ficar com eles hoje.
0: Gil Vicente e Marítimo ocupam o 8º e 11º lugar, respectivamente, ambos com 8 pontos. Também na Primeira Liga, e a primeira vitória da temporada do Famalicão, chegou em grande estilo. Uma goleada, 4-0, no terreno nacional da Madeira, no sábado, a contar para a 7ª jornada do campeonato. Foi um triunfo construído sobre 2 bis de Jorge Coutsias, aos 7:40 minutos, e de Sorriso, aos 13 e aos 67. Ao minuto 77, já com o jogo resolvido, Mateus Dias viu o segundo cartão amarelo e o respectivo vermelho, deixando o Nacional reduzido a 10 unidades. No final da partida, o treinador famalicense, Carlos Carvalhal, elogiou a excelente exibição da equipa na flash da entrevista da Sport TV. O técnico manifestou-se muito satisfeito pela obtenção da primeira vitória da época na Primeira Liga.
17: Nós sabíamos que a equipa do Nacional notava alguma ansiedade, fomos uma equipa com um bloco ali intermédio, mas muito pressionante, entramos muito bem no jogo e sabíamos que se fizéssemos um golo, o nervosismo da equipa adversária iria aumentar, como se veio a verificar, o que é absolutamente normal. E acabámos de fazer um jogo muito bem conseguido, um passo claramente à frente daquilo que nós temos dito da nossa evolução como equipa, que era um dos objetivos, era não só ganhar, mas também evoluir coletivamente como equipa, em termos defensivos, em termos ofensivos, nas transições, na bola parada, tentarmos a equipa ser cada vez melhor. Eu diria que esta equipa já está a passar da fase da adolescência para a fase adulta, e isso é muito bom para nós, porque há aqui competência, há muitos bons jogadores. Nós temos um grupo muitíssimo bom em termos de camaradagem, de união, e aquela nossa expectativa é que a equipa venha a melhorar, a jogar cada vez melhor. Hoje fez um bom jogo, uma data de coisas positivas, fizemos 4 golos, não sofremos nenhum, também é importante, mais um clean sheet, não fizemos nenhum, marcámos 4, tivemos personalidade no jogo, personalidade com bola, quando não tivemos bola soubemos fechar muito bem, ao ponto de do Lazar não ter assim grandes intervenções, também deveu-se à forma coesa como nós jogámos e criámos muitas dificuldades ao Nacional. No fundo, uma vitória inteiramente justa, boa, e que nos dá alento para o futuro.
0: Também na flash, entrevista da Sport TV, o treinador do Nacional, Alexandre Santos, assumiu o mau momento da equipa após esta pesada derrota por 4-0 em casa.
18: É duro e às vezes difícil de explicar, até porque no futebol às vezes há situações que são difíceis de compreender ou difíceis de perceber, porque nós preparámos muito bem o jogo, preparámos muito bem até a forma de anular a capacidade ofensiva do Famalicão, que todos reconhecemos que é bastante alta, e foi visível a eficácia, a capacidade de resolver erros e aproveitar os erros que nós fizemos. Mas eu gostava de no fundo era destacar acima de tudo que nós acaba por nestes momentos difíceis algumas questões, não digo de azar, porque isso, mas acontece-nos tudo, não é? A primeira bola está em nosso poder, nós perdemos, não podemos perder dentro da área bolas que estão em nosso poder, acaba por ser um remate que me parece um remate inadvertidamente errado e que dá um excelente golo. Depois, logo a seguir, nós conseguimos reagir e conseguimos atacar a baliza do Famalicão e aproximarmos e fazermos uma jogada fantástica que tem tudo para dar golo e que falhamos em cima da linha, mas o Famalicão fez aquilo que tinha que fazer, que foi logo a seguir aproveitar outra grande oportunidade que nós tínhamos novamente a bola em nosso poder, perdemos ao pé da nossa área e os jogadores estão realmente desiludidos com isso tudo. Nós estamos todos desiludidos com esse tipo de erros, porque ninguém trabalhou para fazer esse tipo de erros. Temos de trabalhar mais e melhor, e aquilo que vai acontecer é que vai haver 3 semanas de paragem, 2 semanas sem jogos, e temos que trabalhar muito e bem quando estávamos a trabalhar e como estamos, porque houve muita coisa bem feita neste jogo. Agora, lógico, depois de sofrer o terceiro gol, quando temos outra vez a bola em nosso poder, nós temos que ser capazes de ser mais agressivos, temos que ser capazes de continuar a trabalhar nesse sentido, da nossa identidade, da nossa capacidade de ser mais competitivos, para quando chegarmos ao reinício do campeonato, sermos mais aquilo que queremos ser, e que não podemos dar estes avanços e estas vantagens e estas oportunidades claras a equipas que têm a qualidade que têm fazer os golos que fizeram.
0: Com esta vitória, a primeira da época para a equipa de Carlos Carvalhal, o Famalicão sobe ao 12º lugar com 7 pontos, o Nacional 15º com 4, os mesmos de Rio Ave, primeira equipa abaixo da linha de água. Seleção Nacional. O selecionador nacional Jorge Jesus convocou o defesa central Gonçalo Inácio na sua primeira lista oficial de convocados à frente da seleção portuguesa, divulgada no dia 18 de dezembro de 2026. A inclusão do jogador do Sporting gerou grande destaque na imprensa, com o técnico a defender convictamente as qualidades do central. Apesar das exibições recentes do central no clube estarem sob escrutínio dos analistas, Jorge Jesus reforçou total confiança e garantiu que o jogador vai render sob a sua orientação.
19: O Gonçalo Inácio, pelo aquilo que ele ao longo dos anos tem feito na seleção, pelo aquilo ao longo dos anos que ele tem feito na sua equipa, vocês estão a dizer que neste momento, você disse que neste momento ele não está num período bom, é uma opinião, é a minha opinião. É diferente, ou seja, eu caracterizo os jogadores pela qualidade, e depois se estão bem ou não estão bem, isso é normal com o período da época, e é por aí que nós convocámos. E, mas está bem, mas se acha, eu não estou a achar, você que achou que o Gonçalo não está tão bem, porque é que eu convoquei? Porque eu acredito nas características dele e acredito que ele comigo vai jogar bem.
0: Em resposta, o treinador leonino Rui Borges reagiu positivamente à chamada, afirmando estar feliz pelo atleta e desvalorizando eventuais críticas externas ao rendimento do jogador.
20: O Inácio, qualquer um, tem que melhorar muito em alguns aspectos. Agora, feliz por ver na seleção, porque demonstra que afinal se calhar não teve assim tão mal nos jogos como vocês dizem. Isso são opiniões vossas, para mim. Eu não vou avaliar o Inácio ou qualquer outro jogador por um autogolo ou por falhar 2 passes. Falha mais porque arrisca mais que os outros também, já disse isso várias vezes. Por isso, dentro daquilo que é o Inácio, tem feito um trabalho imenso naquilo que é a carreira dele no Sporting, aquilo que é a consistência dele no Sporting. Está focado, está tranquilo. Por isso, em relação àquilo que é recado ou não, não há recado nenhum. Ele disse que ia jogar bem na seleção, mas eu também ouvi dizer que era a vossa opinião, que ele não tinha estado bem nos jogos, não era a dele. Por isso é para o lado que vocês pegam e aquilo que pegam e aquilo que querem ouvir. Por isso, super tranquilo, acredito que irá aprender muito com o Mr. Jorge Jesus, possivelmente e claramente, porque é um grande treinador, e pela sua experiência, assim o ditará, e oxalá que sim, que ajude também que o Inácio a crescer em algumas coisas, que ajuda também a nós, enquanto treinadores de Sporting, também a fazê-lo melhorar e a fazê-lo crescer.
0: Gonçalo Inácio, que acabou por ser capitão da equipa no último jogo do Sporting frente ao Arouca, e acabou mesmo por marcar um golo no empate com o Arouca. Esta convocatória visa agora os próximos compromissos de Portugal da Liga das Nações da UEFA, com a estreia oficial de Jorge Jesus no banco, agendada para o dia 24 de setembro contra o País de Gales. Benfica Sporting continua sem saber o que é o sabor da derrota no Campeonato Nacional de Futebol Feminino. Depois do triunfo da jornada inaugural da prova, os eternos rivais de Lisboa repetiram a façanha ao final da tarde de sexta-feira e triunfaram em mais uma jornada da competição. O Benfica, depois do triunfo da jornada anterior contra o Racing Power, por 3 gols sem resposta, a turma orientada por Ivan Batista repetiu o triunfo e saiu com 3 pontos da visita desta sexta-feira ao Rio Ave, válida para a segunda jornada da prova. Xander Davison foi a grande figura da partida ao lado das encarnadas, ao apontar os 2 gols da vitória da equipa lisboeta. Primeiro em cima do minuto 17, a avançada internacional pelo Canadá recebeu o passe de Cristina Amado e na direita do ataque atirou a contar para abrir a contagem de Vila do Conde. Já no decorrer do segundo tempo, a mesma avançada canadiana voltou a fazer o gosto ao pé e à passagem do minuto 54, Mário Tolhunte fez um cruzamento com Conte, peso e medida, para a zona da pequena área, onde surgiu Xander Davidson a cabecear com êxito para ampliar a vantagem das Águias. Já o Sporting, por seu turno, teve um duelo disputado no estádio Aurélio Ferreira, na Academia Cristiano Ronaldo, em Alcochete. A turma, que é orientada por Michael Sequeira, venceu a recepção ao Marítimo por 5-0. Depois de ter triunfado na recepção ao Guimarães, na ronda anterior, o Sporting alcançou a vitória diante da turma madeirense em jornada invertida do campeonato feminino, uma vez que no calendário inicial caberia às Leões deslocarem-se à casa da formação do Funchal. A partida contou com 2 golos na primeira parte, ambos apontados por uma antiga jogadora do Marítimo, Thelma Encarnação, fez o gostopé em 2 ocasiões, aos 8 e aos 25 minutos, e ajudou a carimbar nova vitória da formação leonina na competição. Neuza Bezugo ampliou a contagem em cima no minuto 77, com a norte-americana Ashley Barron aos 89 e a espanhola Brenda Pérez aos 90+3, a fecharem as contas. Contas feitas, Benfica e Sporting seguem ambos com 6 pontos na tabela classificativa, com as Leões a assumir a liderança por conta da vantagem da diferença de golos. Ainda nesta ronda, Porto e Sporting de Braga e Torriense, que também venceram na ronda inaugural, entram em campo, sendo que a turma portista recebe na segunda-feira as minhotas, ao passo que a formação de Torres Vedras joga em casa do Guimarães, este sábado.

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1: Em Setúbal, marchas populares 2027 com inscrições abertas para as coletividades. Na Moita, a GNR deteve mais de 50 condutores por álcool numa ação ligada às festas daquela localidade. O IPMA coloca mais de 9 distritos em alerta amarelo devido à temperatura. Luís Montenegro diz que não vai ser o pai da austeridade. Aumento do custo de vida, o secretário-geral do Partido Socialista diz que o governo funciona ao retardador. Já na Primeira Liga, o Estrela da Amadora perde em casa, frente ao Académico de Viseu.
2: Notícias com Alberto Antunes.
1: A edição 2027 das Marchas Populares de Setúbal, um dos maiores eventos de cariz cultural do concelho, a realizar em junho, está a aceitar candidaturas de participação de coletividades. As instituições interessadas em participar no sistema organizado pela Câmara Municipal podem inscrever-se até o dia 15 de outubro mediante o preenchimento do formulário disponível no site oficial do município. Nesse mesmo local é então possível consultar o regulamento municipal do concurso das Marchas Populares de Setúbal, o qual define um limite máximo de 10 marchas por edição, que devem ser entidades sem fins lucrativos do concelho e cada uma participando apenas com um projeto. A GNR teve na madrugada de sábado mais de 50 condutores por excesso de álcool em 4 horas numa operação especial de fiscalização rodoviária na área metropolitana de Lisboa, no âmbito das festas da Moita. Em comunicado enviado à Rádio Azul, a GNR explica que nas 4 horas da operação que decorreu entre as 2 da manhã e as 6, foram fiscalizados e submetidos a teste de álcool 1.050 condutores, tendo sido detectados 116 contagens superiores aos limites permitidos por lei. Dos condutores detectados com excesso de álcool no sangue, mais de 40%, 51%, apresentava uma taxa considerável de crime. Segundo a GNR, no total foram detidos 55 condutores, dos quais 51 pela prática do crime de condução de veículo em estado de embriaguez. As restantes detenções devem-se a outros ilícitos criminais relacionados com a circulação rodoviária. Foram ainda elaborados 113 autos de contornação, dos quais 18 por infrações ligeiras, 41 por infrações graves e 46 por infrações muito graves. A GNR detectou ainda infrações relacionadas com sistemas de retenção, seguro de responsabilidade civil, inspeção periódica obrigatória, iluminação, pneus e veículos de duas rodas. A operação contou com elementos dos destacamentos de trânsito de Carcavelos, Carregado, Torres Vedras e Setúbal, bem como no primeiro destacamento de ação conjunta da Unidade Nacional de Trânsito. O Instituto Português do Mar e da Atmosfera alargou a duração do aviso amarelo por tempo quente para 9 distritos de Portugal continental devido à persistência de valores elevados da temperatura máxima. A aproximação de uma massa de ar quente e seco vai provocar uma subida gradual das temperaturas, com os termómetros a poderem chegar a máximas de 38 graus do Alentejo e Vale do Tejo, como refere o meteorologista Bruno Café.
3: Temos aqui a influência do anticiclone que está localizado a nordeste do arquipélago dos Açores. Ele se estende sem grista de

0: da Biscaia, estende-se mesmo até à Europa Central e depois em conjunção com um vale depressionário desde o norte de Marrocos até a Portugal continental, gera um fluxo de leste e é ele que se vai manter durante os próximos dias, aqui com pequenas variações normais. Portanto, temos o vento do quadrante leste, é fraco a moderado, mas no entanto nas terras altas vai soprar moderado por vezes forte, em particular entre o final da tarde e o final da manhã, e também em particular nas regiões do centro e sul. Portanto, isto é um fator bastante importante na evolução dos incêndios rurais.
1: Os avisos foram estendidos e vão manter-se em vigor entre as 9 da manhã deste domingo até às 19 horas de segunda-feira, 21 de setembro. O primeiro-ministro Luís Montenegro prometeu que não será o pai da austeridade. A afirmação foi feita no sábado, em Esposende, durante uma homenagem aos antigos ministros Couto dos Santos e Oliveira Martins.
2: Se eu trocasse isso por uma medalha, destinada a premiar uma grande ajuda que eu pudesse dar hoje às famílias e às empresas portuguesas, significaria no futuro sacrifícios, cortes, aquilo que o país conheceu lá atrás como políticas de austeridade. E há uma coisa que eu prometo aos portugueses: eu não vou ser o pai da austeridade.
1: Montenegro explicou que desequilibrar as contas públicas fará com que o dinheiro fique mais caro para Portugal e este resultaria mais tarde em sacrifícios, cortes e políticas de austeridade idênticas às que o país já viveu no passado.
2: Isso vai significar mais déficit e mais dívida, isso vai significar o dinheiro mais caro e depois vamos ter que o pagar. E o país lembra-se bem o preço que é o desequilíbrio. Portanto, temos de ser responsáveis, com certeza com sensibilidade social. Se nós desequilibrarmos as contas, se nós formos demasiado voluntaristas e facilitistas, o dinheiro vai ficar mais caro. E se o dinheiro ficar mais caro, é preciso pagá-lo, é preciso pagar o preço do dinheiro também.
1: Ao abordar a crise global e os conflitos internacionais como os do Médio Oriente, o governante assumiu o compromisso de agir diplomaticamente no plano internacional para mitigar estas crises, mas alertou que internamente o governo tem de atuar com a máxima responsabilidade financeira.
2: E aquilo que eu pretendo é, também no plano internacional, utilizar toda a diplomacia portuguesa e toda a nossa intervenção nas organizações internacionais com vista a, o mais depressa que for possível, estabilizarmos o mercado dos combustíveis para podermos continuar o caminho de progresso económico e social que temos vindo a trilhar em Portugal.
1: Sobre as críticas feitas por Pedro Passos Coelho sobre a falta de ousadia deste governo, Luís Montenegro não quis particularizar o discurso.
2: É um país que está a crescer mais do que a média da União Europeia e do que a média da zona euro onde nos integramos. É um país que está a criar mais emprego do que as outras economias do espaço onde estamos integrados.
1: Recordes que o antigo primeiro-ministro Pedro Passos Coelho insistiu na pressão sobre o executivo Luís Montenegro, defendendo que o governo devia usar mais na implementação de reformas estruturais e pensar além da gestão corrente do país. José Luís Carneiro acusou o governo de reagir demasiado tarde ao aumento do custo de vida. À margem de uma iniciativa em Torres Vedras, o secretário-geral do Partido Socialista garantiu ainda que as medidas que o PS propõe não põem em causa o equilíbrio orçamental.
3: As propostas que o Partido Socialista apresentou são propostas sustentáveis do ponto de vista financeiro. Nós já demonstramos, mas terei muito gosto em demonstrar ao Sr. Ministro das Finanças e também ao Primeiro-Ministro que todas as propostas que apresentamos cabem no âmbito da folga orçamental. É que este governo funciona sempre ao retardador e nós temos de ter um governo que seja capaz de antecipar as crises e responder às necessidades das pessoas, e é aquilo que o governo é incapaz de fazer.
1: Os socialistas votaram a defender no domingo a descida do IVA sobre os combustíveis e o IVA zero no cabaz alimentar, medidas que o Ministro das Finanças, Joaquim Miranda Sarmento, disse que levariam Portugal a entrar em déficit em 2027. Futebol, Primeira Liga. No Estádio Municipal de Rio Maior, que serviu de casa emprestada para o Estrela da Amadora, o Académico de Viseu bateu a formação da Reboleira por 2-0, somando a sua terceira vitória seguida na competição. A história desta partida conta-se com 2 golos na primeira parte. André Clóvis, o goleador de serviço dos vizienses, voltou a ser o herói para a formação de Bruno Pinheiro e somou 2 remates certeiros na partida, aos 10 e aos 24 minutos, ambos após assistências de Caraman. Do lado do Estrela da Amadora, Pepa foi lançando opções ofensivas para tentar contrariar a liderança no marcador dos vizienses, mas os tricolores estavam claramente num dia não a nível ofensivo e acabaram por sofrer a primeira derrota no campeonato. Na flash interview da Sport TV, no final da partida, o treinador do Académico de Viseu, Bruno Pinheiro, mostrou-se extremamente satisfeito por ter cumprido o grande objetivo delineado para a partida.
4: Já tinha dito, ganhamos em Barcelos com muita felicidade, com muita capacidade de sacrifício. Com o Vitória, acho que já foi um jogo muito equilibrado, que poderia ter caído para os dois lados, mas acho que mesmo assim sabíamos mais o que procurar no último terço, e hoje acho que foi uma vitória, honestamente acho que foi mais do que merecida. Acho que não digo que dominamos o jogo porque não houve esse domínio, mas foi um jogo controlado, acho que entramos fortes no jogo, resolvemos relativamente cedo os golos e depois soubemos controlar, fechamos os caminhos para a baliza, acho que temos poucas oportunidades, provavelmente estivemos mais perto de fazer o 3-0 do que o adversário de fazer o 2-1. Acho que nesse sentido é 3 pontos merecidos e acho que hoje é sem história. Não faço contas aos pontos, acho que as contas fazem-se no fim. Basicamente foco-me no processo, tento perceber onde é que posso ajudar a equipa a melhorar. Os jogos têm-nos dado isso, têm-nos dado sempre uma avaliação de onde crescer. Acho que a forma como temos crescido durante a época mostra que estamos a identificar onde a equipa precisa de crescer, onde é preciso tocar, e esse é o meu foco, os pontos só no fim. Honestamente não faço contas a pontos.
1: Na faixa de tribuna do Sporting Vita, o treinador do Estrada Amadora Pepa mostrou-se bastante desiludido com a exibição da sua equipa, lamentando a falta de lucidez e dinâmicas ofensivas.
5: Foi um dia mau, foi um dia onde mérito do Académico Viseu, portanto uma vitória, na nossa opinião, na minha opinião, justíssima, onde também criou-nos, logo naquele gol muito inicial também, um canto também um pouco esquisito, mas aí está, uma batida boa, mérito do Académico, mas foi muito consentido da nossa parte. Pois a verdade é que tentar ir atrás, como temos ido, mas a verdade é que com muita precipitação, com pouco discernimento, com muito tempo ainda para jogar, e a equipa estranhamente até ficou muito ansiosa, o Académico com uma pressão alta a condicionar-nos a fase de construção, mas depois rapidamente a baixar para uma linha de 5 e 6 com muito mérito, a controlar a largura com as linhas juntas, e nós não tivemos paciência para circular mais a bola, e a verdade é que sofremos um segundo gol também numa situação um pouco caricata, com muito espaço, o Clóvis ficou praticamente sozinho entre os nossos centrais, e depois disso ainda tentamos, principalmente na primeira parte, ainda tentamos assentar o jogo, tivemos alguma paciência com bola, mas mais decisões no último terço, e na segunda parte foi muito descaracterizado. Ficou um jogo muito anárquico, e não pode acontecer. Aí está. Temos que manter o discernimento, manter a calma, não entrar em frustração, e a equipa acabou por se desorganizar, entre aspas, muito pela ansiedade de ir atrás do resultado. E quem está atrás do resultado com um calor destes também não ajuda. Portanto, foi um dia mau da nossa parte. Mesmo na primeira linha de pressão, o Académico com muita tranquilidade, fazia linha 3 com o Luís Silva, aproveitava também muito bem o guarda-redes, porque também dá muita tranquilidade à equipa, e nós na primeira parte estávamos com a linha defensiva muito distante, ou seja, houve aqui várias coisas que nos não são normais, mas a verdade é que aconteceram, e aí está, quando acontecem paga-se caro, e mérito ao Académico, foi melhor.
1: Feitas as contas, o Académico de Viseu subiu ao 6º lugar com 11 pontos, mais um do que os anfitriões, 8º.

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0: Bem-vindos de novo ao programa Momentos da Rádio Azul sobre Setúbal, um programa de Carlos Cardoso com apoio técnico de Ana Carla Gonçalves e com a coordenação da informação de Alberto Antunes. Hoje e nos próximos 30 minutos, no Momentos da Rádio Azul, temos connosco o nosso próximo convidado, que é um homem de Setúbal, onde nasceu em 1973 e onde fez todo o seu percurso escolar. Licenciado em Gestão de Empresas, iniciou ainda no último ano do curso, em 1999, um percurso profissional ligado à comunicação social, começando como vendedor de publicidade nas rádios locais de Setúbal. Um ano depois, assumia já a direção comercial dessas rádios e de uma agência de publicidade. Em 2001, deu um novo passo na sua carreira, integrando um grupo de comunicação social de grande dimensão, onde esteve ligado à área comercial e a um projeto de expansão que abrangia jornais, rádio, comunicação online e televisão regional. Mas a vontade de construir o seu próprio caminho falou mais alto. Em plena crise económica, a partir de 2009, começou a trabalhar através da sua própria empresa e, em 2010, passou a dedicar-se exclusivamente ao seu projeto empresarial, expandindo a atividade para diversas áreas de comunicação e, posteriormente, também para uma consultoria de gestão. Ao longo dos anos, abraçou ainda diferentes projetos e negócios, desde a compra e remodelação e venda de imóveis, até uma das grandes paixões de sempre, os seus cavalos. Foi também membro e, mais tarde, presidente do Rotary Club Palmela. Um percurso marcado pela iniciativa, pela capacidade de criar projetos e, sobretudo, pela vontade de experimentar, aprender e fazer coisas que lhe dão prazer. E é precisamente essa ligação às pessoas e à comunidade que nos traz hoje a uma das funções que desempenha desde 2019, a presidência do Banco Alimentar contra a Fome de Setúbal. É com muito gosto que recebemos hoje no nosso programa Pedro Cunha.
1: Obrigado.
0: Pedro, eu começaria, no fundo, para nós ficarmos com uma ideia. Como nasceu o Banco Alimentar contra a Fome e em que contexto surgiu e a que necessidade concreta procurava responder para a nossa comunidade, ou que, portanto, procura responder para a nossa comunidade?
1: Com certeza está-me a querer perguntar é como nasceu o Banco Alimentar contra a Fome de Setúbal.
0: De Setúbal, não.
1: De Setúbal,
0: porque
1: sim.
0: Existe algo que a maior parte das pessoas, quando se ouve falar em Banco Alimentar contra a Fome, só pensam em Lisboa. Mas não, Setúbal tem um e tem o distrito de Setúbal até...
1: Até Odmira.
0: Até Odmira.
1: Pois.
0: Porque
1: foi...
0: é Sabejo, não é?
1: Portanto, sim, okay. Foi mesmo por isso que eu fiz esta observação, porque de facto... temos consciência que quando...

0: Quando se fala de banco alimentar, fala-se de um todo, quando não é assim que funciona. Nós somos 21 bancos alimentares em todo o país. O de Setúbal é um deles, foi o sétimo banco alimentar no país a ser criado. Foi criado no dia 4 de abril de 2000, do ano 2000. E como já disse, somos 21 bancos alimentares. Depois temos uma federação que nos regula a todos, mas todos os 21 são absolutamente autónomos. No caso do nosso, do Banco Alimentar de Setúbal, cobrimos os 13 concelhos do Distrito de Setúbal, mais o concelho de Odmira, porque temos dois armazéns no Banco Alimentar de Setúbal. Um que se situa em Palmela, em Vila Amélia, relativamente perto da fábrica da Coca-Cola, dizendo assim, creio que todos os ouvintes percebem mais ou menos onde estamos localizados, e temos, dadas as características do nosso distrito, dividida, portanto, pelo Rio Sado, temos um outro armazém no concelho de Santiago do Cacém, mais propriamente em Vila Nova de Santo André. Portanto, é por isso que o concelho de Odmira é servido por nós, porque Odmira pertence ao distrito de Beja, é um concelho com muitas carências e, portanto, fica manifestamente mais perto irem ao Banco Alimentar de Setúbal, ao armazém de Vila Nova de Santo André, do que ir ao Banco Alimentar de Beja. E é por isso que nós servimos os 13 concelhos do distrito de Setúbal mais Odmira. E o Banco Alimentar de Setúbal nasceu, como todos os outros bancos alimentares, para fazer face às carências, às insuficiências financeiras alimentares, para fazer face às insuficiências alimentares da população do nosso distrito. Nasceu no ano 2000, depois de já terem nascido os principais, de Lisboa e Porto, para fazer face, como já disse e repito, à insuficiência alimentar deste nosso distrito, que infelizmente quase sempre foi, aos dias de hoje continua a ser, infelizmente, um distrito muito carente. Com graves problemas económicos e financeiros e a nível de emprego e taxas de desemprego. E, portanto, apesar da missão do Banco Alimentar ser o combate ao desperdício alimentar, o apoio à população e o apoio alimentar à população é uma consequência da nossa principal missão, e temos-la desempenhado, portanto, desde o ano 2000, sempre com o intuito de todos os anos servirmos mais e conseguirmos alcançar o maior número de destinatários finais, porque, infelizmente, o número de pedidos de apoio
1: é cada vez maior,
0: há alturas em que não cresce de uma forma muito expressiva, mas os dados económicos dos últimos meses não são satisfatórios e, portanto, já nos estamos a preparar para o que aí virá a nível de crescimento de pedidos de apoio.
1: Lá mais para a frente iremos ver esses números. O Pedro já me respondeu à minha segunda pergunta, que era onde é que ficava situado o banco e como é que uma pessoa, portanto, supostamente, poderá contactar o banco se tiver alguma necessidade, neste caso, alimentar.
0: Bem, há dois tipos de pessoas que nos contactam. Umas para nos apoiar, isto é, para nos doarem alimentos, acontece muito, e depois é outra ideia. Nós não apoiamos ninguém diretamente, claro. Portanto, quem quer fazer um pedido de apoio alimentar, não nos contacte, ou melhor, pode-nos até contactar, mas nós direcionamos para uma das instituições que nós apoiamos, porque nós apoiamos as instituições e estas, por sua vez, é que fazem chegar os alimentos às pessoas. Nós não apoiamos ninguém diretamente. As nossas instalações, a melhor forma de chegar ao dia de hoje é ir à internet, é encontrar-nos, Banco Alimentar contra a Fome de Setúbal, mas, como já disse, o nosso principal armazém, e aqui na zona, é em Vila Amélia, na Quinta do Anjo, relativamente perto da fábrica da Coca-Cola.
1: E já agora uma ideia que importa esclarecer: o Banco Alimentar contra a Fome de Setúbal é autónomo relativamente ao Banco Alimentar de Lisboa ou a outros bancos alimentares. O que significa na prática esta autonomia? Portanto, são completamente autónomos, embora tenham uma congregação todos juntos, certo?
0: Sim, temos uma federação, como já disse e repito, temos a Federação dos Bancos Alimentares contra a Fome, que nos regula de alguma forma, a forma de funcionar é igual em todos, temos a Carta Internacional dos Bancos Alimentares, porque não há bancos alimentares só em Portugal, há bancos alimentares por toda a Europa e por todo o mundo, e portanto a forma de trabalhar, pelo menos em Portugal, porque depois também há autonomia de país a país, em cada, as formas de trabalhar são relativamente diferentes de país para país, mas em Portugal funcionamos todos da mesmíssima forma. Em todo o caso, somos todos absolutamente independentes, não temos qualquer relação uns com os outros, uns trabalham muito. No caso do Banco Alimentar de Setúbal, é o terceiro maior do país, logo a seguir a Lisboa e Porto. Trabalhamos todos os dias úteis. Há bancos alimentares no país que só trabalham um dia por semana, porque é como digo, somos absolutamente independentes uns dos outros e com formas de trabalhar também diferentes e por conseguinte, o número de destinatários finais que conseguimos abranger é manifestamente superior ao de um banco alimentar mais pequeno.
1: Certo. E eu apanhava essa deixa de quando o Pedro me diz que há bancos alimentares que só trabalham uma vez por semana. O banco alimentar, muitas vezes, aquilo que nós pensamos ou que se ouve falar é que as campanhas de recolha nos supermercados trabalham apenas nessas alturas ou existe atividade durante todo o ano?
0: No Banco Alimentar de Setúbal existe atividade todo o ano. Todos os dias úteis do ano, se for lá no dia 24 de dezembro, nós estamos a trabalhar como estivemos hoje. Ontem também, porque nós, como já disse, estamos sediados em Palmela e foi feriado de Setúbal, portanto, quando será feriado de Palmela, fechamos, obviamente, eu digo que trabalhamos todos os dias úteis. Claro. E qual era a pergunta com isto?
1: Portanto, era, neste caso, existe só, portanto, a atividade só nas campanhas, porque a maior parte das pessoas pensa que o Banco Alimentar só trabalha duas vezes por ano, porque é nas campanhas que vai recolher os alimentos.
0: Muito bem, muito bem. É uma pergunta importante, porque de facto temos essa noção, que muitas pessoas pensam assim. Não, o Banco Alimentar de Setúbal trabalha, como já disse e repito, todos os dias úteis, e as campanhas são muito importantes para nós, mas para ter noção da dimensão, numa campanha, e nós temos duas por ano, no último fim de semana de maio e a segunda campanha no último fim de semana de novembro, em média, porque os números não divergem muito de ano para ano, em média, numa campanha de maio, nós recolhemos à volta de 200 toneladas, um bocadinho mais de 200, noutros anos um bocadinho menos de 200 toneladas. Uma campanha de dezembro, de novembro, o último fim de semana de novembro, recolhemos entre 250 a 260 toneladas de produtos. Portanto, isto somado, para ter noção do que estamos a falar, isto somado dá cerca de 450 toneladas de alimentos recolhidas nas duas campanhas num ano. E nós, o ano passado, distribuímos 5.600 toneladas. Portanto, as campanhas sendo muito, muito importantes, o ano passado, por exemplo, não chegou a 10% daquilo que nós distribuímos. Em todo o caso, é um valor muito considerável, 450 toneladas recolhidas em 4 dias.
1: E já agora, calha-me na pergunta seguinte, que é, depois de serem recolhidos, são armazenados e posteriormente distribuídos pelas instituições que apoiam. Os pedidos que vocês fazem para as pessoas doarem são alimentos que poderão, durante o ano, serem distribuídos, não é? Porque não são distribuídos todos, estas 400 toneladas, todos na mesma altura, não é?
0: Sim, portanto, sim. Nós temos duas campanhas por ano e se analisarmos, olharmos para o calendário, elas distam uma da outra 6 meses. Portanto, o que nós recebemos na campanha de maio vai ser distribuído nos 6 meses seguintes, então, que terminam em novembro.
1: Uma logística vai dar até ao final.
0: É assim que se obtém parte do valor per capita do que é entregue a toda a população que nós apoiamos. E depois o que é recolhido na campanha do último fim de semana de novembro tem que chegar até maio. A nível de produtos secos, porque depois também há dois tipos de produtos que nós distribuímos. São os produtos secos, e são esses os que têm mais interesse para nós, como o arroz, a massa, conservas de peixe, conservas de feijão, grão, com muita importância para o leite, porque é o produto que é mais, nós mais distribuímos, porque o leite é um produto que bebem criancinhas, bebem bebés, bebem idosos, bebem pessoas de média idade, bebem rapazes novos, assim como você. E depois há a proteína, que é um alimento também, que é um tipo de alimento muito importante, porque há muita necessidade, e a nível de despesa para uma família representa um maior encargo. É muito mais oneroso comprar proteína, comprar conservas de peixe, do que comprar arroz ou feijão ou esparguete. Mas também por isso é muito importante para nós recebermos proteína para distribuir, proteína e leite, diria, se você lá quiser, ou quem nos está a ouvir, se puder optar por nos doar alimentos agora nas próximas campanhas, optem, se puderem, obviamente, por proteína ou por leite.
1: Uhum. Ok. Já agora, já que estamos a falar nestes alimentos todos que vão para as instituições e que possivelmente e posteriormente irão para as famílias, quantas instituições atualmente são apoiadas pelo Banco Alimentar contra a Fome de Setúbal?
0: Carlos,
1: e já agora, através destas instituições, sim, quantas pessoas ou famílias recebem alimentos?
0: Tenho estes números fresquinhos, porque por vir aqui antes pedi às nossas técnicas, à assistente social responsável, para me dar este número. Então, nos dois armazéns, estamos a apoiar, no somatório dos dois armazéns, repito, o de Palmela e o de Vila Nova de Santo André, estamos a apoiar 219 instituições ao dia de hoje. Okay. E através destas 219 instituições, apoiamos ao dia de hoje 26.385 pessoas.
1: Ok. É um número muito elevado.
0: Muito.
1: Né? Portanto, muito.
0: Muito.
1: E já agora que o Pedro entrou em 2019, na altura da pandemia, essa altura foi algo que foi exponencial, né? Portanto, a nível de pedidos de...
0: Sim, a pandemia foi logo no ano a seguir, foi em 2020, sim. O número de pedidos de apoio alimentar cresceu como nunca na nossa história, temos 35 anos, os bancos alimentares, o de Setúbal tem 26, nunca na nossa história tinha acontecido, e não só foi impressionante o número de pedidos ter crescido de uma forma absolutamente assustadora, exponencial, o tipo de destinatários finais, a mesma coisa, porque estávamos habituados a uma pobreza de certa forma endémica, mas começámos a ter pedidos de apoio alimentar de todo o tipo de pessoas, profissionais liberais, desportistas, músicos, professores, aqueles professores que davam explicações e estavam em casa e que tinham um rendimento familiar muito simpático. Foi muito assustador para nós e para essas famílias, porque para se conseguir apoio alimentar, como a esmagadora maioria dos apoios, têm que se entregar as declarações de rendimento e essas pessoas tinham o IRS do ano anterior bom, portanto, sim, claro, não tinham como pedir apoio alimentar. Bem, temos uma alternativa. Qual é a alternativa? Entregar as declarações de rendimentos dos 3 meses anteriores. Bem, voltamos a ter o mesmo problema, porque as declarações dos 3 meses anteriores também eram boas.
1: Pois, que eram pessoas que estavam a trabalhar, não é?
0: Exatamente. Portanto, foi muito complicado sobre vários... Muito desafiante, melhor dizer assim. Foi muito desafiante sobre vários pontos de vista. Depois as pessoas iam lá pessoalmente ao Banco Alimentar. Para mim era uma coisa nova, porque eu era presidente há cerca cerca de um ano, iam com as criancinhas. Lembro-me de eu próprio ter atendido algumas pessoas, e digo isto com emoção até, porque era uma experiência absolutamente nova para mim, porque iam com os filhos, criancinhas, pela mão, uhum. e começavam, antes de fazer o pedido, por me pedir desculpa que não levavam as criancinhas para me impressionar. Levavam as criancinhas porque não tinham onde as deixar.
1: Com certeza,
0: lembra-se, Carlos, que não se, o sim, que passava na comunicação social era para não deixar com os avós, porque eram mais vulneráveis. Sim. Então ficavam com os pais. E os pais, olha, nem sei como descrever e como traduzir melhor isto por palavras, que foi muito desafiante.
1: Foi algo que todos nós passámos, não é? Portanto, que ninguém estava à espera.
0: Sim,
1: não é?
0: Portanto,
1: mas que, graças a Deus, se passou.
0: Sim. Não
1: é? E agora estamos numa nova fase. Para conseguir responder a estas necessidades é preciso muito mais que boa vontade. Quais são atualmente as principais dificuldades que o Banco Alimentar contra a Fome de Setúbal tem? Não é? Portanto,
0: olha, temos duas, três dificuldades. Logo à partida, e julgo que isto é um problema geracional, a questão dos voluntários. Nós baseamos-nos muito no voluntariado, e isto é uma opinião minha, atenção, isto não é o Banco Alimentar, não é o presidente do Banco Alimentar a falar, é o Pedro Cunha. É uma questão geracional, porque o que me deparo no Banco Alimentar e das muitas, muitas instituições que visito é que os voluntários, a esmagadora maioria dos voluntários, continuam a são cada vez mais pessoas idosas. Quer-me a mim parecer, e eu gostava muito de estar enganado, que esta geração mais, as pessoas mais, os rapazes, as raparigas mais novas, não tenham isto bem presente, com uma exceção que lhes seja feita, que, e são importantíssimos para nós, que são os escuteiros. Os escuteiros, para nós, são uma força de trabalho absolutamente extraordinária, a quem agradecemos todos os dias, como à sociedade civil. Quer-me, de facto, parecer é que estamos com este problema do voluntariado, uhum. e esta nova geração estar desperta para este problema, para esta necessidade. Eu também vou ao Hospital de Setúbal e vejo lá os voluntários e vejo que são pessoas de não vejo lá pessoas novas, não vejo lá rapazes e raparigas novas.
1: Não
0: os vejo lá, não os vejo nas instituições, nas muitas instituições que visito através do Banco Alimentar, e, portanto, este é um dos problemas que eu destacaria, não para o Banco Alimentar, mas para a sociedade no geral. Este é um dos problemas. Depois, obviamente, a escassez alimentar, porque cada vez há mais empresas, as pessoas têm mais dificuldade, e veja-se o que está a acontecer agora com o aumento da taxa de juros, a subida da Euribor, e, portanto, a vida, o dia-a-dia das pessoas, além dos combustíveis, a ficar todos os dias mais dispendioso, e, portanto, a vida das pessoas é cada vez mais onerosa, há menos espaço para fazerem doações.
1: E no Banco Alimentar também, porque vocês têm veículos de transporte.
0: Sim, sim, sim, e depois esse é outro dos problemas, o aumento do custo dos combustíveis, porque nós, para nos irmos abastecer e para entregar parte dos produtos às instituições, temos que o fazer de carro, não os levamos às costas.
1: Portanto,
0: a fatura dos combustíveis, um caminhão dos nossos, um caminhão pesado, um categoria C, que há relativamente pouco tempo se abastecia, atestava um depósito com 260, 280 euros, ainda hoje, por acaso, um dos nossos caminhões foi abastecer, e abasteceu com cerca de 430 e qualquer coisa euros.
1: Pois.
0: É um custo muito substantivo, porque o caminhão não abastece só uma vez por mês e não temos só um caminhão.
1: Sim, sim, sim.
0: Portanto, isso impacta muito as nossas contas. Depois, se eu pudesse fazer um apelo, tem a ver com as câmaras municipais, porque as câmaras municipais, nós tentamos socorrer-nos das principais empresas do distrito de Setúbal, no caso do nosso Banco Alimentar, que nos têm respondido, a maioria delas, afirmativamente. As câmaras municipais, nem todas, mas também. Mas, e eu entendo que têm muito mais obrigações de apoio as câmaras municipais do que as empresas, que são particulares. E algumas das câmaras municipais, e vamos falar de números, porque temos que falar, dão-nos um apoio que à partida pode parecer muito bom, que são 5 mil euros por ano. Ora, 5 mil euros a dividir por 12 meses dá 400 euros por mês, 400 e poucos euros. Não chega sequer para abastecer o depósito de um caminhão. Por isso, os 5 mil euros que à partida pode parecer, é pá, sim senhora, bom número, bom apoio. Claro. É um apoio, mas é um apoio. Não dá para abastecer um caminhão uma vez por mês.
1: Portanto, e o Pedro falou há bocadinho ali nas campanhas, portanto, na campanha de maio e na campanha de novembro, portanto, para além das campanhas de recolha, de onde vêm os alimentos que chegam diariamente ao Banco Alimentar? Existem empresas, produtores, supermercados ou outras entidades que fazem doações regulares?
0: Por acaso, agora acabámos de falar disso. Uhum. Temos que agradecer e agradecemos todos os dias à sociedade civil que, umas vezes mais, outras vezes nem tanto, são absolutamente extraordinários. Quer seja através dos escoteiros ou de outras entidades ligadas às mais variadas instituições, à Igreja, apoiam-nos imenso e fazem-nos donativos. Mas as empresas são, de facto, as agroalimentares, a grande distribuição, as cadeias de distribuição, são, de facto, quem nos faz a esmagadora maioria dos donativos, porque tudo o que entra no banco, tudo o que sai do Banco Alimentar, e é bom que isto seja dito, tudo o que sai do Banco Alimentar são donativos, mas tudo o que entra também são. Uhum. E como eu também já vos dei esse número há instantes, nas campanhas nós recolhemos, nas duas campanhas, último fim de semana de maio e último fim de semana de novembro, recebemos, números redondos, 450 toneladas ano, mas o ano passado distribuímos 5.600. Portanto, todo esta quantidade remanescente vem de doações que nos são feitas muito como pelo setor agroalimentar, pelos hipermercados, pela grande distribuição, por empresas, as mais variadas empresas, que muitas das vezes, quando nos querem dar um donativo em dinheiro, nós preferimos que o donativo, porque por várias razões para nós é preferível, preferimos que o donativo nos seja feito em alimentos, em géneros alimentares. E é assim que chegamos a estes números e é assim que conseguimos fazer este apoio alimentar.
1: Certo. Eu tinha aqui uma questão para além do Banco Alimentar. O Banco Alimentar, para além do papel que desempenha no fornecimento de alimentação, de alimentos para pessoas que necessitam, existe mais algum papel que o Banco Alimentar possa desempenhar para a sociedade civil? Ou seja, terem escolas, por exemplo, convidarem escolas para irem visitar o banco? Porque, no fundo, nós temos que criar apetência, já que pedimos voluntários, tanto de fazer com que as escolas possam ir ver o que é o Banco Alimentar.
0: Sim, nós fazemos isso. Nós mesmos temos voluntários que fazem visitas às escolas. Em todo o caso, preferimos e sugerimos sempre o contrário, que sejam as escolas a virem até ao Banco Alimentar para verem. Nós gostamos muito de receber quem quer que seja, quem quer que nos queira visitar, empresas que vão lá fazer ações team building, escolas que nos vão lá visitar e fazer voluntariado, e gostamos muito de os receber a todos para os sensibilizar e perceberem o que é o Banco Alimentar e as nossas dinâmicas de funcionamento. Para além disso, desempenhamos ainda uma série de outros papéis e fazemos uma série de outras campanhas, sempre com a intenção de envolver a sociedade civil. Temos, por exemplo, uma campanha, que é a campanha Papel por Alimento, que todas as empresas, instituições particulares vão lá entregar-nos todo o tipo de papel e cartão, e esse papel e cartão é recolhido por nós. Posteriormente é entregue a uma empresa de reciclagem, e transformamos, por isso é que nós dizemos que transformamos papel em alimentos. Não é um passo de mágica.
1: E até tem a Nespresso, pelo que eu...
0: Também é outra, já lá vamos.
1: Sim,
0: já lá vamos. Temos esta do papel por alimento, temos uma campanha feita em parceria com o Ministério da Administração Interna, aqui em Setúbal, é dado tração pelo estabelecimento prisional de Setúbal, que aqui na zona da Várzea, relativamente perto daqui até, tem uma quinta deles, onde os reclusos, os que estão em regime aberto, fazem, têm atividade agrícola, e nós temos uma parceria com eles, compramos as plantas, mandamos para lá o adubo e o que tudo o que é necessário, e os reclusos também têm uma parceria connosco. O nosso talhão de terreno no estabelecimento prisional, no terreno do estabelecimento prisional, está identificado. Eu próprio recorrentemente os visito, e os reclusos têm um propósito, sabem o que estão a trabalhar, e isto tem sido muito, muito interessante. Eu gosto particularmente deste projeto, porque a prova de que eles têm um propósito é que na refeição deles estão incluídas uns pacotinhos que todos nós conhecemos, de compotas e manteigas, e eles criaram um depósito na cantina. Então todos aqueles pacotinhos que não são consumidos, de manteiga e de compotas e marmelada, põem naquele compósito para entregar ao banco alimentar. Isto é a prova de que eles têm um propósito e sabem que estão a ajudar a sociedade. Para nós é muito importante e interessante. A campanha do papel por alimento tem também o objetivo de sensibilizar a população para a recolha, para a triagem, para a educação ambiental. Depois temos também a campanha da Nespresso. Passa a publicidade à marca, mas é de facto assim que ela se chama, e é de facto em parceria com essa marca de cafés. Todas as cápsulas de café da Nespresso ou similares, porque há a marca branca da Nespresso, que se vende nos supermercados. Agora, se for de outra marca de cafés, a Delta ou assim, não, eles obviamente não as recebem. Mas por cada 3 quilos de cápsulas de café usadas, eles dão-nos 1 quilo de arroz. Portanto, socorremos-nos de uma série de campanhas, dei aqui exemplo de 3, poderia dar mais, mas não há necessidade, para envolver de toda a forma possível a sociedade civil.
1: Ok. Portanto, estamos praticamente no fim dos 30 minutos. Já passou. Isto passa muito rápido. E eu tinha duas perguntas. Uma que penso que o Pedro me poderá responder mais rápido. Depois a última, que é normal que eu faço a todos os meus, no fundo, convidados. Portanto, mas esta primeira seria, olhando para os próximos anos, quais são os principais projetos ou desafios que gostaria de ver concretizados no Banco Alimentar de Setúbal e que apoio considera essencial para que isso seja possível?
0: Bem, a nível de desafio, eu diria que conseguíssemos acabar com a lista de espera que temos.
1: Pois.
0: Porque é imensa. Relativamente aos apoios, e já que já falei dele aqui, seria necessário termos mais voluntários e termos um apoio mais cabal das câmaras municipais. E já agora, se me for permitido, a nível de sonho, é um sonho meu, eu acho que é uma utopia, que era poder fechar o Banco Alimentar. Porque no dia que nós conseguirmos fechar os bancos alimentares, é sinal que já não há fome, já não há pessoas a precisarem de apoio. E este era o meu sonho, poder um dia fechar o banco alimentar.
1: E termino, como faço habitualmente com os meus convidados, que mensagem gostaria de deixar aos setubalenses e a todos os habitantes do Distrito de Setúbal? O que pode cada cidadão fazer, não apenas quando há uma campanha, mas ao longo de todo o ano, para ajudar quem mais precisa?
0: Bem, em primeiro lugar, a mensagem é agradecer o apoio que a sociedade civil nos tem dado. E paralelamente, não é uma consequência, é paralelamente, visitem-nos, façam voluntariado. Os mais jovens que nos visitem, os menos jovens que visitem-nos e levem os filhos ou os netos. Quando nos forem visitar, se puderem, levem-nos um alimento. E já agora dar uma ideia que já nos aconteceu 3 ou 4 vezes e que me sensibilizou bastante. Os nossos filhos cada vez mais não têm necessidades e não sabem o que é que hão de ter, o que é que vão pedir quando fazem anos. Já nos aconteceu, creio que 3 vezes, rapazinhos novos, crianças, dizerem aos pais que não querem nada e que na festa de aniversário deles cada amiguinho levasse um alimento para irem entregar ao Banco Alimentar. E, portanto, deixo esta ideia e faço este convite à sociedade civil, a todos que nos queiram visitar, visitem-nos, são bem-vindos, levem um alimento se puderem.
1: E assim chegamos ao final de mais um programa Momentos da Rádio Azul sobre Setúbal, hoje com o nosso convidado Pedro Cunha, Presidente do Banco Alimentar contra a Fome de Setúbal, e esperamos que tenha sido do agrado dos nossos ouvintes e desejo que tenham a continuação de uma boa semana. Ao Pedro, agradeço a sua presença.
0: Muito obrigado pelo convite, em meu nome pessoal e em nome do Banco Alimentar de Setúbal.
2: Conversas no rádio. 26 graus.

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1: Notícias com Alberto Antunes.
2: Um homem tinha sido proibido de conduzir, mas voltou ao volante e fugiu após atingir os polícias. Os polícias que tentaram impedi-lo e acabaram arrastados pelo carro e atropelados. Tudo começou na madrugada de segunda-feira, quando o casal se deslocou à divisão da PSP de Portimão para denunciar uma alegada situação de violência doméstica. Os dois ter-se-iam agredido mutuamente dentro da viatura onde seguiam durante a viagem entre Castro Maria e Lagos, na A22. O homem de 36 anos conduziu até à esquadra. Os agentes perceberam que estava alcoolizado e fizeram-lhe o teste. Acusou aproximadamente 0,7 gramas de álcool por litro de sangue. Foi levantado um auto de contornação e ficou proibido de conduzir durante 12 horas. Após a conclusão do expediente policial, o homem voltou para a viatura e sentou-se novamente ao volante. Os agentes tentaram impedi-lo de sair do local e deram ordem para abandonar o carro, mas o homem resistiu. Quando os polícias tentavam retirá-lo do lugar do condutor, arrancou subitamente a marcha atrás, os dois agentes foram arrastados pelo chão e acabaram atropelados. O suspeito não parou, continuou a conduzir e fugiu para a parte incerta. Depois do atropelamento foram realizadas perícias ao local, as marcas que permanecem no chão foram feitas pelas autoridades para assinalar diferentes pontos da ocorrência e ajudar a reconstituir a sequência dos acontecimentos. Os dois polícias, de 33 a 50 anos, sofreram ferimentos em várias partes do corpo, foram assistidos pelo INEM, transportados para o Hospital Portimão e já tiveram alta hospitalar. Quanto ao suspeito, continua em fuga, a PSP prossegue as diligências para localizar o homem e para apurar as circunstâncias em que tudo aconteceu. A FENPROF pediu à Inspeção-Geral da Educação e Ciência que reaprecie o processo que arquivou sobre o pagamento do trabalho extraordinário realizado pelos professores classificadores de exames. Em causa está a decisão do IGEC de arquivar o pedido de averiguação apresentado no final de julho pela FENPROF, que denunciava os propósitos do Ministério da Educação quanto à forma de pagar aos professores pela classificação dos exames nacionais. Perante os problemas registados no processo de classificação digital dos exames nacionais, o Ministério da Educação, Fernando Alexandre, revelou que ia voltar a pagar por esse trabalho, oferecendo 1 euro por cada resposta classificada. A Autoridade Nacional de Emergência e Proteção Civil reforçou na segunda-feira os apelos à população, mantendo o estado de prontidão de nível 3, o laranja, devido ao perigo máximo de incêndio rural que afeta mais de 60 concelhos em Portugal continental. O Instituto Português do Mar e da Atmosfera emitiu um aviso amarelo para 12 distritos devido à persistência de tempo quente e seco, motivado por uma massa de ar quente continental que fará os termómetros ultrapassar os 30 graus na generalidade do país, podendo atingir máximas de 37 graus. Carlos Mata, adjunto a operações.
3: As regiões que temos mais vulneráveis são as do interior, muito embora o estado de prontidão especial que lhe referi é para todo o país. Portanto, em todo o país existe forte probabilidade dos incêndios ganharem outra dimensão que não eventualmente a habitual para esta época do ano, que estamos quase no fim do verão e no início do outono. Portanto, muito cuidado no uso do fogo, ou portanto não o usar, não fazer queimas nem queimadas, nem de amontoados, e a não utilização de equipamentos que possam provocar chispas e iniciar incêndios. E ter junto assim sempre, estar sempre atento e comunicar rapidamente às autoridades qualquer situação que se prenda com incêndios florestais. Nós temos pré-posicionados em todo o território, meios de áreas que têm maior disponibilidade de meios humanos e meios materiais. E também nessas áreas é feita a vigilância aérea armada, conforme vos referi, através de 4 parelhas de aviões em simultâneo, especialmente durante a tarde e por vezes também de manhã. São horários que não podemos, obviamente, divulgar, e que conseguem rapidamente extinguir os incêndios porque têm outra capacidade de movimentação e uma vez que já estão no ar.
2: Devido às noites quentes, com fraca recuperação de umidade e ao vento forte previsto para as terras altas, o risco de incêndio

0: O consumo tanto de gasóleo como da gasolina e do jet fuel comparado com os meses homólogos do ano passado tem subido a valores de 4 a 6%, revela a ministra do Ambiente e Energia, apelou na segunda-feira à poupança no consumo de energia e combustíveis perante os valores elevados a que se tem assistido. É importante ter essa noção que há também uma gestão pessoal de cada empresa e de cada instituição no poupar energia em geral e combustível em particular, disse a governante na segunda-feira em Soro, no distrito de Coimbra, durante uma visita às obras de intervenção que decorrem no rio Arrunca.
1: É importante ter esta noção que há aqui também uma gestão pessoal e de cada empresa, de cada instituição, no poupar energia em geral e combustível em particular. E depois há um forte apoio aos setores vulneráveis e aos setores que podem difundir esse preço para o resto da economia. E isso é apoio à agricultura, apoio à pesca, apoio aos transportes públicos, aos transportes de mercadorias, aos bombeiros, às ambulâncias, aos prontos-socorro, aos carros de pronto-socorro. Portanto, essa tem sido a nossa política. Uma ajuda generalizada iria ajudar quem precisa e quem não precisa. E neste momento temos que canalizar essencialmente para aqueles que vão precisar, que são os mais vulneráveis e que são aqueles que precisam do carro todos os dias para ir trabalhar.
0: De acordo com a Maria da Graça Carvalho, há um forte apoio aos setores vulneráveis e aos que podem difundir esse preço para o resto da economia, entre eles a agricultura, a pesca, transportes públicos de mercadorias e bombeiros, preservando contas públicas saudáveis e a chegar a quem necessita. O consumo tanto do gasóleo como da gasolina e do jet fuel, comparado com meses homólogos do ano passado, tem subido a valores de 4 a 6%, revela a ministra, pelo que reitera o apelo à poupança. Assim, Maria da Graça Carvalho destaca a utilização de transportes públicos para quem puder fazê-lo. No futebol, o Estrela da Amadora anunciou na segunda-feira que vai substituir o relvado durante a pausa para as seleções. Em comunicado, o clube informa que os trabalhos terão início já esta terça-feira. A equipa da Amadora viu o seu relvado chumbado pela Liga antes da recepção ao Braga, após más avaliações do estado do terreno do jogo nas primeiras jornadas. A partida frente aos arsenalistas viria a ser jogada no estádio do Alverca, quando o mais recente jogo em casa, frente ao Académico, foi disputado em Rio Maior. A última partida, no estádio José Gomes, foi a 5 de setembro, frente ao Famalicão. O Estrela da Amadora volta a jogar em casa a 24 de outubro, frente ao Casa Pia, numa altura em que espera já poder albergar jogos no estádio José Gomes.

0: A Autoridade Marítima Nacional precisa que a ação foi conduzida por elementos do Comando Local da Polícia Marítima de Setúbal nas últimas 24 horas. No âmbito da operação foram fiscalizadas 11 embarcações de recreio, 8 das quais em presumível infração por ausência da taxa de farolagem, não possuírem fachos de mão e por caducidade de um extintor e 2 embarcações marítimo-turísticas, uma por exercício de atividade sem licenciamento e outra por licença de estação caducada. No decorrer desta ação foram também fiscalizados 4 praticantes de pesca lúdica embarcada, dos quais 2 se encontravam em presumível infração por não possuírem colete de salvação ou auxiliar individual de flutuação e 2 por captura de pescado subdimensionado. Na sequência das infrações detectadas, foram instaurados os respectivos processos de contornação, acrescenta a Autoridade Marítima Nacional. O Presidente da República e o Primeiro-Ministro estiveram juntos na segunda-feira na inauguração da Escola Secundária de Cascais, assinalando assim o arranque oficial do novo ano escolar. A cerimónia contou com a presença do Presidente da República, António José Seguro, e do Primeiro-Ministro Luís Montenegro, que demonstraram sintonia na área da educação. O Presidente da República, António José Seguro, afirmou que o sistema educativo está a atravessar uma transformação que nos obriga a repensar a própria escola.
1: O sistema educativo está a atravessar uma transformação que nos obriga a repensar a própria escola. E essa mudança só pode ser feita com quem todos os dias a constrói. Os professores, os alunos, as famílias e todos os profissionais que lhe dão apoio. A educação é muito mais do que uma política pública. É uma promessa de liberdade. Liberdade para conhecer, liberdade para pensar, liberdade para escolher, liberdade para construir uma vida própria.
0: Já Luís Montenegro admitiu que este modelo de transição tecnológica foi posto à prova devido às dificuldades e polémica que gerou no final do último ano letivo, mas garantiu que o desafio se superou e se suplantou.
2: É aqui, em Lisboa e Val do Tejo, que nós estamos a centrar uma grande parte do investimento nas instalações, mas também nas condições de atrair e de reter, nomeadamente, professores. Por isso, tivemos concursos extraordinários, por isso, integramos aqui mais 3 mil professores no contexto das zonas mais afetadas pela falta de docentes, muitos deles efetivamente estão hoje disponíveis, ainda não todos aqueles que nós precisamos e queremos, mas estão hoje disponíveis precisamente porque há medidas como o subsídio à deslocação que foram reforçados.
0: Durante o seu discurso em Cascais, Luís Montenegro explicou ainda que o Executivo tem implementado medidas urgentes e de fundo para atrair e fixar profissionais no setor público de ensino. Mais de 3 mil novos professores foram integrados através de concursos extraordinários e colocados prioritariamente nas zonas mais afetadas pela falta de docentes, como a região de Lisboa e Val do Tejo e o Algarve. O Presidente da Associação Nacional de Diretores de Acampamentos de Escolas Públicas, Filipe Lima, confirmou que o ano letivo arranca com falta de professores, mas depositou forte expectativa nas plataformas de colocação diária como ferramenta para mitigar o problema.
3: Temos um novo instrumento para o qual podemos combater a escassez de professores. É a colocação contínua de docentes. Em vez de ser esta colocação a ser feita por uma vez por semana, será diariamente. Iremos ver como é que esta plataforma, este instrumento se comporta. Parece-me ser algo positivo, mas claro que temos de ter dentro desta plataforma professores que concorram para serem colocados nas escolas onde ainda possa haver falha. Ainda faltam professores, sobretudo na região de Lisboa. Aliás, recomendaria ao Dr. Carlos Moedas que fizesse aquilo que fez o colega de Oeiras, criar condições para que os nossos professores tenham rendas acessíveis na cidade de Lisboa.
0: Filipe Lima destacou positivamente o facto das contratações terem passado num regime semanal para uma colocação diária e contínua através da plataforma do Ministério. O secretário-geral do Partido Socialista, José Luís Carneiro, elegeu a habitação como a prioridade número 1 da sua agenda e anunciou o lançamento de uma grande estratégia nacional para responder à crise habitacional na próxima década. A proposta central do partido passa pela criação do Serviço Nacional de Habitação Acessível, concebido para unificar os mecanismos de apoio do Estado, facilitar o arrendamento e criar soluções específicas para os mais jovens.
4: Foi o governo do Partido Socialista que lançou as estratégias locais de habitação e uma estratégia nacional a partir de 2018. Conseguiu garantir financiamento com um plano de recuperação e de resiliência que permitiu que o Primeiro-Ministro já disse tenha vindo falar das 31 mil casas que foram entregues, por força do planeamento, dos concursos, do financiamento garantido pelo governo do PS. Mas ainda ficaram 1.800 casas de fora além daquilo que foi preparado. O que é que estamos a falar agora? De uma estratégia para os próximos 10 anos.

0: que nós queremos que venha a ser o Serviço Nacional de Habitação Acessível. Trata-se de mobilizar as forças vivas, as estruturas do Estado que precisam ser capacitadas para responder às necessidades, mobilizar as autarquias, as cooperativas, as associações de moradores e determinar um bolo financeiro que seja capaz de responder às necessidades para a próxima década.
1: O líder do PS defendeu que a solução exige articular o esforço do Estado com o setor privado, o cooperativismo e as associações locais. No futebol, o Torriense anunciou na segunda-feira um projeto de construção de um estádio sucedendo ao histórico Manuel Marques. O anúncio surge logo após o clube fazer história nas competições europeias, a iniciativa que visa acompanhar o crescimento esportivo institucional do emblema de Torres Vedras. A transformação da infraestrutura arranca com a construção da bancada nascente, que constitui a primeira fase da obra. Para além de modernizar a experiência de adeptos, empresas e parceiros, o recinto pretende reforçar a ligação do clube à cidade e à comunidade local. O Torriense, recorde-se, compete na 2ª Liga Nacional, mas venceu a Taça de Portugal em 25-26, competindo agora na Liga Europa. O Instituto Português do Mar e da Atmosfera prevê para esta terça-feira tempo quente, com céu pouco nublado ou limpo, vento fraco a moderado, quadrante leste, tornando-se do quadrante norte durante a tarde e soprando por vezes forte nas terras altas a partir do final da tarde. Há a possibilidade de neblina ou nevoeiro na faixa costeira a norte do Cabo Carvoeiro, em especial a partir do final da tarde. Prevê-se uma pequena descida da temperatura máxima na faixa costeira ocidental e pequena subida no interior.
2: 25 graus.

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2: O Governo concluiu o processo de classificação da Zona Especial de Conservação do Estuário do Sado com a publicação do Decreto-Lei 189/2026, que estabelece novos objetivos e medidas de conservação, gestão e ordenamento

0: de areia, lodaçais e areais, lagunas costeiras, zonas úmidas, cursos de água, sistemas dunares, montados e florestas de sobreiro. O novo regime estabelece também o objetivo específico de conservação para várias espécies, entre as quais o ruás, a lontra e diferentes espécies de peixe, além de uma grande diversidade de aves associadas às zonas úmidas do estuário do Sado. Em 2019, o Tribunal da Justiça da União Europeia concluiu que Portugal não tinha cumprido as suas obrigações relativas à designação de 61 zonas especiais de conservação e à adoção das necessárias medidas de conservação. Em março deste ano, o mesmo tribunal considerou que o acórdão continuava sem estar integralmente cumprido e Portugal foi condenado ao pagamento de uma quantia fixa de 10 milhões de euros e de uma sanção pecuniária compulsória inicialmente fixada em 41.250 euros por dia, valor que diminui à medida que cada uma das áreas em falta é colocada em conformidade. A Ministra da Saúde, Ana Paula Martins, confirmou na segunda-feira que a reorganização global da rede de urgências do Serviço Nacional de Saúde terá a duração estimada de um ano.
1: Uma revisão que está a ser feita agora, coordenada pelo professor António Marques, das urgências todas a nível nacional. O que é que quer dizer esta revisão? Quer dizer olhar para as urgências. Nós somos um dos países da Europa, se forem verificar, que mais urgências tem. E, naturalmente, é necessário, como eu disse há pouco, fazer a otimização da rede. Para isso nós temos as primeiras soluções. Isto vai levar um ano, isto é um ano de trabalho, na região de Lisboa e Val do Tejo, por ser aquela que, na verdade, tem tempos de espera que mais preocupantes são. A primeira, digamos, os primeiros resultados desta reorganização acontecerão no final do mês de novembro. E depois avançaremos para essa regionalização das urgências.
0: Estas foram palavras aos jornalistas à margem da inauguração de uma nova unidade hospitalar, no setor privado, em Sintra. A governante assumiu a complexidade do processo e recorreu ao ditado popular que depressa e bem não há quem, para justificar a necessidade do tempo para estruturar a reforma com solidez. O Procurador-Geral da República, Amadeu Guerra, defendeu na segunda-feira que o escrutínio da Assembleia da República sobre o combate à corrupção não pode transformar-se num mero policiamento. Ao discursar na abertura da Conferência Internacional organizada em Lisboa pelo Mecanismo Nacional Anticorrupção, o MENAC, o chefe do Ministério Público fez um apelo direto aos deputados para que assumam um papel ativo na proteção das instituições judiciais.
2: Não deve reduzir-se a uma mera ação de fiscalização ou policiamento. É indispensável que a interação entre as diferentes instituições do Estado possa servir como canal de aprendizagem mútua. O desejável escrutínio da Assembleia da República relativamente às entidades que têm como missão combater a corrupção, aqui se incluindo não apenas o MENAC, mas também o Ministério Público e os órgãos de polícia criminal, deve estimular o Parlamento a assumir as suas responsabilidades constitucionais, por um lado, impedir o enfraquecimento silencioso destas entidades, designadamente por carência ou esgotamento de meios necessários ao exercício das suas funções, e por outro, para adaptar o tecido normativo nacional às específicas necessidades de prevenção ou combate à corrupção.
0: O Procurador sustentou que a fiscalização por parte do Parlamento deve servir como canal de aprendizagem mútua e não apenas como um controle burocrático, estimulando a Assembleia da República a garantir a legitimidade e a confiança dos cidadãos nas instituições de justiça. O Chega entregou um projeto de lei no Parlamento que propõe reduzir temporariamente a taxa de IVA aplicada aos combustíveis rodoviários de 23% para uma taxa intermédia de 13%. O partido liderado por André Ventura justifica a iniciativa com a necessidade urgente de aliviar o impacto da carga fiscal sobre o orçamento das famílias e das empresas transportadoras.
3: Eu queria recordar o Sr. Primeiro-Ministro e o Ministro das Finanças também, que foram eles quem precisamente apoiou a descida do IVA dos combustíveis, quando num outro momento em que o PSD ainda não era governo, estava na oposição e começou a guerra na Ucrânia, o PSD defendeu precisamente a descida do IVA dos combustíveis, porque é a forma mais rápida e mais eficaz de produzir uma redução real dos preços nas bombas de gasolina, onde as pessoas neste momento têm que se esforçar a uma proporção gigantesca para conseguir abastecer as suas viaturas face ao seu rendimento. Portanto, a única solução possível, se nós quisermos mesmo ajudar as pessoas rapidamente e de forma eficaz, é descer o IVA dos combustíveis.
0: A proposta prevê que esta redução tenha a duração inicial de um ano com a possibilidade de renovação. Os

0: secretário-geral do Partido Socialista, José Luís Carneiro, voltou a acusar diretamente o Ministro da Educação, Ciência e Inovação, Fernando Alexandre, de ter falhado.
1: O Ministro da Educação falhou em duas das questões vitais em que não poderia falhar. Quais é que são as duas questões vitais da responsabilidade do Ministro da Educação? Os exames nacionais para acesso ao ensino superior e a colocação dos alunos no arranque do ano letivo.
0: As críticas do Partido Socialista têm subido de tom nos últimos dias. A liderança parlamentar do partido chegou mesmo a classificar Fernando Alexandre como um forte candidato a ser o pior ministro da Educação desde o 25 de Abril. No desporto, nos Portugal Futebol Club, na cidade do futebol, Frederico Varandas reforçou que só toma decisões racionais e garante a continuidade do Rui Borges. Frederico Varandas garantiu assim que o Sporting não toma decisões com base na contestação, mas sim com base numa análise objetiva e racional.
2: A contestação faz parte do futebol. Quem quer estar aqui e não quer ter contestação, então está no sítio errado. Porque a contestação é emoção, faz parte da emoção. Os adeptos têm esse privilégio, o adepto tem o privilégio de sentir-se defraudado, de sentir-se angustiado, frustrado com o resultado, mostrar essa frustração e também tem o privilégio de passar de uma semana, duas semanas, mudar de opinião. Eu vou-lhe dizer o que é que eu acho em relação à frustração, em relação à contestação. Nós, e no meu caso, falo enquanto dirigente do Sporting, tem que viver com ela, o treinador tem que viver com ela, os jogadores têm que viver com ela, mas se a contestação condiciona ou está na base da decisão, não, eu vou-lhe dar isso. Francisco Trincão andou 2 anos a ser contestado em Alvalade, que era um jogador que era um flop. Paulinho chegou para o Sporting e não fazia golos, também era um flop. Ivan Fresneda, hoje, que está à beira de ir à Seleção Nacional Espanhola, penso eu, durante 2 anos era um patinho feio. Ruben Amorim terminou 1 ano depois de ter sido campeão em 4º lugar e foi muito contestado. Luís Soares começou esta época a ser contestado e assobiado em Alvalade e passado 1 mês grita o nome dele.
3: Para a 7ª jornada estar a 6 do Porto.
2: Já lá vou. E posso ficar com mais. Se perder todos os jogos, vou ficar com 6 pontos. Se eu perder todos os jogos. Sim, sim. O que eu estou-lhe a querer dizer é o seguinte: é que a contestação, o Sporting não toma decisões em base de contestação. O Sporting toma decisões com base de uma análise objetiva e racional. E a sua pergunta era se me preocupava ter perdido. Estamos contentes? Não. O presidente não está contente, o treinador não está contente, os jogadores não estão contentes.
3: E eu,
2: enquanto presidente do Sporting, faço uma análise do momento do Sporting. Uma análise racional e objetiva. E a análise que eu faço, onde o Sporting fez estes jogos, o Sporting perde 3 jogos do. Não perde. Não perdeu nenhuma vez. E empatou 3 vezes do campeonato. 2 empates. Nos 2 primeiros empates que o Sporting fez, o Sporting foi, futebolisticamente, muito superior ao seu adversário. Jogou melhor, criou mais oportunidades de gol, poderia ter resolvido o jogo muito antes. E a verdade é que, a terminar os jogos, o Sporting sofre 2 autogolos em 2 remates que não vão à baliza. O 3º empate que o Sporting sofre, estamos a jogar contra o Arouca, a jogar um ótimo jogo de futebol, estava 2-0, podia estar 3 ou 4. O Sporting foi muito superior ao Arouca até ao minuto 50, ou 55, ou 50, 55, penso eu, e de repente um jogador, de uma entrada completamente negligente, exclui-se do jogo e vê um cartão vermelho justo. Até esse momento o Sporting era muito superior. Pronto, o que é que eu estou a querer dizer? Se eu alguma vez na vida vou despedir um treinador à 7ª jornada, com onde teve 3 empates, onde aconteceu isto que eu acabei de dizer, não vou despedir.
0: Palavras do presidente do Sporting Clube Portugal, que falou à chegada à gala Portugal Futebol Globes, na cidade do futebol, onde quebrou o silêncio para dar um forte voto de confiança ao treinador Rui Borges, assegurando de forma categórica que o lugar do técnico nunca esteve em causa. O Instituto Português do Mar e da Atmosfera prevê para esta terça-feira tempo quente, com céu pouco nublado ou limpo, vento fraco a moderado, quadrante leste, tornando-se do quadrante norte durante a tarde e superando por vezes forte nas terras altas a partir do final da tarde. Há a possibilidade de neblina ou nevoeiro na faixa costeira a norte do Cabo Carvoeiro, em especial a partir do final da tarde. Prevê-se uma pequena descida da temperatura máxima na faixa costeira ocidental e pequena subida no interior.
4: 25 graus.

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